0: Esperava esse Inter dessa forma, marcando alto, marcando baixo? Como é que você previa esse Inter hoje contra você?
1: Não, nós sabemos da maneira que o Internacional jogar. Mas eu não vou tirar os méritos do Internacional, porque ele mereceu, já falei aqui, a vitória. Mas nós facilitamos demais. Não é tirar os méritos do Internacional. Se você pegar os 4 gols que o Internacional fez a gente, eu ainda não olhei os lances, os gols aí no vestiário, mas pelo que eu vi lá, em 3 gols nós falhamos. E aí a conta chega. A conta chega para qualquer um. Você não pode falhar tanto. Você não pode faltar tanta atenção assim numa partida de futebol. Você está dando muita chance para o adversário. E isso que não pode acontecer. E isso é o que eu mais cobro. E o Internacional soube se aproveitar disso. Eu não vou falar dos desfalques do meu time hoje, porque eu sempre falo para vocês que eu tenho um grupo e o jogador precisa aproveitar as oportunidades. Mas é claro, né, que nós tivemos aí 4, 5, 6 jogadores importantes, que também não é desculpa, mas o entrosamento não é o mesmo. E principalmente no momento que eu falo que a gente, né, entra dormindo, o adversário não entrou dormindo, não. O adversário entrou para a guerra. Nós entramos para desfilar. E nós pagamos pelos nossos próprios erros.
2: Renato, Rodrigo Crevelari, do podcast Cruzmontino, Digão. Você citou aí agora há pouco sobre os reforços e tal, né? E hoje o time pagou, não só pela falta de atenção, mas pelo cobertor curto, né? Que você pegou, você não tem culpa nenhuma, óbvio. Esperamos, né, que com ou sem a venda da SAF possa vir os reforços que você tanto necessita para o grupo. Mas a minha pergunta é sobre o planejamento, né, do Vasco já para a próxima competição, que é a Sul-Americana contra o Olímpia, uma viagem também, querendo ou não, é longa. E o PH, te preocupa a entorse no tornozelo do PH?
1: Todo jogador que é entregue para o departamento médico, as opções diminuem, né? Então você vê que jogadores que vinham jogando, PH, Cuiabano, Roas, Thiago, Spinelli, vai botando, é mais de meio time. Que não é desculpa, volto a repetir. O importante, infelizmente, que a gente não competiu com o time do Internacional. O Internacional competiu, nós não competimos e, como eu falei, nós pagamos pelos nossos próprios erros. Então, em termos de Sul-Americana agora, a partir da manhã a gente pensa, o PH. Eu não sei se o departamento médico, acho que ele disse que não informou vocês. Ele tem uma lesão, sim. E pode ser que aconteça, mas é muito, muito difícil ele jogar uma partida antes da Copa do Mundo. Então, somente depois. Então, são problemas sobre problemas. Mas vamos lá. Vamos com o que a gente tem aí, tentar recuperar. Alguns jogadores voltam na próxima quarta-feira. E como eu falei, Sul-Americana quarta-feira. Nós temos depois 2 jogos, mais um do Sul-Americano em casa, que a gente precisa pontuar para a gente acabar essa primeira fase no brasileiro, pelo menos na primeira página da tabela.
3: Renato aqui, boa noite, Cidão Marinho da Litoral News. Thiago Mendes não jogou e a gente sabe que ele é um dos grandes líderes desse time. Você acredita que essa ausência da liderança possa ter feito o time entrar desligado, como você citou? E querendo ou não isso, na sua visão, passa um recado para o perfil de contratação que o Vasco tem que buscar no meio do ano, visando o segundo semestre? Obrigado.
1: Não, contratações eu troco ideias com quem eu tenho que trocar aqui dentro do clube. Isso fica entre a gente. E quanto ao Thiago, é lógico que o Thiago faz falta pela liderança dele, mas é importante você ter líderes dentro do campo. Mas você sendo líder ou não, você sendo capitão ou não, você falando ou não dentro do campo, isso não é desculpa para você entrar dormindo. Você pode ser um líder, você pode ser um capitão, você pode ficar quieto durante 90 minutos. O que não pode é você entrar com sono no campo. Você entrar com falta de atenção, como nós entramos. E nós pagamos pelos nossos erros. O Internacional se aproveitou. O Internacional, como eu falei, não estou tirando os méritos que ele mereceu a vitória. Mas o Internacional entrou, até o jogador do Internacional se assustaram na maneira que o Vasco estava jogando. E logo no primeiro lance nós tivemos uma oportunidade grande com o Gomes de abrir o placar. Não abrimos. 2 minutos depois o Internacional teve uma chance clara de gol, um gol anulado. Eu falei, hoje a coisa não está boa. Tentei acordar o time, mas infelizmente a gente não estava naquele dia. pagamos pelos nossos próprios

0: pelos nossos próprios erros. E coisas, são coisas que não podem se repetir. Não pode, porque no futebol, no momento que falta atenção de um jogador, a conta vai chegar. No momento que vários jogadores não estão com aquela atenção necessária, a conta é maior ainda. Diga-se de hoje, do resultado.
1: Renato Everton Veiga, Rádio Antena Mix e Canal 2 Odessa. Renato, tu insiste muito nos erros que o Vasco teve, mas a intensidade do Internacional não fez com que os jogadores do Vasco errassem, tendo em vista que o Inter é um time mais intenso da competição?
0: Não estou tirando os méritos do Internacional. Eu já falei que o Internacional mereceu vencer. O jogo estava parelho. Mas aí a falta de atenção fez com que o Internacional fizesse 1, 2, 3, 4 gols. No momento que você começa a fazer gols, a confiança do time, ela aumenta. O torcedor vem junto. Foi o que aconteceu hoje. Então o jogador se sente seguro, até no momento de errar. Confiante para arriscar uma jogada a mais, como aconteceu com o time do Internacional. Se a gente não falha, se a gente não dá esse mole que nós damos para o Internacional, o jogo era parelho. Eu conheço bem meu grupo, conheço bem meu time. Se a gente entra para brigar, para guerrear com o Internacional, o jogo ia ficar parelho. Só que o Internacional veio para ganhar. A gente veio para desfilar. Essa que é a realidade. E com sono, pior de tudo. E aí a conta chegou. A última linha.
2: Renato, boa noite. Maria Socella, do Papo de Cancha. O Vasco tem outro compromisso importante já na quarta-feira contra o Olímpia, fora de casa, as duas equipes com 7 pontos. Como a volta dos desfalques podem ajudar para que o Vasco consiga sair com a vitória do Paraguai? Obrigada.
0: Agora, a partir da manhã, a gente começa a pensar na Sul-Americana. Nós temos um compromisso difícil contra o Olímpia no Paraguai, a gente está liderando, mas estamos com o mesmo número de pontos. Amanhã eu falo com o departamento médico, ver os jogadores que poderão ser aproveitados, ver quem se recuperou das lesões. Nós temos a volta do Rojas e do Thiago, que não puderam jogar hoje. Enfim, a partir de amanhã eu começo a montar o esquema para a gente enfrentar o Olímpia.
3: Bom, aí está o Renato Portaluppi, né, falando na entrevista coletiva aqui nos bastidores na Arena Beira-Rio, depois dessa goleada. Internacional 4, Vasco da Gama 1, terminou o jogo do Fluminense no Maracanã, né, o gol do Castilho foi anulado, então o Fluminense terminou batendo o São Paulo no Maracanã por 2-1, vitória importante. Palmeiras e Cruzeiro, tá 0-0, quem tá acompanhando aqui vai ser direcionado, quem tá no YouTube, para a transmissão do Paulo Arnaldo nesse Palmeiras e Cruzeiro. Amanhã tem mais. Galera da Manchete, um abraço carinhoso. A Manchete amanhã transmite futebol com o Botafogo Inter, com o Marcelo, Botafogo e Corinthians, perdão, com o Marcelo Marinho, e eu estarei em Curitiba para transmitir Flamengo e Atlético Paranaense com a Renata e com o Sidão. Aqui deu Inter, 4 pro Inter, 2 gols do Carboneiro, 1 gol do Alejandro, 1 gol do Bernabé. Andrés Gomes fez o gol de honra, o Renato reconheceu que ficou barato, né, como eu tava dizendo antes da entrevista coletiva. Muito obrigado a todos que nos acompanharam, né, aqui na Litoral News, aqui na Manchete, aqui na Ondas, aqui na Nova Friburgo. Fiquem com as nossas programações e amanhã tem muito mais futebol para você. Um grande abraço aqui direto da gelada Porto Alegre, onde o Vasco foi goleado pelo Inter por 4-1. Valeu, valeu, valeu, muito obrigado, até amanhã. Tá na hora de dizer tchau, galera!

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1: Ontem já era, hoje é o dia e o amanhã poderá não mais chegar. Está começando mais um Love Times. Vamos juntos com você tocando o melhor da música, tocando músicas que tocam você, tocando o seu coração. O melhor da música você ouve aqui com a gente. Começamos muito bem o programa de hoje. Esse é o Love Times. Música boa o tempo inteiro.
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1: Hoje um playlist muito especial para você aqui no Love Times.
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1: Esse é o Love Times. Daqui a pouquinho tem uma belíssima tradução para você. Já já tem a música que marcou a sua vida e uma poesia muito especial. Você não pode perder.

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3: Crônica de Rubem Alves. O que as pessoas mais desejam é alguém que as escute de maneira calma e tranquila. Em silêncio. Sem dar conselhos. Sem que digam se eu fosse você. A gente ama, não é a pessoa que fala bonito. É a pessoa que escuta bonito. A fala só é bonita quando ela nasce de uma longa e silenciosa escuta. É na escuta que o amor começa. E é na não escuta que ele termina.

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1: Quem toma cuidado com o que diz, está protegendo a sua própria vida. Mas quem fala demais, destrói a si mesmo. E essa é para você pensar. Não.

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E agora, uma saudade no Love Times. Onde você estava quando estava tocando essa canção? Com quem você estava quando essa canção estava tocando no rádio?

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1: Ok, chegou o momento especial da tradução de hoje. Stevie Wonder canta I Just Called You Say I Love You.
2: No New Year's Day.
1: Não é dia de ano novo.
2: To celebrate.
1: Pra celebrar.

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3: Esse é o Love Times. Se você gostar, avise aos amigos. Se não gostar, avise aos inimigos. 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
4: Boa noite, ouvintes do Love Times. Boa noite, meu amigo Alberto Brizola. Meu nome é Alexandra,

0: você está? Está bem? Que bom! 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
2: Aqui é o Roberto de Carvalho. E aí a Rita, essa coisa de sempre, ela tava sempre, nós dois estávamos, nós sempre ali na área, e aí ela pescou, foi escrevendo a letra também. Enfim, assim surgiu o lance.

uma boa noite muito especial para você que ouve a gente através dos aplicativos. Para você que ouve no rádio, o nosso muito obrigado. E agora, uma do fundo do baú. Lembra dessa?

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5: Oi, Alberto. Eu sou a Jéssica do Rio de Janeiro. Eu queria dedicar a música do Bon Jovi Always pro meu namorado Vencer.

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1: Como você está? Está bem? Que bom! Você vai ouvir aqui a melhor playlist da sua noite.

0: 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Está bem? Que bom! Você vai ouvir aqui a melhor playlist da sua noite.
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0: Esse é o Love Times. A gente volta já já.
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3: Oi, Alberto, eu sou Vincent, da Alemanha, de Friburgo, e eu quero desejar uma música para minha namorada Jessica. Meu amor, eu te amo.

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2: Olá, boa noite, Alberto Brizola. Boa noite para todos os ouvintes do programa Love Times. Eu me chamo Edilma e moro no Rio de Janeiro. E hoje eu gostaria de ouvir a música A Força do Amor com Roupa Nova. O programa, como sempre, está lindíssimo e eu, como sempre, estou curtindo demais. Fiquem todos na paz, um ótimo final de noite e um grande beijo, Alberto Brizola.

Nosso boa noite muito especial para você que ouve a gente através dos aplicativos. Você ouve através do site ou do aplicativo. Você pode baixar o aplicativo através do nosso site. É leve e não gasta sua internet.

0: Boa noite, grande Alberto Brizola e ouvintes do Love Times. Aqui é Rogério Oliveira, diretamente do Vale do Aço das Minas Gerais. Que tal essa? Pra gente curtir com Alberta Campos e Nando Reis. Janeiro, janeiro. Um abençoado final de semana a todos. Abraço.
1: Não consigo.

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3: Olá, galera do Love Times. Olá, meu amigo Alberto Brizola. Então, gente, na vida tudo passa. Tomando vinho ou cachaça.

Esse é o Love Times. Nossa boa noite vai para você que está ouvindo o Love Times pela primeira vez. Seja bem-vindo. Se gostar, avise aos amigos. Se não gostar, avise aos inimigos.

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1: Boa noite, Alberto Brizola. Edmilson, Duque de Caxias, Rio de Janeiro. Tudo bem? Que todos tenham paz, luz e muita saúde. Ser sua equipe do Love Times e todos os ouvintes. Eu queria ouvir a música Eu Te Amo Calado com o Lulu Santos e ofereço ao amor da minha vida, Alane Moura. Obrigado, excelente noite.

Só existem dois dias no ano que nada pode ser feito. Um se chama ontem e o outro se chama amanhã. Portanto, hoje é o dia certo para amar, acreditar, fazer e principalmente viver. É por isso que eu sempre digo: ontem já era, hoje é o dia e o amanhã poderá não mais chegar.

0: Ok, pessoal, chegamos ao final do Live Time de hoje. Muito obrigado pelo carinho e pela audiência. Ontem já era, hoje é o dia e o amanhã poderá não mais chegar.
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1: Muito bom dia, nossos ouvintes queridos e amigos. Muito bom dia para você que está acompanhando a Rádio Manchete. O É Coisa de Crente está no ar. Muito bom dia, Sherlon Cherene.
2: Muito bom dia, Tiago. Muito bom dia para todos os ouvintes da Rádio Manchete.
1: É um prazer ter você aqui, bem cedinho aqui, acompanhando a gente nesse domingão. Fica coladinho com a gente, que é Coisa de Crente, tá no ar e vai até as 8 horas da manhã com muita coisa boa, não é verdade, Sherlon?
2: É isso aí, Tiago. Você ouvinte, lava o rosto, escova os dentes, já fica preparado porque já já tem a essa pra acordar.
1: É, se prepara, se prepara o galo também, né? Pra não dar aquele susto, nem não pegar ele de surpresa. Mas hoje o que a gente tem de bom aí no nosso programa, Sherlon?
2: Bom, Tiago, hoje temos a nossa oração inicial, porque crente tem que começar as coisas com oração.
1: Daqui a pouquinho a nossa oração já já, hein?
2: É isso aí. Temos, como eu falei aqui, a essa é pra acordar.
1: Rapaz, se esse galo não morreu do coração hoje, ele não morre mais.
2: É isso aí. Temos a nossa pesquisa, é ou não é coisa de crente?
1: Sempre um tema pra gente ajudar um ouvinte que manda um relato pra gente. A gente tá aqui pra ajudar os nossos amigos, não
2: é
1: verdade?
2: É isso aí, Tiago. E temos também a dica literária.
1: Sempre trazendo ótimas dicas, o Sherlon aqui, Sherene, todo domingo trazendo dicas importantes para você crescer espiritualmente, financeiramente, matrimonialmente falando, enfim.
2: E falando em coisas importantes, Tiago, hoje também temos a nossa reflexão, que tá muito especial.
1: É verdade, a nossa reflexão na segunda hora você não pode perder, que a gente vai aqui trazer à luz da palavra um pensamento, coisas que vão edificar a nossa vida.
2: É isso aí. E pra finalizar aqui, temos também muita música.
1: Ah, música boa é o que não falta aqui, não é coisa de crente, você fica ligado que até as 8 da manhã, hoje o programa tá bastante musical, hoje é bastante música pra gente ouvir e se divertir nesse domingo de manhã.
2: É isso aí, porque convenhamos, Thiago, o crente ama música.
1: É verdade, quem não gosta de música, como é que é aquele ditado? Quem não gosta... Ah, não,
2: qual?
1: Aquele ditado do mundo, quem não tem samba no pé...
2: Melhor não, né? Deixa eu desconectar o microfone aqui.
1: Mas, Sherlon, vamos dar uma diminuída agora no clima.
2: Isso aí.
1: Vamos agora...
2: Acalmar os ânimos.
1: Acalmar os ânimos. Vamos passar para o nosso momento de oração. Meu Pai amado, o Todo-Poderoso, que o Teu nome seja glorificado através de nós. Que o Teu amor, paz, perdão e justiça venham até nós. Que a nossa fé e esperança estejam firmadas em Sua vontade divina. Que a Sua mão guarde o nosso trabalho, nossa saúde e a nossa família. E que em nosso coração possa ver o amor e o perdão. Abra nossa visão para que possamos enxergar as armadilhas e venhamos a nos desviar do mal. Orando e crendo em Ti, nós dizemos amém.
0: Essa é pra acordar. Essa é pra acordar.
1: Rapaz, essa, se o galo não morresse, ela não sei mais o que pode acontecer com esse coitado, hein? Chegando agora, hein? Flecha Polida, Comunidade Evangélica Internacional da Zona Sul, aqui na Manchete.

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1: É, Sherlon, e a nossa pesquisa de todo domingo, a pesquisa que a gente visa aqui, na verdade, ajudar um amigo, né, ou uma amiga que nos relata a sua situação. Nós e os nossos ouvintes da Manchete estamos aqui para poder estender uma mão amiga. E a história hoje, nesse domingo, não é diferente. Escreveu pra gente a Carmen. Ela escreveu assim: Olá, Rádio Manchete. Meu nome é Carmen, tenho 57 anos e sou moradora de Madureira. Desde pequena, sempre frequentei tudo que envolvia o Carnaval do Rio. Principalmente tudo que envolvia a Portela, minha escola. Escola que aprendi a gostar com os meus pais. Lá na quadra da Portela foi onde que conheci o meu atual esposo, o Clayton, há mais de 30 anos atrás. Há 3 anos, após o convite da minha filha mais velha, Mariana, comecei a frequentar a sua igreja. E há 1 ano e meio me converti e me batizei. E já não frequento mais a quadra da escola, nem aos ensaios e mais nenhum dos eventos da Portela. No começo, meu esposo, o Clayton, nunca falou nada contra, nunca reclamou. Creio que ele não levava a sério e pensava que ficaria pouco tempo. Mas após o meu batismo, ele mudou completamente de comportamento. Estamos enfrentando desde então muitas brigas e momentos ruins em nossa relação. Tento fazer de tudo para que não haja conflito entre nós dois. Até mesmo deixo de ir em alguns cultos e congressos para poder ficar em casa com ele. Mas às vezes a situação fica muito difícil. E agora eu já não sei mais o que fazer. Me ajudem. Relato forte esse da nossa amiga Carmen, não é verdade?
2: Verdade, Thiago. Relato fortíssimo. É, o nosso ouvinte vai ter que pensar antes de mandar mensagem, né? Porque é um tema delicado, né?
1: É delicado. Casamento, né? É uma pessoa que não era da igreja e agora ela começou a frequentar a igreja, se batizou e infelizmente o companheiro não acompanhou, né? O companheiro não acompanhou. O companheiro não está junto nessa jornada, né? E a convivência agora acaba que se tornando difícil, né?
2: É verdade, Thiago. Porque quando uma pessoa muda, às vezes a relação também muda junto, né? Bom, e agora para o nosso ouvinte: se converter e abandonar o carnaval, mesmo gerando crise no casamento, é coisa de crente?
1: É, o nosso ouvinte vai ajudar a nossa amiga Carmen, né? É, eu creio que já não é mais a questão de ela conviver mais, né? Mas agora tem a questão do esposo dela, o Clayton, entender essa situação, né?
2: Isso
1: que ela
2: aí
1: já é uma nova pessoa. Mas você manda mensagem pra gente, manda mensagem de texto no 995070525 para dar a sua opinião e ajudar a nossa amiga Carmen, né? Você pode mandar em texto e pode também mandar em áudio. Eu sinto que o pessoal fica meio travado quando a gente fala que pode mandar áudio. O pessoal não manda, Sherlon.
2: Meio?
1: É.
2: Eu acho que é uns 3/4, vamos colocar assim. É um pouco mais que um meio.
1: Pode mandar o seu áudio, manda aqui que a gente vai colocar no ar. Mas se você não mandar, infelizmente, a gente não tem como colocar a sua participação por áudio.
2: E você que quer participar, manda mensagem no 21995070525.
1: É verdade, você pode participar e pode participar à vontade. A sua opinião é muito mais do que bem-vinda aqui, não é coisa de crente.
2: É isso aí.
1: E agora, Sherlon, vamos de música boa?
2: Vamos, Santiago.
1: Chegando aí, Juliane Souza e Lucas Agostinho, Canção que não envelhece, aqui na Manchete. Música.

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2: 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Já estamos de volta aqui na Manchete, não é coisa de crente, em 96,1. Muito obrigado pela sua audiência. Fica coladinho com a gente, que a gente vai até as 8 horas da manhã, não é verdade, Tialão?
3: É verdade, Tiago. Vamos até as 8 horas da manhã, bastante animados, porque crente, essa hora, não tem que estar dormindo, né?
2: É verdade. Você que está aí a caminho da sua escola bíblica dominical, você que está a caminho da igreja, você que está a caminho do trabalho, ou você que está retornando no trabalho, dá essa moral pra gente. Continua aqui conosco até as 8 horas da manhã, que ainda tem muita coisa boa para rolar. 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Cola lá no nosso Instagram, que é o @RadioManchetRio. Dá essa moral para a Manchete, curte, compartilha. 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Vai lá no nosso YouTube, você vai ver as entrevistas que a gente já fez, tudo que rola de bom aqui na rádio, não é verdade, Tiarlão?
3: É isso aí, Tiago.
2: E agora, Shelon, sabe do que é hora?
3: O que, Thiago?
2: Música boa. Chegando aqui, Jéssica Dávila, A Paz.

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1: É, Shelon, e essa pesquisa tá agitando o pessoal, hein, Shelon? Já temos participações aí?
2: Temos sim, Thiago. Olha só essas mensagens. Temos a Tereza de Vaz Lobo, que disse assim: ela mudou de vida e o marido precisa respeitar isso.
1: É, o respeito dentro do casamento, ele é fundamental, né?
2: Exatamente.
1: Já o Gilmar aqui de Padre Miguel, casamento também exige equilíbrio. Não dá pra abandonar totalmente o esposo. É, mas ela não tá abandonando o esposo, ela tá abandonando a vida que ela tinha anteriormente. Justamente ela quer ficar com o esposo, é por isso que ela tá mandando essa mensagem pra gente, não
2: é
1: verdade?
2: É, exatamente. Deixando aqui um abraço pra Padre Miguel.
1: Padre Miguel, um abraço lá, hein? Terra de gente boa lá, hein?
2: É isso aí. Temos a Joana de Nilópolis que disse: ela já está cedendo bastante pelo relacionamento.
1: É, mas aí o relacionamento é importante, né? Ela tem que ceder. Mas ela tá chegando num momento que tá difícil.
2: É, isso aí.
1: Já o Ricardo de Bento Ribeiro disse: o problema não é a igreja, é o marido não aceitar a mudança dela. Realmente, pra ele também deve ser difícil, porque imagina, uma companheira de vida toda, que sempre teve os mesmos gostos, sempre teve as mesmas atividades, agora ela tá numa outra atividade que ele não comunga, que é da fé dela, né?
2: Isso
1: e
2: aí.
1: E agora vê a esposa indo pra igreja e não mais participando com ele. É uma questão delicada, eu entendo os dois lados, tanto a Carmen quanto o Cleiton, mas você continua participando no 995070525, manda sua mensagem, porque a gente tá aqui para estender a mão para Carmen, não é verdade, Shelon?
2: É isso aí, estamos aqui para orientar ela da melhor forma possível com a opinião dos ouvintes, então mande sua mensagem.
1: É verdade, e chegando aí, ó, música boa, hein? Existe Vida Aí, Suede Silva, aqui na Manchete. Música.

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1: Chegando naquele momento especial que é a nossa Dica Literária. Sempre. Você já conhece, né? Você que ouve aqui o nosso programa sabe que essas dicas literárias o Sharon prepara pra gente para o nosso crescimento espiritual, financeiro, matrimonial, emocional, enfim. Quais são as dicas de hoje, Sherlon?
2: Bom, Thiago, a dica literária de hoje no É Coisa de Crente traz duas obras que ajudam um cristão a olhar para Jesus de uma forma muito mais profunda, mais humana e ao mesmo tempo mais transformadora. O primeiro livro é Surpreendido por Jesus, a Graça Subversiva nos Quatro Evangelhos, de Dane Ostlund, publicado pela Thomas Nelson Brasil. Nesta obra, o autor mostra como Jesus constantemente quebrava expectativas religiosas e humanas ao longo dos tempos. Enquanto os religiosos da época muitas vezes o rejeitavam, os pecadores, os excluídos e os quebrantados eram atraídos por sua graça. O livro trabalha justamente essa ideia de uma graça subversiva, que confronta orgulho, religiosidade e senso de justiça própria, em Mateus, Marcos, João e Lucas. Dane Ostlund mostra um Cristo que surpreende, acolhe e transforma. É uma leitura que ajuda o cristão a enxergar o Evangelho de maneira mais viva, mais profunda e mais centrada na graça de Deus. E olha como isso é forte. Às vezes a gente acha que já conhece Jesus, mas quando volta para os Evangelhos, percebe que ele continua surpreendendo a forma como pensamos e vivemos a fé. Bom, Tiago, o segundo livro é O Jesus que as Mulheres Viram. Como as primeiras discípulas nos ajudam a conhecer e amar o Senhor, de Rebecca McAuley, publicado pela editora Thomas Nelson Brasil. A autora revisita os encontros de mulheres com Jesus nos Evangelhos e mostra como essas histórias revelam o cuidado, a compaixão e a dignidade que Cristo oferecia às pessoas e que muitas vezes eram ignoradas pela sociedade na época. Mulheres enfermas, rejeitadas, viúvas, jovens, idosas, pobres e estrangeiras encontraram um Jesus de acolhimento, perdão e esperança. O livro é muito sensível e, ao mesmo tempo, profundamente bíblico, ajudando o leitor a olhar para Cristo através desses encontros transformadores. E é bonito perceber como os dois livros se conectam. Um mostra um Jesus que quebra expectativas religiosas e o outro mostra como esse mesmo Jesus enxergava e acolhia pessoas que o mundo não valorizava. Duas leituras que ajudam um cristão a conhecer melhor o coração de Cristo e a compreender a profundidade do Evangelho de forma mais humana, graciosa e transformadora. Muito boa essa leitura, não é, Thiago?
1: Excelentes dicas, Sherlon. Boas dicas para os nossos ouvintes, mas sempre lembrando que as nossas dicas literárias, elas nunca vão substituir a Bíblia, porque a Bíblia é a nossa regra de fé e conduta. E chegando música boa aí, hein? Natália Braga, Deus está te ensinando. Tá ensinando mesmo, né?
2: É isso aí, Thiago.

Nós precisamos aprender a te adorar, Senhor, em espírito e em verdade. Aleluia. Levante sua mão comigo, levante. Quando você levanta a mão assim, você está se rendendo ao Senhor. Não importa se você está em pé ou sentado, você está se rendendo ao Senhor. Cante comigo.

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1: De volta aqui na Manchete, passou rapidinho esse intervalo, não é verdade? Lá de vez o povo reclama.
2: Passa voando, né?
1: Ai, passa voando. Muito obrigado a você que está nos acompanhando desde as 6 horas da manhã aqui no É Coisa de Crente. Muito obrigado pela sua audiência que acordou cedinho com a gente. Muito obrigado a você que nos acompanha desde sempre. Mas não sai daí, porque a gente vai até as 8 horas da manhã, quando chega a Estação Manchete, com as Daisy Ritfer já no comando. Semana passada foi o Gugu... O Gugu, não. Luiz Gustavo, Paulo, Eduardo, que foi o sucesso. Mas ela tá de volta no comando. Daisy Ritfer com Estação Manchete. E você não pode perder. Daqui a pouquinho também é a nossa reflexão. Aquela música para recordar, aquela nostalgia, Sherlon. É muito bom, não
2: é
1: verdade?
2: É isso aí, Thiago. Muito boa.
1: E você também não pode perder, porque a Manchete é a casa do futebol. E hoje tem jogão, hein, Sherlon?
2: Diz aí.
1: Botafogo e Corinthians aqui no Nilton Santos, com aquele esquenta especial, né, às 3 horas da tarde, e a bola rola às 4 horas da tarde, e logo após passando direto para outro jogão, Atlético Paranaense e Flamengo, lá em Curitiba, com a narração dele, o explosão do rádio Sidney Marinho. A bola rola às 19h30 e você não perde nada aqui na Manchete. Domingo também é dia de futebol, não é verdade, Tchelon?
2: É isso aí, Thiago. Dia de futebol e cheio de energia, né? Porque a Manchete é a casa do futebol.
1: É a casa do futebol. 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
1: Boa, excelente dica, hein? Ó, e chegando aí, sabe o que, Sherlon? Música boa, Derrama a Tua Glória, Ministério Unção Ágape, aqui na Manchete. Música.

Bom, a reflexão de hoje se baseia em Isaías, no capítulo 12, versículo 2, que diz: Eis que Deus é a minha salvação, nele confiarei e não temerei, porque o Senhor Deus é a minha força e o meu cântico. Ele se tornou a minha salvação. Você que está ouvindo o Ecos de Crente aqui na Manchete, eu quero pedir alguns minutos da sua atenção, porque talvez essa palavra encontre

O profeta não está dizendo que a vida dele estava perfeita. Ele não está dizendo que tudo estava resolvido. Ele está dizendo que decidiu colocar a confiança dele em Deus, acima do medo que estava tentando dominar o coração dele. E talvez seja exatamente isso que Deus queira trabalhar hoje na vida de alguém que está ouvindo a manchete. Porque o medo tenta ocupar um espaço que pertence à confiança. O medo tenta convencer a gente de que estamos sozinhos, de que não vai dar certo, de que Deus esqueceu da gente. Só que a palavra de Deus aponta para outra direção. Em Salmos capítulo 46 está escrito: Deus é o nosso refúgio, fortaleza, socorro bem presente na angústia. A Bíblia não diz que Deus é presente só nos dias bons. Ela diz que Ele é presente na angústia. Isso significa que existe uma presença de Deus até nos momentos em que a gente não consegue sentir claramente. E isso é importante, porque muita gente acha que a fé é sentir emoção o tempo inteiro. E não é. Tem dias em que a fé é simplesmente continuar. Continuar orando, mesmo cansado. Continuar buscando, mesmo confuso. Continuar acreditando, mesmo sem entender tudo claramente. E uma coisa muito bonita nesse texto é quando Isaías diz: O Senhor é a minha força. Porque chega uma hora em que a força humana acaba. Tem dias em que você tenta ser forte para a família, tenta ser forte no trabalho, tenta ser forte emocionalmente, mas quando fica sozinho, percebe que está cansado por dentro. E talvez seja exatamente assim hoje. Só que o Evangelho é bonito justamente porque Deus não trabalha apenas quando estamos fortes. Muitas das vezes é na fraqueza que Ele mais nos sustenta. O apóstolo Paulo escreveu que o poder de Deus se aperfeiçoa na fraqueza. E isso significa que existem momentos em que Deus permite que a gente perceba nossos limites para entender que a nossa sustentação vem dEle. E isso muda completamente a forma de enxergar a vida. Porque quando a nossa segurança depende apenas das circunstâncias, qualquer problema derruba a gente. Mas quando a nossa segurança está em Deus, existe firmeza até no meio da instabilidade. E eu acho muito forte que Isaías diga: Nele confiarei e não temerei. Porque ele não está dizendo que nunca sente medo. Ele está dizendo que decidiu não viver dominado por ele. E existe uma diferença enorme nisso. Coragem não é ausência de medo. Coragem é continuar confiando em Deus, mesmo quando o coração está aflito. Talvez hoje você esteja ouvindo essa reflexão e pensando: Ah, mas eu estou cansado demais. E talvez esteja mesmo. Talvez a ansiedade tenha aumentado. Talvez exista uma luta dentro da sua mente que ninguém conhece. Talvez você esteja carregado de preocupações que tenham roubado sua paz há muito tempo. Mas guarda isso no coração. Deus não abandonou você. Em Isaías, no capítulo 41, do versículo 10, o Senhor diz: Não temas, porque eu sou contigo. Isso não é eu serei, não é eu fui, é eu sou. Isso é presença constante, presença no momento de agora. E talvez você não precise ter todas as respostas. Talvez você só precise voltar e descansar o seu coração em Deus. Porque tem muita gente tentando controlar tudo, resolver tudo, sustentar tudo sozinho. E o coração já cansou faz tempo. Só que existe um lugar de descanso em Deus. Existe um lugar de segurança na presença de Deus. Existe um cuidado de Deus acontecendo até quando você não percebe. E essa é a beleza do Evangelho. A nossa esperança não está na força que a gente tem, mas na fidelidade de Deus. Em Lamentações diz que as misericórdias do Senhor se renovam a cada manhã. Isso significa que existe graça nova para hoje. Existe sustento hoje e existe força para continuar hoje. Então, se você está ouvindo o É Coisa de Crente agora, aqui na Manchete 96,1 FM, guarde essa palavra. O medo não define sua história. A ansiedade não define a sua vida. O cenário atual não é maior do que Deus. O Senhor continua sendo a sua força, continua sendo o seu refúgio e continua sendo a sua salvação. E mesmo que o coração esteja cansado, continue confiando, porque Deus continua cuidando de você.

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1: É, Sherlon, e essa pesquisa tá dando o que falar, hein? Agora aqui o pessoal tá meio dividido aqui, hein? Quem tá opinando aí?
2: É, Thiago, tá bastante dividido isso aqui, hein? Mas olha aqui. A Márcia de Jacarepaguá disse: ela não pode viver anulando a fé para evitar o conflito. É, realmente, né? Eu não vou dar muito a minha opinião, né? Vou deixar pro ouvinte, mas eu concordo com isso.
1: Já o Paulo César de São Gonçalo, ele diz: o marido talvez esteja sentindo que perdeu a companheira de antes. Foi o que eu falei mais cedo aqui. Ele é aquela companheira que sempre esteve com ele, né? Ele tá sentindo que tá perdendo, mas...
2: É isso aí, é como complicado. Se tivesse se tornado outra pessoa.
1: Isso.
2: Bom, a Viviane de Nova Iguaçu disse que conversão não deveria destruir o casamento.
1: É verdade, mas...
2: É a conversão mesmo?
1: É, né? E como é que a gente vai entrar na cabeça do Cleiton, né? É difícil entender. Já o André Luiz, de Cachoeira de Macacu, um abraço aí pro pessoal de Cachoeira de Macacu, disse assim: ela largou um ambiente que fazia parte da vida inteira dela, e isso não é simples. É, com certeza, o Cleiton deve estar sentindo também isso, né? Perdeu uma companheira que sempre esteve ali com ele, nos momentos bons e ruins, e agora, já que ela não participa mais disso... Mas vamos deixar para os nossos ouvintes falarem aqui. Você continua participando no 995070525, não é verdade?
2: É isso aí, Thiago. É, rapaz, é mudança espiritual, mas também muita mudança de rotina, de convivência, até mesmo de identidade. Então fica complicado para esse casal, mas o ouvinte participa no 995070525. Mande sua mensagem e seu áudio.
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1: É, Sherlon, e chegamos a esse momento também que eu acho espetacular aqui no nosso programa, que é o momento da boa notícia, porque os nossos ouvintes têm que entender, eu vou repetir isso sempre, que o mundo, ele só não vive de notícias ruins. A gente tem que treinar a nossa visão para enxergar as coisas boas que acontecem ao nosso redor.
2: É isso aí, Thiago.
1: E olha só essa notícia, diretamente aqui do Rio de Janeiro, da comunidade do Gardenia Azul, na Zona Oeste, uma jovem brasileira acaba de mostrar que os sonhos não têm limite. Aos 18 anos, Isabelle Lemos foi aprovada na prestigiada Universidade de Stanford, nos Estados Unidos, considerada uma das universidades mais disputadas do mundo. A notícia foi divulgada agora no dia 13 de maio e emocionou milhares de pessoas nas redes sociais. Isabela vai começar em setembro deste ano o curso de Aeronáutica e Astronáutica. Olha só, hein? E o feito impressiona ainda mais porque ela conquistou também vagas em outras 4 universidades americanas. Filha de mãe solo e ex-aluna da rede pública, Isabelle cresceu enfrentando dificuldades, mas encontrou na educação uma ponte para transformar a própria realidade. Durante a pandemia, ela entrou para o SMART, instituição que apoia jovens talentos de baixa renda, e passou a dividir a rotina entre escola municipal e o colégio conhecido aqui no Rio de Janeiro como PH. O amor pelo espaço começou ainda na infância, incentivado por uma tia que levava para bibliotecas e lhe dava livros sobre astronomia. Aos 12 anos, Isabelle decidiu que queria trabalhar com engenharia espacial. Hoje, prestes a embarcar para os Estados Unidos, ela diz que vai voltar para o Brasil para ajudar a comunidade onde que cresceu. Essa é uma história que prova que talento, oportunidade e perseverança podem levar alguém da periferia diretamente para as estrelas. Que linda história, não é verdade, Sherlon?
2: É isso aí, Thiago. Uma história maravilhosa. Em Florianópolis, Santa Catarina, uma história de amor e esperança emocionou o Brasil nesta semana. A cabeleireira Cláudia Pires, de 55 anos, venceu uma batalha contra a leucemia, graças a um gesto que veio de dentro da própria filha. A filha caçula, Natália Pires, de 32 anos, foi a doadora da medula óssea que salvou a vida da mãe. A história ganhou destaque no dia 12 de maio de 2026. Cláudia descobriu a doença em setembro de 2025, depois de perceber manchas vermelhas e roxas pelo corpo. Após exames e meses de quimioterapia, veio a notícia de que ela precisaria de um transplante de medula. A família inteira entrou na corrente de esperança e realizou testes de compatibilidade em São Paulo. Entre as compatíveis estavam o irmão Marcelo e as filhas Marcela e Natália, mas foi a filha caçula a escolhida para o transplante. Emocionada, Natália disse que, poder devolver a vida para a própria mãe é um sentimento impossível de descrever. Já a Cláudia relembra, com lágrimas nos olhos, o momento em que recebeu a confirmação de que a medula pegou, após a cirurgia realizada em março desse ano. Hoje, a família comemora a vida, a recuperação e a força de um amor capaz de vencer até os momentos mais difíceis. Uma prova de que, muitas vezes, um maior milagre nasce dentro de casa.
1: Que história linda, né? Ainda mais agora no meio das mães, né? Ver que uma filha pode ajudar a mãe dessa maneira é uma história sempre emocionante.
0: Essa é pra recordar. 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
1: Olha, chegando aquele momento de recordação aqui, né? Aquela nostalgia boa, não é verdade, Tia Halon?
2: É isso aí, Thiago.
1: E quem está chegando aí?
2: Bom, tá chegando a música Venha Ser Feliz. Novo som.

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0: De volta aqui na Rádio Manchete em 96,1 FM. Muito obrigado pela sua companhia. Você que esteve aí desde as 6 horas da manhã aqui conosco no É Coisa de Crente. Já já, Daisy Ritfer no comando do Estação Manchete. Muita música boa até o meio-dia, não é verdade, Tchalon?
1: É isso aí, eu tô vendo aqui a Daisy daqui. Ó.
0: Daisy,
1: oi, tá, Daisy, tudo bem?
0: Tá doida pra já que a gente vai embora, mas já já é a gente vai entregar o programa aqui pra... horário aqui pra ela,
1: é
0: na verdade.
1: É isso aí, pra quem tá ouvindo, né, não tá vendo a visão que a gente tá tendo aqui, a Daisy pulando de um lado pro outro, dançando, falando que vai vir muita música boa no...
0: No Estação Manchete, ela tá feliz demais. Mas não é pra menos, né? Estação Manchete é só musicão, música boa, do talentoso programador Zequinha. O cara é fera braba, hein?
1: Rapaz, o homem Ebra, eu tava falando com ele que teve um dia recente que eu levantei, né, pra ele no banheiro, 3 horas da manhã. Aí eu liguei o rádio assim pra estar ouvindo, tava tocando Queen.
0: E aí tu não dormiu mais, né?
1: Aí eu não dormi. Eu tô falando pra ele que eu tô tendo um problema de sono por causa disso, porque eu não consigo desligar o rádio.
0: É, rapaz, é só música boa. E você também não perde aqui na Manchete, domingão de futebol, hein? Hoje, Botafogo e Corinthians lá no Nilton. A bola já começa aqui, aquele esquenta maravilhoso, às 3 horas da tarde, com ele, Marcelo Marinho, no comando. E já passa também direto pro próximo jogão, que é o Atlético Paranaense e Flamengo, com a narração dele, o explosão do rádio, Sidney Marinho. E a bola rola às 19h30 e você não perde nada aqui na Manchete, porque na Manchete é a casa do futebol e futebol emoção é aqui na Manchete, não é verdade, Tchalon?
1: É verdade, Tchalon.
0: E você que gosta da Manchete, você deve e pode nos ajudar. Dá uma moral pra gente lá no nosso arroba, no nosso Instagram, que é o Rádio Manchete Rio. Arroba Rádio Manchete Rio no nosso Instagram. Você acompanha tudo da programação, o programa do Rafael de França, do Gasparetti, do Pedro Augusto. Você acompanha tudo que rola de bom aqui na Manchete, inclusive a coisa de crente, não é verdade?
1: É isso aí.
0: 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Nosso YouTube tem muita coisa boa, entrevistas, tanto do Rodrigo no Panorama Manchete, do Rafael de França. Ou seja, você não perde nada. E se puder, também ajuda aqui o seu amigo. Vai lá no meu Instagram, @gomessseh. Vai ser um prazer ter você por lá. Mas ainda não acabou, hein, Tchalon? Muita coisa boa chegando aí, hein?
1: Isso aí.
0: E agora, sabe o que tá chegando?
1: O que, Thiago?
0: Música boa. Música boa.

0: não é coisa de crente.
1: É, Sherlon, e chegamos agora às nossas últimas participações aqui na nossa pesquisa. Para você que não lembrou aí o nosso caso, a nossa ouvinte mandou aqui um zap zap para a gente explicando a sua situação, a Carmen. Ela que era uma pessoa que frequentava a escola de samba, se converteu, só que agora ela está enfrentando um problema, né? Que é o seu esposo, o Clayton, que até então frequentava com ela também a escola de samba, mas agora se sentiu ameaçado pela conversão da nossa amiga Carmen, né? Que agora já é convertida e batizada e tudo mais, e já não frequenta mais a escola de samba. E aí a gente pediu a ajuda dos nossos amigos ouvintes através do 995070525 e vamos agora às nossas últimas opiniões, não é verdade, Sherlon?
2: É isso aí, Thiago. Bom, temos aqui a Roseli de Vila da Penha, que disse: fé precisa aproximar as pessoas, não afastar.
1: É, mas aí ela não tá se afastando, né? Das pessoas, ela tá querendo se aproximar mais ainda do seu marido, mas ele não tá entendendo esse momento novo na vida dela. O Fábio Henrique de Queimados: o marido também precisa tentar entender o lado dela. Foi o que eu acabei de dizer, Fábio.
2: Exatamente, Thiago. Bom, a Cristiane de São João de Meriti disse: ela está tentando manter o casamento e a fé ao mesmo tempo. É exatamente isso também que você falou recentemente.
1: É verdade. Já o Leandro de Niterói, ele diz: relacionamento sem diálogo acaba virando uma guerra. É, realmente, eles dois precisam, tanto a Carmen e o Cleiton, se acertarem, conversarem, porque é necessário. Um casamento, ele não pode acabar pelo fato da religião da outra pessoa, né? E nem pelo fato do Cleiton ainda gostar de samba. Me parece que ainda falta aí uma conversa a mais entre os dois, não é verdade, Thiago?
2: É verdade, Thiago. Tema muito humano e muito real. Fica claro que quando uma pessoa muda de vida, toda a dinâmica da casa sente o impacto. E o desafio passa a ser encontrar equilíbrio entre fé, amor e convivência. Semana que vem tem novo tema aqui no É Coisa de Crente.
1: E chegando música boa aqui, hein, Sherlon? Emaús, Morada, aqui na Manchete.

0: É, Sherlon, e chegamos ao fim de mais uma Coisa de Crente. Muito obrigado a você que nos acompanhou desde cedinho aqui na Rádio Manchete em 96,1. Muito obrigado pela sua companhia, pela sua audiência, mas chegamos ao fim, não é verdade?
1: É verdade, Thiago. Chegamos ao fim, temos que arrumar as nossas coisas, porque já já estaremos na Expo Noiva, né, Thiago?
0: É verdade, aguardamos a sua presença lá. Você não pode perder na Expo Noiva. Muita coisa boa, muita novidade que você pode encontrar lá. Até aquele descontão pro seu casamento. Pra quem quer casar, é essencial estar lá. E lá vai ter o stand da Rádio Manchete. Você pode passar lá, conversar com a gente, tirar uma foto. Vai ser um prazer receber você lá no nosso stand, não é verdade, Sherlon?
1: É isso aí, Thiago. E você, crente que está ouvindo isso, está esperando na bênção de Deus pro seu casamento ou sua festa de 15 anos, talvez esteja lá na Expo Noivas.
0: É verdade. Talvez a tua bênção chegou e você tá dando mole, não é verdade?
1: Exatamente.
0: Mas vamos desocupar a moita, como diz o nosso amigo Rafael de França, porque já está chegando aí Daisy Ritfer com Estação Manchete. Muita música boa até o meio-dia. Você vai ficar na companhia da Daisy Ritfer aqui com só sucesso, não é verdade, Sherlon?
1: É verdade, Thiago.
0: Até o próximo domingo, Sherlon.
1: Até o próximo domingo, Thiago.
0: Até o próximo domingo, nosso ouvinte e amigo da Manchete. Mas antes da gente ir embora, é sempre bom a gente lembrar que em breve ele voltará.

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0: Muito bom dia pra você que tá aqui sintonizado em 96,1 FM aqui na Rádio Manchete Rio. Que legal tá aqui com você nessa manhã de domingo, dia 17 de maio de 2026. Gente, tá meio friozinho, né? Que isso? O que aconteceu? Veio a Frozen Let It Go, é? E ó, tô aqui com o meu amigão hoje, é o Gugu, que tá aqui me fazendo companhia nesta manhã de domingo. Bom dia, Guguzinho!
1: Bom dia, Deise! Bom dia, ouvintes da Rádio Manchete! Estaremos juntos até o meio-dia com muita música, animação e, claro, a sua participação, Deise!
0: Exatamente, pra você participar é muito fácil, 21 99 507 0525. E só lembrando que tá rolando promoção lá no nosso Instagram, tá? Arroba Rádio Manchete Rio. É a nossa promoção da Expo Noivas, né? Que tá rolando lá pra você ganhar o seu vestido, maquiagem, cabelo, tudo que tem direito, tá certo? Então não dá mole, participa, manda o seu áudio dizendo por que você merece ganhar esta promoção, tá certo? Então, gente, ó, Guguzinho.
1: Oi.
0: Tu já mandou a sua esposa participar, porque você tem que casar de novo?
1: Minha filha, eu já fui lá ontem na Expo Noivas. Eu, Pedro Augusto, quem tava lá com a gente também, o André Gasparetti, foi um sucesso.
0: Tava demais.
1: Tá demais. Você foi na sexta-feira.
0: Eu fui na sexta-feira, o dia tava incrível ali. Nossa, tava assim, sensacional. Tinha degustação de bem casados. Tinha o que mais? Tinha, eu vi chinelos personalizados. Eu encontrei uma coisa sensacional chamada Bar de Aromas que tinha lá. Que você conseguia produzir o seu próprio body splash.
1: Nossa!
0: Cara, uma loucura! Uma loucura.
1: Eu amei. DJs, ó. DJ. O chefe já tá mandando mensagem. Avisa que eu vou lá hoje, hein?
0: Oba! O tá Rafael de França vai estar lá!
1: Tá perguntando se sobrou crepe. Sobrou, chefinha. Claro que a gente deixou crepe pra você.
0: É, passando lá no nosso stand, você vai ganhar um crepe exclusivo da Personalité. Uau, que delícia.
1: Tá perguntando aqui, a Joyce não comeu tudo, não? Não, não comeu tudo, não, chefe.
0: Não, a Joyce... Poxa, a Joyce é uma menina educada, que isso?
1: Oi?
0: A Joyce...
1: Acho que a gente tá falando da Joyce errada.
0: Gente, 8 horas, 3 minutos, vamos começar com música de sucesso, porque tá chegando o Thiaguinho abrindo a Estação Sucesso com Me Balançou.
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0: esse hit sensacional do Charlie Brown Jr., Senhor do Tempo. Aquele climinha gostoso pra você curtir essa manhã de domingo, né? Antes você curtiu o som da Isa Ghetto. 8:13, Guguzinho.
1: Oi, diga-me, Daisy.
0: Vamos convidar as pessoas pra participar aqui do nosso programa?
1: Sim, claro, ou com certeza, através do nosso WhatsApp. 995070525, repetindo, 995070525.
0: Muito que bem, não esqueça de colocar o 21 na frente pra você que não é do Rio de Janeiro, tá certo? Porque tem muitos ouvintes aqui que, né, tem galera do Amapá, tem a galera de São Paulo. Nossa, é incrível o alcance da Rádio Manchete, né?
1: Será que vai ter gente de Porto de Galinhas participando hoje?
0: Ai, para, eu tô com saudade da minha viagem.
1: Já?
0: Já, lógico. Coisa boa a gente não esquece não, Gugu. A gente acostuma com coisa boa rápido.
1: Eu falei pra você que você ia se apaixonar e pra... E pode apostar. Nas suas próximas férias, seu destino será Porto de Galinhas de novo.
0: Porto de Galinhas, né? Caramba. Pior que a gente fica assim pensando, onde que eu vou direcionar, né, o meu próximo destino? Porque eu não quero repetir e tal, mas tem lugar que a gente precisa repetir, né? Não tem jeito.
1: Não tem jeito. E Porto de Galinhas é um destino.
0: Exatamente. Olha, agora vamos falar de Girl Power, porque tá chegando aquele momento, Gugu, que você não tem voz. Porque agora é só mulher.
1: Mas eu não quero ter voz, eu quero ter ouvido pra escutar.
0: Então agora você não vai ter mais só ouvidos, porque só vai passar mulherão cantando aqui.
1: Ah, é?
0: Juro pra você.
1: É?
0: E em primeiro lugar, quem vai chegar aqui na nossa sequência do Estação Delas é ela, que é uma cantora, compositora e multi-instrumentista ítalo-brasileira. E ela, curiosidade, tá? Ela é poliglota, ela fala, compõe e canta em português, italiano, espanhol...

0: italiano, alemão, inglês e francês. E essa música que ela vai cantar agora é em inglês.
1: Inglês?
0: Tem uma ideia?
1: Eu vou deixar ela cantar.
0: Isso aí, Débora Blando com Innocence aqui no Estação Delas. Bom dia!
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0: 2002, Não Me Deixe Só. Antes você curtiu Born This Way da Lady Gaga. Ai, Guguzinho, já começamos muito bem esse domingão, viu? Agora foi pra esquentar, né?
1: Eu já posso falar?
0: Pode. Agora tá autorizado.
1: Sensacional a nossa programação delas, né? Esse é o nosso querido Zequinha, ele que...
0: Programador.
1: Nosso programador musical, Zequinha, cada dia melhor. Agora chega de elogio, senão ele vai ficar metido.
0: Ai, Zequinha, muito obrigada pela sua programação sensacional, porque ele sabe o que os nossos ouvintes gostam de ouvir. Aqui é uma coisa personalizada, porque afinal de contas, a Estação Manchete é sobre isso, né? Cada estação é um gosto, um estilo diferente.
1: E se você ouvinte quer mandar também a sua sugestão, manda um zap pra cá. Manda um WhatsApp pra gente aqui, com o seu nome, seu bairro. E a sua sugestão de música, porque quem sabe a gente não toca num domingo
0: toca
1: desse,
0: aqui.
1: Né?
0: Pois é, 21995070525, tá certo? Agora vamos de notícia no Manchete Informando.
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0: Gugu trazendo informação quentinha pra você sobre o tempo.
1: Vamos lá, Deise, porque a previsão do tempo pra hoje, pra cidade do Rio de Janeiro, segundo o Alerta Rio da Prefeitura do Rio, é de céu nublado e há previsão de chuva fraca, moderada, isolada na parte da tarde e noite de hoje. Os ventos serão de fracos a moderados e as temperaturas apresentarão ligeira elevação, com máxima prevista de 33 graus e a mínima de 18 graus. Agora, aqui no centro do Rio, termômetros marcando 24 graus.
0: Tá certo, Gugu. Muito obrigada. Agora, 8 horas e 29 minutos, quero convidar você a seguir o nosso Instagram, que tá rolando promoção lá, hein? Arroba Rádio Manchete Rio. No YouTube, estamos como Manchete 96,1 FM, pra você não perder nada do que rolou na nossa programação. E temos lives que acontecem por lá, né, Gugu? Inclusive com a presença do Gugu, né?
1: Eu não sei de nada.
0: Vocês querem ver esse rostinho lindo e maravilhoso? Vai lá no nosso YouTube pra você conferir a programação, que tá toda gravadinha. E aí você vai conferir tudo, não vai perder nada. Lembrando que estamos aqui no FM como 96,1. 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Não marca bobeira, que aí você pode escutar a gente em qualquer lugar do Brasil, do planeta, não importa. Da galáxia, meu amor. É sobre. 8h30, eu vou de break. Já, já, eu tô de volta.
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0: Estamos de volta. Viu? Foi rapidinho, né, Gugu?
1: Rapidinho.
0: Os nossos ouvintes nem sentiram falta. Foi super rápido.
1: Mas os nossos ouvintes estão participando pelo nosso WhatsApp, WhatsApp Manchete.
0: Isso.
1: Sabe quem tá mandando um abraço pra gente?
0: Quem?
1: Mariana Coutinho, de Copacabana, botou
0: um
1: assim.
0: Beijo.
1: Bom dia, Deise, Gugu. Olha, o Estação Manchete virou minha companhia de todos os domingos, principalmente. Informação leve, música boa e esse astral incrível de vocês que fazia toda a diferença no meu dia.
0: Ai, que linda, Mari! Valeu! Um grande beijo pra você. Que bom que você tá aqui sintonizada, grudadinha com a gente nessa manhã de domingo que tá, ó, sozinho, tá começando a aparecer. Sabe por quê? Porque você tá aqui com a gente fazendo companhia. Olha que delícia! A Dilma também da freguesia mandou mensagem dizendo que tá aqui curtindo a nossa programação. Ela curtiu antes o Coisa de Crente, agora tá aqui no Estação Manchete. É isso aí, tô gostando de vocês maratonando aqui com a gente.
1: É, e o Ricardo Menezes da Tijuca já tá me seguindo lá no meu Instagram e falou: Gugu, qual é o Instagram da Deise?
0: Ah, é muito fácil, gente. Arroba Deise Hitfer. Meu, Deise é com D-A de amor, Y-S-E Hitfer. Você vai, se você botar Deise, você tá, já vai achar.
1: Deise, D de da, D de Deise.
0: D de Deise.
1: A de amor.
0: A de amor.
1: E o Y.
0: Y de yes.
1: Oh, yes. Boa, garota. E o meu Instagram, Luiz Gustavo do Rádio. Segue a gente lá, você vai ficar sabendo tudo os bastidores que acontecem. Os papos que não podem ir pro ar.
0: Exatamente, tem foto lá, a gente faz vídeo também. Tem a nossa cobertura na Expo Noivas.
1: É.
0: Isso, porque a gente trabalha aqui, mas também no nosso Instagram também estamos aqui divulgando o nosso serviço na Rádio Manchete.
1: Eu juro que é trabalho, tá?
0: A gente se diverte, mas é trabalho. Olha, agora vamos de dica, porque tá chegando o Estação Clube do Sofá.
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0: Pois é, se você curte séries coreanas com humor caótico, ação e aquela vibe de gente comum se metendo em confusão gigante, vale dar uma chance para Os Super Tontos da Netflix. Ambientada em 1999, a série acompanha um grupo de pessoas completamente atrapalhadas que, depois de um acontecimento misterioso, acabam ganhando superpoderes. O problema? Ninguém sabe controlar direito essas habilidades, gente. E no meio do caos, eles ainda precisam enfrentar ameaças que colocam a cidade inteira em perigo. Com um clima leve, engraçado e cheio de referências nostálgicas dos anos 90, Os Super Tontos mistura comédia, ficção científica e aventura de um jeito bem diferente dos tradicionais dramas coreanos. O elenco traz nomes como Park Eun-bin e Cha Eun-ho, que ajudam a deixar a série ainda mais carismática. Indicação perfeita para quem gosta de histórias de super-heróis fora do padrão, com personagens excêntricos, humor meio nonsense e aquela energia divertida de ninguém sabe o que tô fazendo direito. Ah, e a cereja do bolo, gente, só para vocês ficarem ligadinhos, é que eu estou dublando esta série também. Vocês vão ter que ir lá descobrir quem foi que eu dublei. Bom demais! Fica aí a dica. Pois é, Guguzinho. Vai ficar de fora dessa? Não vai, né? Vai ter que assistir a série que eu dublei, que a amiguinha dublou.
1: Eu tô sendo obrigado, tá, família Manchete?
0: Ai, mas é maravilhoso.
1: Isso, tá?
0: É maravilhoso. Gente, dorama tá muito em alta hoje em dia, sabe? Tá muito, assim, hypado. E também as produções são ótimas. Assim, a qualidade das filmagens, das histórias, são coisas, assim, de louco. Tem drama, tem ação, tem romance, tem tudo, gente. Os caras mandam muito bem.
1: Mandam muito, muito bem.
0: É loucura. Mas agora, já que a gente, né, tá aqui nesse assunto de séries, vamos agora falar um pouquinho de filmes, porque tá chegando o Estação Cinema e a primeira música é de um filme de animação que ganhou o Oscar lá em 2001. Sabia disso?
1: É.
0: Foi a primeira animação que ganhou um Oscar. Sabe do que eu tô falando?
1: De quê?
0: Do Shrek.
1: Ah, Shrek.
0: Ah, muito bom, cara. Eu amo demais. Então, vamos de Smash Mouth com All Star, que abrilhantou a trilha sonora do filme Shrek.
1: Repita o teu inglês, por favor.
0: Smash Mouth, All Star.
1: Chegou até a arrepiar, já fui.
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Você tá ouvindo a Rádio Manchete Rio no Estação Manchete 96,1 FM, agora 8 horas e 41 minutos. Bom dia pra você!

0: do Bee Gees, Night Fever, lá do filme Os Embalos de Sábado à Noite. Antes você curtiu o som do Ray Parker Jr., Ghostbusters. Falando em embalos de Sábado à Noite, John Travolta. John Travolta andou viralizando aí nesse último final de semana, porque ele tava lá no tapete vermelho do Festival de Cannes e ele ganhou a Palma de Ouro Honorária. Que isso, o cara tá bom demais. E ele viralizou, na verdade, né? Ele ganhou as atenções dos holofotes porque o cara apareceu completamente rejuvenescido. O cara tem 72 anos, Gugu. Ele é de 1954. Night Fever, essa música do Bee Gees, é do filme Os Embalos de um Sábado à Noite, de 1977. É antes do Grease, tem noção? E o cara tá aí, inteiraço, posando aí ao lado de várias famosas, ostentando uma face de boneco. Ele tá incrível, gente.
1: Alice Rocha, da Tijuca, final de telefone 7998, mandou mensagem no nosso WhatsApp. Boa, bom dia, dupla maravilhosa.
0: Bom dia.
1: De outra volta, parece igual vinho. Quanto mais velho, melhor. Ô, solta, dona Alice!
0: Mas eu concordo com a Alice. Dona Alice, a senhora está certíssima, porque o cara fez um facelifting maravilhoso, que deu super certo. Muito obrigada aí pela sua mensagem, porque ó, a gente está aqui em sintonia. Até o nosso pensamento está igual. Agora, faltando 10 minutos, faz 9. Gugu, já que a gente tava aqui saudosista, falando de John Travolta, de filmes antigos, né? Falando aí da beleza dele que, né, envelheceu como vinho.
1: Vocês é que estão falando de beleza, eu não tô falando nada de beleza, não. Qual foi, dona Daisy? Ô, dona Daisy, pô.
0: Mas você pode achar um homem bonito também.
1: Não.
0: John Travolta, cara, olha que delícia.
1: Não.
0: Vou falar com a tua esposa, hein, que tu tá dando mole pro João Travolta.
1: É ruim, hein?
0: Já que estamos, então, nessa vibe saudosista, vamos pra nossa Estação Saudade, trazendo aí um hit que foi marcado na geração brasileira.
1: Uh-huh.
0: O som do já saudoso Lô Borges, O Trem Azul.
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0: Abel com Oh My On. Antes teve o Trem Azul do Loborges.
1: Google, você falou tá curtindo? Que? Michael, o quê?
0: Michael McDonald.
1: Saí daqui meio-dia, acho que eu vou no McDonald's, só de raiva.
0: Meu Deus do céu, já tô com fome. Patrocina nós, Mac.
1: Não é?
0: A gente quer.
1: A gente quer.
0: Google, você disse que ia liberar uma coisa pra mim.
1: Eu falei?
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1: 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O quê? Você quer que eu libere?
0: Quero que você libere a promoção do dia.
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0: 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Então, adorei isso!
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0: Ai, meu Deus! Então, ó, já manda sua mensagem, diz de onde você tá falando, diz aí que você tá querendo participar da promoção. Não marca bobeira, porque, cara, trenzinho do Corcovado é tudo de bom, né?
1: É isso aí, ó. Tem ouvinte participando aqui com a gente. Ele é lá de Caxias. Deixa eu pegar aqui o nome dele. O Adelson, do Jardim Primavera, em Duque de Caxias. Disse que tá ligadinho, só tem música boa no programa.
0: Oba!
1: E pediu pra gente tocar uma música. Será que a gente toca essa música?
0: Depois a gente dá uma olhadinha pra ver que música é essa. Vamos pensar. Tô difícil hoje.
1: Faz um pix que a gente libera. Mentira,
0: vamos,
1: tô brincando.
0: Vamos pro break, daqui a pouquinho eu tô de volta.
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1: Estamos de volta aqui no Estação Manchete, até o meio-dia só curtindo as melhores músicas na sua companhia. Que domingão sensacional, hein, Gugu? Sempre um prazer estar aqui com você, meu amigo.
0: O prazer é todo meu, Deise.
1: Ai, maravilhoso. Gente, olha só, 9:03. Vamos de informação, porque tá chegando aí, ó, coisas pra você se atualizar.
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1: Quem entra agora no ar é Luciana Paiva. Bom dia, Lu.
3: Olá, Deise. Muito bom dia. Bom dia para todo mundo que acompanha a nossa programação aqui na Rádio Manchete neste domingo. Vamos falar de previsão do tempo. De acordo com o Sistema Alerta Rio, a aproximação de uma frente fria pode provocar aumento de nebulosidade ao longo do dia na cidade. Há previsão de chuva fraca moderada de forma isolada, principalmente a partir da tarde. Os ventos variam de fracos a moderados. As temperaturas seguem em elevação, mínima prevista 18 graus e máxima podendo chegar aos 33 graus. Agora, Deise, trago informação importante para os usuários dos trens da Supervia. Neste domingo, tem manutenção, viu? É, os trens no sentido central do Brasil não vão parar nas estações Piedade e Oswaldo Cruz agora de manhã. Entre 9 e 10 horas, os trens com destino a Japeri e Santa Cruz deixam de parar nas estações Praça da Bandeira, Riachuelo, Sampaio, Engenho Novo, Meier e Piedade. Ainda devido às operações de manutenção, das 11 da manhã até as 7 da noite, os trens no sentido central do Brasil não farão paradas na estação Oswaldo Cruz. Orientação para os passageiros programarem os deslocamentos com antecedência e acompanhar também os canais oficiais da Supervia para atualizações. Eu volto com você, Deise.
1: Tá certo, Lu. Muito obrigada. Valeu. Daqui a pouco você volta, viu? Ó, 9:05. 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
0: É, Deise.
1: Tem que aproveitar, gente. Que isso, maravilhoso.
0: Deixa eu ficar calado.
1: Ai, ai, ai. Gente, essa vida a gente tem que aproveitar.
0: Tem que aproveitar.
1: Pois é. Igual você também lá em Porto de Galinhas, que eu sei que tu curte também lá.
0: Eu, né, Deise? Tá bom.
1: Gente,
0: a Deise virou uma turista estrangeira no Brasil. É Porto de Galinhas numa semana, aí depois vai pro Cristo Redentor, aí vai pra Expo Noivas.
1: Gente,
0: qual é a próxima parada?
1: Eu tô gabaritando tudo, né? Só falta agora ir pro Samba do Trabalhador, segunda-feira. Eu nunca fui, acredita? Tenho mó vontade. Tenho mó vontade de ir. Chamar meu marido pra gente ir.
0: Olha, nós temos um ouvinte mandando mensagem aqui no meu Instagram, o Edu Castro. Bom dia, meu amigo. Manda um abraço aqui pra Roraima, norte do Brasil. Edu Castro, obrigado, meu amigo.
1: Uau, um beijo, querido. Um beijo pra Roraima
0: chique
1: também.
0: Caramba. Ô, Deise, o que a gente faz agora?
1: Olha, agora são 9:07. Eu queria saber se você tem aí pra me dizer se tem algum recado de ouvinte pedindo música. Porque lembra que você falou pra...
0: Pros ouvintes mandarem pro nosso WhatsApp. Isso.
1: Iam mandar a mensagem que iam fazer um Pix pra gente.
0: Isso, o Pix é meu CPF, 137468.
1: Mas assim, já que caiu um Pix na conta aqui do Gugu, quer dizer que a pessoa pediu a música e pagou, né?
0: Pagou.
1: Então vamos conferir esse áudio? Ele mandou um áudio. Vamos lá, vamos ver aqui o que o nosso ouvinte querido pediu.
0: Ok, vamos lá.
4: Bom dia!
1: Eita,
4: Manchete FM, Adelson Júnior aqui de Duque de Caxias.
0: Fala, Adelson.
4: Dá um play aí na música da Pepe Gomes. Mil na noite de amor, de amor.
0: Meu Deus
4: do céu. Manchete.
1: Menino, tá demais, cara.
0: Meu
1: Bom
0: Deus
1: dia. E ele tem uma verve de locutor também, hein? Que isso, gostei. aí.
0: Não vou botar mais aí não, senão ele vai querer tirar a gente do ar. Vai querer roubar o nosso lugar.
1: Vai roubar nosso emprego? Que isso?
0: Que isso?
1: Tá bom, querido, seu pedido é uma ordem. Então vamos abrir aqui a nossa estação anos 80 com o som do Pepeu Gomes, Mil e Uma Noites de Amor.
0: Já que os ouvintes pediram, a gente é obediente, né? Fazer
1: seu
0: o quê?
1: Pedido é uma ordem. E o Pix também, né?
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0: Fernandes. Assim você me deixa louca. Eu sem você. Eita. Antes você curtiu o Nosso Amor é Ouro, Zezé de Camargo e Luciano. Ai, eu amo sertanejo. Ele, assim, é um estilo musical, é um momento que você consegue amar, sofrer, curtir. É tudo, é muita coisa misturada. O sertanejo traz várias emoções, né, Gugu?
1: E emoções só aqui no Estação Manchete.
0: Ai, que lindo! Até o meio-dia, só musicão pra você.
1: Agora, Deise, você sabia que a linha 634 deixou de receber tarifa em dinheiro hoje como teste?
0: Eita, e aí?
1: É a linha que liga o seu bairro junto com o meu,
0: caramba,
1: que faz Tijuca, Ilha do Governador, começou a fazer isso porque a partir do próximo dia 30, os usuários dos ônibus do Rio não poderão mais utilizar dinheiro físico para pagamento das passagens.
0: Pois é, tá acabando isso de dinheiro físico, né?
1: Pois é, e antes dessa medida entrar em vigor, né, a medida iniciou nesse domingo com uma fase de teste em apenas uma linha, a 634, que liga a Ilha do Governador e a Tijuca. A prefeitura argumentou que 10%, né, dos cerca de 3 milhões de usuários pagam passagem em dinheiro atualmente. E isso também é uma forma de segurança pro motorista, evitar assaltos,
0: claro,
1: e tal.
0: Claro!
1: Então, tá aí, fique ciente, a partir do dia 30 de maio, ônibus não vão aceitar mais dinheiro, Deise.
0: Pois é, você já pode recarregar aí o seu cartão de passagem, ou então o Pix, né? Porque hoje em dia, tá nisso, né? É mais seguro também, né? Porque antigamente tínhamos os cobradores.
1: Isso,
0: né?
1: Aí.
0: E facilitava a nossa vida. Mas aí, com o motorista de ônibus fazendo essa dupla função, é muito perigoso, gente.
1: A pergunta que eu te faço. Dinheiro em papel vai acabar?
0: Cara, estamos chegando pra um momento em que isso é muito possível, sabia? Eu acredito que sim. Não totalmente ainda por agora, mas eu acho que num futuro próximo, daqui a uns 20 anos aí, tenho certeza que vai ser tudo digital, cara.
1: Pra mim já acabou, não tem nem dinheiro na carteira?
0: Pois é. Se chegar um assaltante falando, ó, Gugu, passa aí tudo, você vai falar, ó, meu filho.
1: Nem Pix eu tenho, tchau.
0: Nem Pix eu tenho. 10 horas e 19 minutos, você tá aqui em 96,1 FM, curtindo Estação Manchete, comigo, Deise Richter, e com o Gugu.
1: É isso aí, aproveita e segue a gente no Instagram. Meu é Luiz Gustavo do Rádio, o seu Deise.
0: @ Deise Richter. E segue a gente também, né, no Insta, Rádio Manchete Rio. 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
0: 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Não, meu filho. 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
1: Já tem gente que já tirou a carne do congelador.
0: Exatamente.
1: Eu ia fazer uma piadinha infame, mas deixa eu ficar quieto, porque
0: eu
1: faço no bastidores.
0: Faz no off, faz
1: no off. Eu faço no off, porque hoje é dia de churrasco, né?
0: Hoje é dia de churrasco, então nada mais justo do que comemorarmos um domingão de churrasco com a nossa Estação Churrasco.
1: O que o de linguiça dá?
0: Ai, meu Deus. Vamos tocar um pagodinho do bom? Tá chegando aí, Raça Negra, a vida inteira abrindo Estação Churrasco. Ai, Gugu, só você, cara.
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0: vejo, onde teve, será que é amor do Arlindo Cruz? Bom demais, hein? Que delícia, o pagodinho
1: do bom. Já acabou essa estação?
0: Essa estação sim, mas o Estação Manchete continua até o meio-dia.
1: Pô, pode nem tirar foto e botar no Instagram.
0: Daqui a pouco você tira foto, a gente vai ter um break pra isso.
1: E muita informação aqui no Estação Manchete, juntos com você até meio-dia. É. Sabe quem tá ligado no nosso programa?
0: Quem? Quem tá mandando mensagem pra gente?
1: Ah, tem mensagem de texto. Pedro Augusto tá ligadinho no nosso programa.
0: Opa, Pedro! Lembrando,
1: lembrando sempre que de segunda a sexta, do meio-dia às três, o Pedro Augusto está com você aqui na Rádio Manchete. Antes, tem o nosso chefinho, tem que falar do chefe.
0: Lógico, Rafael de França.
1: De 10 ao meio-dia. Antes do Rafael de França, tem Gasparete, de 8 às 10.
0: Ai, que escândalo!
1: Isso aí, olha a hora, 10h33, Daisy.
0: Tá certo, meu amigo, olha, você que tá aqui participando das nossas promoções, não deixa de dizer de onde você fala, hein? Bota o seu bairro. Tô recebendo mensagem aqui da Renata Ferreira de Laranjeiras, um grande beijo pra você. O Felipe de Rocha Miranda, um grande beijo, querido. Que bom que vocês estão aqui ligados na Rádio Manchete. E ó, pra você participar das promoções assim como eles, manda zap, tá? 21 99 507 0525. Não marca bobeira. Vou pro break, já já eu tô de volta.
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0: tá aqui no Estação Manchete. Que alegria tá aqui com você nessa manhã desse domingão. 10 horas e 38 minutos, né não, Gugu?
1: É isso aí, desse domingão, dia 17, ó. Tá sabendo que o gás natural terá redução de preço aqui no Rio após acordo entre o governo, a Petrobras e a Naturgy?
0: Eita!
1: Quer saber mais?
0: Quero mais.
1: Radiomanchete.com.br é o site da nossa Rádio Manchete.
0: É isso, notícias em tempo real sendo atualizadas. Então, ó, esquece os outros sites de informações porque o nosso, meu amor, tem qualidade demais. Que delícia! Gente, tá chegando mais notícias também, tá? Aqui na nossa, no nosso quadro Manchete Informando com a nossa equipe de jornalismo. Fica ligado!
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0: Joyce Santos, querida, é com você.
3: Bom dia, Deise. Bom dia, Luiz Gustavo, para vocês e para os nossos ouvintes da Rádio Manchete. Olha, se você está em busca de uma oportunidade de trabalho, tenho boas notícias. As vans do Trabalha Rio vão estar em 4 bairros da cidade nesta semana, oferecendo atendimento gratuito para quem está precisando aí de uma oportunidade. A ação da Secretaria Municipal de Trabalho e Renda começa amanhã no bairro Jacarezinho, na Cozinha Comunitária Carioca, que fica na Rua do Rio. Na quinta-feira, o serviço chega à Vargem Grande, na Cozinha Comunitária Jerusa e também em Campo Grande, na Igreja Comunidade Shalom, no Parque Brito 2. Já na sexta-feira, o atendimento será realizado no Centro de Estudos e Ações Culturais e de Cidadania na Cidade de Deus. Os candidatos devem levar identidade, CPF, carteira de trabalho, número do PIS e currículo, se possível. As vans funcionam das 10 da manhã até as 2 da tarde. Além das unidades móveis, o Trabalha Rio mantém postos fixos em bairros como Centro, Tijuca, Jacarepaguá e Santa Cruz. Mais informações podem ser consultadas no site da Prefeitura do Rio. Volto com vocês, Deise e Luiz Gustavo.
0: Valeu, Joyce! Muito obrigada aí, Luiz Gustavo.
1: Diga-me.
0: Luiz Gustavo. Parece nome de novela mexicana, hein? Luiz Gustavo, oh, mi amorcito.
1: Desde, o que queres de mim?
0: Luiz Gustavo, soube que estavas me traindo com a Carla Daniela.
1: Se fosse com a Suelen, tudo bem, agora. Não me bota em balanções, Desde Hitman!
0: Não, peraí, calma aí. Luiz Gustavo, soube Diga-me. Que você estava me traindo com o Pedro Augusto.
1: Ai, gente, eu não sou viado.
0: 10h41, vamos pegar agora o nosso avião, porque está chegando aquele momento international.
1: Ah, pensei
0: do
1: que
0: Do you speak English?
1: Do you speak English? No. English no my fault.
0: Então agora você vai explicar.
1: O quê?
0: Explicar.
1: Explicar o quê?
0: Explicar English.
1: English?
0: No maior estilo Joel Santana. Porque tá chegando o som do Phil Collins pra vocês com Everyday.
1: The Books on the Table.
0: É isso.
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0: The Door, do Teddy Swims, esse cara que tem um vozeirão, mas tem uma carcaça de brucutu. Não é não, Gugu?
1: É verdade, Deise, é verdade, olha!
0: Antes você curtiu o som The Sign do Ace of Base e Virtual Insanity do Jamiroquai. Bom demais! 10 horas e 57 minutos. Gugu tá com as mensagens aí dos nossos queridos ouvintes. Conta aí pra gente.
1: Vamos lá, tem bastante mensagem de texto, mensagem de áudio também, os nossos ouvintes mandando. Mas eu quero começar com o André Luiz Tavares, de Jacarepaguá, que mandou mensagem de texto, falou assim: alô, Deise, Gugu, olha...
0: Oi!
1: Vocês têm o melhor programa das manhãs de domingo.
0: Oba!
1: Informação, bom humor e músicas excelentes. Continue assim. Valeu, Andrezinho. Aquele abraço, meu amigo. A Vanessa Martins, do Meia. Quero agradecer pela companhia do domingo. Estação Manchete deixa a gente feliz. Ah, Vanessinha.
0: Ai, que tudo. Obrigada, querida. Um grande beijo.
1: Sérgio Henrique, de Santa Cruz. Parabéns pelo programa maravilhoso. Deise e Luiz Gustavo, vocês formam uma dupla incrível no rádio.
0: Oba.
1: Meu domingo fica bem mais animado com vocês. Ah.
0: É isso aí, que bom. Ai, um beijo pra você, querido.
1: Deise, tem uma mensagem de áudio aí pra gente.
0: Sim, vamos ouvir esse áudio maravilhoso. Ó,
1: vamos
0: tem
1: embora.
0: 21 segundos esse áudio. Ai, meu Deus, será que é? Será que são elogios ou será que são críticos?
1: De onde vem a mensagem?
0: Vamos lá, vamos ouvir, né?
1: Alô, alô.
2: Querido Luiz Gustavo, estou aqui de Brasília, ouvindo você e a Deise. Um abraço pra vocês, tá? Eu, Thaís e a Maria Eduarda aqui, ouvindo vocês.
1: Oh.
2: Queria deixar um abraço pra você, pra ela, tá? E o pessoal do Rio de Janeiro aí.
0: Oh, é, que bonitinho.
2: Professor Sandro Xavier aqui, de Brasília. Tá bom? Saudade de você, amigão.
1: Olha! Oh, professor Sandro Xavier, grande amigo, excelente, que a rádio me deu. E hoje tá lá em Brasília, tá ele e a família dele.
0: Thaís, né, que ele falou.
1: Thaís e a filha estão lá no Jardim Zoológico de Brasília, tomando café da manhã.
0: Ligadinhos aqui no Estação Manchete, que bom, obrigada, um grande beijo.
1: Tem água de coco, tem café,
0: que
1: tem pão,
0: isso?
1: Queijo, presunto. Ô, professor, tá me mandando isso, é sacanagem, né?
0: Olha só, só não chegou o nosso convite ainda. Que é isso, professor? Cadê a nossa passagem pra gente aí ficar com vocês?
3: Ô, companheira, você quer ir pra Brasília comigo, companheira?
0: Eu quero viajar pro Brasil inteiro. Meu negócio é esse, é viajar.
1: Valeu, meu amigo. Muito obrigado pelo seu carinho, pela sua audiência. Suelen Cristina Oliveira, lá da Ilha do Governador, tá ouvindo a gente. Obrigado, meu amor.
0: Que legal. O Lenilson de São Paulo, capital, também tá mandando um alô aqui pra gente. Diz que tá curtindo aqui o Estação Manchete. Obrigada, gente, pelo carinho de vocês. Que bom que vocês estão ligadinhos, curtindo aqui essa companhia incrível, me do Gugu.
1: Ai, e se maravilha. Você tá ouvindo a gente pela primeira vez, era da outra, vem pra cá, Manchete, pula o muro, vem, vem, vem que o muro
0: gente,
1: tá baixinho.
0: O Gugu, ele é afrontosíssimo.
1: Eu?
0: Ai, meu Deus, ele é afrontosíssimo esse cara, gente.
1: Muito bom passar amanhã de domingo com vocês, Deise e Gugu. Eu sou o Marcos Fernando, de Caçador, Santa Catarina.
0: Beijo pros nossos catarinenses que estão ouvindo a gente através do aplicativo da Rádio Manchete Rio. Obrigada, galera! E você que tá no dial, no meio do dial, 96,1 FM, obrigada pela companhia também.
1: Porque no meio...
0: é muito mais gostoso.
1: Ai, que delícia.
0: Ai, 11 e 1, vamos de break!
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0: aqui no Estação Manchete, 11:03. Lembrando que a gente fica aqui com você até o meio-dia e depois tem o programa Sacode com quem?
1: Gustavo Henrique dando choque.
0: Quem é isso, Cid Moreira? Ele mandou o Cid Moreira agora.
1: Na Manchete, Gustavo Henrique dando choque.
0: Meu Deus do céu, bom demais. 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
1: Que, e sabe quem tá concorrendo?
0: Quem?
1: Carlos Eduardo de Madureira, que botou: olha, o programa tá cada vez melhor. Desde Gugu, vocês conseguem informar a gente, tocar música e nos divertir ao mesmo tempo. Parabéns pelo trabalho. Obrigado,
0: Ai,
1: Carlos.
0: Obrigada, um grande beijo pra você, querido. Valeu mesmo.
1: Quem também tá concorrendo é a Patrícia da Barra da Tijuca, falando que o Estação Manchete é sucesso absoluto lá na casa dela. É energia boa do começo ao fim.
0: Um beijo, Paty, pra você. Que delícia, viu? Gente, esse programa tá bom demais. É audiência top de linha. É Gugu falando aqui um monte de groselha e eu aqui aceitando tudo e falando groselha junto também.
1: Aceita que dói menos, querida.
0: Ai, porque afinal de contas o muro tá o quê, Gugu?
1: O muro tá baixo.
0: Ai, para! 11:04, vamos de rock brasileiro, porque tá chegando aí os meninos dos Los Hermanos.
1: E essa música, quando toca, o meu coração vascaíno pula mais alto, porque tem a paródia do Vasco em relação a essa música.
0: Ai, é verdade.
1: Desculpa. Então começa
0: com
1: ela.
0: Tem a paródia do Vasco, tem isso. Também o clipe que foi lançado, né, com a Mariana Ximenes, super novinha. Lembra dela?
1: Há uns 80 anos atrás.
0: Ah, que isso. Tá chamando a gente de velho, hein? Tá entregando na cidade. Para com isso. Parem. Vamos lá, Estação Rock Brasil, Ana Júlia.
1: Vasco da Gama.
0: Que aqui é Flamengo, pô.
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0: 94, Sonífera Ilha dos Titãs e outra Meninos e Meninas do Legião Urbana de 1989, transportando aí toda a energia da bissexualidade do nosso queridíssimo e já saudoso Renato Russo. Muito bom, ele desbravou mundos, né? Sensacional, né, Gugu? 11 horas e 15 minutos. 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
1: É. Agora, teve a saidinha do Dia das Mães, né? Onde os presos saíram pra visitar as mães, etc e tal. 117 presos não retornam e já são considerados foragidos do Rio.
0: Misericórdia, gente.
1: É.
0: Quer marca saber? Bobeira só.
1: Quer saber disso e muito mais?
0: Quero.
1: Radiomanchete.com.br.
0: Gente, eu quero olhar essa notícia agora, porque o cara fofoca completa. E ó.
1: Ó, Organização Mundial da Saúde declara emergência global por surto de ebola na África. A cepa, gente, não tem vacina.
0: E isso?
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0: Perfeito, então vamos checar agora, porque lá a notícia é 24 horas e sendo atualizada em tempo real. Maravilha! 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
0: 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E olha, a nossa cobertura está excelente.
1: Ainda tem crepe?
0: Tem.
1: A Joyce não comeu tudo, não?
0: Não, a Joyce dessa vez a gente teve que segurar ela. Porque ela ia comer tudo. A gente falou, Joyce, peraí, vai lá fazer matéria, vai fazer suas coisinhas, deixa aqui o crepe pra galera.
1: E deixou o crepe
0: pros
1: pra
0: galera.
1: Os
0: visitantes também, que isso.
1: Ah! Tem a nova revista da Rádio Manchete,

0: também lá.
1: 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Isso aí, chega lá, fala com os nossos comunicadores, tira foto, vai lá tietar bastante. 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
0: Vamos dar uma passadinha lá, desde quando a gente sair daqui, a gente almoça e depois. Topo. Vamos.
1: Tem o nosso churrasco, o nosso almoço e ainda passaremos lá pra gente garantir o nosso lanche da tarde com o nosso crepe da personalité.
0: É isso aí, Deise!
1: Maravilha! Então vamos agora voltar a 20 anos atrás, aproximadamente. Uau. Parece que foi ontem, né? Pois é, os anos 2000 passaram e a gente nem viu direito. Já aí somam 26 anos. E nós vamos relembrar esse momento com a nossa estação anos 2000, sabe com o quê, Gugu?
0: Com o quê? Com música.
1: Com a música da Ivete Sangalo. A galera, 11:18, bom dia!
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4: Ai,

0: som do Rapa, Mar de Gente. Antes você curtiu Elarbi do Khaled. Nossa, relembrando aí, né? O início dos anos 2000. Bom demais.
1: Bom demais, tava o ambiente antes de chegar uma certa pessoa aqui nos estúdios da Rádio Manchete.
0: Chamado Thiago Castro.
2: Sou eu.
0: Vem aqui falar teu nomezinho no microfone,
2: não,
0: vem.
2: Não, eu sou tímido.
0: Ah, tímido.
1: Dizendo que é tímido é um cara de pau.
0: Duvido.
1: Ai, meu Deus do
0: meu
1: céu.
0: Meu amor,
1: diga-me, Daisy.
0: Vamos de resultado da promoção, porque afinal de contas são 11 horas e 31 minutos. E a gente precisa dar esse vencedor ou vencedora da promoção do par de ingressos pro trenzinho do Corcovado. Mais um almoço no Chimirinho da Glória. Quem
1: não,
0: foi
1: não
0: sortudo
1: você não,
0: ou sortuda? Não,
2: eu?
0: Não, não, Thiago.
2: Thiago,
0: pô, se manca, né, rato? Ah, já. Uma hora dessa.
1: Chamou de Mickey Mouse, tinha um outro rato.
0: Ah, ele tá acostumado. A nossa relação é assim. Desde ano passado, né, Thiagão?
2: Desde ano passado.
1: Ano passado escondendo, hein, Thiago?
0: Ih, calma, rapaz, não falava
1: nada.
0: Até
1: não.
0: Saiu, olha lá.
1: Ai,
0: vamos
1: ai.
0: De resultado.
1: Vamos lá. Quem tá levando o par de ingressos, o trenzinho do Corcovado, mais um almoço no restaurante Chimeninho do nosso amigo Gilberto Costa, em comemoração aos 32 anos do jornal O Nordestino, é Crislaine Rodrigues de Anchieta.
0: Cris,
1: a equipe de promoção vai entrar em contato com você. 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
0: E marca a Rádio Manchete, hein? Arroba Rádio Manchete Rio. Parabéns, que bom, e curta muito esse passeio com o seu acompanhante.
1: É isso aí, Daisy.
0: Beleza, Gugu, então vamos de break. E daqui a pouquinho a gente volta trazendo mais música no nosso Estação Manchete, que tem muita coisa boa pra rolar ainda, meu amor.
1: Enquanto isso, eu vou tirar esse malo do Thiago Castro aqui do estúdio.
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0: Estação Manchete, agora 11 horas e 36 minutos.
1: A Deise ficou emocionada que eu tirei o Thiago Castro do estúdio.
0: É, aí eu peguei e lancei a vinheta antes. Ai, meu Deus, Thiago, volta, só você pra me salvar.
1: Ele disse que não volta, não. Só, porque ele só volta agora com o Gustavo, mas não sou eu, outro Gustavo. É o Gustavo Henrique dando choque.
0: Ah, porque daqui a pouquinho tá rolando, vai rolar, na verdade, o sacode com ele, Gustavo dando choque.
1: É, semana passada teve o primeiro programa, a estreia, sucesso absoluto. Absoluto. E hoje vai continuar dando sucesso ainda
0: porque
1: mais.
0: Porque tudo que acontece vira manchete.
1: É
0: e
1: isso
0: o sucesso,
1: aí.
0: Meu querido.
1: Aproveita você que tá aí na outra, vem pra cá, aproveita que o muro tá baixo.
0: Gente, esse menino, ele tá demais. Ele tá ácido hoje. Ele tá venenoso. Ai.
1: Venenoso.
0: Ai, galera. Eu adoro esse programa com vocês. Tô amando essa manhã de domingo. E olha, apesar do nosso programa daqui a pouquinho tá chegando no fim, ainda tem muita música boa pra rolar, viu, Gugu?
1: Apesar do Thiago Castro também.
0: Apesar do Thiago Castro. Vem cá, ratão. Volta aqui.
2: Esquece, defender. Pô.
0: Eu não. Como iremos esquecer você? O melhor que nós temos? Hein? Como?
3: Você fala isso pra tudo, doutora Mel. Pra todos. Todos. Doutora Mel. Você fala a mesma coisa pra todos. Você fala isso pro Gustavo.
0: Não, mas o Gustavo aqui, ele é meu parceirinho de cena, né? Então, pô, eu tenho que defender ele, né?
3: É extremamente profissional, então, pro Gustavo, né?
0: Que isso?
3: É, falei. Canalha. Falei isso aí.
0: É um canalha!
3: Vagabundo! Vagabundo! Tá ok?
0: Ó, a nossa promoção já se encerrou, mas tá rolando promoção ainda das noivas e debutantes lá no nosso Instagram. Então participa mandando o seu áudio dizendo por que você merece ganhar essa promoção no 21 99507 0525. 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Então, ó, não marca bobeira. E, Gugu, já que nós estamos aqui tendo uma resenha muito boa em galera...
1: Sim.
0: Vamos tocar a estação Galera, porque são músicas que a gente, o quê? Sabe cantar de cor, tá na boca do povo.
1: Então vambora, tá na hora.
0: Bora, mina do condomínio, seu Jorge!
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0: Valeu, Lucas. Saudade da gente. Esse foi aí um hit muito, muito, muito famoso do Numanice 3, da Lud. Bom demais.
1: Sensacional, Deise.
0: E vocês perderam a minha dancinha aqui com o Thiago Castro.
1: Não
0: perdeu,
1: não. Não perdeu, não. Vai lá no Instagram dela.
0: Que tá lá.
1: Qual o seu arroba?
0: Arroba Deise Ritver. Tô marcando também a Rádio Manchete Rio pra vocês verem essa presepada que a gente fez aqui dançando essa música da Lud.
1: É uma loucura, gente. Os bastidores é uma loucura.
0: Muito bom. Mas a gente continua aqui o nosso Estação Manchete, agora chegando pra temperar o seu almoço com o nosso molho, o tempero carioca, né não, Gugu?
1: É isso aí. Vamos começar com...
0: Os Meninos de Belfor Roxo, Cidade Negra, a Estrada.
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0: Daisy Richfield.
1: Com essa aí, Gugu, vamos nos despedindo de você hoje. Mas... final de semana que vem, estamos de volta.
2: Você volta sábado.
1: Eu volto sábado.
2: Eu volto amanhã, a partir de 10 da manhã, com o Rafael de França, e depois emenda no Pedro Augusto, hein?
1: Tá certíssimo.
2: E domingo eu tô contigo.
1: Perfeito, e nossa dupla dinâmica. É isso aí. Daqui a pouquinho tem o Sacode com o Gustavo da Choque. Que delícia.
2: Gustavo Henrique dando choque.
1: Ai, amei. Um beijo pra você. Até semana que vem. E tenha uma excelente semana. Fique com essa do Cazuza, O Tempo Não Para. Boa!

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0: Com você até às 3 da tarde, naquele clima descontraído, essa Sacode da Manchete que tá no ar nesse domingão. É, pra você que me acompanha, dia 17 de maio de 2026, tá entrando no ar o Sacode da Manchete, sempre com muita música em alto astral. É pra fazer companhia pra você que tá em casa nesse momento, hein? Pra você que tá naquele churrasquinho esperto, pra você que tá naquele almoço de família, é. Enquanto você tá preparando, daqui a... Já deve ter um tira-gosto por aí. Já instalou aquela gelada? Já mandou pra dentro? Tem que mandar pra dentro, senão a garganta fica seca, igual a minha tá aqui.

Manchete! Tá no ar, é nesse pique, é desse jeito. Na participação pelo WhatsApp, você vem com a gente. WhatsApp Manchete 21995070525. No Instagram, arroba Rádio Manchete Rio. Você manda aquele recado, você dá aquele recado esperto pra gente. Pra você ficar ligado, pra você ficar por dentro de tudo que acontece. Rádio Manchete, não tem jeito. É isso aí. E olha, hoje tem. Hoje tem rodada do Campeonato Brasileiro. Botafogo e Corinthians, a bola rola. 16h, Nilton Santos e o timaço da Litoral News, comandado pelo meu parceiro Sidney Marinho. Vai chegar com tudo Marcelo Marinho. E depois, diretamente para Curitiba, a bola vai rolar às 19h30 da noite. Atlético Paranaense e Flamengo. Então é aquilo. É o Mengão. Inclusive tá lá com a presença e tudo do técnico Ancelotti. E por falar na presença do técnico da seleção, nesta segunda-feira, a Manchete transmite ao vivo a convocação da nossa seleção para a Copa do Mundo. A partir das 4h50, Sidney Marinho comanda o nosso timaço. Quem vai para a Copa, quem vai ficar fora da lista, é a Manchete rumo ao Hexa. Não perca, nesta segunda, a partir das 4h50 da tarde, convocação da seleção brasileira aqui na Manchete, pra você ficar por dentro, pra você ficar ligado com tudo. Olha, é o que eu digo pra vocês. Rádio Manchete é completa, é música, é esporte, é jornalismo, pra você que tá sempre atento, sempre com muitas informações. Então vem com a gente, que o momento é esse. Thiago Castro, astro na mesa de áudio, meu parceiro. A direção geral do Ilha Chaves, a direção artística do meu parceiro Rafael de França. Ligadinho no somzão da Manchete, Adriana França, na coordenação do jornalismo.

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Tiaguinho tá chegando com tudo. A gente já começa no clima. É pra cima. É o sacode da Manchete. Pra você que tá ligado, pra você que tá atento, tá chegando a soberana de Melobo. O Olimpia já tá aí, gente. É o Bembé da Beija Flor. Ao vivaço diretamente da avenida. Nino, Jéssica Martins.

Isso aí, gente! Meio-dia 17 no Rio de Janeiro, no Brasil e no mundo. Mandar um abraço muito especial pro meu tio Toninho, diretamente de Caieiras, em São Paulo, aniversariante do final de semana, fez aniversário ontem, mais um aninho de vida, tá ligadinho no somzão da manchete. Mandar um beijo pra minha tia Dice, pra minha tia Fátima, que também de Portugal está em São Paulo acompanhando, e essa hora deve tá tomando aquela gelada. Pessoal, não brinque em ser.

0: adoro quando você chega pertinho de mim. Alô, som na parada, pertinho de você, no mexe mexe, no bole bole, Dudu Nobre e conselho de vizinho Jovelina Pérola Negra. E você manda o seu recado pelo WhatsApp da Manchete 21995070525. Descontração e alto astral. Esse é o clima pra você que acompanha, pra você que tá aqui com a gente, tá na paquera, tá dando carona pra Manchete, tá na rua, tá no táxi, tá no Uber, tá no Drive, tá no 99. Pra você que tá em todos os lugares do Rio, do Brasil e do mundo, acompanhando o sonzão da Rádio Manchete, por favor, vem com a gente até as 3 horas da tarde. Eu estarei por aqui trazendo toda a energia, positividade do mundo para você começar bem a sua semana. É, semana começando amanhã, bicho pegando. É dia de branco, meu amigo. Vamos com tudo porque a semana tá começando. E ó, eu quero dizer para vocês que nessa segunda-feira tem convocação ao vivo pela Rádio Manchete. A partir de 4h50 da tarde, Sidney Marinho comanda o nosso timaço com essa convocação decisiva. Vamos saber o nome dos atletas que irão representar o Brasil na Copa dos Estados Unidos. É. E o Neymar? Vai ou não vai? Que você acha? Acha que o Neymar vai ser convocado ou não vai? Qual é a sua expectativa? Que tá te parecendo tudo isso aí? É. Fica ligado, viu? Eu acho que ele vai. Eu acho que a única dúvida do nosso treinador nesse momento é o Pedro. Porque senão ele não iria a Curitiba ver um pacato Flamengo e Atlético Paranaense. Então eu acho que a única dúvida dele é o Pedro. E já que eu tô falando de futebol, vamos dar um giro por aí. Meu parceiro Gabriel Machado tá chegando com a rodada do Brasileirão. Os cariocas, fala, Gabi.
1: Boa tarde, Choque. Vamos dar uma passada aqui pelo futebol carioca, porque hoje tem jogo, e jogo dos times que passaram vergonha no meio de semana. Vamos começar pelo Botafogo, que é o primeiro a entrar em campo nesse domingo, joga às 4 horas da tarde contra o Corinthians. Botafogo foi eliminado da Copa do Brasil no meio de semana, perdeu para a Chapecoense, tinha vantagem de 1-0 e tomou 2-0 fora de casa. Franklin Carvalho criticou a equipe após a partida, falou que o time foi irreconhecível no primeiro tempo e que o árbitro poderia dar até 10 minutos de acréscimo, que não ia adiantar e o Botafogo não ia conseguir fazer um gol. Vale a gente lembrar também que o adversário do glorioso, o Corinthians, vem bem desde a chegada de Fernando Diniz, com bons resultados, boas partidas também, e o Botafogo vive esse momento de tensão após a eliminação na Copa do Brasil. Amanhã tem convocação e o Danilo, volante do Botafogo, vive a expectativa de estar nessa lista. Então o jogo de hoje é muito importante para tirar qualquer dúvida que possa estar na cabeça de Carlo Ancelotti. Às 7h30 da noite tem o seu Flamengo contra o Atlético Paranaense, fora de casa, e o Flamengo também passou vergonha. Leonardo Jardim nega, fala que não foi um vexame, sim um resultado inesperado, porque o Flamengo é favorito contra qualquer time do Brasil. Mas a verdade é que foi um jogo muito ruim. O Flamengo tinha vantagem de 2-1 no placar, perdeu de 2-0 para o Vitória, com uma falha do goleiro Rossi no segundo gol, uma partida muito abaixo de Alexandre, Luiz Araújo, Samuel Lino, jogadores que não foram bem nesse confronto, e o Flamengo tem a sua pior campanha na Copa do Brasil desde 2016. Choque, uma coisa para preocupar bastante a torcida rubro-negra. Dos últimos 2 jogos, são 46 finalizações e apenas 1 gol marcado. Para a partida de hoje, Jorginho e Everton Araújo estão fora, suspensos pelo 3º cartão amarelo. A expectativa fica por Paquetá e Pulgar. Se os dois não jogarem, o Flamengo deve ter De La Cruz e Saúl no meio de campo. Volto com você, Choque.
0: Valeu, valeu, Gabriel! Tamo junto, tamo ligado na Manchete. Olha o Miguel Neto aí chegando, pois é.

0: galera da Litoral News, o timaço do Sidney Marinho. O Marcelo Marinho vai chegar daqui a pouco com as emoções de Botafogo e Corinthians. Botafogo. A bola vai rolar diretamente do Nilton Santos. E mais tarde, 7:30,
1: Flamengo,
0: Arena da Baixada, sem conversa fiada. É. Flamengo e Atlético Paranaense. Flamengo não pode dar mole. Flamengo tem que chegar e chegar pesado para ganhar o jogo. Flamengo precisa ganhar moral. Flamengo precisa ir com tudo para cima para buscar esse resultado positivo, que é tão importante. E você manda o WhatsApp pra gente? É 21 99 507 0525. Vou repetir: 21 99 507 0525. Pra você que tá acompanhando, pra você que tá ligado, eu repito: convocação da seleção brasileira é ao vivo na Manchete nesta segunda-feira, 4:50 da tarde, direto do Museu do Amanhã. Sidney Marinho e toda a rapaziada vai chegar com tudo, com todas as informações. O Neymar vai estar na Copa? Na sua opinião, ele será convocado ou não? Qual é a sua opinião? O que, é que você tá achando? Tá chegando a hora, eu tô chegando com a campeã do Carnaval Carioca, a Unidos do Viradouro, o mestre Cissa foi enredo e o Vander Pires manda um recado ao vivo na Manchete. Aumenta o volume do seu rádio, vem com tudo, vem no pique, vem na Manchete.

Viradouro chegando pesado. A turma de Niterói manda daquele abraço. Marcelão, Marcelinho, Calil, todo mundo abraçando a comunidade da Viradouro, aproveitando para abraçar a Mestre Cissa, Marcela Alves, Felipe, Vander Pires, todo o timaço da Viradouro. E você que me acompanha, tá dando aquele bop, tá chegando na moral. Mamãe, que tá fazendo aquele almoço agora, hein? Ah, tá fazendo o quê, hein? Tô curioso pra saber. Tô curioso. Hoje é o quê? Hoje é dia de carne assada? Ou é aquele macarrão com frango? Ah, estrogonofe? Ah! Vai se empolgar com a manchete. Vai experimentar o arroz, vai queimar o dedo. Tira o dedo daí, compadre. Cuidado. Pelo amor de Deus, não queima o dedo não, senão vai ficar com o dedo vermelho, é. E você que tá fazendo aquele churrascão, é. Manchete, isso aí, sacode do choque da manchete, é assim, é. É pra você que tá nesse clima, pra você chegar, pra você aproveitar, pra você tá por dentro de tudo que tá acontecendo. Ouvir aquela música boa. Agora, por exemplo, tem uma sequência aqui, é pai e filho, hein? É Diogo Nogueira seguido de João Nogueira. Eu quero ficar na tranquilidade, eu quero é pé na areia. 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Bota lá, gente! Que eu não dou mole, não.

0: sacode, manchete, sacode. Alô, meu compadre Gustavo Henrique, toda a família e todos os ouvintes, Rádio Manchete Rio, compositor e intérprete, arroba Ricardo Madeiro Oficial na área, diretamente de Parada de Lucas, passando aqui pra desejar um bom domingo. Boa. Ninguém larga a mão de ninguém, madeirada nelas e neles também. Alô, sacode, manchete, taca fogo, pô.
1: É isso, valeu, meu parceiro. Ninguém larga a mão de ninguém. É todo mundo junto e misturado, todo mundo embolado. É o sacode manchete. 1 da tarde pra você que tá acompanhando a gente, que tá ligado, daqui a pouco tem a participação do jornalismo. Agora vamos de João Nogueira, Pimenta no Vatapá, tá chegando ele aí, agora é o pai.
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2: A moleque, é isso aí. No Sacode da Manchete, agora sim, tô aqui, galera, mandando um recadão. Sacode Manchete, olha só, mano. Galera, chegou pesado, tá? Bastante gente aqui participando com a gente, vindo com tudo, ó. Meu nome é Hilton, moro na cidade de Luminária, Minas Gerais. Adoro a Manchete. Ô, meu parceiro. Valeu, Hilton! Sou a mãe da Amanda Lisboa e compartilho dos sonhos e anseios dela e acredito muito que ela pode vencer e realizar sonhos. Estou na torcida e na oração que a Amanda já é mais que vencedora. Obrigado, valeu, valeu, valeu, valeu, valeu. Toda rapaziada que curte com a gente aqui, tem muita gente participando. Você é muito fácil. Ô Gustavo Dando Choi, meu compadre, aqui é o Vanderlande, Barueri, São Paulo. Manda alô pra mim. Alô, Vanderlande! Alô, Barueri! Aquele abraço. Você manda o seu recado, você manda o seu recado nesse domingão descontraído. Hoje é um domingão bonito aqui no Rio de Janeiro. Semana passada, no dia das mamães, o tempo tava nublado aqui, saí com frio e tudo. Hoje é não, hoje o tempo tá bom. Eu tô gostando porque depois daqui ninguém me segura. Quando eu boto meu sapatinho azul ou meu sapatinho branco. É hoje que a Unido da Tijuca vai picar pequena. Vamos com tudo. Fala Unido da Tijuca, bota a Carolina Maria de Jesus aí. Marquinhos de samba no gogó, mandando ver.

0: Tijuca, chegando aqui no Sacode do Choque na Manchete. O Cláudio de Vila Valqueira tá na escuta do Sacode da Manchete. É, rapaziada, tá chegando bonito. E tem informação de jornalismo aí pra gente? Tem informação? Luciana Paiva tá chegando. Manchete, informando. Fala, Luciana.
1: Gustavo Henrique, muito boa tarde. Boa tarde para todos sintonizados na programação da Rádio Manchete nesse domingo, que é de samba e tradição muita feijoada pelas bandas da Zona Norte, viu? Acontece hoje mais uma edição da tradicional feijoada do Bloco Cacique de Ramos. E hoje, ainda mais especial, é a edição de número 150 do verdadeiro patrimônio da cultura carioca. A festa acontece na quadra, já começou à 1 da tarde, e o clima promete ser do jeito que o carioca gosta, com muito samba, gente animada e batuque. Entre as atrações estão Moisés Santiago, Margarete Mendes, o grupo Caciqueando e o cantor Enzo Belmonte, afiliado musical de Bete Carvalho, trazendo muito samba tradicional e clássicos. Outro momento especial será uma homenagem ao sucesso Vai Lá, Vai Lá, que completa 30 anos.

0: No programa, a quadra fica na rua Uranos, número 1326, em Olaria. Volto com você, Gustavo Henrique.
1: Valeu, Lu! E olha que eu vou! Olha que eu vou! E vou com tudo! 1h14, Luiz Carlos da Vila tá chegando! Artigo esgotado, é muita música no Sacode do Choque na Manchete!
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aqui no Sacode da Manchete. Artigo esgotado, Luiz Carlos da Vila. Deixa em off, turma do pagode, já é. Jorge Aragão, mandar um abraço para meus parceiros. Paulinho do Posto e Camila. Paola também, tá sempre na paquera aqui. Tô indo pro Mocelim, tão ouvindo o choque. Pime pode. Todo mundo tá ligado. O Rio de Janeiro, o mundo tá ligado. Aqui no Sacode da Manchete, é nesse clima que a gente tá chegando. E a gente sempre chega com tudo. Eu quero lembrar para vocês que nesta segunda-feira, a partir das 4h50 da tarde, teremos aqui a transmissão ao vivo da convocação para a Copa do Mundo. Com o comando de Sidney Marinho, diretamente do Museu do Amanhã. Expectativa grande para a seleção brasileira que vai ser convocado. Como é que vai ser isso aí, hein? Todo mundo tá querendo saber. Será que o Neymar vai? O Pedro vai ser convocado? O homem hoje foi para Curitiba assistir o Flamengo. Ele tá de olho em convocar o Pedro? Será? Que será que passa na cabeça do Ancelotti? Técnico da seleção brasileira renovado até 2030. É, o homem vai ficar um bom tempo aí. O homem vai ficar um bom tempo. Falando pra você agora, pra você que fica ligado, tá atento aqui no nosso Brasileirão, eu vou passar pra vocês aqui a rodada do Brasileirão, porque o bicho tá pegando. É. Ontem nós já tivemos o começo da rodada com o Atlético Mineiro vencendo o Mirassol por 3-1. O Internacional goleando o Vasco por 4-1. O Fluminense ganhou o São Paulo no Maracanã 2-1. Palmeiras empatou com o Cruzeiro em 1-1. E hoje pela manhã... É sério isso aqui? Santos 0, Curitiba 3. Neymar não vai pra Copa, não. Não vai pra Copa, não. Palmeiras na liderança com 35, Flamengo em segundo com 30. Lembrando que o Flamengo tá junto com o Fluminense com 30, só que o Flamengo tem 2 jogos a menos do que Palmeiras e Fluminense. Ou seja, jogos suficientes para colocarem o Flamengo na liderança da competição. É, o Flamengo vai chegando, vai passando. E manda um alô pro Calçoene Narciso Martins. Todo mundo ligado aqui. É, valeu meu parceiro, tamo junto. Todo mundo aqui. Tô amando as músicas tocadas na manchete. Hoje ficou ainda melhor. Valeu meu parceiro. É, tá sempre ligado aqui, gostando de ver, participando com a gente. Valeu, me amo. É, tamo junto. Rapaziada que vem participando, vem dando Camille, tá aqui, boa tarde. Tá todo mundo aqui participando com a gente. Todo mundo firme, forte. E agora vamos de samba, porque tá chegando o Acadêmico do Salgueiro com homenagem a Rosa Magalhães. Igor Sorriso. Um abraço pro presidente André Vaz e toda a comunidade do Salgueiro. Alemão do Cavaco. Valeu, rapaziada. Bota no ar aí.

0: Fala, Gustavo Henrique, aqui é o Paulo Sérgio Lins. Eu tô ligadinho no Sacode Manchete.
1: Valeu, Paulo!
0: Valeu, meu amigo, tamo junto.
1: Valeu, meu parceiro, tamo junto. A Sacode na Manchete tá no ar, parceiro. É. Manchete! 1h34 da tarde, é domingão. Deixa eu ver como é que tá aqui. 28 graus. 28 graus aqui no centro do Rio de Janeiro, Rádio Manchete. Endereço VIP do Rio, bem aqui na Carioca, tamo firme. Todo mundo ligado, todo mundo antenado aqui na Manchete. Você manda seu recado pelo zap pra gente, 99-507-0525. Não pegou? Vou repetir. 21-99-507-0525. Daqui a pouco tem o nosso timaço entrando em campo. Litoral News e Manchete, a parceria forte do esporte, para você acompanhar todas as emoções de Botafogo Corinthians, direto do Nilton Santos, 4 horas da tarde. E às 7h30 da noite, aí tem. Aí o bicho vai pegar. Flamengo e Atlético Paranaense. Tem rodada do Campeonato Brasileiro. Tem música!

Suzueta e gente, mundo de Oz pra você ligadinho aqui na Manchete. E você que tá, sou a irmã do noivo e sou muito próximo da Amanda. Eles começaram a namorar antes dos meus 10 anos e agora vou completar 17. Vi toda essa história acontecer desde a igreja. No dia 22 de maio de 27, eles finalmente vão se casar. A Amanda é cabeleireira e vende doces para ajudar a pagar tudo. Com muito esforço, só conseguiram fechar o espaço com o buffet. O orçamento é apertado. Mas ela me disse, um sonho custa caro. Mas, olha isso aqui. Eu vou até devagar. Um sonho custa caro, mas desistir custa um sonho. Aê! Caraca, maluco! Mexeu comigo. Gostei. Ganhar um dia de noiva não seria só vestido, cabelo e maquiagem. Seria ver minha cunhada, que é com minha irmã. Realizado depois de 8 anos. Pô, que maneiro, cara. Gostei de ver essa história aqui, cara. Comovente, maneiro mesmo. Pessoal mandando ver. Agora que eu tô... Eu li o fim pra depois ler o começo. Agora teve a outra mensagem aqui. Agora tá fazendo sentido com o áudio que você me botou. É, então vai dar tudo certo, tenho certeza que vamos com tudo. Essa história é uma história bonita, história de amor. E que todas as histórias de amor possam terminar bem. Ah, moleque! Eu sou eterna apaixonada! Meu cumbado tá em casa ouvindo. Para o contrário, para ver se tudo tá uma raquetada quando chegar em casa. Olha aqui. Aqui é a Luzinete. Mora no Morro do Cubango. No Morro não. Mora no Cubango, Niterói. Me chamo Nete. Temos e que tenhamos uma abençoada e tranquila tarde de domingo. Alô, rapaziada do Cubango. Eu vou te contar fora de uma história que eu tenho no Cubango aqui. Bagulho é doido, hein? Bagulho é doido, hein? Mas tá tudo certo. E você vai mandando o seu recado via WhatsApp pra gente, 2199-507-0525. É o WhatsApp da Manchete, ó, você de Brasília. Vendendo meu peixe, faltam poucas vagas para o fim das inscrições para corrida Rede Multiflá dando choque. Vai correr comigo lá, Thiago? Boa. Vamos gravar o programa e vamos pra lá. É. 5 km, compadre. Dia 31 de maio, Brasília, o parque da cidade vai ficar pequeno, porque o couro vai comer, o bicho vai pegar. Estaremos lá firmes e fortes. Agora vamos de Estação Primeira de Mangueira. Mestre Sacaca, diretamente do Pará. Alô, Douglas Diniz! Presidente Guanaíra, toda a comunidade Mangueira. Alô, Elmo, alô, Vinho, alô, Chiquinho. Toda a galera, Mestre Rodrigues, explosão. É a Mangueira aí, Douglas. Solta a voz da Manchete.

0: gente! Esse é o clima da Verde Rosa! Aqui na Manchete! 1h56, você tá no Sacode Manchete!
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0: só manchete. Junto com meu parceiro Thiago Castro, vamos pra última hora desse programa que é maravilhoso. Passa rápido, rapaz. Passa rápido. Passa tão rápido que eu nem tenho tempo de fazer um café direito.
1: Ninguém estudou nada.
0: É bom que a gente também não é de trabalhar muito com esse tipo de produto, não, porque tu tem cara de amassado, caba da peste. E tem cara que gosta de uma malvina. Ah, tem. Esse aí não me engana, não. E você tá na manchete com a gente. Deixa eu passar pra você o seguinte, que hoje tem timaço da Litoral News. Pra você que me acompanha, pra você que tá atento. A bola rola. Botafogo, isso! Botafogo e Corinthians! Nilton Santos, 16h. Marcelo Marinho, a partir das 3, com todas as emoções do futebol. Pra você que acompanha, pra você que tá com a gente, pra você que tá ligado. Vai ser realmente uma oportunidade tanta para você acompanhar a 16ª rodada do Campeonato Brasileiro. 19h.
2: Flamengo!
0: Arena da Baixada, se prepara aí! Com todos os ingressos rubro-negros vendidos. Carga esgotada. É isso mesmo, não tem... Meu pé me dói, não. Nação rubro-negra vai chegar e vai chegar pesando. E você, tá na hora do almoço agora, né? Hã? Tá na hora? Tá na hora? Cuidado pra não queimar a ponta da língua com o bife, hein? Fizeram aquela parmegiana quente, é? Outro dia, eu tenho um restaurante que eu gosto muito, apesar de ser carioca. Quem me conhece sabe que eu ando muito pelas bandas de São Paulo e Brasília, né? E tem um bife à parmegiana ali na Alameda Lorena, em São Paulo, ali nos Perdizes, que eu gosto demais. Aí, meu irmão, cheguei lá outro dia com fome, saí do aeroporto ali de Congonhas, falei, vou lá almoçar. Sentei na merda. Aí, ele botou lá a guarnição, é uma berinjela com pãozinho. Eu tava de olho, era no bife. Quando o bife chegou, eu fui com tudo. Ah, tava quente. Eu queimei a língua. E olha, eu passei uma hora lá com meu amigo Serginho. Almoçamos, tomei licor, café no final e não teve jeito. Saí com a língua queimando ainda. Até a bolha fez debaixo da língua. Mas sabe o que é isso? Foi guloso. Tem que tomar cuidado. Esses bifes à parmegiana, eles são perigosos, cara. Eles vêm gratinado, o bagulho é doido. Fala não, que é hora de almoço. A gente fica como aqui? É, a gente fica no clima. Com aquela vontade e tanta. Aquela carne assada já saiu do forno aí, meu comadre? Fez com o quê? Fez com batata, com salada? Como é que eu vou aí? Ah, fez com uma maionesezinha, né? Ah, eu também gosto. Um arroz, feijão, farofa, carne assada e a maionese no almoço de domingo é justo. O problema é que depois é só 16h, né? Esse aqui é o problema. Ele já me conhece, né? Ele sabe que eu não deixo pra depois. Comigo não tem historinha, não. Comigo é ratatatatá. Não vem com papinho, não, que... Ah, não. Pega leve. Pega leve. Recebi a informação do Flamengo agora aqui que o Samuel Lino se apresentou na manhã deste domingo em Curitiba, participou normalmente do treino. O Flamengo treinou hoje de manhã. Então, assim... Não adianta vir conversinha comigo, não. Mas o que importa é que o almoço tá bom. Aí, vamos ver aqui o que é. Olha! A Luzinete lá do Cubango, em Niterói. Acabei de fazer. Servindo pra almoçar. Eu, Nete, que fiz. Bife com vagem no forno. Olha, meu Deus! Caraca aí! Fiquei arrepiado. Gostei. Bota arrozinho aí. Bota arrozinho pra gente aí, que isso aí fica bom, né? Eita, vê, rapaz, bife com... E tá bonito, hein, Thiago? Caraca, aí, tô com água na boca, hein? Tô com água na boca, na moral. Aí, manda pelo WhatsApp Manchete a foto do seu prato pra eu dar uma olhada aqui. Tá chegando a hora do almoço? Eu fico com fome, eu fico com menos forte. 21995070525, você manda o seu recado. Ô, Luzinete! Manda qual é a nota depois aí, que a galera. Essa galera gostou mesmo. Qual foi a da parada? Olha, pela cara, a travessa tá bonita. Ô, Luzinete, a travessa dessa aí tem quantos filhos, minha filha?
2: Deve ter uns 4, 5, né?
0: Olha o tamanho da travessa. Aí, sem miséria, compadre. Aí, tá servindo a vera, mano. Luzinete mandou ver. Isso é só o prato principal. Fora os acompanhamentos. Nosso parceiro, o Vanderlânio, tá em Barueri, disse que tá almoçando, ouvindo a gente. Mas é isso aí mesmo. O sagode do Cheque na Manchete é pra isso. É pra você ouvir, é pra você ficar ligado. Galera tá mandando mensagem aí. Daqui a pouco a gente bota no ar. Qual vai ser? O que, que tem aí pra quem?
3: Não. Olha só. Ah. Não, aqui em casa só somos quatro.
0: Ah.
3: Eu, meu esposo, minha filha e o meu neto. Mas eles comem bem. Mas lógico que não vai comer isso tudo, né? Beijo, boa tarde.
0: Ô, Luzinete, então significa que tem um pouquinho pra mim aí. Eu vou chegar aí. Aqui da Rádio Manchete pra aí é só atravessar a ponte, virar a direita e esquerda, chegou. É, tá vendo? Mas eu falei, eu gosto assim. Bem, já fez logo sem miséria. E também tem uma coisa, né? Minha mãe é craque fazer isso. Minha mãe, ela diz que o almoço de domingo tem que fazer um pouquinho a mais pra sobrar pra quem quiser comer de noite e ainda pra marmita de segunda-feira. É. Porque lá em casa agora eu tenho, eu acho que uns 7, 8 anos que eu não moro mais com a minha mãe, moro com a Evelyn, minha esposa. É, mas até então, quando eu morava, meu pai era vivo, papai morreu em 2018. O meu pai trabalhava na banca de jornal ali da Fiocruz. Meu pai era aposentado e trabalhava na banca de jornal. Meu pai levava a marmita todo dia. O meu irmão, o Marcos Vinícius, também levava. E eu levei muito tempo no meu segundo grau. Eu estudei em Nilópolis. Era junto, médio e técnico. Eu ficava o dia inteiro na escola. Entrava às 7h40 da manhã, saía às 7 horas da noite. Então eu levava a marmita. E aí no domingo minha mãe falava isso. Ó, domingo é o seguinte, se prepara, porque tem que fazer comida pra sobrar. E minha mãe, Tiagão, minha mãe no querosene desse almoço de domingo era braba, meu irmão. Ela gostava de misturar vinho branco com cerveja. Aí, o negócio era arrumado, viu? Almoçar ela por volta de 1h30 da tarde, porque nunca pôde sair tão tarde, porque eu sempre trabalhei com futebol. E aí, a jornada abrindo 3h da tarde, não dava pra almoçar tarde. Agora, eu mesmo gosto de almoçar tarde, de domingo. Igual hoje, vou almoçar 3h30. Eu gosto de almoçar tarde. Porque aí, não perco mais tempo o resto do dia tendo que comer de novo. Fico livre pra tomar um birinho contigo. É, tu me entendeu, né, compadre? Tu me entendeu, né? Ah, aqui, o Vanderlânio falou, ô Gustavo, depois eu vou na missa. Vocês almoçam onde? Você, Thiago, não sei, vai almoçar onde hoje? Vai pra casa? Mora aí em Mesquita? Mora em Mesquita, Mesquita é terra boa. Tem um barzinho ali em Mesquita que tem uma gelada que eu gosto. Eu vou te levar lá qualquer dia desses.
4: Tô esperando.
0: Porque tu sabe que Baixada Fluminense, aquela região ali, não precisa ser só Baixada não. Ricardo Albuquerque também. Tem ali perto do cemitério ali à esquerda. É. Se vacilar, já fica por lá mesmo, compadre. O bar é agitado, hein? Eu hoje vou almoçar com a minha comadre e com o meu presidente, Fernando Horta, e também Meu vice-presidente Paulinho do Posto, estão me esperando na Ilha do Governador para um bom almoço. Hoje eu não tô com tanta fome, eu vou te falar, hoje tô com vontade de um tiragosto, uma carninha e um chopp gelado com meia pressão. É, hoje eu tô pra isso aí, viu? Hoje eu não tô pra me entupir de comida, não. Hoje é ali uma picanha, um coraçãozinho, com uma farofa, uma cebolinha. Hoje eu tô pela comidinha rápida ali, só num petisco, mas hoje vou tomar um chopp gelado. Não, eu não vou deixar passar, não. Então, o Vanderlane, você queria saber o que nós temos pra boa de hoje, eu e Thiago, é essa. Porque aqui, cada domingo é uma história, não dá pra repetir. Mas, dificilmente... Eu almoço antes do programa, não dá.
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0: Que isso aí?
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0: Que isso?
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0: Mandou.
4: 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Na escuta, ele, Jonathan Ribeiro, do Complexo da Maré, valeu.
0: Ai, rapaz, o cara mandou bem. Jonathan tá com a gente toda semana, diretamente do Complexo da Maré. Área forte, já fui muito. Tá ali, mano? Não tem muito tempo que me chamaram pra ir num show do Pique Novo no Complexo da Maré. Aí meu parceiro Liomar é meu camarada. Coitado, tô me lembrando agora, Binho Percussão ainda era vivo, nos deixou há 2 meses atrás. Esse show Binho tava na percussão. Foi muito legal. Complexo da Maré ali também é um lugar legal pra tomar uma gelada. Mas tem que ser de dia quando a turma tá devagar. Quando o pessoal fica nervoso, aí não dá. Aí não dá pra tomar gelada com calma, não. Aí o negócio fica nervoso. Sabe quem é de lá? Meu parceiro Petit. Do Fla Paródia. Fla Paródia que vai estar com choque na Flajoada, que vai ser uma feijoada depois da corrida do choque. Eu falei pros organizadores, eu falei, vem cá. Thiagão, quando inventaram essa história de maratona pra mim, tu sabe qual a única maratona que eu tinha participado da minha vida? Sem sacanagem. A maratona do samba, 24 horas da Morada do Samba, Mocidade Alegre. São 24 horas de samba ininterrupto, um ano desse eu fui lá. Eu falei, ô prefeitinho, meu parceiro, prefeitinho, mas que história é essa do corrida do choque, rapaz? Eu corro com o copo na mão, mano, com a gelada na mão, é isso aí que eu faço, pô, pelo amor de Deus. Aí, não, choque, vai bombar. Eu falei, então tá bom, então nós vamos fazer. Só que com uma condição. Aí, qual é a condição? Depois da corrida, tem que ter um pagode com a feijoada, uma gelada pra rapaziada se confraternizar. Inclusive, galera da Raça Rubro-Negra, Urubuzada, Torcida Jovem do Flamengo, Império Rubro-Negro, tá todo mundo junto com o Choque. Já me mandaram, Choque, tamo tudo embolado. Tem um amigo da Urubuzada que vai levar uma picape de som, meu irmão. Os caras estão prometendo. Aliás, vou te mandar aí. A corrida tem música já, compadre. Vou tocar pra galera aí, pra ver se a galera vai gostar da música da corrida do Choque. Bebel que gosta dessas loucuras aí. Minha parceira. Deixa eu ver aqui. Como é que eu faço aqui pra mandar... Aí, te mandei no teu zap aí. Dá uma olhada aí. Bota pra galera, é a música da corrida do Choque. Meu irmão, bagulho ficou doido. Tá desligado o telefone? Ah, então deixa. Deixa pra lá. Mas a gente prepara pra depois. Até porque vai ter uns ajustes aí. Vai ter uns cacos do Choque. O famoso... Ha ha! O programa não é transmitido pelo YouTube, tá falando aqui o meu parceiro. Tá querendo ver a gente, né? Mas tem negócio de direito autoral, é um programa de música, né, pai? Então tem muito disso. Então, vamos de Galo Cantor, Fina Batucada. Olha o Galo Cantor aí, Ney Lopes. SPC na sequência também, pá bonito. Joga pro alto, vai. 2 e 2.

0: aí, você acompanhando, você ligado, você com a gente no Sonzão da Manchete, fina batucada, galo cantou, Sambelégua, Adinei Lopes, essa tal liberdade só pra contrariar. Mandando um abraço especialíssimo diretamente pra Caieiras. Minha tia Fátima tá no almoço, tomando aquela gelada, ouvindo junto com o aniversariante de ontem, meu tio Toninho. Mandando um abraço super especial, tia Dice, tia Lola. Toda a família tá ligada no sonzão da Rádio Manchete. Tá todo mundo antenado, tá todo mundo com tudo. Pra você que me acompanha, pra você que tá atento, pra você que tá ligado, esse é o sonzão da Manchete. Olha, a nossa amiga lá de Cubango mandou: eu como é no pratinho, tá? Sabe por quê? Tu come no pratinho? Que até o almoço ficar pronto, tu já beliscou pra gente. Tu acha que essa tática eu não sei? Minha parceira, tu acha que eu não sei, não? Essa tática, ô Luzia Neto, essa tática aí eu uso também, porque... Tiagão, eu sou um bom cozinheiro. É? Ó, estrogonofe, sei fazer um bom. Picanha, sei fazer um bom. Vou falar em picanha. Brinquinho, meu parceiro, nosso parceiro, tá fazendo um churrasco na live. Carneirinho, espetinho de camarão, uma linguiça que ele gosta muito, né?
1: Ficar será? Cheia. Calma aí.
0: Uma picanha gelada. Deve estar com a família Brinco toda. Mandar um beijo pra ele, pra Patrícia. É, já, esse guerreiro deve estar no brilho. Esse guerreiro já deve estar pra lá de Bagdá. Deve ter começado cedo o trabalho. É, deve ter. Tava de folga. Deve estar naquele pique, firme e forte. É. Aí vou dizer pra vocês. Aí não tem jeito. Aí, meu compadre.
2: Ai, gente.
0: Não tem jeito. Ai, gente. É isso aí mesmo. Não tem jeito. E você manda o seu recado pra cá. A gente sempre lê a sua opinião. A gente tá sempre pronto pra trazer as informações. Eu quero lembrar vocês, serviço especial nesta segunda-feira. A Rádio Manchete vai fazer a cobertura ao vivo da convocação do Ancelotti para a Copa do Mundo deste ano. Convocação acontece no Museu da Manhã, 5 horas da tarde. Mais de 1000 jornalistas são aguardados nessa convocação, que marca a primeira dele oficial de Copa do Mundo, né? Já fez outras convocações para as eliminatórias, para amistosos. Mas essa vai marcar realmente a oficial. E a partir daí, ele vai trabalhar com esses jogadores, vai tentar se esforçar ao máximo aí para fazer com que esses atletas possam estar voando na ponta dos cascos. Então, eu acredito sinceramente que vai levar os melhores. A base da seleção tá pronta, né? É, vou ser bem sincero para vocês. É, eu, sinceramente, eu não acredito assim em muitas surpresas do Ancelotti, não. Eu, sinceramente, não acredito. Não acredito mesmo. Surpresas, eu não acredito. Eu acredito, convocação do Ancelotti, é, se eu pudesse apostar aqui, eu apostaria no Alisson, no Bento, no Ederson, apesar do Hugo ter sido convocado para algumas. Não acredito, não. Defensores, acho que o Alexandre do Flamengo está bem na fita. É, o Bremer da Juventus também tem uma chance boa. Léo Pereira do Flamengo. O Gabriel Magalhães do Arsenal. É, Thiago Silva do Porto. São jogadores que o Wesley da Roma com certeza vai estar presente nessa lista, não tenho dúvida. Então, assim, para meio-campo, Andréas Pereira, não acredito. Bruno Guimarães do Newcastle, Casimiro, Danilo do Botafogo, Fabinho do Al-Ittihad, João Gomes, Paquetá, Matheus Pereira do Cruzeiro, esses aí eu acredito. E aí pro ataque a gente tem que ver, né? Aí pro ataque realmente a gente tem que ver, são muitas opções, mas eu acredito que Igor Jesus, Gabriel Martinelli, Hendrick, Igor Thiago, Vinícius Júnior, Rafinha, e aí você tem que ver, tem Samuel Lino, tem Neymar, tem Pedro, enfim. Aí a gente tem que realmente aguardar para ver como é que isso vai ficar. Mas dentro dessa situação toda, vamos aguardar. O Neymar hoje ficou revoltado, ele foi substituído por engano no jogo. Essa arbitragem, onde chega essa arbitragem? Ai, ai, ai, ai, ai, né? Brincadeira não, vou falar pra vocês. Então, vamos de pedrada, vamos de Vila Isabel, alô, Tinga! Solta o bicho,
2: compadre! Solta o bicho!

0: Fechou Sapucaí! Explode Sapucaí! Vamos!
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de Madureira. Tá aí, a Beth Carvalho, sucesso absoluto. Aqui na Manchete, Beth Carvalho chegou com tudo depois de Madureira. Deixa sangrar Nelson Rufino e adivinha, Travessos e o Sambão da Vila Isabel pra você. Acompanhando, daqui a pouco estamos chegando ao fim do Sacode Manchete desse domingão, dia 17 de maio. Você vai mandando seu recado, vai chegando com a gente. Daqui a pouco tem futebol, daqui a pouco tem Nilton Santos, daqui a pouco tem Botafogo e Corinthians. Chamaço Litoral News Manchete em parceria forte do esporte. Atenção, rapaziada! 16ª rodada do Campeonato Brasileiro em destaque para você, Marcelo Marinho, a partir das 3 horas da tarde, chega com tudo, mandando recadão. É, e depois, direto e reto, sem papo torto, diretamente para Curitiba, onde o Flamengo pega o Atlético Paranaense, a bola rola. É, Atlético Paranaense, Flamengo, a bola rola às 19h30 e a gente acompanhando todos os detalhes. O timaço do Sidney Marinho, que nesta segunda-feira, quero lembrar para vocês, nesta segunda-feira tem Manchete ao vivo, 16h50, convocação da seleção brasileira. Para você que acompanha, para você que tá ligado, manda sua mensagem no zap pra gente, manda. É 21 99507 0525. Todo domingo, Sacode do Choque na Manchete, de meio-dia às 3 horas da tarde. O Adeilson, Jardim Primavera. O Choque, tem como você tocar 24 meses do Sociedade.

rola no momento. É o estresse natural do tempo. Valeu, meu parceiro! Alô, Rosinete, vai descansar um pouco. Aí, te deram nota 10. É, aí sim, gostei dessa. Se deu bem, ficou em casa, tá na boa. Tá aí, Jardim Primavera pedido. Isso, fizemos. Ah, essa vontade da rapaziada que atende a gente é sempre importante. Ih, mas agora já. Vai acostumar já? É. Olha aqui, o Jonathan Ribeiro tá pedindo Quab City. Vamos tocar já Quab City pra você que acompanha a gente nesse clima. É, rapaziada, daqui a pouco tem futebol, daqui a pouco tem emoção, daqui a pouco tem Botafogo e Corinthians. Tá chegando ele, Netinho de Paula. Manda ver, Quab City.

City do Netinho de Paula, chegando pesado, mandando um abraço pra toda a galera, agradecendo mais uma vez a sua audiência, o seu carinho aqui na Manchete. Sacode do Choque na Manchete. 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Então é isso, domingo que vem tem mais, domingo que vem eu tô de volta, meu parceiro Tiagão, salve, aquele abraço, tá chegando o timaço do Sidney Marinho, Litoral News e Manchete, aquela parceria, Botafogo e Corinthians com todas as emoções, eu tô indo nessa com Delcio Luiz, chuva de mento, valeu rapaziada. Tamo juntos, é nesse clima. Valeu pela audiência em si.

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0: Corinthians.
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0: 101,1 pra você que leva a gente carona no meio do dial, no somzão da manchete. Chegou, espalha pra geral. A equipe da Litoral News está entrando no ar pra todas as emoções de Botafogo e Corinthians, Corinthians e Botafogo nesta 16ª rodada do Campeonato Brasileiro. São mais 3 jogos do Brasileirão até a parada para a Copa do Mundo. Este, inclusive, é o último jogo do Glorioso em casa, antes da paralisação. A tabela acabou trazendo 4 partidas, né? Coincidentemente, por conta do pote 4 da Sul-Americana e do desmembramento do Brasileirão, o Botafogo vai fazer 4 jogos fora de casa antes da parada da Copa do Mundo. Vai ser um longo tempo, né, Thiago Brandão? Só na volta, dia 22 de julho, né, que voltar o campeonato, hein, Thiago?
1: Exatamente, Botafogo vai ter uma sequência longa agora fora do estádio Nilton Santos. O torcedor vai ficar com saudade, né? Vai decidir, inclusive, a sua vida na Copa Sul-Americana com 2 jogos fora de casa, na Bolívia e depois na Venezuela. Viagem bem forte aí. O Botafogo retorna com, quem sabe, Marcelo, num mundo muito de sonho para todo torcedor brasileiro, o Botafogo pode ser o responsável por receber Neymar campeão da Copa do Mundo, porque o primeiro jogo após a Copa é Botafogo e Santos no estádio Nilton Santos. Será? Já pensou nessa situação? Pode ter um Danilo, né, que talvez não esteja mais no Botafogo, mas um Neymar vindo aqui ao Rio de Janeiro após o título de Copa do Mundo.
2: Brandão, ele não joga em gramado sintético, Brandão.
1: Ah, mas ele vem pra dar a volta olímpica, né? O Neymar, se for campeão do mundo, Gabriel, ele pode vir pro Nilton Santos fazer o que ele quiser aqui, que até a torcida do Botafogo vai estar em clima de amor.
2: Acho que não, porque tem uma rivalidade muito grande entre Botafogo e a equipe do Santos. E acredito, Marcelo, que caso ele venha fazer essa gracinha aqui no Nilton Santos pra poder ser aplaudido, eu acho que o Nilton Santos seria um estádio que ele provavelmente não ouviria as coisas boas. E um fator interessante, Marcelo, agora falando da escalação, é que o Huguinho, que é um garoto da base, ganha oportunidade, muito bom jogador, um jogador muito promissor do Botafogo, e eu acho interessante a escalação dele, obviamente, no lugar do Danilo, que vai fazer muita falta. E na parte do ataque, Marcelo, o Vidalba e o Cadilho, o Arthur Cabral. Só uma informação, nos últimos 7 jogos do Botafogo, Marcelo, a equipe do Glorioso fez 10 gols, e desses 10 gols, apenas um foi de atacante, que foi aquele do Arthur Cabral contra o Atlético Mineiro, já nos acréscimos lá na Arena MRV. Então é um ataque do Botafogo que não vem produzindo, é um ataque muito ineficaz, então faz sentido, ao meu ver, o Franklin fazer umas mudanças. O que não faz muito sentido, ao meu ver, Marcelo, é botar o Cadir, digamos assim, para jogar numa posição não tão de área, um jogador mais de ponta. Apesar dele ter velocidade, eu acho que falta um pouco de qualidade e técnica, até mesmo um pouco de inteligência, um jogador muito novo ainda, para jogar numa posição, digamos assim, não tão de área, que é a posição que o Panamenho gosta mais. E outro fator, Marcelo, que vale a pena destacar, é que o Botafogo no futebol brasileiro é a equipe que mais tem estrangeiros, Marcelo, que são 14. E a gente sabe que naquele protocolo da CBF apenas 9 podem ser relacionados, então tem sido um trabalho pro Franklin. O Botafogo, digamos assim, faz muitas mudanças. O Vidalba, que era um jogador que muitas vezes não era nem relacionado pelo técnico português, hoje ele não só volta ao grupo dos relacionados, como ele volta pra equipe titular, Marcelo.
0: Então, só lembrando, Thiago Brandão, pra galera que tá chegando agora também, no daí, como é que tá escalado o time do Botafogo também, como é que tá escalado o time do Corinthians, Thiago Brandão?
1: Perfeito, Marcelo, começando pelo caso do mandante, né, a equipe do Botafogo vem a campo hoje, como a gente já destacou, com um grande desfalque, a ausência do Danilo, jogador de Copa do Mundo, jogador de seleção brasileira. Botafogo vem a campo com o goleiro Neto, número 22, número 4, lateral direito, Matheus Ponte, 5, Ferrarese, 20, Barbosa e 13, o capitão Alex Telles, fechando linha defensiva do Botafogo. No meio de campo, 75 Guinho, 6 Medina e 10 Montoro, né? Um trio de meias com o Montoro mais à frente. O trio de ataque tem 77 Vidalba, 37 Cadir e 19 Arthur Cabral. Essa é a escalação do Botafogo. No banco de reservas, goleiro Raul veste a 1, 24 Léo Link, 2 Vitinho, 14 Jordan Barreira, 21 Marçal, 23 Santi Rodrigues, 27 Caio Roque, 34 Justino, 42 Cadu, 45 Caio Vale, 59 Cauã Toledo e 88 Edenilson. Esse é o time do Botafogo. O Corinthians visitante também escalado para o confronto de hoje do técnico Fernando Diniz. Goleiro Hugo Souza veste a 1, 2 Mateuzinho, 5 André Ramalho, 13 Gustavo Henrique, 21 Matheus Bidu, 14 Raniel, 19 André Carrilho e 7 Bidon, 8 Garro, 77 Linga e 9 Yuri Alberto. O técnico Fernando Diniz tem a disposição no banco de reservas 51 Cauê, 23 Matheus Pereira, 37 Caio César, 56 Guinegão, 18 Pedro Raul, 20 Pedro Milans, 26 Angeleri, 29 Alan, 49 André, 55 Iago, 61 Dieguinho e 80 Alex Santana.
0: Beleza, então as equipes já colocadas para o torcedor que está chegando agora para se ligar com a gente aqui na nossa transmissão. Galera do YouTube, conta com o like, conta com a participação. participação. Chegou, deixa o like. Chegou, deixa o comentário que a gente vai registrar toda a participação do torcedor ligado com a gente aqui na nossa transmissão para daqui a pouquinho a bola rolar para Botafogo e Corinthians no Campeonato Brasileiro de 2026. Eu lembro que Botafogo e Corinthians, o primeiro jogo do Botafogo era SAF, né? É das coisas que são futebol. É quase que o primeiro jogo de uma outra era também para a equipe do Botafogo. Eu lembro que o Nilton estava empolgado aquele dia e foi a melhor atuação que eu vi do William aqui no futebol brasileiro. Foi 3-1, né, para a equipe do Corinthians. O Diego Gonçalves diminuiu de pênalti, marcando aqui no gol à direita. Mas vai ser um período de reestruturação da equipe do Botafogo. Quem já está ali trabalhando junto do treinador de goleiros é o goleiro Neto, Gabriel Peroni. O Neto que vive essa relação de mais ódio que amor, né, com o torcedor, hein, Gabriel Peroni?
2: Marcelo, me permita discordar de você. Eu acho que não tem amor, não, Marcelo. Muito pelo contrário.
0: Praticamente só ódio.
2: Praticamente só ódio. É um goleiro, na minha opinião, que vive uma fase muito ruim. Eu particularmente, se tem uma crítica que eu faço ao Franklin Carvalho, é nessa assistência com o goleiro Neto. Obviamente, quando você olha para o banco de reservas, nem Raul, nem Léo Link passam confiança, mas na minha visão, o Franklin, até por uma teimosia, não sei dizer se é algo, ou poderia ser outra coisa, ele escolhe bancar o Neto. Na minha opinião, é um goleiro que não faz o menor sentido. Ele continua falhando, continua indo mal. É um goleiro que, inclusive, quando não falha, ele gera questionamentos porque a fase dele é ruim. Então, obviamente, ele permite que tenham suspeitas, inclusive, sobre a atuação dele. E eu não entendo, particularmente, essa insistência do Franklin Carvalho no jogador. Eu entendo que nem Raul nem Léo Link passam confiança, mas eu acho que qualquer um dos dois, nesse momento, é mais goleiro que o Neto. Ele vem falhando partida sim, partida não. E é, inclusive, um fator, né, o Thiago, que quando a gente em consideração que é um trabalho embrionário do Franklin Carvalho, é um treinador que está tentando buscar seu espaço numa equipe grande como o Botafogo. Na sua opinião, ô Thiago, o que justifica essa insistência de ter o Neto no gol? Porque dentro de campo, eu acho que não está se comprovando.
1: Eu acho que o grande motivo para a insistência é não ter nenhum outro nome absoluto, né? Talvez o Botafogo busque um reforço no meio do ano. Acho que é necessário e deve acontecer naturalmente, mas de fato, não existe hoje um nome absoluto dentro do clube, né? O Raul já oscilou bastante quando teve poucas oportunidades, inclusive o Léo Link, então, é um jogador que oscila o mesmo nível que o Neto, né? Assim, é capaz de produzir partidas bizarras com a camisa do Botafogo, então acho que é isso. Acho que não tem um nome absoluto, o Franklin prefere ir pela experiência, né? O Neto é um goleiro mais renomado, um cara que já passou muito tempo no futebol europeu, tem certa experiência, e talvez seja o nome de maior confiança da comissão técnica, mas eu acho que existe sim uma necessidade muito grande, não sei se liberando o Neto, ou até negociando o próprio Léo Link, que acredito que tenha um valor ainda no mercado pela idade, assim, não sei. O Botafogo pode querer fazer um dinheiro com o Léo Link, então existe sim essa opção. Mas acho que é natural que o Botafogo busque no meio do ano e precisa buscar mesmo um novo reforço pro gol. O próprio Corinthians chegou a buscar um nome mais experiente, mais confiável, né? Então, o próprio Corinthians chegou a buscar o Neto, mas tentou buscar o João Ricardo, né? Que seria um nome bem mais experiente do que até o próprio Hugo Souza para ser o reserva ali. E seria uma opção melhor que o Neto pro Botafogo, assim. É claro que o João Ricardo também não é o nome dos sonhos, mas de fato também tá longe de ser um nome inaceitável, eu acho.
2: E teve essa situação muito polêmica, o Thiago, porque o Marcelo Paes, o atual diretor de futebol do Corinthians, ele tenta a contratação do João Ricardo, estava tudo basicamente acertado, o João Ricardo ia se transferir para a equipe do Corinthians, mas teve aquela situação dos exames, né, Marcelo, que acabaram fazendo a negociação não ir para frente. O João Ricardo estava numa lesão no Fortaleza e acabou atrapalhando a negociação dele, e depois disso o Corinthians tenta a contratação do Neto. O Neto estava afastado naquele momento do Botafogo, a negociação chega a ficar num período muito de acerto iminente, depois acaba não acontecendo e o Neto volta para a equipe do Corinthians, para a equipe do Botafogo.
0: Cola com a gente, 3 horas, 14 minutos, aqui na cidade maravilhosa, no Rio de Janeiro, para a galera que vai chegando, para a galera que vai se conectando.

0: todas as emoções desse jogão. Pro torcedor que tá ligado com a gente, duel da parte baixa da tabela de classificação. A equipe do Glorioso ainda na ressaca da eliminação na Copa do Brasil, juntando os cacos, tentando entender o que tá acontecendo. Ainda num período de incertezas pro segundo turno do Campeonato Brasileiro. Quem sai? Quem fica? Quem vai embora? Quem não vai embora? Hoje o Danilo, inclusive, foi vetado de última hora por problemas pessoais. O problema é que ele já completou 12 jogos, hein, Gera? Aquele questionamento. Será que ele está ficando de fora justamente porque pode ser negociado com outra equipe do futebol brasileiro? Será que ele está ficando de fora para ir para o Palmeiras, para ir para o Flamengo, para ir para o Cruzeiro? Vamos ver o Danilo que pode estar na lista do Ancelotti amanhã, quando a convocação da seleção brasileira será anunciada. Por volta das 17 horas, 17h30, 18h, é que vai ter show da Ludmilla, show do João Gomes. Vai ser um grande evento que a CBF está preparando lá no Rio, aqui no Rio de Janeiro, ali no Museu da Manhã, no Porto Maravilha, construído para as Olimpíadas de 2016, está sendo preparado um grande evento, né? Um evento de fato muito grande. Tem muita informação para a gente trazer. Vamos trazer os destaques da equipe do Botafogo. Thiago Brandão tá de olho nas informações do Glorioso para a galera que vai se conectando com a gente mais uma vez. Boa tarde, Thiago.
1: Boa tarde, Marcelo. Boa tarde para todos que nos escutam. Botafogo relacionado e confirmado já para o jogo de hoje, escalado para o jogo de hoje, sem Danilo. A grande ausência e a grande novidade: Danilo está fora do jogo de hoje. Danilo não joga contra o Corinthians, já com 12 jogos no Campeonato Brasileiro. O volante não entrará em campo, que ainda lhe permite ser negociado para uma nova equipe brasileira dentro desse ano. Isso acontece, na verdade, por motivos particulares. O Botafogo não declarou oficialmente, né, o motivo da ausência. A ausência do Danilo só disse que, por motivos particulares, ele não está relacionado para o jogo de hoje. Outras ausências para o confronto de hoje são Bastos e Júnior Santos. Bastos não foi relacionado por opção técnica do treinador Franklin Carvalho, e Júnior Santos teve uma fissura no pé e está fora do confronto de hoje também. Mas o Botafogo está escalado, está definido, como eu disse, com muitas novidades. Goleiro Neto, número 22, confirmado no gol. A linha defensiva tem Matheus Ponte, número 4, Ferrarese, 5, Barbosa, 20. E o capitão da equipe, lateral esquerdo, Alex Telles, veste a 13. Meio de campo com o garoto Huguinho, 75. No lugar do volante Danilo, Medina vestindo a 6 e Montoro com a 10. E o trio de ataque tem Lucas Vidalba, 77, Kadir, 37 e Arthur Cabral, 19. No banco de reservas, goleiro Raul, veste a 1. Léo Link, 24, Vitinho, 2. Jordan Barreira, 14, 21. Marçal, 23, Santi Rodrigues, 27, Caio Roque, 34, Justino, 42, Cadu, 45, Caio Vale, 59, Cauã Toledo e 88. O Edenil. Wilson fechando a lista de relacionados do Botafogo para o confronto de hoje. Botafogo, como eu disse, sem o seu principal jogador nesse momento, Danilo. E um último destaque, Marcelo: Barbosa faz hoje o seu 12º jogo. Depois de hoje, caso vá de fato para o Palmeiras, o Barbosa não poderá mais atuar no Campeonato Brasileiro se entrar em campo de novo com fogo.
0: Então vamos lá, Barbosa completando 12 jogos, em tese é o último dele. O Danilo ficando de fora porque já tem 12 jogos. O Bastos ficando de fora porque o Botafogo já tem 9 estrangeiros relacionados para o jogo. O Júnior Santos de fora por conta de uma fissura no pé. Gabriel Peroni, tuas impressões? São muitas informações. Queria te ouvir sobre essa escalação do Botafogo para o jogo de hoje e sobre essa ausência do Danilo da relação. Botafogo pela manhã divulgou os relacionados. E aí, ainda há pouco, a gente já estava conversando com a galera do YouTube. Recebemos a informação que o Danilo fica de fora por motivos pessoais. Mais uma vez, boa tarde, Peroni.
2: E, Marcelo, a gente está tentando confirmar aqui, eu e o Thiago Brandão, boa tarde, sendo educado, né? A impressão que eu tenho é que o Danilo acabou de subir aqui para o campo do Nilton Santos junto com a comissão técnica do Botafogo. Então, a gente tem que entender até onde é essa parte pessoal. Ele acabou indo sentar no banco de reservas, estava com uma... Se foi ele mesmo, que a impressão que dá aqui da nossa cabine é que é ele, a gente vai tentar confirmar.
0: Claro que é 12 jogos.
2: E sabe outra questão também que é um pouco... um pouco engraçada, Marcelo, que a gente não está comentando. Eu vou buscar aqui a informação do Thiago Brandão sobre o Vitinho, porque é outro jogador que não está no banco de reservas hoje. E o Vitinho, na minha opinião, Thiago, chama atenção, porque ele é o lateral titular do Botafogo, ele é mais jogador que o Matheus Ponte, e ele, inclusive, está na frente da seleção. Será que tem alguma coisa a ver com isso? Porque, na minha visão, também não faz muito sentido o Vitinho ser banco de reservas hoje.

0: 2013. Acabaria não podendo assistir.
1: Mas será que pensando numa possível convocação, que ele tá se preservando?
0: Cara de molho, né?
1: Porque o Vitinho, ao meu ver, ele, pelo contrário, ele deveria estar em campo, fazer uma grande atuação pra quem sabe gerar uma dúvida na cabeça do Carleto.
2: Assim, pode não ser o Danilo. De fato, parece muito.
1: É, tem o mesmo estilo de cabelo dele, tem o mesmo meu tipo de cor.
2: O que é curioso é que a torcida gritou, né? A gente ouviu o grito, não deu pra identificar se era Danilo. E o cara que passou pro banco olhou pra torcida e acenou. Então, assim, se não for o Danilo, é alguém muito parecido e que conversou com a torcida, interagiu com a torcida, né? A gente vai confirmar, porque a gente não tá podendo, de fato, confirmar que é o Danilo, porque ele tá sentado no banco de reservas e o banco é de costas pra cabine de transmissão, então não dá pra ver. Só deu pra ver ele se encaminhando pro banco de reservas, mas de fato parece muito. De qualquer maneira, o Danilo é desfalque no jogo de hoje. O Botafogo não disse o que aconteceu, de fato, com ele, se é um problema pessoal, um problema, tomara que não, de família, alguma coisa nesse sentido, mas o Danilo tá fora do jogo de hoje e, como a gente disse, o Barbosa tá confirmado.
3: E aí, então, Gabriel Peroni, muitas informações. Queria te ouvir também sobre essa questão do Danilo. Pode ser convocado para a Copa do Mundo, pode valorizar, o Botafogo planeja vendê-lo. Sobre a questão do Barbosa e a escalação, se te agrada. Essa escalação do técnico Franklin Carvalho, impressionante como o Botafogo tem sido um carrossel de emoções. Tudo isso depois de uma eliminação muito doída para a equipe da Chapecoense, o Gabriel Peroni.
1: É óbvio que perder o Danilo é um golpe muito duro. O Danilo é o melhor jogador do Botafogo na temporada. Na minha opinião, o melhor jogador atuando nesse momento no futebol brasileiro em questão de desempenho. E ele acaba sendo fundamental para o Botafogo, principalmente na fase ofensiva. É um jogador que faz muitos gols na temporada, inclusive participa muito dos gols do Botafogo com assistência ou pré-assistência. Então é óbvio que ele fará falta. É um jogador muito importante e o Botafogo não tem, digamos assim, um jogador à altura para poder sofrer a sua ausência. Então fica esse questionamento para entender o que é, Marcelo, se é realmente motivo pessoal, se é pensando numa possível transferência. A verdade é que, caso seja um motivo pensando em transferência, o Danilo também não poderá jogar as próximas partidas que o Botafogo ainda faz nessa reta final jogando pelo Campeonato Brasileiro. A tendência é que tanto ele como Barbosa, caso aconteça e seja desejo do Franklin, fiquem à disposição do treinador para as partidas jogando na competição da Sul-Americana, que ali não teria nenhum problema. Em relação à escalação do Botafogo, eu acho interessante, eu gostei de ver o Guinho time titular. Obviamente que não é o momento ideal, seria interessante ele formar o meio campo com Medina e com Danilo, mas é um garoto muito promissor da base do Botafogo. E outra situação que me chama muita atenção é a lateral. Eu acho que, na minha visão, a não ser que seja uma possível lesão ou desgaste físico, não, nada se justifica o Vitinho no banco de reservas. Ele é mais jogador que o Matheus Ponte, é mais equilibrado e, na minha visão, um jogador muito importante para o Botafogo. Em relação ao ataque, que o Botafogo precisa fazer algumas mudanças, até porque o sistema ofensivo não está funcionando. Hoje a gente vai ver Vidalba, Kadir e Arthur Cabral. É a informação que eu trazia, Marcelo. Dos últimos 7 jogos, o Botafogo fez 10 gols, e desses 10 gols, apenas um do ataque, que foi aquele gol do empate do Glorioso contra o Atlético Mineiro lá na Arena MRV, onde o Arthur Cabral fez o gol do empate já nos acréscimos. Então é um momento muito delicado para o ataque do Botafogo. O Botafogo produziu muita chance contra a Chapecoense, finalizou mais de 23 vezes na direção do gol, mas tem tido esse problema. Arthur Cabral, na ocasião, inclusive, acertou a trave. E outra questão que me chamou um pouco a atenção, para ver quando a bola rolar, Marcelo, é se o Kadir e o Arthur Cabral vão ocupar a mesma faixa do campo, ou se o Kadir, por exemplo, vai ser um ponta. Concordo que, apesar dele poder fazer essa função, porque ele é um atacante de velocidade, eu particularmente prefiro o Kadir um pouco mais centralizado do que sendo um jogador de ponta de campo, Marcelo.
3: Beleza, são as impressões em relação à equipe do Botafogo. Já a gente fala mais de seleção brasileira, porque o Fogão tem nomes nessa pré-lista. O Ancelotti fez opção de ir para Curitiba. Observaram os jogadores da equipe do Flamengo, são 7 que estão na pré-lista. Já vamos destacar também as primeiras da equipe do Corinthians, o Timão, de um velho conhecido torcedor do Rio de Janeiro, treinou Fluminense, treinou Vasco da Gama, técnico Fernando Diniz. Esse sim, está classificado na Copa do Brasil. Quais são as primeiras do Timão, Thiago Brandão?
2: Perfeito, também está escalado, também está definido o Corinthians para o confronto de hoje. O técnico Fernando Diniz tem a ausência do Gabriel Paulista, suspenso, né? Recebeu o terceiro cartão amarelo, está fora do jogo, mas vem a campo com o goleiro Hugo Souza, número 1, lateral direito Mateuzinho, 5 André Ramalho, 13 Gustavo Henrique e 21 Matheus Bidu. Meio de campo conta com 14 Ranieri, 19 André Carrillo, número 7 Breno Bidon. E no trio de ataque, Garro tem a 8, Linga 77, 9 e Yuri Alberto. Esse é o time do técnico Fernando Diniz, sem novidades, sem muitos desfalques, né? Os desfalques que não vem a campo já estavam confirmados anteriormente. Era o próprio Memphis Depay, Vitinho também ausência, e o próprio Gabriel Paulista. No banco de reservas, o técnico Fernando Diniz tem Cauê, Pedro Raul, Pedro Milães, Matheus Pereira, Angileri e Alan, Caio César, André Iago, Guinegão, Dieguinho e Alex Santana.
3: Beleza, então são as primeiras informações da equipe do Corinthians, que inclusive, a gente fala do Botafogo, podendo vender Danilo, Montoro, Barbosa, mas o Corinthians está projetando aí uma venda do Hugo Duro Alberto. Já está começando a ter tom de despedida? Esses últimos 5 jogos do Yuri e do Hugo Souza na equipe do Timão, ou Thiago Brandão?
2: É, o Hugo, a gente apenas tem as notícias, né? O Yuri, de fato, confirmou ele mesmo que quer sair do Corinthians após a Copa do Mundo. E eu entendo, assim, o Yuri Alberto, eu acho que fechou o seu ciclo perfeitamente ali na Copa do Brasil, né? Entregou um título importante pro Corinthians, é claro. Poderia construir uma história maior, poderia brigar por um título de Libertadores esse ano, quem sabe, o Corinthians é um dos candidatos, sim, ao título da Libertadores. Mas entendo também que ele quer um dia jogar no futebol europeu de verdade, né? A passagem pelo Zenit é muito decepcionante, não é o futebol europeu. Então, assim, o Yuri recebeu propostas recentes de Milan, do futebol inglês, e recusou, né? Do Milan, não, da Lazio, perdão. Quem recebeu do Milan foi o Hugo Souza. E mesmo assim, o Yuri Alberto recusou, permaneceu no Corinthians, né? Também foi parte muito da decisão, parte do Corinthians. Mas o Yuri negou essas propostas e ficou. Né, no Corinthians, foi campeão da Copa do Brasil, fez o seu ciclo completo e quer ter essa experiência. Quem sabe enxerga que assim pode ter mais chance na seleção, algo nesse sentido. E eu entendo, acho justo, desde que seja bom para os dois lados. O Corinthians também não pode sair prejudicado dessa história. Mas entendo que pro Yuri Alberto talvez faça sentido, de fato, uma saída do Corinthians. Completou o ciclo, conseguiu se recuperar dentro do gramado, foi campeão fazendo gol na final, foi importante, né, de duas competições contra Flamengo e Vasco na Supercopa e na Copa do Brasil. Então acho importante pro Yuri. Acho que se for bom pro Corinthians, tudo bem. O grande problema é se for ruim pro Corinthians, né?
1: E só para completar rapidinho, Marcelo, o Thiago Brandão falou muito bem do Yuri Alberto para o futebol italiano, e até mesmo pensando em seleção, eu acredito que uma possível transferência dele para o futebol italiano seria pensando em outra seleção, Marcelo. O Yuri Alberto tem cidadania italiana, ele seria um jogador que, quem sabe, pode participar da Itália no próximo ciclo, lembrando que a Itália, por 3 Copas do Mundo, por 3 ciclos, não vai para a Copa do Mundo, então, quem sabe, ele pode estar enxergando essa chance, quem sabe, maior de defender a seleção italiana. E como ele tem cidadania italiana também, Marcelo, chama muita atenção, é que caso ele vá para o futebol da bota do velho continente, ele seria um jogador que não ocuparia a vaga de extracomunitário. Então dá pra dizer que hoje, é óbvio que pode aparecer outras propostas, mas dá pra dizer que o Yuri Alberto, ele tem um mercado muito grande no futebol italiano por causa dessas questões. Além de estar mais perto de uma possível convocação pra Itália, ele é um jogador que não ocuparia a vaga de estrangeiro nos elencos. Marcelo.
3: O Yuri Alberto aí de olho numa possível transferência. O próprio futebol italiano estava interessado no Hugo Souza, né, que chegou a receber sondagens da equipe do Milan. E são os caras, o Gabriel Peroni, que foram a seleção brasileira nesse ciclo, né? O Yuri chegou a ser convocado para logo no primeiro jogo do ciclo pelo Gabão Menezes, mas não seguiu na seleção brasileira de maneira muito firme. O Hugo tá na pré-lista, o Danilo tá na pré-lista, o Vitinho tá também na pré-lista. Dá para imaginar, hein, Gabriel Peroni, essa convocação de amanhã do técnico Carlo Ancelotti. Nunca vi uma ansiedade tão grande nacional pela convocação da seleção brasileira. Imagina que todo mundo que está com o nome na pré-lista esteja ansioso. Hugo, começando pelo Hugo. O Hugo é o quê? O quarto goleiro da seleção brasileira em 10, Gabriel?
1: Acredito que sim. Eu acho que hoje ele está atrás daquele trio de ferro do Tafarel, né? Que a gente fala toda hora, que é o Alisson, o Ederson e o Bento. Acredito que ele está atrás. A gente sabe que a questão de goleiros na seleção brasileira tem uma influência muito grande do goleiro Cláudio Tafarel. Então, a expectativa é que o Hugo Souza seja, digamos assim, um backup. E acredito que, caso tenha uma lesão com o Alisson, com o Ederson, com o Bento, ele seria aquele primeiro nome para poder aparecer na lista, Marcelo.
3: A esperança da galera era que o Ancelotti quisesse levar um cara para pegar pênalti. Se tivesse um cara para pegar pênalti, esse cara seria o Hugo. Mas pelo visto, ele só vai se alguém se machucar, hein? Gabriel Peroni não teria. Não parece que vai entre os três. Toda vez que ele foi chamado, um dos três era de folga, Gabriel Peroni.
1: Eu confesso para você que não me agrada muito a convocação de goleiro da seleção brasileira, mas eu também, sendo sincero, também não acho que o Hugo seja esse goleiro a nível de seleção brasileira. Mas se você for olhar por momento e merecimento, para mim tá muito claro que, apesar de eu achar isso do Hugo, ele, na minha opinião, deveria estar na frente tanto do Bento e talvez até mesmo do Ederson. Fez uma temporada muito abaixo no futebol turco. Mas até pela experiência, Manchester City e tudo mais, a gente pode debater o Ederson. Mas na minha visão, o Hugo Souza, repito, não acho ele esse goleiro todo para a seleção brasileira, mas ao meu ver, ele faz um ciclo muito mais interessante, principalmente nos últimos anos, do que comparado com o goleiro Bento, que ao meu ver, errou. É óbvio que a gente não sabe porque a parte financeira pesou, mas eu acho que o Bento escolheu errado a próxima transferência dele, que foi pro futebol árabe, e ao meu ver hoje, o Hugo Souza merecia mais que o goleiro do Al Nassr estar na seleção brasileira, Marcelo.
2: Thiago Brandão. É, eu acho que também passa por isso, acho que o Hugo merecia com certeza mais essa convocação do que o Bento. Eu acho que ele é esse quarto nome e já se provou ser esse quarto nome em outras convocações, né? Recente lista do técnico Carlo Ancelotti, foram convocados os três que eu acho que vão à Copa, né? Ederson, Bento e Alisson. E o Alisson foi cortado, quem foi convocado foi o Hugo, né? Ele se mostrou sendo claro essa quarta opção para uma possível convocação da Copa do Mundo. E assim, eu acho que é essa a ideia do Taffarel mesmo, acho que o Taffarel enxerga ele como essa quarta opção. É, o Ancelotti não vai levar esse goleiro do pênalti, né? Se tiver um pênalti numa Copa do Mundo, vai ser o Alisson que vai defender para o Brasil, assim como foi em 2022. E o Hugo não vai ser essa opção que muita gente cogitou, né? Existem outros nomes do futebol brasileiro que eu acho que não estão na disputa, né? Então, assim, não sei se a gente vai ficar ressaltando tanto, mas tem o John, tem o Fábio, tem o Léo Jardim, que já foi convocado para a seleção, tem Ederson.
1: A pré-lista tem apenas, obviamente, os quatro goleiros que a gente já falou aqui, Ederson, Bento, Alisson e o Alisson, e o Hugo Souza. E para fechar a pré-lista é o John, que na minha opinião não faz muito sentido, é um goleiro que está voltando de lesão recentemente do Nottingham Forest e não vem atuando. E outros goleiros que chamam atenção, outro goleiro que chama atenção é Everton, que é um goleiro que já jogou Copa do Mundo, mas que não foi oportunizado nesse ciclo. E na minha opinião, tanto as últimas aparições que ele teve com o Palmeiras e essa temporada que ele tem no Grêmio, na minha visão pelo menos, eu não sei se você concorda, nada credencia o Everton a estar nessa pré-lista. Eu acho que nomes como Fábio do Fluminense, Gabriel Brazão da equipe do Santos e o próprio Léo Jardim do Vasco da Gama, eu acho que eles mereciam estar mais nessa pré-lista do que o goleiro Everton e até mesmo o goleiro John.
2: Ah, com certeza, né? O Everton talvez seja o maior absurdo dessa pré-lista, né? E olha que tem bastantes absurdos, mas nada justifica o Everton, que tá em baixa, né? Já tá numa queda na sua reta final de carreira. Mas assim, eu acho que vão os três. Eu acho que não tem muito debate nesse sentido. Independente do que a gente queira, independente do que a gente ache justo, os três que vão pra Copa vai ser, na minha visão, Alisson, Ederson e Bento, e o quarto opção vai ser o Hugo.
3: A galera fala que seleção é momento, né? Mas talvez o momento não seja tão importante como a confiança do treinador. Não é que o Ancelotti não gosta do Hugo, não é isso. Mas o Taffarel. Não, também o Taffarel não gosta do Hugo Souza. Mas o Taffarel, ele confia muito no Alisson, no Ederson e no Bento, né? O goleiro do Corinthians, ele chegou aí à Copa de 2018, né? O Cássio chegou aí como terceiro goleiro da representação da equipe do Corinthians. E na última foi o Ederson como terceiro goleiro. A gente vai pra terceira Copa seguida, né, Thiago? Com o Alisson, Ederson e mais um. Vamos ver se o Hugo Souza... É aquilo, eu tenho certeza que se o Hugo não for chamado amanhã... Telefone do Taffarel, vai lá, Hugo Souza, ó, Hugo, fica aí preparado, não é afrouxa nas férias não, porque se acontecer alguma coisa com alguém é você. E tem um fator curioso, porque jogador de linha pode trocar até a véspera do jogo contra o Marrocos, mas goleiro pode trocar até a véspera da final. Por exemplo, o Bento se machucou no treino na semana da semifinal, pode chamar. Um terceiro goleiro, então o terceiro goleiro pode ser trocado a qualquer momento, Thiago Brandão.
2: E o Alisson vive um momento muito instável, né? De fisicamente mesmo falando, é um cara que ainda não voltou a jogar pelo Liverpool, é uma preocupação muito grande nesse sentido e de fato preocupa para a Copa do Mundo, principalmente pelo nível dos outros goleiros, né? Eu acho que o meu reserva imediato até seria o Hugo mesmo, mas você vê Ederson e Bento, de fato, são dois goleiros muito instáveis recentemente. O Ederson era um cara bem confiável, assim, para ser o reserva do Alisson e caiu muito nesse sentido, desde que saiu do City. Não vem bem no Fenerbahçe, não consegue ter sequência no futebol turco, sequência de bons jogos, no caso, apesar de ser titular absoluto do Fenerbahçe, não é um goleiro mais confiável. E o Bento talvez nunca tenha sido esse goleiro confiável, assim, para a seleção brasileira, que a gente acredite, né? A gente tinha uma expectativa muito grande que o Bento pudesse ir para o futebol europeu, isso talvez alavancasse ele a uma carreira de mais sucesso, assim, de um nível maior, e aí ele acabou preferindo e optando por ir para o futebol saudita. A gente sabe que é uma grana muito forte, difícil de recusar, a oportunidade de jogar no time do Cristiano Ronaldo também deve pesar um pouco no emocional, talvez, da escolha do Bento, mas a verdade é que talvez se ele estivesse na Europa, ele teria evoluído mais do que no futebol saudita, né? A gente sabe que a grana é muito forte, eles devem ter ótimos preparadores, enfim, lá, mas a experiência de estar no futebol europeu, ela alavanca muito, talvez, o jogador jovem saindo do Brasil.
3: O Vitinho é mais ou menos o mesmo caso, Fieroni? Tem dois caras mais consolidados. Se pintar algum problema, ele vai. Porque hoje, se imagina, inicialmente se imaginava que seria o Wesley Militão. Agora com a lesão do Militão, Wesley Ibanez. Para a lateral direita ainda tem o Danilo. Só que o Danilo é um homem de confiança. Não o Danilo do Botafogo, Danilo do Flamengo. O Vitinho é mais ou menos esse caso. Se acontecer alguma coisa com o Wesley, com o Ibanez, eu até achei curioso. Só três laterais direitos de ofício na pré-lista do carro Ancelotti. Se pinta alguma coisa com o Wesley, se pinta, sobretudo com o Wesley. Aí é o caso do Vitinho. Imagina que até pela relação com o David, que conhece as capacidades do Vitinho, o Vitinho chegou a ser citado antes das listas em detrimento do Paulo Henrique. A ordem era Wesley, Wanderson, Vitinho PH. O Wanderson se machucou, o Éder Militão, que veio para fazer essa função, também se machucou. Será que o Vitinho ainda alimenta essa esperança de Copa do Mundo? Ou é mais ou menos o mesmo caso do Hugo Souza, Gabriel Peroni?
1: Acho que é o mesmo caso do Hugo Souza, Marcelo. Eu acho que o Vitinho não vai ser convocado na segunda-feira, amanhã. Acredito que vai ser isso que a gente falou mesmo, Danilo, Ibanez e o Wesley, que merecem, digamos assim, estar na seleção brasileira. Mas acredito que até mesmo pela lesão do PH no Vasco da Gama, o Vitinho, obviamente, é o principal nome para poder aparecer em caso de lesão na posição. O Vitinho, ao meu ver, quando teve a chance da seleção brasileira, não fez por merecer, não jogou tão bem assim. Acredito, inclusive, que o jogador do Vasco da Gama foi melhor que ele com a camisa da seleção brasileira. O problema é que nos últimos 5 meses de futebol, depois daquela convocação, o Paulo Henrique entrou numa fase muito, muito ruim e o Vitinho manteve a sua regularidade. Então, pensando nisso e até mesmo na lesão do Paulo Henrique, e por ele ser o único lateral que está na pré-lista saudável, acredito que em caso de corte da seleção brasileira, o Vitinho deve ser esse nome. Mas se nada acontecer de muito estranho, Marcelo, e não tiver nenhuma lesão, pelo menos para a convocação amanhã, acho muito difícil o lateral do Botafogo ter seu nome chamado pelo técnico italiano.
2: Eu acho que ele é a primeira opção fora da lista, né? Que deve aparecer, pelo menos é nessa posição que eu coloco o Vitinho. Acho que ele está à frente, por exemplo, do Paulo Henrique do Vasco, até por conta da lesão que o Paulo Henrique teve recentemente. E eu acho que o Vitinho entra assim como essa primeira opção. Não sei se deveria, não sei se eu colocaria o Vitinho exatamente como essa primeira opção, né? Tem, por exemplo, o Dodô da Fiorentina, que nunca foi lembrado, né, assim, significativamente para a Copa do Mundo, mas acho até um lateral mais à frente do que o Vitinho, que deveria estar mais à frente, mas acho que a posição do Vitinho hoje é essa, né? E assim, o Vitinho, é claro, não quer torcer para uma lesão do Wesley, né? Mas o Wesley só tem mais um jogo. Então, assim, é claro que pode machucar nos amistosos pré-copa da seleção, pode machucar no dia a dia, enfim, um treino, algo nesse sentido. Mas o Wesley só tem mais um jogo e, nem joga, né, na verdade, né? Porque ele foi expulso hoje no clássico. Então o Wesley não tem mais jogo. Porque a Roma só tem mais um jogo no ano. Só que o Wesley foi expulso hoje, cumpre suspensão na última rodada. Então o Wesley não joga mais até se apresentar para a seleção brasileira. Então, assim, o Vitinho, não sei, mas a grande chance dele ser convocado seria numa lesão do Wesley, e acredito que isso fica cada vez mais difícil, né, Marcelo?
3: Agora, o cara que tem mais chance, o Thiago, não joga hoje, que é o Danilo. Danilo, em tese, é um dos 5 já garantidos no meio de campo para a Copa. Ele, Casimiro, Fabinho, Bruno Guimarães, Paquetá, e fica a dúvida se o Andrei vai ou não. A ausência do Danilo hoje, para vocês, pode impactar ou não muda mais? Se para vocês o Ancelotti já fechou a lista, que ele está indo lá no Flamengo assistir o jogo dos 7 pré-selecionados, tem 7 que devem começar o jogo lá. Vocês acreditam que nada tira o Danilo da Copa do Mundo, mesmo ele não entrando em campo hoje, galera?
1: E aí? Eu acredito que o Danilo vai pra Copa. Ele fez por merecer. Como eu já falei aqui e repito, eu acho que nessa temporada do futebol brasileiro, ele é o melhor jogador atuando aqui no Brasil, é o que mais tem tendo desempenho. Mas é triste, né, Marcelo? É triste porque é óbvio que a informação que chega é motivo pessoal. Então a gente também não pode muito contra isso. Mas eu acho que seria interessante ele estar em campo hoje pra ajudar o Botafogo. Até porque chama também a atenção que hoje ele completaria o 13º jogo. Seria uma situação muito complicada. Ele poderia perder, digamos assim, a chance de transferir pra outra equipe brasileira. Mas é isso. O Danilo, eu acho que, independente dele estar em campo ou não, até eu quero saber a opinião do Thiago Brandão, eu acho que ele é um jogador que vai aparecer na convocação. Eu acho que ele ultrapassa o André Santos, que é essa dúvida hoje, muito pelo que ele vem fazendo no clube dele e também pela partida que ele faz para a seleção, né, Thiago? Ele vai muito bem naqueles amistosos e acredito que, independente de estar em campo ou não hoje, o Danilo é um jogador que figurará certamente na convocação do Ancelotti amanhã.
2: Ah, o Danilo está na Copa, eu acho que dá para afirmar isso, né? O Danilo se colocou na Copa do Mundo na última convocação, se colocou no jogo contra a Croácia, principalmente, que ele acaba com o jogo. Contra a França ele vai muito bem, mas o jogo contra a Croácia, ele é o principal nome da seleção brasileira. Ele joga muito, decide aquele jogo, fazendo gol inclusive, e é uma peça muito importante. Acho que eu até estava comentando com o Marcelo em off ontem, né, assim, vindo para o Rio de Janeiro, a gente estava comentando esse sentido que o Danilo, eu não duvido que ele assuma a titularidade da Copa do Mundo no mata-mata ou no jogo contra a Escócia. Enfim, acho que o Ancelotti deve começar com o Danilo no banco, mas se ele for mudar o esquema, por exemplo, da seleção para um 4-3-3, acho que o Danilo é o primeiro candidato a entrar nesse time. Não é Andrei, não é Paquetá, não é Fabinho, é o Danilo. Então, assim, é um cara que eu não duvido que comece o mata-mata da Copa do Mundo, por exemplo, como titular da seleção brasileira. E é claro, um jogador desse nível é muito difícil de você conseguir segurar, que vai ter com certeza muito assédio pro Danilo na janela no meio do ano.
3: É, pesa mais então pro Botafogo, Peroni, a ausência do Danilo de fato, né? Um jogador importante que de fato pensando em seleção brasileira. Imagino que o Ancelotti tenha uma dúvida ou outra, nada muito além disso, na véspera da convocação. Na de 22, o Tite definiu a ida do Everton Ribeiro aos 48 do segundo tempo. Mas foi por conta da lesão do Felipe Coutinho, né? O Felipe Coutinho estava na lista até ter a lesão dele confirmada. São coisas que acontecem, né? E o cara, às vezes, está garantido, é até melhor ficar de molho para garantir uma ida para a Copa do Mundo. Claro que o clube perde. O clube perde sem o Danilo dentro do gramado. Mas já é até trabalho do Franklin, Gabriel, projetar o segundo semestre sem Danilo e sem Álvaro Montoro. Montoro! Talvez não tenha brilhado como se esperava daquele início dele na equipe do Botafogo. Parecia que ele ia ter uma ascensão meteórica, iria embora rápido, mas ele não conseguiu manter o nível com regularidade. E é um bom jogador, claramente é um bom jogador, mas não conseguiu manter esse nível dentro de campo, hein, Gabriel Peroni?
1: E um grande amigo meu, Marcelo Marinho, que uma vez me criticou, porque no mano a mano entre Vasco e Botafogo, eu falei que o Rayan era muito melhor que o Montoro. Eu lembro que eu fui criticado por esse grande amigo meu, que eu não vou citar o nome. Eu não vou citar aquele surdo. Foram dois amigos, né? Inclusive eles são irmãos. Eu não vou citar o nome dele, porque eu sou profissional, Marcelo. Não quero arranjar briga com meus chefes, digamos assim, mas eu fui muito criticado por dois amigos meus, que são da família Marinho, não sei se o Thiago Brandão conhece também, porque naquele momento, Thiago, o Montoro estava encantando, e o Rayan estava começando a dar seus primeiros passos naquele time do Vasco da Gama, mas naquela época eu banquei. Ó, o Rayan é melhor, é mais jogador e tá mais pronto. Fui criticado, mas eu acho que hoje, né, Marcelo, não tem discussão. O Rayan é muito mais jogador.
3: O senhor da razão.
1: O tempo me inocentou, né? E estamos na expectativa de amanhã o Rayan, o cria do Vasco da Gama, estar na seleção brasileira. Mas é isso, Marcelo. Acho que você foi muito feliz. Não sei se as lesões atrapalharam, não sei se também a cabeça fora do Botafogo atrapalhou. A gente lembra que na temporada passada, é óbvio que o Botafogo viu com bons olhos, porque foi uma chance de valorizar seu atleta. Mas o próprio staff do Montoro queria que ele fosse lembrado para aquela Copa do Mundo Sub-20, que ele volta lesionado. E desde então, Marcelo, dá para dizer que o Montoro ainda não achou aquele bom futebol que ele já teve outrora. Ele chega no futebol brasileiro vindo do Velho Sarfield. Ele encanta com a sua qualidade, encanta com a sua maturidade para jogar, apesar de tão novo. Mas nos últimos meses, Marcelo, até mesmo o torcedor do Botafogo, que já foi apaixonado pelo Montoro, tá tendo aquela pequena crise na relação, porque ele tem tido dificuldade, inclusive na parte física, de repetir aquelas boas atuações assim que ele chegou no Botafogo, Marcelo.
3: É, cara, o Álvaro Montoro, de fato, tem sido utilizado mais, como o Peroni disse, o tempo é o senhor da razão, né? Não sei se precisa ganhar mais massa, não sei se precisa acontecer. O ambiente, às vezes, também não ajuda, né? Tem sido um desafio pro Franklin separar tudo isso, né, o Peroni? Ambiente é do vestiário pra essa bagunça que tá nos bastidores não influenciar.
2: E só um detalhe rápido, uma informação do nosso companheiro Vene Casagrande. A informação é que o Danilo foi até a diretoria do Botafogo e da comissão técnica e pediu para não jogar o jogo de hoje. E aí ele diz que essa informação, esse pedido surge do Danilo, que foi ele quem foi até a diretoria. Ainda não tem um motivo certo, mas o Vene ressalta na informação que ele é cotado para estar na lista do Carlo Ancelotti. Não sei se é com medo de lesão, se é de fato um motivo pessoal, ou se de fato é essa possível negociação com outro time do Brasil, mas o Vene diz que essa decisão partiu do próprio Danilo.
3: A gente não sabe o porquê, mas o Danilo pediu para não ser negociado, para não jogar hoje. Diga, Peroni.
1: Marcelo, só trazendo outra informação, né? O torcedor do Botafogo já tá nesse clima de Copa. Outro jogador do Botafogo que tá na pré-lista da Colômbia é o Jordan Barreiro, né? O ponta colombiano. E um fator curioso que o torcedor do Botafogo obviamente não gostou, Marcelo, é que a seleção colombiana, quando soltou a sua arte da pré-lista, tava lá Jordan Barreiro, Botafogo Esporte Clube. Errou o nome do Botafogo, não caiu muito legal. E outro jogador que eu tava conversando aqui com o nosso Thiago Brandão, que é especialista em concatenação, que pode aparecer na Copa, que é do Botafogo, é o atacante Kadir. Lembrando que ele é panamenho, apesar de jogar aqui no Brasil, e a seleção do Panamá ainda não divulgou uma pré-lista, mas a expectativa é que o Kadir possa aparecer na convocação da Copa do Mundo.
3: O Abel tava na bronca, que tem seleções que já estão pedindo jogadores pro final de semana. Tem que ver como é que vai ser isso. Porque a Comebol conseguiu que os jogadores sejam liberados para jogar Libertadores. A última rodada. Tese englobaria, né? o Campeonato Brasileiro também. Não sei como é que ficaria para a última rodada brasileira, não, mas em tese eles vão poder jogar. É, tanto agora no meio de semana, no fim de semana e depois no outro meio de semana.
2: Um comentário rápido, é só para falar como o Cadi ele é visto no Panamá, né, como uma grande promessa. Existe sim uma expectativa dentro do Panamá, né, e eu acompanho um pouco mais esse futebol da CONCACAF, então eu consigo ver muitos comentários dos panamenhos nesse sentido, de que, assim, existe uma esperança muito grande de que o Cadi, é claro, pro nível do futebol panamenho, ele possa se sobressair muito e ser esse centroavante titular da seleção por anos, né. Então, tem muita gente que pede o Cadi na Copa também, por ser, assim... É um paralelo
1: pensando no futuro
2: de um
1: também,
2: nível,
1: né?
2: Um pouco diferente, mas assim, a gente olha para a seleção brasileira hoje, projeta Rayan, Endrick, é assim, como sendo o nosso futuro, né? Então tem que ir para a Copa, não dá para deixar esse moleque de fora, não dá para deixar esse moleque sem essa experiência. E para uma seleção como o Panamá, o Cadi é um jogador assim, de um nível muito alto. Então, assim, eles olham com esse carinho pro Cadi como essa promessa que tem que estar na Copa pela experiência e por ser algo diferente. É, existe também a aba do ele não tá pronto o suficiente para jogar uma Copa, subiu há pouco tempo, enfim. Mas pro nível do Panamá, eu acho que o Cadi, assim, tem totais condições de jogar uma Copa do Mundo. A gente já viu o Cadi atuar no futebol brasileiro, jogar brasileirão, enfim, e conseguir competir muito bem. Então, eu acho que tem que estar na Copa, sim.
1: Ele ainda peca um pouquinho na finalização, o Thiago. É um jogador, obviamente, que é jovem e vai melhorar isso. Ele, óbvio, destacou muito na base do Botafogo. Repito, eu prefiro o Cadi jogando mais centralizado do que como ponta, que deve ser a tendência que ele jogue hoje, mas ele também tem explosão para fazer isso. Mas é óbvio que ele tem que melhorar as suas tomadas de decisões. Se não me engano, foi contra o Remo, né, Thiago? Que ele fica marcado por perder um gol que poderia ser o 2-0 do Botafogo. Ele acaba não fazendo essa grande chance e depois disso o Botafogo acaba tomando a virada. Mas é isso, né, Thiago? É óbvio, não querendo desmerecer o futebol do Panamá, mas se o Cadi não tá pronto, quem tá lá no futebol do Panamá, Thiago? Então tem que levar em consideração. E como é um país, digamos assim, mais periférico do futebol, um jogador com essa característica do Cadi, com essa projeção dele de jogar num time brasileiro, quem sabe mais tarde estar no futebol europeu, eu acho que seria interessante, até pensando na seleção, que ele já comece a ter essas grandes testes, ainda mais num cenário tão grande como uma Copa do Mundo, né, Thiago Brandão?
2: É, e isso pode alçar, inclusive, o Cadi para uma possível venda, né? O Botafogo deve estar muito interessado na convocação do Cadi para a Copa do Mundo. Porque, querendo ou não, o Cadi vai ter oportunidade, teria oportunidade de jogar contra a Inglaterra, contra a própria Croácia. Então, assim, pode chamar muita atenção, sim. Com certeza já é um jogador, de certa forma, observado. Não sei se pela elite europeia, mas com certeza tem mercado, sim, no futebol europeu. Esses mercados mais alternativos, o belga, que sempre costuma buscar promessas, o futebol português, enfim. Esse nível um pouco mais abaixo, que alça, e pode alçar o Cadi, por exemplo, a uma liga mais, de mais grande relevância, assim, no futebol europeu. Então, assim, o Botafogo deve estar muito interessado nessa promessa de 18 anos jogar uma Copa do Mundo. Com certeza é algo para a gente ficar de olho também. E eu, sinceramente, pelo que eu acompanho, né, titular do futebol da CONCACAF, acho que o Cadi vai estar na lista final do Panamá e vai ser convocado, porque já existe uma certa até pressão popular lá no Panamá pela convocação dele.
1: É isso, o Botafogo pode ter mais jogador indo para a Copa do Mundo, como falou o Marcelo Grandão, pela situação financeira que viu o Botafogo.
2: Um detalhe rápido, que o Panamá joga contra o Brasil, né? Vai ter jogo no Brasil dia 31, Panamá e Brasil, e ele pode estar nessa lista.
1: Então é mais um jogador que tem que ficar de olho. O Botafogo tem o Vitinho na pré-lista, o Botafogo provavelmente terá o Danilo convocado. E até pensando na parte financeira, né, Marcelo? Seria muito interessante pro Glorioso, obviamente, caso o Cadi vá para a Copa do Mundo, porque isso poderia significar uma valorização e, quem sabe, ele seja mais um jogador que possa deixar o Glorioso na próxima janela.
3: Quem não conseguiu cumprir esse objetivo de ir para a Copa é o Barbosa. Queria se naturalizar o uruguaio para tentar ir à Copa do Mundo, acabou não conseguindo ocupar esse lugar. Mas agora eu tô curioso para ver, Thiago, como é que vai ser a reação do torcedor Barbosa. Foi um cara importante, muito se falou sobre a saída dele ao Palmeiras. Ele pediu garantias para renovar o contrato, entendeu que não tinha essas garantias para renovar o contrato. E ele foi muito cobrado na chegada ao aeroporto Galeão, aqui no Rio de Janeiro, pós-eliminação na Copa do Brasil, hein, Thiago Brandão?
2: Assim, eu acho que é uma situação muito chata, né, Marcelo? A gente sabe que a negociação aconteceu, que o Barbosa está negociado com o Palmeiras e provavelmente vai jogar no Palmeiras naturalmente. Mas, assim, todo esse tempo de ele vendido, podemos dizer assim, e jogando, é uma situação muito chata, né? E aí sempre coloca em dúvida. O Barbosa, a partir do momento que ele assina o contrato com o Palmeiras, que ele assina a venda, o Botafogo assina a venda, o Barbosa fica numa posição que qualquer erro dele vai ter gente colocando em dúvida a sua seriedade jogando pelo Botafogo, né? E, assim, a sua ética jogando pelo Botafogo, a sua ética profissional. E é claro... eu não estou colocando em risco, mas eu acho que ele fica exposto a essa situação. O erro pode acontecer com qualquer jogador em campo. O Messi já perdeu pênalti numa final de Copa América. Então, assim, o erro pode acontecer com qualquer um. Só que quando você faz isso com o seu jogador, você está expondo ele. E acho que o Barbosa é uma peça importantíssima para o Botafogo hoje. O Botafogo sem o Barbosa perde muito na zaga. Ele é, de longe, disparado, o melhor zagueiro do Botafogo no elenco. Então, o Botafogo não pode se dar o luxo de ficar sem ele. Mas é uma situação muito chata, né, Marcelo? Uma eliminação, por exemplo. É óbvio que ele vai ser um alvo muito fácil para a torcida do Botafogo criticar, reclamar, cobrar. Assim, ele vira o alvo de tudo, ele vira a situação de tudo. E, como eu disse, ele é uma peça essencial para a zaga do Botafogo.
3: 10 minutos faltando para a bola rolar. Apenas setores leste e oeste estão abertos para a torcida do Botafogo. Que ainda não comparece com um grande número. O público não vai ser ruim aqui no Estádio Olímpico Newton Santos, mas o estádio não deve estar lotado. Galera da Gaviões da Fiel, galera da Camisa 12, Chicas Faixas, pelo lado do Corinthians, galera da Fúria Jovem, da torcida jovem do Botafogo, do Aloucos, da Folgada, da Fogoró, da Bota Show, esticando as faixas aqui no Estádio Olímpico Newton Santos, para o torcedor que vai se ligando, para a galera que vai levando a gente carona. As equipes finalizaram o trabalho de aquecimento, daqui a pouco vão subir para o gramado aqui do Estádio Olímpico Newton Santos nessa tarde, noite hoje, fim de tarde, início de noite aqui no Rio de Janeiro. Vamos confirmar então, Thiago, como é que joga a equipe do Botafogo, como é que joga a equipe do Corinthians aqui nesta tarde no Estádio Olímpico Newton Santos. Thiago Brandão.
2: Perfeito, Marcelo, tá definido, tá escalada a equipe do Botafogo, a equipe do Corinthians, né, começando pelo mandante do confronto de hoje no Estádio Newton Santos. O Botafogo vem a campo com uma equipe sem o seu principal jogador, né? O Danilo tá fora do confronto de hoje. Começa com o goleiro Neto, número 22, 4 Matheu Ponte, 5 Ferrarese, 20 Barbosa e o capitão número 13, Alex Telles. Meio de campo conta com o Huguinho, 75, 6 Medina e camisa 10 Montoro. No trio de ataque tem 77 Fidalba, 37 Cadi, 19 Arthur Cabral. O técnico Franklin Carvalho tem à disposição no banco de reservas o goleiro Raul, vestindo o número 1, 24 Léo Link, 2 Vitinho, 14 Jordan Barreira, 21 Marçal, 23 Santi Rodrigues, 27 Caio Roque, 34 Justino, 42 Cadu, 45 Caio Vale, 59 Cauã Toledo e 88 Edenilson. Esse é o banco de reservas da equipe do Botafogo. No Corinthians, o técnico Fernando Diniz tem à disposição e está escalando para a equipe de hoje o goleiro número 1, Hugo Souza, 2 Mateuzinho, 5 André Ramalho, 13 Gustavo Henrique, 21 Bidu, 14 Ranieri, 19 Carrídio, 7 Bridon, 8 Rodrigo Garro, 77 Linga, 9 Yuri Alberto. O técnico Fernando Diniz tem no banco de reservas 51 Cauê, 18 Pedro Raul, 20 Milans, 23 Matheus Pereira, 26 Angileri, 29 Alan, 37 Caio César, 49 André, 55 Iago, 56 Guinegão, 61 Dieguinho e 80 Alex Santana. Marcelo.
3: E quem apita na parada aqui no Estádio Olímpico Newton Santos, Thiago Brandão.
2: Arbitragem mineira, Marcelo. O árbitro principal, Felipe Fernandes de Lima. O árbitro auxiliar número 1, Felipe Alan Costa de Oliveira. O árbitro assistente número 2, Celso Luiz da Silva. O quarto árbitro é Alisson Sidney Furtado do Tocantins. O VAR é responsabilidade de Marco Aurélio Augusto Fazecas Ferreira, também de Minas Gerais, Marcelo.
3: Agora, Gabriel Peroni, momentos, se a gente for pensar na eliminação do Botafogo, um momento complicado. Mas, do todo, o trabalho do técnico Franklin Carvalho passa por uma oscilação. Perdeu para o Remo, até conseguiu um empate no finalzinho contra a equipe do Atlético Mineiro. O Corinthians está no momento de ascensão, mas são duas equipes pressionadas a nível de tabela do Campeonato Brasileiro. Dá para esperar ver o jogo de hoje aqui no tapetinho, ô Gabriel.
1: É óbvio que a equipe do Corinthians chega numa fase melhor, Marcelo. Como você falou, conseguiu a sua classificação na Copa do Brasil, está com a sua classificação garantida na Copa Libertadores, e com o Fernando Diniz, apesar da equipe estar nessa zona da confusão, a equipe melhorou com ele. Dá pra dizer que boa parte dessa fase ruim do Corinthians ainda é uma herança do antigo trabalho do Dorival Júnior. O Botafogo, por sua vez, oscila muito nesse trabalho do Franco Carvalho. Eu acho que até motivos para comemorar são maiores do que os negativos, ainda mais nessa fase turbulenta que a equipe vive na parte fora de campo. Então eu acho que o jogo de hoje vai ser um jogo tenso, vai ser um jogo muito pegado, mas na minha visão o Botafogo tem que aproveitar o seu fator campo com a sua torcida e na sua grama sintética, digamos assim, onde o Botafogo está mais acostumado, para fazer uma vitória importante. Eu acho que isso é muito fundamental para a sequência da temporada gloriosa. A gente já falou aqui, e vale a pena reafirmar, Marcelo, que provavelmente depois da pausa para a Copa do Mundo, o Botafogo que voltará a campo aqui no Newton Santos contra a equipe do Santos, deve ser uma equipe bem mais fragilizada. Então é muito importante nesse momento você somar pontos ponte, fazer as suas partidas para poder ganhar, porque depois o Botafogo, infelizmente para o seu torcedor, deve ter um segundo semestre com uma equipe um pouco mais fragilizada, Marcelo.
3: É, e é bom lembrar, Thiago Brandão, que você já destacado no início da transmissão, é o último jogo do Botafogo ao lado da galera antes da parada para a Copa do Mundo, depois só contra o Santos, lá em julho, Thiago.
2: Exatamente, quase dois meses, né? Na verdade, separam, mais de dois meses, na verdade, separam o próximo jogo do Botafogo dentro do estádio Nilton Santos. Vai ter uma dura missão pela Copa Sul-Americana, tendo que viajar para Bolívia, depois tendo que viajar para Venezuela, viagens longas, viagens chatas, altitude. E essa é a última oportunidade do torcedor do Botafogo de se despedir da sua equipe antes da Copa do Mundo e antes dos jogos decisivos na Sula.
3: Agora, time do Botafogo não tem Danilo, vem o Guinho no 11 inicial. A equipe do Corinthians segue sem Memphis Depay no comando do ataque. O Carrilho tá ganhando a vaga aí no meio de campo da equipe do Corinthians. Carrilho, será que ele faz tudo, né, o Gabriel Peroni, nesse time do Corinthians, sobretudo depois da lesão lá do Kaique, contra o Barra no jogo de ida. Carrilho tá dando conta do recado, o Diniz gosta do jogador assim, Gabriel.
1: É, ele é muito bom jogador, Marcelo. Ele é um jogador da seleção peruana, ele passou muito tempo da sua carreira jogando pelo Al Hilal, lá da Arábia Saudita, inclusive com a família Dias, que tem um histórico aqui no Brasil, principalmente jogando, treinando Botafogo, Vasco, e a equipe do Corinthians também, depois passou pelo Internacional. Enfim, é um jogador muito interessante, que pode ser um volante, pode ser um jogador um pouco mais lateral, e eu acho ele fundamental para a equipe do Corinthians, seja sendo titular absoluto, como tem sido esse momento recente após a lesão do Kaique, ou sendo uma opção no banco de reserva. É um jogador experiente, que sabe o que fazer, e como eu estiver falando, ele pode ser tanto marcador no meio campo, como pode ser aquele jogador um pouco mais de liberdade, Marcelo. Então, eu consigo entender essa predileção do Fernando Diniz nesse momento por ele, porque, ao meu ver, é um jogador muito experiente, de muita qualidade técnica, Marcelo.
3: Tá chegando a hora da bola rolar, conta com o Lai. Corinthians vem todo de branco, Botafogo com a tradicional camisa listrada em branco e preto. Galera do Corinthians tá fazendo uma grande festa, hein, Thiago Brandão?
2: Muito linda a festa aqui, como sempre, né? A torcida do Corinthians é, sem dúvida, uma das melhores do futebol brasileiro. Sempre fazem uma festa muito grande, na Neoquímica, é óbvio, mas fora de casa também, sempre muito presente a Gaviões da Fiel, fazendo o seu famoso poró popó aqui no estádio Nilton Santos.
3: 3 horas, 56 minutos, eu lembro que na sequência tem Flamengo e Atlético Paranaense, direto da Arena da Baixada, com explosão da galera Sidney Marinho, nesse domingão de muita bola rolando pro torcedor ligado. Até para situar o torcedor, Thiago, os dois times um pontinho à frente, né, da zona de rebaixamento. Tem risco de entrar no Z4? Não tem risco? Como é que está essa situação de momento das duas equipes, Thiago Brandão?
2: Tudo aberto, Marcelo. Nesse momento, as duas equipes correm esse risco da zona de rebaixamento, né? Na verdade, só não correm porque o Santos perdeu, né? Na verdade, hoje mais cedo para o Coritiba, e aí o Santos se colocou nessa situação. Caso o Grêmio vença, quem vai para a zona é o Santos. Mas as duas equipes estão beirando ali a zona de rebaixamento, podem ficar na 16ª colocação. O Corinthians, nesse momento, tem 18 pontos e o Botafogo também tem 18. O Corinthians é o 15º, o Botafogo o 14º. Quem perder pode ser ultrapassado pelo Grêmio, que é o 17º colocado, e joga também agora às 4 horas contra o Bahia lá em Salvador.
3: Agora, a gente falava do Hugo Souza, que tá querendo sair do Corinthians. Quem quase foi parar no Timão foi o Neto, né, o Gabriel Pereira. Acabou que a negociação não se concretizou, mas ele segue com total confiança do Franklin Carvalho no time do Botafogo, hein, Gabriel Peroni?
1: É um jogador que a torcida do Botafogo tem uma certa implicância, Marcelo, e com razão. O Neto chegou na temporada passada, depois daquela tentativa de saída do John, ainda muito cedo pro Nottingham Forest, acabou depois concretizando mais tarde, mas é isso, é um goleiro que chegou no Botafogo, até agora não mostrou para que veio, já teve algumas falhas cruciais, como contra o Vasco na Copa do Brasil, esse ano continuou falhando, inclusive estava afastado do Botafogo, essa negociação com o Corinthians por muito pouco não se concretiza. A equipe do Timão tinha a intenção de trazer um goleiro mais experiente para o seu elenco, para ser, digamos assim, um reserva imediato, não um goleiro Cauê, que parece um goleiro muito promissor. Tentou a contratação do João Ricardo, que já teve uma, digamos assim, uma relação muito boa com o atual diretor de futebol do Corinthians, Marcelo Paz, na equipe do Fortaleza. A negociação ficou muito perto de concretizar, mas acabou dando para trás após os exames médicos. E o Neto foi pela mesma situação. Teve uma época que se dizia que estava muito certo ainda dele para o Corinthians, porque ele, inclusive, estava treinando em separado na equipe do Botafogo, mas depois, por questões salariais e naquele famoso entrave na negociação, acabou dando para trás e ele ficou no Botafogo. E quando chegou o Franklin Carvalho, ele teve essa vontade e essa missão de tentar ressurgir a carreira do Neto no Botafogo, Marcelo.
3: Quase tudo pronto pra bola rolar. Conto com o like, conto com a participação do torcedor ligado com a gente. Goleiro Hugo Souza defende o gol da Avenida Dom Helder Câmara. O gol que tá lá pra Avenida, pra Rua. Rua das Oficinas. Goleiro Neto defende o gol da Rua Goiás, o gol que dá para a linha férrea aqui no Engenho, dentro da cidade maravilhosa. Saída pertence à equipe do Corinthians, está ali Rodrigo Garro. Vai dar o pontapé na bola. Atenção, galera. Conto com o like, conto com a participação do torcedor ligado com a gente. 3 horas 59, o árbitro dos últimos ajustes antes da bola rolar. Saída pertence ao Timão. Tá ali Rodrigo Garro para dar o pontapé inicial na pelota. 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Autorizado, capitão Rodrigo Garro. Corinthians todo de branco nesse jogo de hoje aqui. Rolou a bola. Fala comigo, eu sou o Marcelo Marinho. Estou contigo nessa.
4: Marcelo
3: Timão, acelerando e Roberto Amaro perdeu, tomou Álvaro Montoro. Caminha pela zona esquerda no gramado, faz a progressão, balança pela meia, vem tirando o Guinho, Guinho dando Montoro. Montoro no lençol, acelerou, adiantou para Tu Cabral, corta a zaga. Ali vem o perigo, André Gamalho, ainda tomou, chega para lá. O Álvaro Montoro por ali, Thiago Brandão.
2: Mas fazia uma linda jogada o camisa 10 do Botafogo no primeiro lance do jogo. Chapelou a defesa do Corinthians, tentou um passe de profundidade, acabou sendo interceptado pelo André Ramalho. Na sequência, o argentino tentou disputar a bola, acabou atingindo o zagueiro do Corinthians e cometeu a falta.
3: É, cara, aqui, primeiro minuto de jogo. Tá 0-0, olha a volta do Matheus Bidu, domina pro poderoso Timão, volta aqui na saída de defesa, até Gustavo Henrique no fogo para o Hugo Souza, trabalho de pés, do jeito que o Diniz gosta, errou na saída com o André Gamalho, bola direto pela linha de lado, o Botafogo já tenta pressionar a saída, a primeira tentativa deu certo, Thiago.
2: No vacilo da defesa do Corinthians, a tentativa de saída de bola para buscar o André Gamalho aqui pelo lado direito, errou o passe, bola direto para fora, Alex Telles, pode jogar essa bola inclusive na área.
3: Preparado Alex Telles, vai tomar distância aqui pelo setor esquerdo do gramado, a chance é pra galera do Fogão, partiu Telles, levantou, primeiro pau, buscou Barbosa, ajeitou, no segundo pra Vidalba, sendo Espocati, voltou pro Uruguai, Mateu Ponte vem dominando pela meia direita, ele dribla o primeiro, tenta iludir o Jacilinga, abriu mal pro Vidalba, bola direta pela linha lateral, é manual pra ser cobrado pela equipe corintiana, pelo setor canhoto terreno, galera, com 1 minuto e meio de jogo, 0-0, lembro que daqui a pouquinho tem mais Flamengo e Atlético Paranaense com explosão da galera direto da Arena da Baixada em Curitiba. Aqui tem bola para ser movimentada pela equipe do Botafogo. Linha direita do Tengueno, tá ali preparado para fazer a cobrança o Vidalba. Deixou para o Matheus Ponte fazer a cobrança lá pelo campo de defesa. Vai movimentar para o Glorioso. Já movimentou o Matheus Ponte, volta aqui atrás. Recolhe bola pela meia de defesa com o jogador que é Fegarese. A dupla gringa se apresenta, Alexandre Barbosa, se despedindo hoje do Nilton Santos. Volta a bola encaixada com o Guinho. Guinho entrou na vaga do Danilo, que pediu para não ser relacionado. O Guinho parou, prendeu. Olha para quem dá chama no movimento apertado pelo Yuri Alberto. Tentou a tomada, a bola sobrou para o Neto. Domina o goleiro da equipe do Botafogo aqui fora da grande área. Caminho Fogão. Neto serviu Medina. Medina na meia para o Guinho. Olha o passe no fogo para Barbosa. Eram 4 em cima do Guinho. O Diniz tenta pressionar, saindo o Guinho. Lá vem Barbosa, que foi mal pro comando. Bola direto com o Hugo Souza, que vai dominar. Para sair jogando pro poderoso Timão, galera. 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Olha o Linger. Dominou o Ricardo, perdeu, troca da equipe do Botafogo. Insiste Medina, ganhou sem falta. Caminha pela faixa central do gramado. Progrediu mal, Marco Cabral. Nem tomando Gustavo Henrique na proteção. Para ganhar posse de bola ali atrás do goleiro Hugo Souza. Com 3 de jogo, 0-0. 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Lá vem Corinthians, domina Breno Bidão, foi, segura a falta. Pegaram o Breno Bidão ali pela meia. É bola para a equipe do Corinthians cobrar aqui no campo de defesa, galera. 0-0, com 3,5 de jogo. A galera levando a gente carona no Solzão, líder de audiência no Brasil. Está preparado para fazer a cobrança. Mateuzinho vai deixar rolando com André Gamalho, domina o 5. Volta a bola para André Carlini, encaixa o peruano no meio de zaga, solta a bola na canhotinha até onde está deslocado o Gustavo Henrique. Ele para, frente, domina, faz inversão no André Gamalho. André Gamalho vem na trama, bem aberta, interceptada, a bola sobra com Bidon, ajeitou na casquinha, primeiro aberto, curto Medina, botando a bola pela linha lateral, é manual, para ser cobrado pela representação corintiana aqui pela zona destra do terreno. 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Olha a inversão do Garro, bolão para Bidu, progressão pela canhota, adiantou demais, toma Matheus, e a bola para a equipe do Botafogo, galera gostou, Matheus acelerou para Vidalba, responde Carrilho, toma a bola peruano, opa, tomou um abraço, saiu da falta, ele é gaçudo, deu no Bidu, domina, gira, travado pelo Barbosa com falta. Na primeira, o Carrilho saiu na falta, mas segunda, ela foi marcada, Thiago Brandão.
2: E foi muito bem o Garrilho, né? Ele tentava fazer a saída de bola, o Arthur Cabral acabou segurando ele, agarrando ele por ali. Ele achou um passe de trivela no meio de campo pro Bento Bidon. O camisa 7 acabou fazendo o domínio calçado pelo Barbosa, sofreu a falta na altura do meio de campo.
3: Aqui tem bola, equipe do Botafogo. Caminha Rodrigo Garrilho recuperando pela equipe do Timão. Volta a bola para Gustavo Henrique. Dominou, quebrou. Rodando aqui atrás com o Rodrigo Garra. Atenção, deu mole, perdeu. Tomou cartinho, fez o giro, foi seguro. Rodrigo Garra, falta. Falta ali em cima do Garro, Thiago Brandão.
2: Empurrado por ali o camisa 10, camisa 8 do Corinthians, capitão da equipe. Empurrado na defesa, acabou sofrendo a falta e o Corinthians sai jogando bonito.
3: No Rio, são 4 horas e 5 minutos. 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A noite. 5 já foram, faltando 40 para o intervalo do jogo. 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
5: Botafogo!
3: Botafogo! Botafogo 0! Corinthians! Também 0! Timão tomou, Arthur Cabral limpou, pegou.

0: Botafogo!
1: Botafogo!
2: Local iluminado! Abençoado e escolhido! Quando a zaga do Corinthians acompanhado! O Otto Cabral na intermediária! Dominou, trouxe no pé canhoto! Bateu a direita do goleiro do Souza! A bola foi moderna, furo da rede pra extravasar esse sentimento!
0: Botafogo!
2: Estrela solitária, ela brilha mais do que o sol e jamais abandona os escolhidos. Botafogo 1, Corinthians 0. Pra incendiar. O detalhe é teu, Thiago.
3: Pra incendiar a torcida do Botafogo no estádio Nilton Santos, Arthur Cabral. Gol de centroavante, gol bonito, perna canhota. A bola lançada, corte da defesa do Corinthians de cabeça, sobra na entrada da área. O atacante não pensa duas vezes, ajeita o corpo, perna canhota. Bonito, chapada rasteira para tirar do goleiro Hugo Souza. Sem chance alguma, o Fogão abre o placar aqui no estádio Nilton Santos.
2: Abre o placar cedo, a equipe do Botafogo, Gabriel Peroni.
4: Gol importante, Marcelo, que pode continuar a partida. Esse início de jogo estava muito disputado, muito truncado, nenhuma equipe se sobressaindo na parte ofensiva, mas o Botafogo estava muito ligado. O Arthur Cabral conseguiu uma bela finalização de média distância e abre o placar para o Botafogo, que pode ser muito importante no decorrer do jogo.
2: Até 1-0 para a equipe do Fogão, gol do Arthur Cabral, galera. Você ligadinho comigo quando volta abrindo o bidão. Articulou, chamou André Gamalho. Recomeça com o Hugo Souza. Pela linha esquerda, deu no Gustavo Henrique, quebrou na transição para Bidu. Um balão no comando para o Yuri Alberto, corta a zaga. O troca de Carrilho, lançou o Yuri Alberto, de cabeça aceitou. Para Carrilho, limpou, para Garro, volta a bola para Carrilho, derivando o lado esquerdo do gramado, acelerou. Queria falta, não houve. Tomou legal para ali o Botafogo, ainda com um tiro de meta, Thiago.
3: Partia na ponta canhota, André Carrilho, muita velocidade para cima do zagueiro Ferrarese. Na disputa, ele ficou pedindo uma falta, o juiz não olhou, não deu, seguiu o jogo, tiro de meta pro Fogão.
2: 8 e meio de jogo, 1-0 para a equipe do Botafogo. 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Vai cobrar o goleiro Neto, aqui pelo campo de defesa, está apertada pelo Yuri Alberto. Neto tendo a ligação no comando para Cadi. Ele batalha na primeira, perde na segunda, ganha Ranieri. Ranieri descolou no comando para Yuri Alberto, cortou a zaga. O troca de Bidon, deu Yuri, dois em cima, corta mal Barbosa. Insiste Bidon no bolão para cá com meia direita, dois em cima, tomou, chega para lá. A arbitragem vai na falta, aqui atrás em cima do Bidon, Thiago Brandão.
3: Porque o Barbosa deu um tapa no Breno Bidon aqui na ponta direita de ataque. O Bidon deu o passe bonito e achou a bola na profundidade. O Barbosa, antes da bola acabar saindo do pé do Bidon, atingiu o jogador aqui na ponta direita sem necessidade alguma. Falta marcada, Mateuzinho e Garro posicionados para cobrança.
2: É bola para ser cobrada pelo time do Corinthians aqui do lado direito do gramado, preparado Rodrigo Garro. Quero o gol de empate. A representação corintiana, Rodrigo Garro na bola. Atenção, galera, vai decolar o drone do Timão. Prepararam o Rodrigo Garro. No pé canhoto vai lançar dentro da grande área. Tô de olho no André Gamalho. Tô de olho no Gustavo Henrique. Todo mundo se engolando lá dentro. André Gamalho fica lá depois do segundo pau. Linger aqui no primeiro. Olha o Ganiel na ensaiada. Garro vai dar nele. Segundo pau. Atenção. Gustavo testou. Bateu no nosso. Sobrou. Carrilho emendou. Defendeu Neto. Pra tomar essa em cima da linha. E aí, Thiago Brandão.
3: E levou bastante perigo a falta cobrada pela equipe do Corinthians. Na segunda trave, o toque de cabeça. Quem aparecia por ali era o Gustavo Henrique. A bola rebatida foi, levou perigo. O goleiro Neto precisou salvar em cima da linha, segurar ela, conseguindo recuperar para o Botafogo.
2: Bom, 10 e meio. Olha o erro do Fogo. Tomou Gargano e o goleiro bate e balançou. Gol! É do Timão!
0: Corinthians!

0: jogador do Corinthians na era Diniz, Rodrigo Garro, recuperando o protagonismo, recuperando a importância dentro da equipe corintiana. Na pressão na saída de bola, o Corinthians consegue recuperar. A pressão em cima do zagueiro Ferrarese acaba entregando o zagueiro venezuelano e com dois passes a bola chega na entrada da área para o número 8. Rodrigo Garro, perna canhota, finalização rasteira sem chance para o goleiro Neto. A bola cruzada entra nas redes, empata o placar no Nilton Santos. Detalhe, muita reclamação dos jogadores do Botafogo de uma possível falta no Ferrarese.
1: É, o Teles tá uma fera. Olha lá, ele deu um bicão na bola, tá estressadíssimo. O Alex Teles, Gabriel Peroni, o gol tá confirmado, Gabriel.
2: Eu confesso aqui de cima, a primeiro momento eu achei que foi falta, mas o juiz não deu. E é impressionante, né, Marcelo? Que o Botafogo por muito pouco tomou empate numa bola aérea, que é a especialidade da casa. O Gustavo Henrique muito bem no quesito, junto com o Raniel. Mas na jogada seguinte, deu um pane no Botafogo na saída de jogo. E com dois toques, o Garro saiu cara a cara com o goleiro e conseguiu empatar para a equipe do Timão, Marcelo.
1: Um doce! Doce jogo, tá tudo igual a um. O jogo começa movimentado. Será que teremos muitos gols? Olha o Daniele, deu uma perdeu, tomou o Alex Teles, progrediu, driblou primeiro, quebrou para Arthur Cabral, tá livrinho pela meia, fez o cupinho, travado, sem falta não, ou teve falta. Arthur demorou para dar, mas marcou a falta em cima do Arthur Cabral. Tiago Brandão.
0: No pivô que fez ali o camisa 19 do Botafogo, conseguiu girar bem, acabou sendo puxado e a falta foi marcada. Alex Teles já aparece para fazer a cobrança. Um detalhe, a décima participação do Rodrigo Garro em gol desde que o Fernando Diniz chegou ao clube. São 12 jogos no comando do Diniz, do Rodrigo Garro, e já participou de 10 gols, Marcelo.
1: Beleza, aqui com 13 de jogo. 13 já jogados, dá 1-1 a informação pro torcedor ligadinho comigo no show. 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Preparado, Alex Teles. Meu pé canhoto vai lançar dentro da muvuca. Muita demora ainda. Vai partir Alex Teles para lançar a bola lá dentro da grande área. Atenção, Alex Teles e Montoro na pelota. Preparado, time do Botafogo, dá até para pintar. Uma jogada ensaiada. Alex Teles no pé canhoto, Montoro no pé direito. Refugou Alex Teles. Agora sim, levantou-se, grupa, abriu o Barbosa, decolou. Corta a zaga. Ali vem perigo, mas a arbitragem pegou falta do Barbosa no lance, Thiago.
0: Na segunda trave, cruzamento do Alex Teles, nas costas da defesa, buscava o Barbosa. Ele subiu, acabou empurrando o jogador do Corinthians que aparecia por ali, era o Matheus Bidu. Acabou fazendo uma falta ali na hora de subir para fazer o cabeceio, não valia mais nada, marcada a falta.
1: Com 14, 14 jogo, tá 1-1 tudo igual. E o jogo, hein, Gabriel Peroni? Já dois gols muito, muito rápidos. Qual é a sua palhinha do jogo, hein, Gabriel?
2: A partida tá boa aqui no Nilton Santos. Duas equipes estão tentando jogar futebol. É verdade que ainda as criatividades não apareceram, apesar desse 1-1. Dá pra dizer que é um primeiro tempo mais bem disputado do que jogado. Mas o importante é que as duas equipes já conseguiram tirar o zero do placar e a tendência é que a partida melhore conforme for acontecendo aqui no Nilton Santos. Marcelo.
1: 14,5, galera. 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Olha a volta de Alexander Barbosa. Ligou no ataque buscando Cadinho, corta no alto André Gamalho. O troco é de Álvaro Montoro. No bolão, achou Matheus. Velocidade no centro direito. Balança Matheus Ponte, recolheu. Atenção pelo centro. Fez a inversão no Alex Teles. Tem que correr para evitar a saída. Chegou bem no lance Teles. Tem espaço para pensar. Levantou mal.

0: 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Se ligue comigo, torcedor brasileiro, o tempo passa. 16 já foram. Faltando 29 para o intervalo do jogo e no placar do Instituto Dominus, construindo o futuro e olhar o presente. 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
1: Botafogo!
0: Botafogo 1!
1: Corinthians!
0: Corinthians também 1! E daqui a pouquinho tem mais, direto da Arena da Baixada, em Curitiba, as emoções de Atlético Paranaense, Flamengo, explosão da galera. Sidney Marinho, ontem eu estive lá no Maracanã para acompanhar a vitória do Fluminense diante do São Paulo, explosão lá no Beira-Rio, acompanhar a vitória do Internacional contra a equipe do Vasco da Gama. Agora volta da equipe do Botafogo, lançado o Cadi, corta Mateuzinho, alivia o perigo, vem tirando de qualquer maneira. Bola pela linha lateral, manual para ser cobrado aqui pela zona esquerda do gramado. Tá preparado Alex Telles. Aqui pela zona, canhota do Degueno. Atenção, galera. Preparou Telles. Volta aqui atrás com o Alexandre Barbosa. Domina pela linha de zona do gramado. Vê grid, pelo ciclo central, até onde está focado na Ruel Fegarese. Limpando jogada com o Guinho. O Guinho na progressão, volta a bola até Medina. Medina deriva pela meia, faz a leitura para Barbosa. Num bolão. Atenção, Vidalva dominou, limpou, pé direito, abriu. Mateu Ponte, libertar, claro, direito, cruzou. Medina emendou na lua. Foi lá no fosso, essa aí impressionante, Thiago Brandão.
2: Linda jogada do Botafogo, um passe espetacular do Barbosa, achando na ponta direita o Álvaro Montoro. A ligação direita com, direta com o Matheus Ponte, cruzamento para trás. Apareceu na entrada da área, Cristian Medina livre, com a perna direita, finalização. Subiu demais, foi na lua, tiro de meta pro Corinthians.
0: É, pegou mal na bola, né? Pegou mal na bola o jogador da equipe do Botafogo por ali. 18 em jogo, o torcedor ligado com a gente no Sonzão, líder de audiência no futebol em todo o Brasil. Eu sou o Marcelo Marinho, estou contigo nessa. Lá vem Corinthians, André Gamalho volta a bola, campo de defesa com Bidon, deixou primeiro no chão, Bidon pisou na bola, ainda insiste, retoma a posse, Cadira aperta, Bidon protege no corpo, vai chegar a Medina, Bidon recua no André Gamalho, dá um peteado pela linha de lado. É manual para ser cobrado pela equipe do Botafogo, daqui pela zona, canhota no terreno, galera. 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Center. 18:30 vem, Fegarese ligou no comando, corta Bidu, outro que no carrinho, sai jogando Linga, Linga acelerou, tentou Nilor Alberto, protege, sai da marcação, atrasando Matheus Bidu, boa tabela do Linga, avança Bidu, tomou um carrinho, queria falta pro disco e bola, Medina ganhou legal, deriva pelo ciclo central do gramado, rola a bola com o Álvaro Montoro, Montoro faz a inversão para Arthur Cabral, desce pelo centro direito, progride até Vidalma, Vidalma se manda, dois em cima, ele cara a marcação do Ranieri e do Linga, sai do primeiro, corta a zaga, ali vem a Ranieri botando a bola pela linha de lado, é manual para ser cobrada pela equipe do Botafogo. Aí, agora vai pintar o cartãozinho amarelo ali pro jogador do Botafogo, Gabriel, o Thiago Brandão.
2: Pro Matheus Ponte, o detalhe é que é um lance muito estranho, né? Porque o Matheus Ponte faz a falta, o juiz não dá, manda o jogo seguir e depois ele dá o cartão amarelo. E não foi vantagem pro Corinthians, o Botafogo recuperou a bola. Muito estranho, ele não marca a falta e depois dá o cartão amarelo. Tá caído até agora no gramado o Matheus Bidu, né? Um lance, um choque forte ali na altura do meio de campo. O Yuri Alberto tava caído mais cedo também no gramado. Lance muito esquisito, a não marcação da falta com a sequência para cartão amarelo pro Matheus Ponte. Vai receber atendimento médico ali o Bidu.
0: É, confesso também, não entendi. Jogo tá parado no Rio. 4:19, era certa da Unilagos, gênia para Unilagos Medicina. 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Se liga comigo, torcedor brasileiro, o tempo passa. 20 a hora, faltando 25 para o intervalo e o placar. 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
3: Diga, Peroni. Só trazendo uma curiosidade, enquanto o jogo está paralisado, o Arthur Cabral, o autor do gol do Botafogo, ele ficou muito perto também de se transferir para a equipe do

0: Corinthians. Ele teve essa movimentação nos últimos dias da janela e a negociação acabou não concretizando, Marcelo, por causa do alto salário do atacante. Mas ele também foi mais um jogador do Botafogo que ficou muito perto de defender a equipe do Parque São Jorge.
1: É, bem lembrado. Fez um belo gol no jogo. O Arthur Cabral tá marcando uma boa quantidade de gols no Brasileirão. Ele foi lançado. Domina, gira, deu no midiato de cabeça, lançou na área. Corta é o Corinthians. De cabeça, deu no garro. Tentou driblar, tomou, chega pra lá do Teles. A arbitragem tá dando falta ou vai dar só um lateral? Não deu pro apito dele, mas ele apenas indicou a bola pra representação da equipe do Corinthians. Tá de fato marcando falta ali em cima do Rodrigo Guerra, na marca dos 21 de jogo. 21 jogados, a informação pro torcedor é da MACF. 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E olha a volta da equipe do Corinthians. Trabalha Mateuzinho. E grita aqui atrás, limpando bola pra Greg Amalho. Quebrou no Carrídio. Cabeça de grande área foi travado pelo Arthur, ele ajeita a bola, sai jogando, é Gabo Ganieri, Corrige Linger, toma a bola em inglês, pela meia trava Medina, o troco dessa vez é do glorioso, manobra o Guinho, Guinho pela zona marginal, vem desfilando, penteou, corta Ganieri, botando a bola pela linha lateral, diga Thiago.
2: Detalhe, tá fora do próximo jogo, Matheus Ponte, tava pendurado, recebeu o terceiro cartão amarelo, não joga próximo jogo.
1: 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E olha a volta do Medina, dominando a faixa central, abriu na canhota, bola direto pela linha lateral, é manual para ser cobrado pela equipe do Corinthians, aqui pelo setor direito do terreno, galera, com 22,5 de jogo. 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Francisco Galo com dois L's, na manobra desce Medina, empurra na zona destra, tem um de teto deslocado, Matheus Ponte se manda, atenção, derivando, faixa direita no gramado, ele centralizou para Medina, tomou, chega para lá, falta do Carrilho, vai ter bola para levantar na grande área, equipe do Fogão, Thiago.
2: A construção pelo lado direito de ataque, aparecia muito bem por ali o Vidalba e o Medina, o passe para o volante argentino, na sequência acabou sendo calçado, oportunidade do Botafogo jogar essa bola na área, Lex Telles já aparece para cobrança.
1: 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Vai levantar a bola lá na grande área. O time do Botafogo, Alex Telles no pé canhoto. Vai levantar no comando. Lá vem o drone do Fogão. Atenção, galera. Tá preparado Alex Telles. Você ouviu o apito. Partiu Telles, levantou. Segundo pau, caiu o boneco no meio do caminho. Cortou Corinthians. Completa a VNL. O Pegares tá pedindo pelo time. Deu. Penalti pro Botafogo. Mas tá marcado o pênalti em cima do Figueirense, Thiago Brandão.
2: É pênalti pro Botafogo e um pênalti claro, Marcelo. Cruzamento na área da Alex Telles, vindo da ponta direita. Bola alçada na área, Ferrarese partiu em direção ao cabeceio e foi puxado. Claramente com a camisa puxada, Ferrarese foi ao chão. O árbitro ainda em cima do lance, demorou um pouquinho, mas logo marcou pênalti a favor do Botafogo. Um jogo muito movimentado aqui no Nilton Santos.
1: É, vamos ver quem vem pra essa bola, mas o Botafogo, Gabriel Pereira, vai ter a chance de voltar na frente do marcador, Gabriel.
0: É, fica a expectativa de quem vai pra cobrança. Nesse momento tá tendo uma discussão ali com o árbitro, o Barbosa tá ali na confusão. Mas quem tá se ajeitando pra cobrança é o Montoro. O jogo tá muito disputado, tá muito frenético aqui no Rio de Janeiro. E o Botafogo tem mais uma vez a chance de ficar na frente nesse primeiro tempo, Marcelo.
1: Preparado o Botafogo, muita demora ainda. Diga, Thiago Brandão.
2: O Montoro tá com a bola, tá parado na marca do pênalti, mas quem tá ali rondando na entrada da área é o Alex Telles, né? Acredito que seja ele quem vai fazer a cobrança.
1: Preparado o time do Botafogo, jogadores do Corinthians estão ali reclamando, o único cara do Botafogo ali no bolo é o Barbosa. Tá conferindo a situação, mesmo com todo o problema, né, Thiago Brandão? Mesmo com a ida pra equipe do Palmeiras já encaminhada, ele é um dos líderes, tem vestido, inclusive, a braçadeira de capitão. Mas quem pediu pra bater o Montoro? Montoro voltou pro Telles, está dando agora a bola sim pro Alex Telles, Thiago Brandão.
2: Exatamente, o natural é que o cobrador, o Alex Telles, faça a cobrança, vai no VAR.
0: Inclusive, Marcelo, eu ia falar sobre isso, eu não achei pênalti. Foi uma disputa dentro da área que teve aquele famoso puxão que acontece 300 vezes na partida. Se o árbitro dá essa penalidade aqui, ele vai se condicionar a ter que dar outras penalidades durante o jogo, Marcelo. Porque, na minha opinião, foi apenas um puxão dentro da área, que poderia ser pênalti, poderia. Mas aqui no futebol brasileiro isso acontece 300 vezes durante o jogo, Marcelo.
1: Vai no VAR, o árbitro pra conferir. o árbitro de vídeo entendeu que não houve pênalti. Ele entendeu que não houve pênalti. Bom lance em disputa ali dentro da grande área, em que o Nahuel Fegarese foi puxado, mas o árbitro de vídeo VAR entendeu que não houve a penalidade. Estou vendo até aqui de novo no monitor uma disputa do André Gamalho, do Fegarese, Gustavo Henrique. É, o Fegarese, ele vai no movimento, né? Gustavo Henrique e o André Gamalho até dão uma segurada, mas o Fegarese parece que ele cai ali no movimento. Vamos ver qual vai ser a decisão da arbitragem, Thiago Brandão.
2: Exatamente, vamos esperar para ver qual vai ser a revisão. No lance do cruzamento até tem esse puxão, mas o que a gente pode ver aqui também é que o Fegarese também puxa o André Ramalho, né? Então, assim, é, ele puxa o André Ramalho e o Gustavo Henrique puxa ele. Então, ficou um lance bem interpretativo ali pro árbitro decidir.
1: É, todo mundo ficou se agarrando aqui pro tradicional agarra-garra. Vamos ver se o árbitro vai comunicar a decisão. Tem, é, eles testaram o som antes do jogo. Vamos ver se ele vai comunicar a decisão no sistema de som. Vamos ver se vai dar para ouvir no nosso microfone ambiente a decisão do árbitro da partida. Ele faz sinal do VAR. É, não tá sonando na caixa de som. Pênalti, Thiago Brandão.
2: De fato, o pênalti cancelado aqui no estádio Nilton Santos. Ele diz que até existe esse contato, mas não é o impacto suficiente para ser marcado. Segue 1-1, bola no chão, Hugo Souza.
1: É, o jogo ficou um tempinho parado, nada de pênalti, a bola para a equipe do Corinthians, galera. 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Aqui batalha pelo espaço, André Gamalho. Toma a bola pela Minga, vem correndo. Jogada aqui, apresentação da equipe corintiana. Linga parou, prendeu, soltou no carrinho, teve falta. Falta ali pela linha de zona do gramado. Galera do Botafogo está aqui clamando, pedindo amarelinho por conta da chegada forte em cima do Medina, Thiago Brandão.
2: Foi uma chegada dura, né? No lado direito de ataque, o Lingard acabou atingindo o jogador do Botafogo. O jogo tá ficando quente, animado aqui no Nilton Santos. E de fato a torcida entrando no clima, né, Marcelo?
1: Olha a volta do fogão. Com 28 de jogo, desce Fegarese. Caminha, recolhe, volta a bola com o Neto. Neto no pé direito, ligou direto pro Teles. Corta Mateuzinho, o troca de Montoro. Mata no peito, usa o talento, chama Arthur Cabral. Desce pelo centro do gramado, rola a bola até o Guinho. Guinho chama no movimento na meia destra de saída, rolando pelota para Fegarese. Fegarese com o Guinho, deriva pelo setor esquerdo do gramado. Quem se apresenta por ali é Barbosa. Barbosa num bolão para Vidalba, lançou Arthur Cabral em condição, terceiro ângulo, cruzou, corta André Gamalho. A bola não saiu, insiste Arthur Cabral, volta aqui na meia canhota para Alex Telles. Deriva pelo setor esquerdo, dois em cima, levou no fundo, progrediu, levantou, Cati vai testar, cortou a zaga, sobrou, voltou no pé direito, bateu, trava Matheus Bidu. A bola ainda tá viva, tentou Garfidiaba, sobrou Medina, vai bater, ele quer pênalti. O árbitro não deu. Quando Medina chegava pra batida, ele reclamava de pênalti. O Corinthians não quer nem saber se manda Yuri. Corta a Fegarese da primeira, insiste na segunda, tira a garra, o clima ficou quente, hein? Clima ficou quente ali no gramado, hein, Thiago Brandão?
2: Clima muito pesado aqui no estádio Nilton Santos, bate-rebate na área, a bola acabou sobrando pro Medina. Ele tenta a finalização, recebe um choque, cai, vai ao chão. E nesse momento fica pedindo muito um pênalti os jogadores do Botafogo. Lance seguiu, Fegarese deu o primeiro carrinho, conseguiu recuperar a bola. Na sequência deu outro carrinho ali por cima do Matheus Bidu e acabou sendo marcado apenas um lateral para a equipe do Corinthians. A torcida veio junto, ficou ali fazendo o famoso latido para o zagueiro do Botafogo e o clima esquentou.
1: Com 29, quase 30, quase meia hora, informação para o torcedor ligado com a gente na primeira etapa da LM. 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Galera do Botafogo tá reclamando, pedindo pênalti naquele último lance em cima do Medina, Thiago Brandão.
2: Ficaram na bronca, né? Após o pênalti ser cancelado, né? O anterior, mais um lance polêmico dentro da área e o Medina acaba recebendo esse choque e a gente está esperando uma possível revisão de VAR. O lateral não foi permitido ainda, vamos ver se vai ter uma nova chamada.
1: É, o VAR tá avaliando ali o lance, vamos ver se vai mandar o jogo seguir ou não a arbitragem. 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Nada de pênalti. Se manda o timão, Matheus Inga colheu. Trouxe da canhota e Yuri pediu na meia-lua. Ajeitou mal pro Linga, mas sobrou pro Gato. Mendou de longe pra fora. O tirambaço, o Rodrigo Garro passou direito a sair, Thiago.
2: Nem era a intenção do Yuri Alberto, né? O passe era pro Linga, mas ele consegue achar de calcanhar uma baita achada ali pro Rodrigo Garro. Com a perna canhota, ele chega batendo de primeira, uma pancada, a bola bate na rede pelo lado de fora e leva perigo pro goleiro Neto.
1: É, foi uma boa chegada da equipe do Corinthians no Rio. 4 horas e 30 minutos, hora certa no melhor Café Colonial do Brasil. 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Mas em pouco o motor deu pra cá, de movimento pela meia no pivô. Abriu o Arthur Cabral, bomba de longe, bateu.

0: gente. Botafogo, alma e coração, 2. Corinthians, 1. Thiago Brandão.
1: Fala dele, Marcelo. Mais um gol de Arthur Cabral no Campeonato Brasileiro. O sexto dessa edição. Um golaço, uma pintura aqui no estádio Nilton Santos, de fora da área, de muito longe. A bola acaba sobrando para o Arthur Cabral de primeira. Perna direita, ele chuta e ela faz a famosa parábola, né? Caindo na descendente. A bola vai lá no alto, cai sem chance nenhuma, com uma curva impressionante. No cantinho, o goleiro Hugo Souza só ficou olhando e só bastou rezar para ela não entrar. Não deu certo, é gol do Fogão, 2-1 no Nilton Santos.
0: E o jeito que a bola foi morrendo fora da rede foi sensacional. Ele tá confiante, duas bolas foram na grande área, o Gabriel Peroni.
2: Se nas últimas 7 partidas havia acontecido apenas um gol de atacante no Botafogo, Marcelo, hoje o Arthur Cabral veio disposto a mudar isso. Já foram 2 gols no atacante Alvinegro, 2 gols de fora da área e esse segundo uma pintura. O Arthur Cabral tá confiante e tá mostrando isso em campo. E isso é bom pro Botafogo, isso é bom pro Glorioso, Marcelo.
0: A galera do Botafogo feliz da vida, vai vencendo, saindo dessa zona complicada da confusão. 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Olha a volta da equipe do Botafogo, ganha Alex Telles, deu no Guinho, movimenta pela meia para Medina, Medina volta, tudo para a montura, galera do Fogão, canto amor pelo Glorioso arquibancada. Quando volta por ali, Montoro. Dá bola pelo centro com Medina. Medina descolou o passe com o Fegarese. Naguel Fegarese parou, prendeu. Franklin não gostou da tomada de decisão do Naguel Fegarese por ali. 34,5. 2-1 para o Botafogo. O público melhorou muito aqui no Nilton Santos. Vai dar saudade da galera do Botafogo acompanhando o time agora só lá no finalzinho de julho. Olha o corta-luz do Guerra. Deu com o Carrilho. Movimento peruano aqui no campo de defesa. Ele faz corpinho, lança a bola para Rodrigo Guerra. Deriva pela meia, quebrando o combate. Cortou Medina. Batalha na primeira. Insiste na saída de Álvaro Montoro. Conexão. Na garça ganhando velocidade. Cadida pedindo. Ainda Montoro. Olha o Alex Telles mais atrás. Montoro. Costurou. Pé direito. De calcanhar o balão para Telles. Levantou. Segura o pau pra tu, corta a zaga. Ali meio perigoso, se fizer o terceiro, é de música, Neto Cabral. Lá vem o Roberto, tá jogando no fogo com o Mateuzinho, bolão pra Rodrigo Garro. Passou Bidon, o Garro preferiu, atenção, soltar o Yuri, agora curta demais pro Bidon. Muito fraquinha, a bola do Roberto. O Bidon acabou fazendo falta ali na tentativa de recuperação, o Thiago Brandão.
1: Mas é muito bom o Rodrigo Garro, né? No contra-ataque 3 contra 2, ele acha um passe espetacular pro Yuri Alberto aqui na ponta direita. Ele tenta alongar de primeira pro Breno Bidon. O Montoro se antecipa no retorno para a marcação, consegue muito bem ficar com ele e na sequência sofre a falta.
0: Noguinho! 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Se liga comigo, torcedor do Flamengo, passa. 36 já foram, faltando 9 para o intervalo do espetáculo. E no placar do Campeonato Brasileiro, placar. 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
3: Botafogo!
0: Botafogo 2, duas vezes Arthur Cabral.
3: Corinthians
0: 1, gol marcado pelo Rodrigo Garro. Rolando na saída, desce André Gamalho, voltou para Ranieri. Ranieri chamando Mateuzinho, Mateuzinho para Yuri Alberto. Tentou descolar para Bidon, corta a zaga. Gabriel Peroni, o jogo 36,5. Botafogo vai vencendo por 2-1, Gabriel.
2: O jogo continua muito bem jogado aqui no Nilton Santos. As duas equipes estão tendo muita imposição no meio campo, estão tendo duelos interessantes e o jogo continua truncado. O Botafogo aproveitou duas chances fora da área, já que está difícil penetrar na zaga do Corinthians, tanto pela bola no meio quanto pela lateral. E a equipe do Corinthians nesse momento também tentando se reencontrar. A bola precisa chegar mais no carro, precisa mais do Yuri Alberto e do Breno Bidon para a equipe do Corinthians conseguir criar suas melhores chances para tentar um empate, Marcelo.
0: Aqui volta a bola, domina na progressão, Linga soltou para o Yuri Alberto, tomou, chega para lá do Fegarés, que ele ia fazer. Ele queria falta, o árbitro não foi na dele, Thiago Brandão.
1: Na tentativa de passe em profundidade do Linga pro Yuri Alberto, ele se enroscou ali com o Ferrarese. O venezuelano saiu levantando o braço, né, reclamando com o Yuri Alberto. E o atacante do Corinthians foi ao chão, o Zuizão mandou seguir.
0: É, mandou seguir, 37,5. 37,5 aqui no Nilton Santos, galera. 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Quando o Fegares lançou, corta a zaga, Gustavo Henrique tentou chegar para o Cabral, complementa, Carrilho ganha para o Timão. Rola a bola para Bidon, tomou um chuga para lá do Medina, Fegares mandou seguir. Desce Mateuzinho, Mateuzinho vai à luta, trabalhou no Roberto, 1-2 com o Carrilho, Carrilho pela meia, protege 3 em cima, roda a bola para Yuri Alberto. Pela meia vem Garro, corta Fegarese, o troco vai ser do Rodrigo Garro, corta a zaga de novo, vem tirando a equipe do Botafogo de qualquer maneira. Mateu Ponte lançou, vai ficar tranquila para o goleiro Hugo Souza aqui atrás. 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Lá vem a equipe do Corinthians, Mateuzinho, olhou, serviu, deu no Linga, caminhou no Ganiele, Ganiele tentou a trama no Garro, foi puxada, é falta. Falta na trama corintiana aqui do lado direito, Thiago.
4: Pelo lado direito, a tentativa de passe buscando o Rodrigo Garro. Aqui acabou sendo puxado pelo Rodrigo, pelo Barbosa. E o Corinthians vai ter a oportunidade, quem sabe, jogar essa bola na área. O próprio Garro, quem aparece para fazer a cobrança.
0: 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Preparado o Rodrigo Garro. Vai lançar a bola lá dentro da grande área. Atenção, galera. Vai preparar para a equipe corintiana. Rodrigo Garro no bolão para a Linga. Ajeitou. Mateuzinho, pista livre, quebrou. Voltou para Rodrigo Garro no fundo para o Linga. Domina inglês. Abriu o Mateuzinho, penteou. Jogada ensaiada. Levantou. André Cavalho vai testar. Cortou, voltou. Tentou Garro. Corte o Guinho. Alívio e perigo. Boa. Tirado do Guinho. A tentativa da equipe corintiana. Thiago Brandão.
4: Muito perigo, de fato, da equipe corintiana pelo lado direito, né? Cruzamento na área. A bola fica pulando ali dentro da área até aparecer o Guinho para fazer o corte. Corinthians no ataque.
0: E olha o Corinthians descendo. Caminha a Linga. Vai cruzar. Balançou. Penteou. Olha para quem dá. Volta a bola no Gustavo Henrique, movimenta para Matheus Bidu. Caminha no centro para Carrilho. Carrilho dá a bola do lado direito do gramado, até onde está deslocado o Breno Bidon. Breno Bidon, a luta, faz a abertura no Mateuzinho. Mateuzinho articulou. Volta a bola com o Breno Bidon. Caminhando pela parte central, quebrou Carrilho. Carrilho pela linha média no terreno, roda a bola com André Gamalho. André Gamalho na zona esquerda do gramado, na marca dos 40. Serviu Gustavo Henrique. Bem aberto, busca o jogo aqui atrás. Jesse Linha, caminhou Bidu, abriu. O Ganiele dando uma de ponta canhoto, caminhou, Ganiele voltou, atenção para Garro de prima, foi desleixado, corta a zaga, vem tirando a equipe do Botafogo, truque corintiano, o Botafogo baixa as linhas, tenta oportunidade no contragolpe, lá vem Carrilho com 40, Cadi, ganhou Carrilho, bela jogação do Carrilho, driblou o segundo, deixou de lado para Mateuzinho, levantou o balão, segura o pau, Ganiele testou no travessão, no travessão, a bola do Ganiele foi uma grande jogada. Corinthians, Thiago!
4: Jogadaça do Corinthians e jogadaça de Carrilho. Pela ponta direita, ele constrói muito bem, acha o passe no Mateuzinho, cruzamento na área, encontra o Ranieri. Ele invade a área do Botafogo, testa bonita, a bola explode no travessão. Na sequência, o Medina sai no contra-ataque, acaba sendo puxado. Detalhe pela jogada anterior, Barbosa, amarelado, número 20.
0: Beleza, Barbosa, amarelado, sinalzão, marcando 41. 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Aqui volta a bola para a representação da equipe do Corinthians. Trabalhou Mateuzinho. Mateuzinho parou, prendeu, olhou para quem dá, serviu Bidon. Lançado Yuri Alberto, corta a zaga. Alivia o perigo, vem tirando de qualquer maneira. O troco é da equipe do Corinthians, recomeçando o Gus Souza. O Gus Souza fala a bola com o Ganiele. Ganiele costurou para Carrilho. Carrilho para, prende, pensa o jogo, chama no movimento. Abre na zona esquerda do gramado com o Matheus Bidu. Matheus Bidu conectou para Gustavo Henrique. Gustavo Henrique rolando bola para André Gamalho. André Gamalho no comando, parou, prendeu. Olha para quem dá, chama no movimento. Costura para Yuri Alberto. Corta a zaga, ele viu o perigo, o truco é mais uma vez da equipe corintiana. Volta a bola pela meia. Voltando a bola, atenção, Jesse Linger. Caminhando pela zona canhota. Rolou no centro para Carrilho. Dominou o peruano. Olha para quem dá. Voltando a bola pelo setor direito no gramado. Quem caminha? Breno Bidon. Breno Bidon parou, prendeu. Roda a bola para Mateuzinho. Mateuzinho parou, voltou. Voltando a bola com o André Gamalho. Conectou no círculo central do gramado até onde está deslocado o Gustavo Henrique. O Botafogo bem postado defensivamente. A equipe do Corinthians tenta pecar para empatar o jogo antes do intervalo. Mateuzinho chama no movimento. Lançou a garra para o Gama. A bola vai chamar para o Yuri Alberto. Corta a zaga. Vem tirando de qualquer maneira. O trocou de Barbosa. Lançou para o Cadinho. Um pouco sumido no jogo Cadinho Barria. Insiste o Corinthians. Retoma Ranieri. Descola o passe para Gago. Genial. Lançou para o Yuri Alberto. Ganhando Barbosa na corrida. Partiu Yuri. Derivou no fundo. Vai partir para cruzar. Corta a Fegarese. Ali vem o perigo. Yuri estava pedindo toque de mão. Estava querendo um pênalti, o Thiago Brandão.
4: Aqui pela ponta direita, muito bem a jogada do Corinthians. Yuri Alberto foi para cima, tentou um drible no Ferrarese. E a bola acaba explodindo no zagueiro do Botafogo. Pediu o pênalti. De fato, o jogador do Corinthians, mas o juizão não marcou nada.
0: Olha o levantamento, Yuri desviou. Mas não tinha valido. A bola foi morrendo no fundo da rede, mas não tinha valido nada. Torcida do Corinthians chegou a comemorar. O Yuri está reclamando. A bola foi lá pro fundo da rede. Mas de fato o árbitro não estava nem olhando, o Thiago Brandão.
4: Não tinha autorizado a cobrança ainda, né? Aqui pelo lado esquerdo, né? O Garro fez a cobrança, o Yuri Alberto fez o gol. E o Garro tá reclamando que é para olhar no VAR. Só que o juiz não tinha apitado para cobrar o escanteio. Ele cobrou o escanteio, o Yuri fez o gol. E o Garro ficou pedindo para uma possível revisão, mas o lance nem tinha sido autorizado, Marcelo.
0: É o básico do básico, né? O juizão, olha lá, cobrou de novo o Garro. De novo ele tentou fazer isso. Agora deixou. Aí o Garro foi meio abusado, né? O árbitro tava lá conversando. Lá vem Medina, acelerou. Pelo centro do gramado, se manda no contra. Alberto Cabral pediu. Medina costurou. Tá apertado, bela. A trama do Medina passou por dois. Ainda ele. Caminhou Medina. Recolheu, voltou. Pra Cadi, rolou o Guinho. Lá vem de longe. Atenção, bateu o esporte no André Gamalho. Corta Bidon. Tira de qualquer maneira sobre o Yuri Alberto. Domina, tira, bateu de longe. Aí fica demais, né, Yuri? Aí, Yuri.
4: Recebeu uma sonora vaia da torcida do Botafogo aqui no estádio Nilton Santos. A tentativa de finalização do Yuri Alberto quase no meio de campo, né? A bola nem subiu direito, foi direto pra fora, bola rasteira, sem levar nenhum perigo. Quis demais o Yuri Alberto. Detalhe, pela jogada anterior, recebeu um cartão amarelo, Medina, número 6.
0: Beleza, 44,5. Diga, Thiago Brandão.
4: Tava pendurado, não joga contra o São Paulo na próxima rodada.
0: É, jogou fora de casa, o Botafogo vai ter 4 jogos longe do seu torcedor. A gente tá parada pra Copa do Mundo do ano de 2026. Sinalzão já vai marcar 45. Estamos na reta final. O acréscimo deve ser um pouquinho gordo. Nesta primeira etapa, teve revisão de VAR, teve uma série de situações. Aqui Montoro, domina pro fogo. Sai da marcação, balança pela zona, canhoto Tegueno. Olha a ligação até Vidalba. Tentou ganhar no alto, vem cortando. A equipe do Corinthians tomando o Gustosa. 45. Assumindo a placa aí, Thiago.
4: Mais 6 minutos, vamos até os 51.
0: Vamos até os 51 minutos de jogo para o torcedor ligado com a gente, com a Unilagos, gente direta, Unilagos, graduação, pós-graduação, ensino à distância. 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Aqui volta Carrilho. Chama no movimento, recolhe com Garro. Garro manobra, tentou para Carrilho. Carrilho esperta na canhota, até onde está colocado o Bidu. Lançou mal no comando. Bola direto pela linha de fundo, vai chegar o Neto ainda para evitar a saída. Tá bem postado defensivamente o time do Botafogo, Gabriel Peroni?
2: Tá mostrando uma solidez defensiva. É óbvio que a equipe do Corinthians é muito forte no jogo aéreo, não à toa. O Ranieri por muito pouco não empatou uma bola na trave, mas tirando agora a bola aérea, que também teve esse gol do Yuri Alberto, que foi bem anulado aqui no Newton Santos, é um Botafogo que está se postando bem. A equipe do Corinthians está tentando criar o espaço. Nesses últimos minutos, a equipe do Timão está tendo mais aquela característica do Diniz de valorizar a posse de bola, mas está tendo muita dificuldade de entrar, porque a zaga do Botafogo está fechadinha, não está dando muito espaço, Marcelo.
0: 46, informação do Júlio Vicente, quando o motor ligou, Vidalba, o goleiro vai bater, corta, Bidu, o trocante de Vidalba, caminhou, Arthur está pedindo, Vidalba segurou, deu para Arthur, corta, Bidu, de novo. Que raça do Bidu para aliviar o perigo em dois tempos. A sobra de Pegarese está bem no jogo. Voltando a bola, errou na trama, só foi elogiar. Caminhou o Alberto, rasgou a linha média do gramado, mas não tem para quem jogá-lo no comando. Foi só elogiar o Pegarese, que ele entregou a paçoca, o Thiago Brandão.
4: Passe de calcanhar na defesa, isso não se faz, né? Acabou errando, a bola acabou sobrando para o Yuri Alberto. A sorte é que o Botafogo se recompôs rápido e o Corinthians vai trabalhando a bola.
0: Vem Carrilho. Carrilho chama no movimento. Desce pela meia. caminhou, parou, prendeu. Volta a bola na faixa central do gramado ali, conectando agora na canhota para Linga. Linga volta, pelota pela linha divisória do gramado. Acelerou, de novo Linga, recebeu. Tomou Bidu, ele é muito garçudo, tomou, chega para lá. Caminha de novo Bidu, tentou a progressão, demora e perdeu, mas houve falta. Falta ali em cima do Matheus Bidu, Thiago Brandão.
4: Partia pela ponta canhota, o Matheus Bidu tentou um giro, acabou sendo calçado e aí foi marcada a falta com o jogador do Corinthians. Tem bola na área do Botafogo.
0: E a bola para ser lançada na grande área, rapidinho, Linga bateu. O Corinthians tá meio precoce, cara. Será que tá? Todo mundo nasceu aí de 7 meses, ô Gabriel Peroni?
2: É porque a jogada aérea é uma jogada muito forte do Corinthians, Marcelo. Então a equipe do Botafogo, toda vez que faz essas faltas lá nas laterais do campo, a zaga do Botafogo vai toda para dentro da área esperando esse cruzamento. Então tentar essa batida mais rápida para tentar surpreender é até um jeito de variar um pouco as jogadas para não ficar tão previsível para a equipe do Botafogo, Marcelo.
0: 48! 2-1 para a equipe do Botafogo. O Corinthians tenta empatar o jogo ainda na primeira etapa. Atenção, galera. 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Lá vem bola para a equipe do Corinthians. Rodrigo Gago, ele pega bem na bola. Atenção, vai levantar, você ouve o apito. Gago levantou, segundo pau, corta Barbosa, troca no Bidu. Minuto primeiro, Tiolinga vai para fora. Pela linha de fundo, não, apesar da caça do Bidu, não pegou bem na bola, Thiago Brandão.
4: Cruzamento, a defesa do Botafogo afastou na entrada da área, o Bidu apareceu por ali, perna canhota, finalização de primeira, ainda desviou no Linga, antes de ir pra fora, tiro de meta pro Fogo.
0: Bom, quase 49. 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Vai cobrar o goleiro Neto. A bola viaja para o comando. Batalha, equipe do Corinthians. Tentou Linga, escorregou, perdeu. E toma Vidalba. Domina Gira, esconde bola. 49. E começa aqui atrás no comando de defesa para Fegarese. Fegarese, rola a bola no Barbosa. Barbosa conectou com o Álvaro Montoro. Montoro pela meia. Se manda pela faixa central do gramado. Lançou Medina, deu errado. Ainda assim, tenta chegar Cadiz. Sai Hugo. Acabou que o time do Botafogo não chegou, mas ainda assim o Cati tentou aquela pressão, Thiago Brandão.
4: Na raça, né? A passe do Montoro na profundidade não tinha atingido ninguém, mas o Cati foi atrás dela e obrigou o Hugo a sair do gol, fazer a defesa e levando perigo para a equipe do Corinthians.
0: Aqui tem bola para ser movimentada pela faixa direita do gramado com Ranieri. Ranieri quebrou para Yuri Alberto. Yuri Alberto se manda pro grid pela linha central do gramado até onde está deslocado o Ranieri de novo. Ainda ele na jogada. Insistiu no comando. A bola viaja pela linha de lado, é manual para ser cobrado pela representação da equipe do Botafogo aqui pela zona esquerda do gramado. Vai cobrar a bola Alex Telles. Movimenta pela zona canhota. Atenção, galera. Vai cobrar Alex Telles. Soltou até Vidalba. Matou, não vendeu para Montoro. No grande jogada. Acelerou para bater o Pins. Está livre. Vai invadir para evitar o terceiro. Linga aperta. Bateu. Tomou o pisão. É falta. Um pisão forte do Linga em cima do Matheus. Porque ele ia limpar para bater. Ia ficar com a pista livre. Ô, Thiago Brandão.
4: Muito bem o Montoro na jogada, né? Limpando aqui pela ponta canhota. O número 10 achou um passe lá na ponta direita. O Matheus Ponte chegou até para fazer a finalização. Deu um corte no Linga na entrada da área. Foi calçado pelo camisa 77 do Corinthians. Falta perigosíssima para o Botafogo cobrar. E amarelo para o inglês Jess Linga.
0: 51 de jogo. Quase a última bola da primeira etapa. Dali cabe direto, né? Dali cabe aquela bola direta. Será que o Alex Telles para essa batida, Thiago Brandão?
4: É o próprio. Tá ali com a camisa número 13, capitão do Botafogo, se posicionando. E se o Fogão fizer o terceiro, sai bonito nesse primeiro tempo.
0: Preparado o time do Botafogo. Atenção, galera. Vai bater Alex Telles. Grandalhões ficam lá para a sobra, mas vem para a bola direta Alex Telles. Um dos heróis da Libertadores da América de 24. Um ídolo dessa torcida apaixonada do Fogão. Preparado o Alex Telles, vai levantar lá dentro da muvuca. Atenção, torcedor. Preparado o Alex Telles. No pé canhoto. Muita demora ainda. O Arthur estava ajeitando a bagagem humana. Agora sim vem Alex Telles. Vai bater. Dois passos de entrada na grande área. Autorizado. Você ouve o apito. Partiu o Telles. Bateu. Tirou tinta. Da trave foi pela linha de fundo. Essa aí tirou aquela caixinha na trave, foi pela linha de fundo. Quando acaba o primeiro tempo, a grande chance que tem fogão, Thiago Brandão.
4: Levou muito perigo Alex Telles, uma cobrança cruzada, né? Não foi por cima da barreira, a bola acaba atingindo o lado contrário do goleiro Hugo Souza e passa raspando na trave com muita classe. O Alex Telles quase colocou ela no ângulo. Aí logo em seguida o Arthur encerra esse primeiro tempo de Botafogo 2, Corinthians 1. Primeiro tempo muito bom aqui no estádio Nilton Santos, jogo jogado, sem muitas faltas, quando tem a falta sem enrolação para ser cobrada, e é claro, os dois gols do Botafogo, um gol do Corinthians, jogo muito animado e muito bom aqui no estádio Nilton Santos.
2: Marcelo, diga Perone. É só uma curiosidade, o time do Botafogo, banco de reserva, estava saindo agora aqui do campo do Nilton Santos, todos os jogadores do banco reserva, Marcelo, até os goleiros, estão com a camisa de jogo e o colete, né, para poder diferenciar do time titular. O único jogador no banco que está com a camisa na mão e está com a camisa de treinamento é o lateral Vitinho, Marcelo, fica essa curiosidade aí.
0: Então você deve estar de molho, né? Parece estar de molho mesmo, hein, Thiago Brandão?
4: Mas vai ter que jogar o próximo jogo, né? O Ponte está suspenso. Então vamos supor que ele esteja se preservando. Não sei, vai que ele recebeu uma informação do David Antelote, ou do próprio Antelote, ou de alguém da CBF, ó, segura que amanhã você deve estar na lista.
5: Não sei.
4: E aí ele decidiu ser poupado, né? Conversou com a diretoria, enfim. Mas no próximo jogo ele vai ter que estar em campo. E o Vitinho, com a ausência do Matheus Conte já confirmada, ele é o lateral direito, que vai ter que naturalmente jogar pelo Botafogo.
0: Intervalo de jogo, 4 horas e 53 minutos, 2-1 para a equipe do Botafogo, para você ligado, sintonizado com a gente. Nós vamos tocar bola com todo o nosso timaço, com a galera que vai vibrando, o torcedor que vai se ligando, com a equipe líder de audiência no futebol em todo o Brasil, para a pelo Juninho Center. 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Alô, alô, Gabriel Peroni.
2: É isso, Marcelo, um bom primeiro tempo aqui no Nilton Santos. O Botafogo vai vencendo a equipe Corinthians por 2-1 com dois gols do Arthur Cabral. E a equipe do Corinthians acabou fazendo um empate no primeiro tempo ainda com um garro, depois de uma bela recuperada de bola do Lingard. E um jogo muito movimentado aqui no Nilton Santos. As duas equipes tentando fazer as jogadas. O Corinthians com algumas faltas na intermediária do Botafogo, tentando levar perigo na bola parada. Por muito pouco, o Ranieri num cruzamento não empata o jogo. Mas é isso, foi um bom jogo. O Botafogo nesse primeiro tempo tomou alguns cartões amarelos, como o Alexander Barbosa, como o próprio Matheus Ponte, que foi o nosso Thiago Brandão, que está suspenso para a próxima partida. E também o Medina, que vai ser mais um destaque, mais um desfalque do Botafogo. Agora trazer aqui para nossa conversa, Thiago Brandão, o que você achou desse primeiro tempo? O que você achou de interessante entre duas equipes? E se você fosse o Franklin Carvalho e o Fernando Diniz, voltaria com mudanças para a segunda etapa?
4: Eu gostei muito desse primeiro tempo, me surpreendeu de fato pela qualidade do futebol apresentado, as duas equipes pressionando, tendo chance, é um primeiro tempo muito físico também, mesmo assim a gente não teve longas pausas por conta de reclamação, ninguém... apesar de ser um jogo com polêmicas, né? Ninguém ficou reclamando tanto com o juiz, a falta é marcada, o juizão vai lá, manda todo mundo sair, a falta é cobrada naturalmente, sem enrolação, enfim, foi um grande primeiro tempo, gostei muito, e além disso tudo, com as chances criadas, né? O Corinthians teve bola na trave, teve gol, o Botafogo fez os dois gols também, foi um primeiro tempo muito movimentado e muito bem praticado aqui no Nilton Santos.
2: E foi um primeiro tempo, Thiago Brandão, que deu pra ver nas estatísticas da partida, que a gente tá vendo aqui no grupo da Sérgio, um time do Botafogo com muitas chances criadas, teve algumas chances claras nesse primeiro tempo, mas a posse de bola dá pra dizer que foi mais a equipe do Corinthians, a equipe do Fernando Diniz tem essa característica, tá tentando implementar essa característica e conseguiu ficar com mais 60% de bola nesse primeiro tempo. E o que faltou, Thiago, pro Corinthians ser mais perigoso sem ser nas bolas aéreas? O Corinthians consegue fazer um gol após uma falha na defesa do Botafogo, o Ferrarese acaba sendo pressionado e acaba perdendo a bola numa zona perigosa, mas tirando essa jogada do gol, foi um Corinthians muito forte na bola dentro da área, mas o que faltou pro time do Corinthians conseguir achar mais espaço nesse primeiro tempo, Thiago?
4: Um pouco mais calma na hora da conclusão, né? O Corinthians tem muita qualidade técnica, troca passes, acha espaço, consegue criar. Mas na hora de fazer o gol, ele tá se apressando um pouco, né? A gente tá vendo um Corinthians um pouco ansioso. Até nas cobranças de falta, o Corinthians várias vezes tentou apressar essa jogada. No escanteio, o Corinthians tentou apressar. Por um lado é bom, porque não fica enrolando o jogo, né? O jogo flui. Mas por outro, o Corinthians às vezes parece um pouco ansioso na hora de concluir essa jogada. A gente viu o Yuri Alberto tentar fazer um gol do meio de campo. Não sei se é um problema que está acontecendo com esse time do Corinthians, mas a gente está vendo o time querendo apressar muito o jogo, ansiedade para tentar empatar o jogo e acaba errando nesse sentido.
2: E outra questão, Thiago, que eu acho que vale a pena a gente conversar agora sobre o time do Botafogo. Durante o nosso pré-jogo, a gente falou, né, que a equipe do Botafogo estava tendo um problema no seu ataque, não vinha conseguindo fazer gols. Nas últimas 7 partidas, o Botafogo tinha feito 10 gols e apenas um desses gols tinha sido de atacante, que foi o gol do Arthur Cabral naquele empate na Arena MRV contra a equipe do Atlético Mineiro. Então, Júnior Santos, Montoro, Vidalba, não estavam conseguindo desempenhar bem. E hoje a gente viu uma opção do Franklin, o Thiago, a gente não sabe até que ponto já era a previsão dele no início da partida, ou se foi por causa dessa ausência do Danilo, né, que hoje pediu para não jogar esse jogo de acordo com o Júnior Casagrande, mas a verdade é que ele começou um ataque com Vidalba, Arthur Cabral, que fez 2 gols, eu acho que faz uma boa partida, e o Kadir. Só que o Kadir, nessa escalação inicial, o Thiago, tá jogando mais de ponta esquerda aqui junto com o Alex Telles. E na minha visão, o Panamen fez um primeiro tempo bastante sumido na primeira etapa. Ele até dá uma assistência para um dos gols, mas, como eu falei, as 2 batidas do Arthur Cabral foram de fora da área, então foi muito mais mérito do atacante do que, digamos assim, uma assistência do Kadir. O que você achou do primeiro tempo do Panamen, que vive essa expectativa, inclusive, de aparecer na lista da seleção nacional para jogar a próxima Copa do Mundo, né, Thiago?
4: Exatamente, Gabriel. O Kadir faz um bom jogo, né, brigando bastante, disputando bastante. Eu acho que, é claro, o destaque no ataque vai todo pro Arthur Cabral, com razão. O Kadir deu uma assistência, né, o segundo gol, o passe é dele pro Arthur, que aí, com muito mérito, consegue achar aquele golaço. Assistência pro Panamen, eu acho que ele vive essa expectativa com razão, deve ir à Copa do Mundo, garoto de 18 anos, e tá brilhando. Eu acho que poderia ter criado um pouco mais, ter levado mais perigo ao Corinthians, mas faz dentro do que foi pedido pelo técnico Franklin Carvalho, faz um bom jogo. Eu acho que o Botafogo surpreendeu no esquema tático, né? Eu esperava o Cadinho aberto e o Montoro como camisa 10. A gente está vendo o Botafogo num 4-4-2 muito bem estabelecido. É a dupla de volantes, o Montoro pela esquerda e o Vidalba pela direita. E aí você tem 2 atacantes, né? O Arthur Cabral e o Kadir jogando mais centralizado, que é a posição de origem dele, né? Um cara que briga muito, tem muita força física e é claro que incomoda, assim. É um detalhe curioso, o Gabriel. A gente tá vendo ali, é o Guinho, né? O número 59. É o Cauã Toledo, na verdade. Número 59, o Guinho é o 57, né? O jogador do Botafogo. 75 o Guinho e o Cauã Toledo tá ali aquecendo. O Cauã Toledo é um jogador de muita qualidade técnica, né? Um ataque em ponta também. Não sei se vai entrar no lugar do Vidalba. O Vidalba não fez um bom primeiro tempo aberto pela ponta direita, então acho que pode ser sim uma opção interessante para esse segundo tempo.
2: É isso, Thiago. A gente pode ver nesse momento o Cauã Toledo aqui com o preparador físico do Botafogo se aquecendo, fazendo alguns testes com a bola, dando alguns piques. Ele deve ser uma novidade para a segunda etapa. Agora, Thiago, o Botafogo tem no banco de reservas o Léo Link, o Raul, o Cadu Santos, o Caio Roque, Marçal, Gabriel Justino, o Vitinho, quem já falou que inclusive está sem a camisa de jogo, o 23 Santos Rodrigues, o 59 Cauã Toledo, que deve entrar no segundo tempo, o Jorda Barreira, o Caio Vale e o Edenilson. Faria alguma substituição sem ser provavelmente Cauã Toledo na segunda etapa, Thiago?
4: Eu acho que como quem pode deve aparecer como uma alternativa para essa segunda etapa, talvez seja o Santos Rodrigues ou o Jorda Barreira, né? Um meio de campo para controlar um pouco mais essa bola, ou até o Edenilson. Eu acho que a entrada de um meia se faz necessária, né? Talvez tirando o Cati ou o Arthur Cabral com o passar do tempo, porque o Corinthians está dominando a posse de bola. O Corinthians consegue criar triangulação, consegue achar espaço no meio de campo. O meio de campo do Corinthians é muito bom, é muito técnico, né? O Carrilho, o Bedon, o Garro, o próprio Linga, são jogadores com uma qualidade técnica muito grande e que conseguem criar bastante. Então acho que pode existir sim uma necessidade, talvez até da entrada do Edenilson para controlar um pouco mais o meio de campo. Você tira o Kadir, né? Provavelmente não vai ser o Arthur Cabral que vai sair. Ou pode até ser o Arthur, né? Apesar dos 2 gols, porque o Kadir tem uma força maior para puxar um contra-ataque, né? Uma velocidade, uma força física maior. Então acho que pode ser sim uma alternativa para esse segundo tempo a entrada de um meio de campo para controlar um pouco mais. Vamos ver também se o Cauã Toledo talvez não entre já na vaga do Cadio ou do Arthur Cabral, né? E aí o Montoro vai fazer essa função mais de 10. Mas fica a curiosidade para ver qual vai ser a atitude do Franklin Carvalho no segundo tempo.
2: Perfeito, Thiago Brandão. Agora, Thiago, fazendo o lado da equipe do Timão, do lado do Corinthians. O Corinthians está no banco de reserva de alguns jogadores interessantes para essa partida, né? A gente tem o Cauê, o Pedro Raul, o Pedro Milães, Matheus Pereira, Anguilheri, Alan, Caio César, André, Iago, Guinegão, Dieguinho e Alex Santana. Se você estivesse lá no vestiário como o Fernando Diniz, voltaria com mudança esse Timão para o segundo tempo, Thiago?
4: Eu acho que ele não vai mexer e acho que também não tem muito o que fazer, né? O time tá jogando bem, o time tá criando, tá tendo oportunidade, eu não mexeria. Eu acho que o Corinthians teve domínio desse primeiro tempo, apesar da vitória do Botafogo. O Corinthians jogou bem, eu acho que o Corinthians poderia ter, inclusive, ter empatado, né? O Ranieri cabeceou uma bola na trave, o time teve outras chances com o Bidu, com o Yuri Alberto. Gostei do primeiro tempo do Corinthians e gostei também do primeiro tempo do Botafogo, cada um dentro da sua proposta. Acho que não voltaria com mexidas em nenhuma das duas equipes. A opção do Franklin, pelo que a gente já pôde perceber aqui, é a entrada do garoto Cauã Toledo. Mas eu, particularmente, voltaria com o mesmo time do primeiro tempo, que eu acho que foi muito bem, né, Gabriel?
2: É, nesse momento, o Cauã Toledo continua aqui no gramado Nilton Santos, intensificando o seu trabalho de aquecimento. O garoto está com dois preparadores físicos do Botafogo, já fez aquele famoso teste com a bola para poder soltar a musculatura, ficar mais aquecido, e a tendência é que ele entre. O jogador continua fazendo esse trabalho, agora está chutando bola junto com o preparador do Botafogo, e a tendência é que o Cauã Toledo, o ponta habilidoso da base do Botafogo, seja essa novidade para o segundo tempo. E a equipe do Corinthians, como falou o Thiago, ele não voltaria com nenhuma substituição. O Corinthians tem alguns jogadores interessantes nesse segundo tempo, inclusive de velocidade, como o Caio César. O próprio André, que é um jogador que já foi titular do Corinthians por um bom tempo na temporada. Tem inclusive um ex-jogador do Botafogo, o Alex Santana, que volta a ficar relacionado para a equipe do Corinthians. Pode ser, quem sabe, uma possibilidade para esse segundo tempo. Nesse primeiro tempo que a gente acabou de acompanhar aqui, com emoção na litoral, foi um jogo onde a equipe do Corinthians teve mais posse de bola, tentando jogar na característica do Fernando Diniz. Foram 36% de posse de bola para a equipe do Botafogo contra 64% da equipe do Corinthians. Um primeiro tempo com 11 faltas do Botafogo e 6 da equipe do Timão. Um impedimento para cada lado. Finalização 5 do Corinthians contra 7 do Botafogo. E finalizações no gol, 1 do Corinthians e 2 do Botafogo. Escanteio também, uma arma muito forte da equipe do Corinthians. O Botafogo acabou não dando muita chance. Em relação a cartão amarelo, tomou o primeiro tempo o 29, o camisa 4, os 20 minutos, o Matheus Ponte está suspenso da próxima partida contra o São Paulo. E outro jogador que também está suspenso é o argentino Medina, que acabou tomando o cartão amarelo e também não enfrentará o São Paulo. Pelo lado do Corinthians, o único jogador amarelado nessa primeira etapa foi o Lingard. Ele estava suspenso e vai ficar à disposição no final de vir no próximo jogo. Então, esse é basicamente o panorama desse segundo tempo, Marcelo. E como a gente vinha trazendo, o Cauã Toledo continua intensificando esse trabalho aqui no campo. Então, deve ser um jogador que deve entrar nesse segundo tempo, Marcelo. Talvez no lugar do Kadir, o jogador panamenho que hoje fez uma função de ponta. Ou quem sabe até no lugar do Vidal. Ele é um jogador dessa característica e pode fazer as duas alas da parte ofensiva do Botafogo nesse segundo tempo, Marcelo.
0: É, vamos ficar de olho quem está armando aí o técnico Franklin para esse segundo tempo de jogo aqui no estádio Olímpico Nilton Santos. É, pitch start, né? Nesse outono carioca, dia 17 de maio, daqui a pouco a bola rolando em 24 horas, né? Vamos conhecer os 26 convocados da seleção brasileira para a Copa do Mundo. Amanhã no Porto Maravilha, vamos ver, né? Se vai estar um Porto Sol bonito, tenho certeza que a CBF estava pensando nisso tudo. O Diniz deve estar dando aquela bronca, né? Nos jogadores do vestiário da equipe do Corinthians, daquele jeitão. Fernando Diniz, e como é que ele vai corrigir agora o primeiro gol, o Gabriel Peroni? Beleza, você tem um erro, os dois gols, né, dos dois lados, um erro muito claro, o Botafogo até reclamou de falta, o Bari entendeu que não houve. Agora, segundo gol é mérito total do Arthur Cabral, que o cara vai queimar lá no meio da rua, todo mundo já olha assim, pô, será que isso vai dar certo? Ele encontra uma bola perfeita, hein, Gabriel Peroni?
2: Foram duas finalizações de muita felicidade do Arthur Cabral. O primeiro também é um patardo de fora da área, a zaga do Corinthians acaba dando mole, dá espaço, e ele, confiante que tá hoje, acaba finalizando e fazendo um belo gol. A bola vai um pouco mais rasteira e acaba deixando, inclusive, sem movimento o goleiro Hugo Souza. E o segundo gol, ele recebe do panamenho Kadir, arrisca de fora da área e a bola vai morrer lá no, na parte alta do gol do Corinthians. Enfim, é um Corinthians que poderia ter marcado um pouco melhor, poderia ter abafado do chute, mas acabou dando esse mole. E nesse momento volta o banco de reservas do Botafogo. O Vitinho continua sendo o único jogador do Botafogo sem a camisa de jogo, né? Os outros jogadores estão com colete, o Vitinho tá com a camisa segurando ela na mão, parece que inclusive até deu uma mancada agora, não sei se foi só impressão ou se ele tá tentando fazer alguma coisa no banco de reservas, enfim, mas chama atenção isso, Marcelo. Enquanto todos os jogadores do Botafogo estão com a camisa de jogo e aquele colete azul para poder diferenciar, o Vitinho continua andando cabisbaixo ali um pouco sozinho, até não voltou junto com o elenco e com a camisa, digamos assim, de treinamento do Botafogo. Então, ao que tudo indica, Marcelo, ele não deve ser uma opção do Botafogo para essa partida de hoje.
0: Por enquanto, tá pintando o Gezeto, tá passando ali o Edenilson, tá pintando ali o Marçal. Franklin mexe muito, né? Sobretudo nessas opções do meio de campo, né? Ele escolheu o Kim, que é um cara mais de proteção, hoje para começar a partida, apesar do Danilo fazer todas as funções no meio de campo. Vamos ver quem vai deixar o gramado, né? Só os Gezeto passaram. Mas vamos ver quem vai deixar o gramado para a mudança que será feita aí na equipe do Botafogo, Thiago Brandão.
4: E aparentemente, já dá pra gente confirmar, o Corinthians não mexe, né? Volta com os 11 iniciais. Já seria estranho o Fernando Diniz mexer tão cedo assim. Não vai mexer, né? Não tem nenhum jogador do Corinthians ali para entrar. Só o Cauã Toledo mesmo do Botafogo.
0: Dá para esperar nesse segundo tempo, hein, Peroni? A equipe, o Corinthians vai tentar sair dessa zona da confusão, né? Como é que tá o Grêmio lá, hein, galera? Como é que tá o...
2: Tá 0-0.
0: Então o Grêmio vai ficando ali na gaveira. Mas o Corinthians é aquilo, né? O Diniz até tá conseguindo fazer um bom trabalho, mas no brasileiro o time não tá conseguindo embalar. Botafogo tá respirando, né? Saindo dessa zona da confusão, o Gabriel Peroni.
2: Dá pra dizer que é uma herança do trabalho do Dorival, Marcelo. Porque até o aproveitamento do Diniz, é óbvio que não é maravilhoso, mas também não é ruim. O Corinthians poderia estar numa situação melhor se não tivesse sido o trabalho do Dorival, que era bem ruim naquele momento, apenas uma vitória nos últimos 10 jogos do campeonato. Então é um Corinthians que tá tentando se reerguer, tá tentando ter uma temporada mais tranquila. E na minha visão, a expectativa desse segundo tempo é que mantenha a mesma pegada do primeiro. Seu jogo muito disputado, muito bem jogado. Acredito que um Botafogo um pouco mais talhado pro contra-ataque, até mesmo com a entrada do Cauã Toledo, que nesse momento acredito que vai entrar no lugar do Kadir, porque o Kadir não volta com a delegação do segundo tempo. Daqui a pouco o nosso Thiago Brandão vai trazer essa informação, vai confirmar pra gente, o Vidalba tá ali. Então pode ser um Botafogo que der, na minha opinião, Marcelo, que pode acabar esperando mais o Corinthians, se recuando para poder explorar as transições, explorar o contra-ataque. E uma equipe do Corinthians que nesse jogo continua explorando a bola aérea como a sua principal característica, por muito pouco no empate com o Ranieri, mas acredito que vai ser um Corinthians que vai tentar um pouco mais o estudo de Diniz, assim como no primeiro tempo, tentar tocar bem a bola, tentar achar os espaços, e também como fez a análise do nosso Thiago Brandão, um Corinthians que, tem que ser mais calmo. Foi uma equipe muito apressada nesse primeiro tempo, tanto em batida de falta como batida de escanteio, e também naquela chance onde o Roberto tentou fazer o gol que o Pelé não fez, e ele também não, o Marcelo.
0: Vamos lá, mexendo então a equipe do Botafogo, Thiago Brandão.
5: É isso, vai mexer a equipe do Botafogo, como disse o Gabriel, sai o 77 Kadir, né, e vai mexer também o Corinthians, né? A gente havia comentado que não era do jeito que o Fernando Diniz costuma trabalhar, né, mas vai mexer, vai entrar o 37 Caio César. Eu vou tentando observar aqui, mas parece que o Lingard, né? Isso, o Lingard não voltou pro gramado ainda. Então, normalmente, ele que deve sair para a entrada... Exatamente, a placa já dá para ver. Ele sai Lingard, 77, para a entrada do 30, Caio César. E no Botafogo, entra o 30 e... O 59, na verdade, Cauã Toledo, para a saída do número 37. Esse sim que sai, o Kadir.
0: Daqui a pouco, Gabriel Peroni analisa as mudanças quando... Vai colar já, aqui no estádio... Olímpico Nilton Santos para a segunda etapa. 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Ligado com a gente aqui na nossa transmissão. Vai defendendo o gol da Via Ferro, o gol da Rua Goiás, o gol da galera do Timão. Goleiro Neto defende o gol que dá para a Avenida Dom Helder Câmara. O gol à esquerda aqui no Engenho de Dentro, na cidade maravilhosa. Aqui o árbitro ajeito dele lá. Eu ajeito meu carro com 17 horas e 8 minutos. Vai começar a segunda etapa. Atenção, galera. Saída pertence à equipe do Botafogo. Quem dá o pontapé é o Guinho. Vence por 2-1, glorioso. O Galo tá tomando uma bronca aqui. Rolou a bola.
3: Marcelo Marinho.
0: 45 minutos, muita emoção. Cima do fogo. Quatro Corinthians respondendo pela meia, conectando jogada até Yuri Alberto. Trava, Pegarece. Sem tocar nela, é manual para ser cobrado pela equipe do Botafogo aqui pela zona direita do gramado, galera. Primeiros movimentos desta etapa para complementar. Tudo para você ligadinho com a gente. Vai cobrar o manual aqui pelo setor direito do gramado. A equipe do Botafogo. Quem está preparado é Matheus. Matheus que foi pro comando, tentou para Arthur Cabral. Trama jogado no Guinho. O Guinho de lado, derivou. Até onde está deslocado, Matheus Ponte. Inverteu no comando. Medina falhou, perdeu. Tomou, Caio César, puxa o contra-golpe. Teve mais perto do que bola, tentou se ajeitar. Lutou, valeu a Gácia. Deu no garro. Jogou bola pela meia, cortou mal o fogo. Troca de Yuri Alberto no pivô. Domina, gira, limpa no garro. Garro na progressão, foi quando bateu de longe pra fora. Pela linha de fundo, Thiago.
5: Pela linha de fundo, direto pra fora, ficou na bronca. O Rodrigo Garro queria um escanteio. Na bonita jogada pelo lado esquerdo, Yuri Alberto consegue fazer o pivô e acionar o garro. Na entrada da área, perna canhota, a finalização passa raspando na trave do goleiro Neto. Tiro de meta pro fogo.
0: E essa mexida aí da equipe, sobretudo o Corinthians, né, o Gabriel Pereira? Já tinha falado um pouquinho do Cauã entrando na vaga do Kadir, que muda, e o Caio César entrando na vaga do Lingard. Gabriel,
2: naquele esquema do Diniz, Marcelo, dá pra dizer que o Lingard é quase um meia jogando pela ponta, um jogador de qualidade que não tem mais aquela explosão que já teve em outro momento da carreira, e o Caio César pelo contrário, um jogador de mais intensidade, um jogador que não é tão cerebral assim, e ele pode dar essa velocidade pra equipe do Corinthians pra poder tentar puxar os contra-ataques.
0: Lá vem Fogão, caminha pela meia, domina na rua, o Fegarese rolando a bola pra Barbosa, se despedindo hoje da galera do Botafogo. Ele recua, trama no goleirão Neto. Neto no pé direito, que foi pro comando. Ela viaja, corta no alto, André Gamalho, trocou. É de Rodrigo Garro, Garro deu no carrinho. Um bolão pelo alto para Yuri Alberto, matou no peito e batiu, pé canto, bateu, trava Barbosa. O tranquilo emendou para fora. Tá boa trama da equipe do Corinthians, que voltou apertando.
4: Thiago Brandão. Voltou pressionando a equipe do Botafogo. Na defesa apareceu muito bem por ali o Yuri Alberto, né? No ataque, no caso, para tentar finalizar. E a defesa do Botafogo com o Ferrarese acabou interceptando. Na sequência, a bola sobrou pro Breno Bidon. Na entrada da área, a perna canhota soltou uma bomba. A bola passa raspando na trave do goleiro Neto e vai para fora, tiro de meta.
0: É, parece que aquele sereno tomando conta é à frente aqui do gramado do Estádio Olímpico Nilton Santos nesse fim de tarde de outono no Rio de Janeiro. Olha o Arthur Cabral, domina para a representação da equipe do Botafogo, acelera a jogada na canhota, tem manobra Montoro, quebrou na zona esquerda do gramado, atenção, vem Cauã, cruzou, tapinha do Hugo, corre para evitar a saída Vidalba, ele protege o lateral, é dele, né? Achou uma boa jogada do Botafogo, hein, Thiago Brandão?
4: Jogadaça pela ponta canhota, mais uma vez agora chega o fogo, Cauã Toledo na sua primeira participação, tentou cruzamento, o Hugo apareceu, fez o desvio e interceptou ela, mandando para lateral. Aparece o Matheus Ponte para cobrança.
0: Matheus Ponte preparado, vai lançar lá dentro da muvuca. Atenção, galera. Preparado, Matheus. Levantou. Primeiro pau para Barbosa. Corta essa. Barbosa, tô sentindo que ele tá doido para fazer um golzinho, né? Para comemorar com a torcida do Fogão. Pegarés lançou para Arthur, ele não podia dar combate. É a bola para a equipe do Corinthians. Dominaram, sem jogando aqui atrás, galera. 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Olha a volta da equipe do Corinthians. Manobra jogada do lado direito de Esslinger. Servindo Ranieri. Ranieri pelo centro do gramado. Rolou pelota Gustavo Henrique. Gustavo Henrique na zona esquerda para Matheus Bidu. Matheus Bidu se mandou. Deu o Yuri. Passou sobrando para Gago. Chega a Medina no corpo para ganhar. Foi bem na trama, a representação do Botafogo, sai o goleiro Neto para dominar, encaixar, tomar a posse de bola. A representação da equipe do Botafogo, galera, a informação é do Novão do Hotel, quer as melhores tarifas, faça sua reserva no site do Novão do Hotel, temos melhores pacotes, tarifas Viva, experiências inesquecíveis do Novão do Hotel. Olha a volta da equipe do Botafogo, Alex Telles lançou pro Cauã, corta Mateuzinho. É manual para a equipe do Botafogo cobrar. Setor esquerdo do terreno. Dá 2-1 para o Glorioso. 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Vai movimentar a bola lá pela zona esquerda do gramado. A equipe do Botafogo. Atenção, galera. Preparada para fazer a cobrança, o Glorioso pintou levantamento, corta a zaga, insiste na sobra. Quem domina é Álvaro Montoro, penteou, balançou, tem dois em cima, ele cara a marcação do Ganiele. Levantou Montoro, acabara para Medina. Um, dois no comando, vem cortando a zaga da equipe do Corinthians. Vem dominando mais uma vez a representação da equipe do Botafogo. Mas na recuperação do Corinthians, houve falta ali pelo campo de defesa, galera. Quando aqui no Rio de Janeiro, eu confirmo, são 5 horas e 14 minutos. Hora certa para você. 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O tempo passa. Levantou Corinthians em bola, segundo pau para o Yuri Alberto, corta a zaga. Tenta aqui tomar Bidon, Bidon ajeitou, Carrilho, pé direito, Mendonça, foi travado, ele quer falta, o árbitro vai dar. Falta em cima do André Carrilho, entrada na grande área, ele estava armado para o chute, a arbitragem deu falta, Thiago Brandão.
4: Ficou reclamando bastante o Corinthians porque o Medina tinha amarelo, né? Tem amarelo, na verdade, e acabou atingindo ali na entrada da arena. A tentativa de finalização era do Garro, quem aparecia por ali, e é o próprio Garro quem aparece para fazer a cobrança, né? Muito bem, a equipe do Corinthians, o cruzamento acabou resultando nessa falta muito perigosa na entrada da área.
0: Seis de jogo, é bola perigosa para a equipe do Corinthians, galera, atenção. Vai na bola, Rodrigo Garro, tô de olho no Gustavo Henrique, tô de olho também no Mateuzinho. É bola a favor da equipe corintiana, preparado Corinthians, atenção galera, vai decolar voo.

0: vantagem, volta pro próprio Gago, emendou pra fora. Pela linha de fundo, Thiago.
1: Foi muito mal, Rodrigo Garro na cobrança da falta. Uma bola fraca acaba explodindo na barreira e retorna pra ele com a perna canhota, tentando pegar de primeira, mas espremido pela defesa botafoguense, mandou pra lua, tiro de meta pro Neto.
0: 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Aqui vem caminhando a bola, a representação da equipe do Botafogo, luta por ela. Bateu ponte, quebrou no ataque para Vidalba, domina, gira. Calma, pediu, Vidalba cruzou, fechada demais. E nas mãos do Gus Souza sair, Thiago Brandão.
1: Foi bem, o Vidalba aqui na ponta direita conseguiu ganhar na velocidade, mandou para a linha de fundo e tentou um cruzamento. O Gus saiu bem, ficou com ela e repõe para o Corinthians.
0: Esse Carrilho, bota a zaga ali de perigo, vem tomando jogada. Breno Bidon levantou no ataque até Caio César, ajeitou para o Roberto, corta Barbosa. Ali de perigo vem tirando de qualquer maneira a equipe do Botafogo. Insiste na trama, vem descendo no comando a equipe do Botafogo. Medina deu mole e perdeu, tomou o Rodrigo Garro, mas já tinha falta lá na origem pelo setor esquerdo, Thiago.
1: Muito bem, o Montoro pela ponta canhota passou por dois adversários, acionando no meio de campo o Cristian Medina. A bola não chegou no Medina, como o Montoro foi calçado, foi marcada a falta em cima do camisa 10 argentino.
0: E o jogo, hein, Gabriel Perón, nesse início de segunda etapa, chegando na marca dos 9, segue 2-1 para a equipe do Botafogo, Gabriel.
2: Voltou muito disputada a segunda etapa também, Marcelo, a equipe do Botafogo, lá vem o Botafogo.
0: Olha o Cauã, cruzou, Arthur Cabral girou no pivô, corta a zaga. Ali vem o perigo, vem tirando de qualquer maneira. Insiste Yuri, retoma para a equipe do Corinthians, volta aqui no campo de defesa. Atrasa, jogado no Bidu. Bidu deu no Bidon. Bidon tentou pro Garro, deu mole e perdeu a posse. Recuperação, jogada pela zona, canhota do gramado até onde está colocado por ali Montoro. Montoro parou, prendeu. Caminha jogada até onde está colocado o atleta que é Alex Sérgio, ou Alex Teres, perdão. Voltando bola pela meia. Dominou pela faixa central do gramado, Vidalba levantou no comando, cortou a zaga aliviando o perigo, recuperação da equipe do Botafogo, tomou Arthur Cabral, fez falta. E Perone, 9,5, qual é do jogo, Gabriel?
2: O Corinthians começou o segundo tempo tentando fazer uma pressão, mas o Botafogo já se encontrou na partida de novo. A equipe general Severiano está conseguindo marcar muito bem, está muito bem postado, tentando explorar o contra-ataque. A equipe do Corinthians está tentando rodar a bola, está tentando ter paciência, mas está pecando muito na hora de decidir as jogadas, Marcelo.
0: É, cara, aqui com 10. 10 de jogo, 2-1 para a equipe do Botafogo, se manda André Gamalho. Abriu o Mateuzinho, derivou, pista livre, lado direito, cruzou, cancela, dominou, girou, trouxe no pé canhoto, perdeu o equilíbrio, voltou, Mateuzinho cruzou, Bidon vai emendar, escotada, corta a zaga, insiste Yuri na casquinha, rolou para Caio César, corta o Botafogo, vai completar Barbosa, tira de cabeça, alivia o perigo da bola para Álvaro Montoro, Montoro domina, recua para Barbosa, Barbosa no pé canhoto, rifa a bola para o ataque, corta a zaga, vem tomando jogada do lado direito do gramado, até André Gamalho para recomeçar tudo aqui atrás, até onde está desbloqueado o Gus Souza. No Rio, são 5:19, hora certa da Engenho com Vicente, truque sobra, pressão, o Saquarsa merece, lá vem Garro, lançou no comando, corta a zaga, o truque vai ser no Botafogo, insiste o Bidu, tentativa pro Bidon, corta a zaga. Galera do Botafogo gosta dos lances de gatos da equipe, o Thiago Brandão.
1: Exatamente, a galera do Botafogo gosta muito porque aqui na ponta direita o Matheus Ponte, né, apareceu muito bem com um carrinho para fazer o corte, na sequência o Guinho apareceu e mandou para lateral para a equipe do Corinthians cobrar.
0: Aqui vem bola para a representação da equipe do Corinthians, caminhando pela meia, vem Carrilho, bola no comando, a equipe do Botafogo toma, Álvaro Montoro se mandou, vem descendo para a zona esquerda do gramado, ajeitou para Arthur Cabral, deixou Medina para Arthur, bolou, bateu de longe, essa ele pegou mal, foi pela linha de fundo, mas foi uma bela jogada no fogão, Thiago Brandão.
1: E a moral do Arthur Cabral tá muito alta, né, na ponta canhota, a jogada do Botafogo acabou se terminando numa finalização, na entrada da área do Arthur Cabral, mandou na lua e mesmo assim foi muito aplaudido aqui no estádio Nilton Santos pela torcida do Botafogo.
0: É bom que ele tá confiante, né, Gabriel Perano? Faz dois gols, como fez, já tinha feito no finalzinho contra o Galo. Tá confiante o Arthur Cabral, hein, Gabriel?
2: Isso é muito importante, Marcelo. O Arthur Cabral chegou no Botafogo na temporada passada e ainda não conseguiu se firmar como um jogador importante desse time, né? Apesar de ter sido titular nos últimos jogos. E hoje ele volta a marcar. Conseguiu fazer dois belos gols. E o Nilton Santos, a torcida do Botafogo, tá tão machucado nos últimos meses, apoia o jogador. Mesmo ele não estando vivendo uma grande fase, hoje ele tá merecendo esses elogios, esses aplausos. Marcelo.
0: Olha a volta da equipe do time do Corinthians.

0: Corinthians, caminhou Bidu. Bidu quebrou Ganieri, domina, gira, volta com o Bidu, foi travado com falta. Falta ali em cima do Bidu, o Corinthians aperta, Thiago Brandão.
1: Na bonita triangulação pelo lado canhoto, Ranieri garra o Bidu. O Bidu conseguiu ganhar a frente, partiu em velocidade, foi calçado aqui na ponta canhota. O Garro aparece para fazer a falta, oportunidade do Corinthians jogar essa bola na área.
0: Preparado para levantar Rodrigo Garro, atenção galera. Lá vai o drone para dentro da muvuca. Rodrigo Garro vem para a bola. Autorizado no pé canhoto, vai levantar lá dentro da grande área. É bola a favor da equipe do Timão com 13. Três jogados, está na frente o Botafogo, vencendo por 2 a 1. Bola para a equipe do Corinthians. Lá vem Rodrigo Garro. Pé canhoto. Vai lançar dentro da grande área. Atenção. Rodrigo Garro na bola. Aqui pelo setor esquerdo do gramado. Vem bola lá pra dentro da muvuca. Atenção, galera. Rodrigo Garro levantou, segundo pau. Corta, Fegarese. O troco é do André Gamalho. Tentou lançar no comando. Corta a zaga. A sobra de Álvaro Montoro. Montoro lançou no comando. Corta a zaga. Ali vem o perigo. O Botafogo vai desistindo. Gabriel, a pressão. Corintiano aqui no Nilton Santos. Gabriel Peroni.
2: É, o Botafogo não tá conseguindo ter essa jogada de contra-ataque pra poder tentar machucar a equipe do Corinthians. Mas dá pra dizer que a zaga hoje, formada pelo Ferrarese, pelo Barbosa, o Matheus Ponto, Lex Teste, estão fazendo uma partida segura, junto com a proteção do Guinho. A equipe do Corinthians tenta pressionar o Botafogo, tenta rondar a área, mas a zaga do Botafogo muito segura, conseguindo fazer muito bem o seu papel. Então dá pra dizer que o Timão até agora, no segundo tempo, não tá conseguindo criar suas grandes chances, Marcelo.
0: É, cara, com 14 jogo, todos vocês ligaram com a gente, olha o Corinthians mandando. Rodrigo Garro dominou, girou, quebrou pra Bidon, Bidon se manda pela zona esquerda no gramado. Atenção, galera, chama no movimento, trabalho no Bidon, recolheu, pé canhoto, bateu, corta a zaga, alivia o perigo, vem tirando de qualquer maneira. A sobra da representação da equipe do Botafogo, ganhando o Guinho. O Guinho dá bola para Matheus Ponte. Matheus Ponte levantou no comando, cortando a zaga. O troca de Garro, Garro no pé canhoto, lançou Ganiele, corta o fogo. Recomeça Álvaro Montoro, olha a ligação, é contra, gol com o Vidalba. Tá pedindo atenção o Cauã, dominou Vidalba, deixou para o bateu para fora. Faltou soltar essa bola lá no Cauã, e o Arthur Cabral, o Vidal tá reclamando. O Arthur Cabral tirou a bola dele, o Thiago Brandão.
1: É, era um contra-ataque 3 contra 3 e o Vidal partia pelo meio, mas claramente estava caindo, né? Ele ia perder a bola. O Arthur Cabral apareceu, roubou a bola do próprio Vidal e acabou finalizando. O Vidal ficou na bronca com o companheiro de equipe. Daqui a pouco aparece o André, vem a campo pelo Corinthians.
0: É, cara, aqui tem bola no segundo central do gramado. Caminhando a representação da equipe do Corinthians, domina, tira. Ranieri, tomou, chega pra lá, é falta. Foi seguro por ali o Ranieri, Thiago Brandão.
1: De fato, foi segurado por ali o número 14 da equipe do Corinthians. O Ranieri tentava partir em velocidade, reclamando bastante de dor nesse momento. O volante do Corinthians no chão, o André vem aí. Vamos ver se vai ser no lugar, de fato, do Ranieri, que reclama de dores no chão.
0: 15 jogo, a bola para ser cobrada pela equipe do Corinthians, pela meia canhota no gramado, galera, com 30 faltando. 30 faltando, você ligadinho com a gente, com o Nova Onda Hotel. 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Lá vai Rodrigo Garro para a bola. Autorizado no pé canhoto, vai botar dentro da muvuca. Preparou Rodrigo Garro. Atenção, ele respira fundo. De novo na bola parada o Corinthians. Rodrigo levantou. Segundo pau para o Ganieri. Corta a Barbosa. Ultra canetão em velocidade. Botou na frente. Apostou corrida. 2 do fogo. 3 do Corinthians. Se manda Cauana. Individualidade. Tribunou Mateuzinho. Puxou pela meia. Travou. Domina, tira. Corta Mateuzinho. Ultra de Álvaro Montoro. Sai na marcação. Pro grid 10. Zona canhota no gramado. Volta que começa. Trabalha pela meia. Tem onde está deslocado. O Guinho na manobra. Inverte tudo para Matheus Ponte. O Matheus Ponte vem descendo. Aqui pela zona marginal, vai ter que começar tudo aqui atrás. Diga, Thiago.
1: Gol muito ruim para o Corinthians nesse momento. O Grêmio abre o placar contra o Bahia lá em Salvador. Vieri, 1 a 0. O Corinthians é o 16º no momento.
0: E olha a equipe do Botafogo lançado. O Teres protegeu, chamou a falta, disse que não houve. O São Gotinho que o Teres ficou sentindo que eu não ia chegar. E aí tentou ganhar a posse ali no contato. A boca atrás da pena, tiro de meta, Thiago Brandão.
1: Exatamente, na ponta canhota tentou a finalização, o cruzamento, na verdade, o Alex Telles acabou sendo calçado, a bola foi direto para fora, sem levar muito perigo, vai mexer a equipe do Corinthians, saindo 14, Ranieri para a entrada do 49, André.
0: 49, André, mexendo no meio de campo. E aí, Pierone, André, a novidade no Corinthians.
2: É, o Raniel é um jogador mais de marcação, apesar de ser muito bom na bola aérea, e o André dá um pouco mais de dinamismo pro meio campo. Ele pode fazer a função também de primeiro volante, apesar de já ter jogado mais no profissional como, digamos assim, um segundo homem de meio campo, um camisa 8, mas ele também pode fazer essa função de marcador, e quando o Corinthians precisar dele para criar a jogada, ele tem um pouco mais de refino e qualidade que o Raniel, o Marcelo.
0: Olha a volta da equipe do Corinthians, desce Caio César, manobra pro grid, olha para quem dá. Caminha pela meia, escora com Rodrigo Garro fez a inversão. Zona esquerda no gramado, quem desce é Gustavo Henrique. Na progressão se manda. A Bruna aqui ativa o Bidu, Bidu para Gustavo Henrique. Domina a gira, trabalha no André. André volta a bola até Carrilho, Carrilho pela meia. Vem descendo para a equipe corintiana. Ainda Carrilho nela, insiste no trabalho pela meia. Deriva pela zona marginal do gramado. Soltou o bolão para Matheusinho, Matheusinho cruzou para ninguém. Quarta zaga, vem tomando uma. Bateu Ponte, é contra-golpe pro Fogo. O Fogo quer matar o jogo no contra-golpe. Lá vem, Cauã, deu no Arthur, voltou mal pro canto lindo. O Arthur André entrou pra dar figura nesse meio de campo, como já destacava o Gabriel Peroni. Olha a volta do Corinthians, acelerou, Matheusinho cruzou, e o Roberto vai emendar, sai Neto! Na bola, com coragem, ainda tomou uma chegada forte do próprio companheiro Fegarese. Uma bola de coragem do goleiro Neto, impressionante, Thiago Brandão.
1: E fica caído no chão, reclamando muito de dor o goleiro Neto, né? Jogada pelo lado direito, a tentativa de cruzamento rasteiro do Matheuzinho. E o Yuri Alberto foi dividir com o Neto ali na área, buscando a finalização, e acabou atingindo o goleiro do Botafogo, né? O goleirão saiu bem, fez a defesa, mas a trava do Yuri Alberto acabou atingindo o goleiro Neto. E uma mexida no Botafogo a caminho, vai entrar o lateral Vitinho, que a gente tanto comentou que talvez estivesse sendo poupado, não está. Vem pro campo número 2 do Botafogo e provavelmente quem sai é o Matheus Ponte, já amarelado.
0: Vitinho vem aí já já na equipe do Botafogo, galera, com 19 de jogo, torcedor ligado, vibrando de montão com a gente. 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Aqui vem alteração, antes segue no tratamento ali o goleiro Neto, Thiago Brandão.
1: Caído nesse momento o goleiro do Botafogo, o choque de fato foi forte com o Yuri Alberto por ali e levou a pior. O Neto, né, tá caído nesse momento recebendo atendimento médico, enquanto o Vitinho espera para entrar no gramado.
0: 20, o jogo confirmado aqui no Rio, jogo parado 5 horas, 28 minutos, hora certa no Malabs, laboratório que referência da região dos lagos, alta qualidade, melhor preço, agente seu exemplo é o Malabs, 2647-3093, o Malabs informa a hora certa no Rio, se liga comigo, torcedor brasileiro, o tempo passa, 20 já foram, faltando 25, pare. O final do espetáculo no placar. 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Boa tarde, na frente 2.
3: Botafogo.
0: Duas vezes a Rio Cabral. Corinthians 1. Gol do Rodrigo Garro. Vitor, mexida, Thiago.
1: Mexe o Fogo, mexida simples. Saindo o número 4, Matheus Ponte, para a entrada do 2, Vitinho. O lateral uruguaio estava pendurado, recebeu o cartão amarelo, está fora do próximo jogo.
0: E aí, Gabriel Peroni, o jogo chega na metade dessa etapa complementar. Claro que o tempo de acréscimo vai ser longo. Botafogo colocando o Vitinho no gramado. Você está vendo o jogo, hein, Gabriel?
2: O Vitinho, ele é um jogador muito importante para o Botafogo, ainda mais nessa fase que está o jogo. Como a gente vinha falando, a equipe do Botafogo está se preparando para sair no contra-ataque, está conseguindo fazer uma partida muito coisa na parte defensiva, e o Vitinho acrescenta nisso. Ele é um jogador muito mais completo que o Matheus Ponte, tem uma função ofensiva interessante, mas uma função defensiva ainda mais. Como já falou o nosso Thiago Brandão, o Matheus Ponte, que está suspenso no enfrenta o São Paulo na próxima rodada, já estava amarelado. Então é um jogador que o Botafogo pode usar para parar um contra-ataque perigoso. Enfim, o Botafogo, com a entrada do Vitinho, fica ainda mais talhado para jogar nesse futebol um pouco mais recuado, para tentar explorar a saída de bola da equipe do Corinthians.
0: 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Olha a volta, de Caio César. Domina para a equipe do Corinthians, foi travado com falta. Galera do fogo ficar na bronca, mas a arbitragem de novo houve falta do Alex Delli, Thiago Brandão.
1: Exatamente, era o Caio César que aparecia pela ponta direita carregando, acabou sendo calçado pelo lateral Alex Delli. E mais uma oportunidade para o Corinthians, que explora muito bem a bola aérea, jogar essa bola na área.
0: É bola para a equipe corintiana, atenção galera, aumenta o volume. Preparado, o Corinthians vai levantar a bola lá dentro da grande área. É bola para a equipe do Corinthians, que está tendo muitas bolas aéreas, mas não conseguiu aproveitar nenhuma ainda. Bola para a equipe corintiana, galera, informação da Unilagos, seu futuro começa agora. 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Rodrigo Garcia, Matheusinho, Matheusinho levanta, sobe, Barbosa, vem o perigo. O troca de Matheus Bidu, no pé canto, Matheus, bola desviada, vai chegar neto da Raci, deu no pé do Garro, atenção, Rodrigo Garro, levantou, segurou para o Gustavo Henrique, testou, vai chegar Carrilho, corta, Barbosa, é contra a golpe fogo, montou, ligou Cauã, são dois para dois, Cauã de primeira, conectou Vidalba, vai pintar o terceiro, Corinthians desce em bloco, já está arrumado, volta a bola Vidalba, ele caminha pela meia, costura, volta, zona segura, trabalha com Álvaro Montoro, Álvaro Montoro parou, prendeu, faz inversão do lado direito, quem domina Cauã, Cauã vai bater, prefiro tirar o peso para Vitinho, cruzou mal, Prato Cabral, quarta zaga. Agora no lance anterior, o Neto assustou a galera do fogão, Thiago.
1: Na tentativa de impedir o escanteio, o Neto entregou a bola no pé do ataque do Corinthians, né? Foi muito mal e aí gerou um cruzamento tão perigoso quanto um escanteio poderia ser para a equipe do Botafogo. Mais uma vez, o Neto inseguro causa perigo ao Botafogo.
0: 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O Neto deu um susto na galera, mas é aquela ansiedade, né, para tentar fazer o certo ali, no erro, Perona, às vezes é melhor deixar a bola sair, né?
2: É, como falou o Thiago Brandão, ele tentou evitar um escanteio e deu uma jogada muito perigosa pro Corinthians. E é aquilo que a gente estiver falando, Marcelo, é um jogador que não passa confiança. E quando a gente fala assim, ah, torcedor do Botafogo, isso que eu falava, que teve pouquíssimo momento de amor.
0: Olha o fogão, ganhou 20 a 2 para 1, Cauã tá sozinho, 20...

0: estádio Nilton Santos, agora artilheiro do Campeonato Brasileiro com a equipe do Botafogo, né? Artilheiro do Botafogo no Campeonato Brasileiro junto com o Danilo. Na ponta canhota, consegue recuperar bem a bola a equipe do Botafogo. O Lucas Vidalba consegue acionar o passe para o Cauã Toledo. O garoto era só empurrar para o fundo da rede, o garoto hesita, dribla o primeiro, se embola com o segundo, mas estava ali o Arthur Cabral para recuperar a bola e finalizar de primeira com a perna direita para o fundo da rede, sem chance para o goleiro Hugo Souza. O Botafogo amplia no estádio Nilton Santos, faz 3-1 e encaminha a vitória por aqui no Rio de Janeiro.
1: É o cara quando tá bem, a bola sobra no pé dele. Jogadores da equipe do Corinthians reclamam de falta lá na origem em cima do André Camargo, Gabriel Peroni.
2: É, e se no primeiro tempo o árbitro não deu a falta em cima do Ferrarese, agora é a vez do Corinthians reclamar. O André Ramalho estava numa situação parecida de costa para a jogada, acabou sendo atropelado pelo ímpeto do Botafogo de recuperar a bola e o Vidalba conseguiu fazer uma bela jogada. Ele tocou pro Cauã Toledo, faltou, na minha opinião, um pouco de experiência e maturidade pro garoto, que acabou se enrolando e a bola sobrou pro Luminado. O Arthur Cabral, que já fez 2 gols na partida, 2 gols de fora da área, agora ele faz o gol típico de centroavante e faz o seu 3º gol na partida, marcando seu hat-trick. E é isso, né, Marcelo? Faltou um pouco de inteligência emocional pro Cauã Toledo, que por muito pouco não se atrapalha, mas o experiência do Cabral estava lá para poder fazer seu 3º gol e coroar essa partida fantástica do atacante alvinegro, Marcelo.
1: E a bola ainda não voltou a rolar, Thiago, porque segue sendo atendido lá o André Gamalho, Thiago Brandão.
0: De qualquer maneira, o juizão ainda não foi no gol, né, no VAR, na verdade. É, até esse momento parece que tudo segue certinho com o gol do Fogão e vai mexer a equipe do Botafogo. 88, Edenilson vem a campo no lugar do 77, Lucas Vidalba. Confusão.
1: Olha lá, confusão, Vidalba e Yuri Alberto. O outro tem que intervir. Yuri Alberto, Vidalba. Barbosa segura Vidalba. Yuri quer pegar o Vidalba. Tá confusão porque estava engolando ali na saída. Agora sim, rapaz. O Yuri queria vir de fato. Bom, o Vidalba com amarelado, agora tá saindo, Thiago.
0: O Vidalba não quis sair, né? Demorou muito pra sair. O Roberto ficou revoltado com isso. E aí o Vidalba acabaram discutindo ele e o Vidalba por ali. E ele recebe o cartão amarelo na saída. Sai muito aplaudido o ponta do Botafogo. Detalhe, amarelou também para o Arthur Cabral, que tirou a camisa na comemoração.
1: Ele foi bem no lance do gol, o Vidalba. O Alex chama a galera. Agora o Gabriel Peroni. Vai ter muito jogo ainda, então imagino que a Cresce vai ser aquele gol de 9 minutos, pelo menos. Mas já visto que parou, ele pode parar nesse segundo tempo. O caminho para o Botafogo manter essa vitória, até que o Corinthians pressione, mas também é arame liso, Gabriel Peroni.
2: Continuado mesmo a postura que estava tendo, Marcelo. Tentar ficar de uma forma compacta na defesa, sem sofrer susto e tentar ser no contra-ataque. O Botafogo agora vai povoar mais o meio campo contra o Edenilson. Com isso, o Medina e o Álvaro Monteiro ficam com um pouco mais de liberdade para poder atacar. E o Medina e o Guinho e o Edenilson fazem esse meio campo um pouco mais defensivo. Na minha visão, o Botafogo precisa fazer isso. Continuar forte na defesa e tentando explorar os contra-ataques. Porque o Corinthians, como você falou, tem mais a posse de bola. Mas é uma equipe totalmente ineficaz na parte ofensiva, Marcelo.
1: Agora o Diniz é impressionante, né? Chegou com aquele trabalho para corrigir a casinha defensivamente. Tá tomando vários gols. Olha aqui pro Corinthians. Se manda Caio César, movimento é para Carrilho, costura no ciclo central do gramado, abriu Bidu, Bidu do lado esquerdo, levantou, segundo pau, é pro Yuri, vai testar, corta a zaga, ali vem Alex Telles, bem no jogo, ainda sofreu falta, pegou ali no pisão, Yuri Alberto, daqui a pouco vem mudança tripla na equipe do Corinthians, Thiago Brandão.
0: Mudança tripla na equipe do Corinthians, me parece Dieguinho, Pedro Raul e também o Alan, mas o detalhe era que o Bahia empata na Fonte Nova, Sanabria 1-1 contra a equipe do Grêmio.
1: Acaba que é um resultado bom para quem tá ganhando, né, Pedro? Porque tem quem tá ganhando, vai se aproximando, né, nessa parte alta da tabela de classificação. Diga, Thiago.
0: Um detalhe rápido que com esse terceiro gol do Corinthians, do Botafogo, por conta do saldo de gol, o Corinthians tá na zona de rebaixamento.
1: É, tá na zona, né? Diniz aí no esforço, bem na Libertadores, mal no Brasileiro. E aí o resultado 1-1 acaba que é bom pro Botafogo, que tá se distanciando dessa zona da confusão, se aproximando da parte alta. Daqui a pouco o Sofiano que volta, Bidon. Caminha pela meia esquerda no gramado, lançou Yuri Alberto, atenção, goleiro Fegares, vai encarar o goleiro, Sandro bateu pra fora. Partidaça do Fegares, conseguiu tirar o ângulo e sem tocar na bola, o Thiago Brandão.
0: Na ponta canhota apareceu o Yuri Alberto fazendo a finalização com a perna esquerda, a bola bate na rede pelo lado de fora, pós o Ferrarese, muito bem no lance, conseguiu fechar o ângulo do atacante do Corinthians, vai mexer a equipe de São Paulo, vai sair o Breno Bidão com a camisa de número 7 para a entrada do 29, Alan, é a primeira substituição do técnico Fernando Diniz entre as três que vão acontecer. Também vem a campo o número 18, Pedro Raul, e aí a gente fica na expectativa de quem vai sair o número 8, Rodrigo Garro, então Pedro Raul entrando no lugar do Garro, Pedro Raul com a camisa 18, né, já vai por ali, pode ser o marido ex, Pedro Raul jogou no Botafogo por um bom tempo, né, fez parte da campanha da temporada de 2020, também sai Carrilho com a camisa 19 para a entrada do número 61, Dieguinho, vem com tudo para cima o Fernando Diniz.
1: É, cara, vai tentar, agora o Diniz é aquilo, né, ele vai para cima, tá mudando o time, dando uma mexida, tirando o Carrilho, tirando o Garro e tirando o Bidon. Não corre risco de deixar o meio de campo muito aberto, não, Gabriel Peroni?
2: Ah, corre, né, Marcelo? Mas é o Fernando Diniz, ele já fez muito isso, a torcida do Vasco da Gama no passado viu muitas vezes isso acontecer e ele solta o time. Sendo muito sincero, eu não acho muito inteligente você ter no campo o Yuri Alberto e o Pedro Raul, Marcelo.
1: É, não sei, olha lá, o Matheus Bidon levantou, o Yuri Alberto tentou cavar a falta. Saiu do Pedro Raul. É só se for aquela da lei do ex mesmo. Já vi, cara, as coisas que só acontecem com o Botafogo. Aquele menino Kevin, jogava na lateral direito do Botafogo. Cara, as atuações dele não eram boas no Botafogo. O menino nunca tinha marcado gol na carreira. Ele veio aqui com a camisa do Avaí jogar contra o Botafogo. Fez um golaço de falta. Vamos ver o que está armando o técnico Fernando Diniz. 32. 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Gabriel Henrique que derra no postinho, lá vem André. Dominou com o timão, deu o Yuri, costurou na meia-lua, ele caprichou demais. Aí se enrolou, Yuri está com essa desconfiança. Quem acelera, Álvaro Montoro. Saiu da falta, deu Arthur Cabral. 1-2, Álvaro Montoro. O Fogão quer o quarto. Atenção, Montoro, pedalou. Dominou. Na zona canhota do gramado, tem dois em cima. Levou no fundo, cruzou. Pela área, vai pela linha de fundo.
0: Vai mexer.
1: Diga, Thiago.
0: Vai mexer o Botafogo. Duas substituições do técnico Franklin Carvalho. Santi Rodrigues vem pro gramado, acompanhado de 34, Justino.
1: 34, Justino e Santi Rodrigues já pintando na marca dos 33. 33 jogados. Estou mandando abraço pro meu querido amigo Jonathan Geek. Tá ligadinho comigo aqui na nossa transmissão. E amanhã toda expectativa para a convocação da seleção brasileira. Estaremos de plantão para trazer tudo para a galera ligada com a gente. Quando volta, jogada Alan. Na construção, abriu para Bidu. O Alan que busca o primeiro gol da carreira, né, cara? O Alan nunca fez um golzinho. Olha que ele já tem um tempão de carreira. Lá vem Gustavo Henrique, lado direito do gramado. Um na base, né, que ele já contou outra vez, mas no profissional ainda não. Lá vem Caio César, domina a quarta, a zaga vem tomando a equipe do Botafogo, Medina tenta sair da marcação, ele insiste, corta a zaga do Corinthians. Corinthians é muito assunto, isso não dá pra questionar. Mas uma equipe que faltam algumas coisas dentro do gramado. Lá vem bola do lado direito do gramado, André Gamalho. Bem posicionado, avança aqui para o tempo final do gramado. O time do Corinthians está sem meio de campo, né? O André e o Carrilho, o André Perdão e o jogador da equipe do Corinthians tentando dar sustentação quando o Bidu lançou. Buscava a jogada no segundo pau, corta a zaga. O Diquinho, né, que está tendo que descer para fazer mais essa função. Tá muito exposto o meio de campo do Corinthians. Tá mexendo o Botafogo, Thiago.
0: Mexe o fogo, sai um argentino, entra um uruguaio. Sai o 10 Montoro para a entrada do 23 Santi Rodrigues. Um meia pelo outro, né? Um articulador pelo outro. E também entra o número 34, Justino, para a saída do 6, Medina. Essas são as mexidas do técnico Franklin Carvalho.
1: Justino pintando aí, Santi também entrando. Esse Justino vai entrar mais ali na meia. Ou vai pintar ali como um terceiro homem, né? Na linha de defesa da representação da equipe do Botafogo. Preparado o time do Corinthians. Matheus Bidu na bola. Vai levantar para dentro da grande área. Atenção, galera. Matheus Bidu tem bola do lado esquerdo. Levantou. Segura o pau. Gustavo Henrique deixou para fora. Sem levar perigo. Bem arame nisso, né? Depois vai aquela estatística. 25 finalizações. Aí nenhuma levou perigo. É bem tradicional o Fernando Diniz, ou o Thiago Brandão.
0: Cruzamento forte. Na segunda trave apareceu o Gustavo Henrique de cabeça. Conseguiu acertar ela, mas sem levar muito perigo pro goleiro Neto. É tiro de meta pro Fogo, que vem vencendo no Newton Santos.
1: É pra você ver, né? Claro que tem o talento do Arthur Cabral. Mas o Corinthians finalizou 15 vezes e poucas foram as chances perigosas de fato. a melhor do gol, né? Aqui vem bola para a quebrança da ação da equipe do Botafogo, batalha Sante, corta André Carvalho, queria falta o Botafogo, a arbitragem não deu. E Yuri está acionado com Pedro Gaú. Abriu do lado direito, Caio César, driblou o primeiro, foi segura, é falta. Falta do Alexander Barbosa. Tá todo no amarelinho, Thiago Brodel.
3: Amarelou pro Alexander Barbosa, número 20, né? A jogada pelo lado direito. Muito bem, o Caio César foi para cima do Barbosa e acabou cometendo a falta na ponta direita. A oportunidade do Corinthians jogar a bola na área.
1: Bola do lado direito. É a favor da equipe do Corinthians para ser levantada. Lá dentro da grande área, Mateuzinho nela. Atenção, autorizado, vai rifar dentro da muvuca. Preparado, Mateuzinho. Está livre, autorizado, vai levantar. Setor direito do gramado, atenção galera. Mateuzinho vai levantar lá dentro da grande área, muita demora ainda. Mateuzinho na bola, agarra lá dentro da grande área. Preparado, Mateuzinho. Tenta recolocar o Corinthians no jogo. Perdendo por 3-1, vence a equipe do Botafogo. Dá muita demora, né? Muita demora. Da cobrança do Mateuzinho ser feita. O Santos está um pouquinho adiantado, está indicando bandeira. Olha lá, demora para a cobrança. O bandeira vai lá, ajeita a bola, ajeita a bagagem. Acho que a bola é um pouquinho mais atrás. O Mateuzinho finge que ajeita. Agora sim, vem bola para a grande área. Preparado o Mateuzinho, linha destra, autorizado, levantou o primeiro pau. Diogo está em que pela linha de fundo. Passou a esquerda no goleiro Neto, Thiago.
3: O cruzamento do Mateuzinho na ponta direita encontrou o Gustavo Henrique na entrada da pequena área, mais um cabeceio do zagueiro do Corinthians sem levar muito perigo. O Corinthians vai acumulando finalizações sem conseguir alcançar o gol.
1: Aqui 37. 37, o jogo todo sendo ligado com a gente no Sonzão, líder de audiência no futebol em todo o Brasil. 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Aqui desce Vitinho, e para o comando, a bola viaja, vem contando Gustavo Henrique, manobra pelo setor esquerdo, gravado com o Bidu, Bidu na trama, solta a bola pela zona canhota com o Diego, Diego parou, prendeu, bola com o Bidu, Bidu no segundo centro. Central do gramado, rolando conexão para Gustavo Henrique, conexão na marginal do gramado, quem desce é Caio César, mais aberto, busca o jogo, Corinthians empilha atacante, Caio César volta a bola para Gustavo Henrique do lado direito do gramado, tenta no André, André no comando, Mateuzinho de primeiro para Dieguinho, Dieguinho costura dois em cima, o fogo marca bem, Dieguinho tentou para Caio César, ele batalha, gira, corta o Botafogo, vem tomando o Santos Rodrigues ali pela linha de defesa, despacha de qualquer maneira, tira de lá, o trocador André Gamalho, André Gamalho movimentou. Tenta a bola, Caio César, penteou, quebrou, corta a zaga. Alivia o perigo, vem tirando o Marcos Ladez, o fogo, a sobra mais uma vez corintiana. Desce André, abriu o lado direito, Mateuzinho levantou, segundo pau, passa pelo Pedro e passa pelo Bidu. Bidu tenta cavar um pênalti por ali, o Thiago Brandão.
3: Ficou muito claro, né, Marcelo? O Bidu se jogou pra cima do Vitinho por ali, acabou que foi um lance até um pouco constrangedor, né? Não foi nada. Aqui na ponta, canhota de ataque, lateral pro fogo, bola passou direta por todo mundo.
1: 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Aqui desce Corinthians, Pedro Raul domina, protege, corta a zaga. Alivia o perigo. Recomeça a equipe do Corinthians. O Franklin tá na branca e o Botafogo não tá conseguindo ficar com a bola, né? Tá só aqui, tá segurando. O Corinthians gira, tenta encontrar a melhor alternativa, sem muito sucesso. Matheus Bidu girou, conectou para Pedro Raul. Voltou Bidu, vai bater, corta a zaga. Alivia o perigo, a bola fica viva. Lutou André, segura Bidu, mata no peito, rolou para Dieguinho, costura lado esquerdo, protege, gira, pé direito, levantou, corta a zaga, ele vê de qualquer maneira. Lá vai o Gustavo Henrique, abriu para Dieguinho no setor canhoto do gramado, ele protege, olha para quem der a volta aqui pela meia no Alan costurou, desce a equipe do Timão, não desiste o poderoso Timão, vai a luta, André Gamalho pela meia, conectou até Alan pelo setor esquerdo, no terreno, conectou no Gustavo Henrique, serviu no comando, Matheus Bidu, bico da grande área, tentou de letra, corta a zaga, insiste o Bidu, corta Edenilson, alivia, Brigato Cabral, tentou o desvio, ele batalha contra o Alan, costura o jogador, ex-Flamengo, ex-Fluminense aqui pela meia, pra começar a jogada, diga Peroni.
2: Só pra poder confirmar, o Justino não entrou no meio campo, tá? Ele entrou pra fazer uma linha de três na zaga do Botafogo, povoando o sistema defensivo do Glorioso.
1: É, tá fechadinho, o Botafogo só esperando o contra-golpe, olha o Santos, domina pela faixa de defesa, volta com Barbosa aqui com a bola, tenta a ligação pra Tu Cabral, ajeitando o comando, tentativa pro Cauã, se antecipa a zaga, vem tomando o Dieguinho. O Corinthians aperta, o Gabriel. O Botafogo não consegue ficar com a bola, mas o Corinthians também não tá levando muito perigo. E o jogo, hein, Gabriel Peroni?
2: É aquele clássico Fernando Diniz, Marcelo. Ele botou o time pra frente, ele tirou os meio-campistas. Basicamente agora é o André sozinho no meio-campo, com o auxílio dos seus laterais. Só que o Corinthians tem muita dificuldade de criar. E o Botafogo, nesse momento, sabe disso, deixa a bola com o Corinthians e vai se defendendo. O Botafogo, apesar de não ter a posse de bola e não estar conseguindo contra-ataque, Marcelo, não dá pra dizer que o Glorioso vem sofrendo na partida.
1: E olha a volta do Timão, Bidu cruzou. Corta, Vitinho. Ali veio o perigo, tira de novo. Virou. Treino de ataque contra a defesa na marca dos 41. 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Olha a volta do Caio César, costurou, limpou, pé canhoto, vai ajeitar pra bater ainda pela linha central. Caminha Caio, deu bola no Dieguinho, volta pra Caio César, centralizou no Alan. Alan pode bater, preferiu abrir do ar direito do gramado até Mateuzinho. Mateuzinho levantou, corta a zaga. O troco vai ser de Edenilson. Goroto Cabral, olha o Caio pedindo, é hora do quarto gol. Partiu Arthur Cabral em profusão pra Caio Toledo. 4 no fogo, 5 do Corinthians fechando. Calma, driblou, 4 para 4. Invadiu, vai bater, defendeu o Hugo. Ele viu que estava muito tumultuado, disse: vou fazer. Vou fazer, acabou que o Hugo grudou na trave e botou pela linha de fundo, Thiago.
3: E foi muito bem, o Cauã Toledo na jogada pela ponta direita, partiu o garoto, conseguiu ganhar espaço, invadiu a área, olhou pra área, tava todo mundo marcado. Ele falou: eu vou chutar eu mesmo. A bola rasteira apareceu muito bem, o Hugo Souza conseguiu mandar pra escanteio e o Botafogo quase faz o quarto no contra-ataque.
1: É bola pra ser cobrada, atenção galera, é pra equipe do Botafogo aqui do lado direito do gramado. Quem vem pra essa é Alex Telles. Autorizado pra botar lá dentro da bufuca na marca dos 42. 42 no jogo, 3-1. Pra equipe do Glorioso, Alex Telles ajeita a bola. Se 0-1 agora, mata o jogo. É porque a gente não sabe qual vai ser o tempo de acréscimo. Deve ter bastante jogo ainda. Atenção, Alex Telles. Bateu de pé trocado, fechadinha. Segundo bate, está no Barbosa, defendeu um. Atenção, é do sentimento na trave, passa em cima da linha. Impressionante as duas chances que teve o fogo, Thiago Brandão.
3: E a bola não entra, né, Marcelo? Primeiro cruzamento do Alex Telles na medida, encontrando Alexandre Barbosa. Cabeceio espetacular do zagueiro argentino e defesa mais espetacular ainda de Hugo Souza. Na sequência, finalização chapada de Santi Rodrigues na entrada da área. Um lindo chute do Uruguai, explode na trave. Bola com Corinthians na sequência.
1: É, cara, que volta a equipe do Timão. Costura, público. Alan. Dá bola pra Bidu, que eu começo com o jogador que é Alan Diga.
3: Público total. Público total aqui no estádio Nilton Santos, 17.556 pessoas presentes.
1: Olha o Bidu, levantou, corta Barbosa. Ali vem perigo, eu tô observando, o Flamengo já começa a comemorar a vitória. 43 mil, uma vitória importantíssima para recuperar a confiança do time do Botafogo. Até uma sequência instável, depois uma sequência bem instável. Lá vai Dieguinho, manobrou, penteou, trouxe no pé direito, vai levantar, primeiro pau, corta Pregarese. O trocador Arthur Cabral, ajeitando o Edenilson, vem bolão para Cauã, mais uma chance do quarto. Cauã ligou para Arthur Cabral, será que ele vai fazer 4 hoje? Arthur Cabral, dominando pelo setor direito, vai voltar na zona segura. Valorizar o lance 44. Diga, Thiago.
3: Completando a informação, além do público de 17.556, a renda de R$ 656.000, 210.
1: Beleza. 44. 44 de jogo. Olha a volta do Nahuel Fegarese. Manobra aqui, vamos até o 52. Já ficou a plaquinha ali. Deu para espiar mais 7. Mais 7, Pieroni. Botafogo no caminho para confirmar a vitória, Gabriel.
2: É, a equipe do Corinthians não consegue chegar, Marcelo. Mesmo a equipe do Botafogo estando mais recuado no esquema com 3 zagueiros, o Botafogo no último lance foi muito mais perigoso que o Corinthians no segundo tempo todo. O Barbosa conseguiu uma bela cabeça na formada da defesa do Hugo e depois, por capricho, a bola do Santos está vindo entra. O Corinthians muito arame liso aqui no Nilton Santos.
1: E olha, o Caio César progrediu, girou, tentou cavar. O árbitro vai dar falta. Atenção, ele está dando falta. Tá dando falta no Caio César ali do lado direito, em cima do Caio César do lado direito do gramado. É bola para a equipe do Corinthians tentar incendiar o jogo com 45, Thiago.
3: Exatamente, pela ponta direita apareceu muito bem o Caio César. Passou no meio ali do Alex Telles e do Santi, acabou sendo calçado pelos atletas do Botafogo. Inclusive recebe o cartão amarelo do Alex Telles. Oportunidade do Corinthians mais uma vez jogar essa bola na área e quem sabe tumultuar esse final de jogo. Detalhe, confirmação dos 7 minutos como acréscimo.
1: Preparado. O time do Corinthians vai lançar na grande área, diga.
3: Tá pendurado também, o Alex Telles não joga no próximo jogo.
1: É uma série de pendurados para enfrentar o São Paulo lá no Cícero Pompeu de Toledo. É bola do lado direito do gramado, atenção galera. Vem pra bola, a representação da equipe do Corinthians. Matheusinho vai levantar. Atenção para lançar dentro da grande área. Se vem contra gol, o Bidu tá extenuado aqui, hein, cara. Matheusinho, lado direito, preparou, levantou, segurou o Padre Agabaro, testou para fora. É a melhor jogada do Corinthians, mas nenhuma precisou o Neto trabalhar, o Thiago Brandão.
3: Mais uma vez, cruzamento na área, não encontrou ninguém. Ali o André Ramalho subiu, conseguiu cabecear, mas não pegou em cheio. Bola direto para fora, tiro de meta pro Fogo.
1: É, Diniz vai ter trabalho, né? Ano passado, Gabriel Perone, eu lembro que ele estava batendo um título pós-jogo. Mas se falava muito, né? Do que o Diniz faria com o time do Vasco no tempo da Copa do Mundo, depois daquele 4-1 que ele meteu no São Paulo. O Diniz vai ter trabalho para esse time do Corinthians jogar bem. O time que compete. Quando compete, vence o jogo. Mas quando as coisas não funcionam, o time falha muito e tem dificuldade de agir no gramado, Gabriel Perone.
2: É, e é uma equipe que toca muito bem a posse de bola, toca, roda muito bem a bola, mas falta aquele jogador mais decisivo. É, dá para dizer até que o Corinthians sente falta também do Depay, que é um jogador que faz essa função de camisa 10 barra segundo atacante e que tenta decidir. Então é um Corinthians que é muito arame liso e acaba não gerando tanta chance, Marcelo. E assim como também já foi um momento no Vasco da Gama, é um time do Diniz que, apesar de ter aquela característica da posse de bola, de jogo de associativo, é um Corinthians que é muito mais perigoso quando a bola é jogada dentro da área.
1: 47 está marcando o sinal. Faltam só 5 para o final do jogo. Uma grande vitória do Fogão, uma grande vitória da equipe do Botafogo. Vai cobrar Alex Telles. Movimentou para Edenilson. Edenilson parou, prendeu, olha para quem dá, corta a zaga. Alivia o perigo, vem tirando de qualquer maneira. Bota a bola pela linha de lado, Justino. É manual para ser cobrado pela representação da equipe do Corinthians. Corinthians tem pressa. Desce pela meia, quem manobra é Alan. Alan no corredor, canhoto do gramado. Soltou até Gustavo Henrique. Gustavo Henrique no terreno. Parou, prendeu. Rola a bola pela faixa central do gramado. Até onde está colocado o Alan. Alan para Bidu. Bidu parou. Rola a bola pela meia. Atenção, conectando jogada. Gustavo Henrique. Atenção, domina Gustavo. Serviu Bidu. Caminhou, girou, queria falta. Sabe atrás, vamos seguir. Quem desce é Diego progredindo mal. Corta Figueirense. É mais um contra gol pro Fogo. Quem manobra é o Guinho. Atenção em velocidade. Dois em cima, girou, saiu da falta. Ainda ele foi calçado. Falta. Falta forte do André, Thiago Brandão.
3: Falta do André na altura do meio de campo. Quem partia por ali muito interessantemente era o Guinho, partidaça do volante do Botafogo. Conseguiu proteger. Foi calçado pelo André. Ganha mais alguns minutos e vai controlando a vantagem aqui no Nilton Santos.
1: 48. Só mais 4. O time do Corinthians está estreando. Estou olhando aqui o Bidu, o Gabriel Perone. Aquilo é o Diniz às vezes. Cara, tudo bem que já está no final do jogo. Os caras vão extenuar. O Diniz estava ali cobrando. Mas, cara, o time do Corinthians, quem está desde o início, está com a língua de fora. Parece não ter forças. Botafogo, se apertar um pouquinho, faz o quarto, Gabriel.
2: Já tem uns 15 minutos, Marcelo, que a meia do Bidu caiu e por lá ficou. O atleta não tá mais nem naquela de tentar subir o meião pra poder botar, né? Naquela posição do jogador de costume, enfim. Concordo com você, tá? Claramente, a gente consegue ver aqui na nossa cabine que o Matheus Bidu tá muito cansado. O jogador do Corinthians jogou os 90 minutos, jogou a partida toda, mas nessa reta final ele acabou baixando um pouco sua energia porque o cansaço bateu forte no lateral do Corinthians.
1: É, bola pra ser cobrada, atenção. Edenilson, lembro que daqui a pouco tem Flamengo e Furacão, o explosão da galera lá na Arena da Baixada. Aqui Vitinho, olha a bola com o Edenilson, ele protege, quer ganhar o manual para que vira o Botafogo. Aí o Edenilson tentou, cadê uma de Davidson? Por ali, hein, Thiago Brandão?
3: Ele tentou, de alguma maneira, cavar alguma coisa por ali, foi se jogando, uma forma até meio constrangedora aqui no estádio Nilton Santos, o Super Ed.
1: É, pra cavar tem que saber, né, cara? Lá vem Vitinho, deu pra Edenilson, dominou, girou, foi seguro, corta Bidu, arbitragem deu falta do Edenilson. Tem pressa o Corinthians. Será que dá tempo? Botafogo vence por 3-1. Corinthians vai lutar. Caminha Mateuzinho. Mateuzinho. Atenção, vai ultrapassar a linha média do gramado. Já avançou. Volta pelo campo de defesa. Solta a bola com Gustavo Henrique. Gustavo Henrique pela linha central do terreno. André Gamalho. André Gamalho parou. Prendeu. Olha pra quem dá. Vem caminhando no comando ofensivo. Até André tomou. Chega pra lá. É falta. Não, é tiro de meta. Vai ser cobrada pelo 50.
2: Marcelo.
1: Diga, Gabriel.
2: vai falar isso no pós-jogo, obviamente, mas só para destacar aqui durante a partida. Partida muito boa do Ferrarese, foi muito bem na jogada defensiva, ele e o Barbosa, mas dá para destacar, principalmente nessa reta final, partida muito interessante do zagueiro venezuelano.
1: É aquela coisa, né? Eliminação para Chapecoense é o ponto fora da rota. O time do Botafogo não é ruim, ele tem bons jogadores. Agora, o que preocupa é como será segundo semestre, até porque no momento o Botafogo não está podendo contratar, mas tem bons valores, que bem treinados podem, quem sabe, conquistar, por exemplo, uma Copa Sul-Americana. Aqui vem o André, movimenta pela linha, faz a abertura, Mateuzinho, um bolão para Caio César, acelerou, tentou driblar o primeiro, foi travado, corta o fogo muito bem postado, Franklin numa noite inspirada, anulando o Fernando Diniz, bola com o Alex Telles, pelo setor esquerdo, lá vem ligação para Arthur Cabral, fez três hoje o homem, botou André Gamalho, tentou Santos, tomou, chega para lá do Alan, hein? O Alan desceu dando um grito ali no ouvido do Santos Rodrigues, 51. Vai terminar o jogo. Visão prometeu o jogo até o 52. Matheus Bidu rolou no Alan. Alan derivou pela meia, fazendo descendo pela zona direita do gramado. Mateuzinho levantou o drone, atenção. Segura o papo para o Alberto, corta a zaga. Alivia o perigo, completa é Cauã Toledo. Insiste em time do Corinthians. Domina Bidu. Bidu no pé canhoto, levantou, segura o pau, sai, Beto. Para encaixar. Vai pedir a bola o juiz, o torcedor do Botafogo. Vai soltar o gritão para comemorar uma vitória importante. Para curar a ressaca depois daquele jogo lá em Chapecó. Aqui cobrou Neto. A bola vem com o juizão, olha o Galaxi, terminou.
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5: Botafogo!
1: Botafogo! 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
4: Olha o fogão aí, gente!
1: Nos últimos 4 jogos fora de casa, antes da parada para a Copa do Mundo. Informações. Thiago Brandão, de olho em tudo, e aí, Thiago?
3: Fim de jogo no estádio Nilton Santos, uma tarde de Arthur Cabral. Dominou o jogo do final ao fim, fez 3 gols. Do início ao fim, fez 3 gols e conseguiu a vitória no estádio Nilton Santos. De fato, uma grande vitória do Botafogo, que consegue subir aqui, de fato, na tabela. Consegue chegar à 8ª colocação e consegue ultrapassar vários dos seus adversários. Enquanto isso, o Corinthians termina a rodada na zona de rebaixamento. Corinthians vai terminar a rodada do Campeonato Brasileiro na 17ª colocação. Tá mal o Corinthians na tabela do Brasileiro, Marcelo.
1: Agora o destaque vai sobretudo para esse momento aí do Barbosa, se despedindo do estádio Nilton Santos, vai conversando com todo mundo e a galera vai gritar o nome dele. A galera pegou no pé dele, mas é um cara que escreve o nome. Na história do Botafogo, inegável, tá na história da equipe do Botafogo, talvez fale muito mais daquilo que é o Botafogo político hoje do que das questões envolvendo o próprio Barbosa, enfim, caráter ou qualquer coisa do tipo. Bom, no Daio, a gente vai seguir repercutindo o jogo. Daqui a pouco a gente vai fazer a conexão Curitiba. Já vem o Fernando Diniz, já vem o Franklin Carvalho. Pra galera que tá no YouTube, permaneça na tela. Vem aí já a Curitiba do Fernando Diniz. E vem aí já Flamengo e Atlético Paranaense. O explosão da galera Sidney Maria. Só você permanecer na tela pra seguir ligado com a gente aqui na nossa transmissão. Mas o Barbosa vai recebendo carinho ali dos torcedores, jogadores, da comissão técnica, enquanto jogadores do Corinthians vêm aqui saudar a torcida que veio aqui ao Estádio Olímpico Nilton Santos, Thiago Brandão.
3: Exatamente, nesse momento, mais uma vez, a torcida canta muito, hein? A torcida do Corinthians cantando bastante, os jogadores foram ali aplaudir, inclusive a Gaviões da Fiel, que está sempre presente em todos os jogos do Corinthians, dentro ou fora de casa, mas a verdade é que o Corinthians sai derrotado no jogo de hoje, 3-1, e se vê numa situação incômoda no Campeonato Brasileiro, é claro. Eu não acredito que esse time vá brigar até o final pela zona de rebaixamento. Mas tem que abrir o olho, né? Não dá só para focar nas Copas, né? Na Copa Libertadores, na Copa do Brasil, em que o time está bem nas duas competições, e abandonar o Campeonato Brasileiro. O professor Fernando Diniz é mestre em fazer isso, então precisa, de fato, acordar dentro do Campeonato Brasileiro para não correr risco nenhum.
1: Vamos ver quem a gente consegue ouvir falando na saída do gramado já. Após esse Botafogo e Corinthians pelo Campeonato Brasileiro, edição 2026. Até pra gente trazer, Thiago, como é que fica aí o recorte da tabela de classificação, situação do Botafogo, situação do Corinthians. na tabela de classificação. Estamos a 3 rodadas do final do primeiro turno, Thiago.
3: Marcelo, a diferença entre os dois é de apenas 3 pontos. A distância entre eles é de 9 posições. Para você ver como que o Campeonato Brasileiro está disputado. O Corinthians é o primeiro da zona de rebaixamento, né, com 18 pontos na 17ª colocação. E o Botafogo é o 8º colocado com 21 pontos. Então são 3 pontos que separam, como eu disse. O Corinthians só está na zona por conta desse golzinho do Arthur Cabral, o terceiro, né, no caso, que acabou... Nesse momento, Marcelo, uma cena curiosa, vou até interromper o meu pensamento, porque o Barbosa vai em direção à torcida do Botafogo e, assim como eu disse que era o último jogo do Danilo, é o último do Barbosa dentro de casa. E ele está, de fato, se despedindo da torcida nesse momento. É literalmente uma despedida do Barbosa que está acontecendo. Ele vai à frente de todo o grupo, fala com a arquibancada nesse momento e se despede por ali do Botafogo. É o último jogo do Barbosa, de qualquer maneira, dentro de casa, enquanto a torcida para ficar.
2: É o Marcelo, grito da galera, só uma informação que a gente já trouxe durante o nosso pré-jogo e a gente falou também já em outros momentos. E o Grupo Globo, Thiago, também trouxe essa informação que a gente já tinha apurado aqui. Já tinha trazido a informação de que o Barbosa já assinou contrato com a equipe do Palmeiras e que, se tudo correr como esperado e o Barbosa não entrar em campo mais pelo Campeonato Brasileiro, ele será jogador do Palmeiras no segundo semestre. E fica essa informação, né, ô Thiago, porque o Grupo Globo confirmou durante a sua transmissão, mas a gente já tinha falado sobre isso durante o nosso pré-jogo, que o Barbosa já está tudo assinado, inclusive até a equipe do Palmeiras já pagou uma parte da transferência da equipe do Glorioso.
3: Exatamente, e ele não vai entrar mais em campo. A tendência é
2: que ele pode entrar na Sul-Americana, Thiago, mas com 2 jogos fora de casa, né?
3: Entrar em campo então, no Brasileiro.
2: Seria, além dele não poder jogar mais o Brasileiro, porque ele chegou naquela marca de 12 jogos, assim como o Danilo também entrou nessa marca de 12 jogos pela equipe do Botafogo, então pelo Brasileiro. Caso o Franklin acabe escalando, que eu acredito que deve até ter uma pressão da diretoria para não fazer isso, porque desmancharia o negócio de Botafogo hoje, precisa de dinheiro, infelizmente, uma situação complicada do Alvinegro, ele não poderia jogar pelo Palmeiras, então poderia ser uma quebra de contrato. Mas o Botafogo tem 2 jogos na Sul-Americana, um na Venezuela e outro na Bolívia. E a tendência, Thiago, é que o Barbosa possa se relacionar para esses jogos, para aí sim fazer os seus últimos jogos com a estrela solitária no peito.
3: Exatamente, Gabriel. E é isso que deve acontecer, naturalmente. Vamos ver se ele vai jogar contra o Independiente Petroleiro e contra o Caracas da Venezuela, né? Então, são os 2 possíveis últimos jogos. Ele está até agora no campo, todos os jogadores do Botafogo estão no campo. Está tendo uma cena bem legal por ali e, de fato, cumprimentando um por um.
2: Acabei de ver a assessora do Botafogo, a Gabriela Calisto, que é uma amiga aqui da gente da imprensa. Ela também entrou no campo, né, fazendo aquelas imagens para Botafogo TV, fazendo o seu trabalho. E ela acabou também de dar um abraço no Barbosa. Então, dá para ver que está esse clima de despedida, ô Thiago. Quando acabou o jogo, eu reparei que o Justino, a primeira coisa que faz é abraçar o Barbosa, depois vem o Alex Telles, inclusive o Franklin também, ele sai aqui da área reservada ao treinador, quando acaba a partida ele vai até o campo abraçar o Barbosa. E Thiago, é óbvio que isso é muito particular, né, do torcedor, mas ao meu ver, caso sejam os últimos momentos do Barbosa pelo Botafogo, inclusive nesse jogo do Nilton Santos, ao meu ver, o uruguaio barra argentino sai como ídolo do Botafogo, Thiago.
3: Ah, com certeza, né, e assim, é claro que a internet, o extra-campo, vai sempre polemizar um pouco mais, mas o que a gente vê aqui no Nilton Santos é que o carinho não foi afetado, né? Assim, durante alguns outros jogos, contra o Independente Petroleiro, por exemplo, eu estava aqui e existia assim uma rusga, a sensação era essa, que havia um incômodo da torcida, de certa parte, com a negociação do Barbosa. Só que eu acho que já ficou muito claro para a torcida o que está acontecendo, né, Gabriel?
2: Ele não está indo para o Palmeiras que nem o Marlon Freitas, por exemplo. Que saiu do Botafogo, Thiago, sendo pessoa não grata, né?
3: Fazendo força.
2: O cara ganhou Libertadores, ganhou Brasileiro e falou que o título mais importante da carreira dele foi um Paulistão. O cara chegou no Palmeiras, Thiago, e falou que se ele jogasse que ele jogou no Botafogo, não seria suficiente para jogar no Palmeiras. Enfim, o Marlon Freitas, que era o capitão daquele elenco, na minha visão, Thiago, ele fez questão de estragar a sua idolatria no Botafogo. Mas o Barbosa não. É óbvio que nesse momento o torcedor fica chateado, inclusive naquele manifestação da torcida no último jogo contra a Chapecoense, chamou de traidor, falou pra ele sair do clube, mas eu acho que quando a poeira baixar e ele for pro Botafogo, ele falou que inclusive quando ele saísse, ele ia dar uma entrevista pra poder explicar o porquê ele saiu do Botafogo, e provavelmente nessa entrevista, ele deve dar uma descascada no John Texton, que eu acho que é o grande culpado, mas tem isso, né, pra mim é um jogador que se não fosse a situação caótica do Botafogo que o Texton colocou, acho que ele renovaria o contrato. Então acredito que depois que a dor passar da saída, ô Thiago, apesar dele ir pra um rival do Botafogo nos últimos anos, que é o Palmeiras, eu acho que diferente do Marlon Freitas, o Barbosa continuará com o seu seleto grupo de ídolos do Botafogo na galeria quando se aposentar, o Thiago.
3: Exatamente, eu acho que é isso que vai acontecer naturalmente. O Barbosa é um ídolo e tá ali, não consegue sair do gramado, né? A gente viu o Barbosa antes do jogo, ele vinha ao estádio, ficava ali, vinha ao gramado, né, no caso, ficava ali refletindo, pensando, e agora ele tá indo lá pra torcida, ele não consegue sair do gramado. Eu acho que o Barbosa gosta muito, muito, muito, muito do Botafogo, eu acho que a torcida gosta muito dele também, é uma relação que eu não duvido e acho muito difícil, inclusive que não aconteça no futuro dele retornar ao Botafogo, não sei, saindo do Palmeiras, quem sabe, o destino pode ser o próprio Botafogo novamente, para encerrar a carreira aqui, para ter mais uma passagem aqui, eu acho que isso é natural que aconteça, é um ídolo, e ídolo com I maiúsculo, né, que a gente pode decretar que é um grande ídolo da instituição do Botafogo, que foi campeão, defendeu o clube em todos os momentos que esteve aqui, durante esse momento, desde que ele foi negociado e vendido ao Palmeiras, ele mostrou muita seriedade dentro de campo, em momento algum se preservou para não se machucar, a gente sabe o estilo intenso do Barbosa dentro do gramado e ele manteve esse estilo desde que foi negociado também, então assim, é um ídolo imenso do clube do Botafogo, um dos maiores zagueiros da história do Botafogo, não tenho a menor dúvida disso, e vai deixar muita saudade. E vai deixar mais saudade ainda, porque hoje você olha para o elenco do Botafogo e o Ferrarese, a gente tem que elogiar, que fez uma partidaça hoje. Mas ainda não é esse zagueiro tão confiável. Assim, não tem ninguém para substituir.
2: E o outro bom zagueiro do Botafogo, né, que fez uma temporada interessante quando chegou ano passado, é o Caio Pantaleão, que teve uma lesão muito grave, que ainda vai demorar um pouco para poder voltar. E tem isso também, né, Thiago? Quando ele voltar, até ele recuperar o ritmo de jogo, até ele entrar nos eixos, pode ser ruim para o Botafogo. O Botafogo já está sofrendo isso um pouco com baixos. Mas enfim, Marcelo, eu acho que é muito interessante esse momento aqui do Barbosa no estádio, a torcida vibrando por ele, a torcida comemorando por ele, mas a gente tem que dar os nomes aos bois, né, Marcelo? A impressão que eu tenho é que o Barbosa está saindo do Botafogo muito mais pelas besteiras e pela péssima administração que fez o senhor John Textor a comando do Botafogo. E diferente do Marlon Freitas, dá para ver todo o carinho do Barbosa e talvez até uma vontade de ficar, mas infelizmente para a carreira dele nesse momento é melhor arrumar para outro lugar e a tendência é que ele seja jogador do Palmeiras no segundo semestre.
1: É verdade, né, cara? A ver aí os próximos passos da equipe do Botafogo, dos jogadores da equipe do Glorioso. Enfim, é um momento importante. Mais uma vitória também impactante, né? Uma derrota também impactante pelo lado do Corinthians. Já nós vamos ouvir o técnico da equipe corintiana falando, o técnico Fernando Diniz. Já nós vamos ouvir também o técnico Franklin Carvalho pelo lado da equipe do Botafogo, para que a gente possa trazer tudo, né, para o torcedor que está acompanhando a gente. Jogadores do Corinthians já deixaram o gramado, pareciam extremamente extenuados, jogadores do Corinthians na saída do campo. Jogadores do Botafogo ainda tendo algum contato com o torcedor aqui embaixo, hein, Thiago Brandão?
3: É sempre quando eles vão saindo, né, aqui em direção ao vestiário, eles passam do túnel, eles passam pela arquibancada, né? E aí, normalmente, um ou outro passa, deixa o uniforme, escolhe algum dos mascotinhos ali, torcedores mirins do Botafogo, para enviar a camisa. Hoje o Alex Telles apareceu ali para enviar a camisa dele, para jogar a camisa dele para uma criancinha que estava ali na beira do gramado. E sempre isso acontece, é claro, principalmente quando o Botafogo ganha. O detalhe é que o Barbosa ainda não saiu do gramado do estádio Nilton Santos. Está ali com a sua família, estão ali com várias pessoas, várias crianças aparecendo, os filhos dele provavelmente. De fato, me parece claro que é a despedida do Barbosa, né? O último jogo dele dentro do Nilton Santos, agora é saber se ele vai jogar pela Sul-Americana ou não.
1: Bom, é isso, 6 horas e 12 minutos. Acompanhar as entrevistas coletivas. E aí, Peroni, pra gente começar a análise desse jogo, eu queria te ouvir sobre o lado do Botafogo, uma vitória impactante, mas também um peso, né, para essa equipe do Corinthians, do Diniz, que não consegue embalar no Campeonato Brasileiro, hein, Gabriel Peroni?
2: E no jogo de hoje, ô Marcelo, ficou muito claro os erros que o Corinthians tem naturalmente. É uma equipe que teve a posse de bola, o Botafogo não fez questão de rivalizar nesse sentido, mas o Botafogo foi muito melhor que o Corinthians, principalmente na segunda etapa. O Botafogo, apesar de não fazer questão de ter a posse de bola, toda vez que chegava perto do ataque, era mais perigoso que a equipe do Fernando Diniz. Então é uma equipe que precisa se encontrar, precisa trazer a boa fase nas Copas para o Campeonato Brasileiro, porque o Corinthians nesse momento está brigando ali contra a zona de rebaixamento e seria muito ruim até para a confiança do trabalho, para a confiança da fiel torcida, caso o Corinthians vá para essa pausa da Copa do Mundo na zona de rebaixamento. A gente sabe que não é um time maravilhoso, não é um elenco perfeito, mas acho que o Corinthians tem talento suficiente para estar um pouco melhor no Brasileiro. É óbvio que parte da colocação do Timão Tem uma passagem pelo trabalho do Dorival Júnior que era muito ruim, não conseguia encaixar. O Diniz até consegue melhorar, mas ele já teve alguns jogos e o Corinthians precisa ser um pouco mais consistente, Marcelo, para sair dessa zona da confusão. Quem sabe brigar por algo melhor, ou quem sabe também conseguir focar melhor nas Copas. O Corinthians está bem na Copa do Brasil, conseguiu eliminar o Barra, o Corinthians já está classificado na Libertadores, inclusive com a melhor campanha. E falando do Botafogo, Marcelo, só uma informação que eu tô vendo circular nas redes sociais, que eu acho interessante, tá? Naquela entrevista pré-jogo do Franklin Carvalho, foi perguntado sobre o Danilo, e ele soltou a seguinte frase: Marcelo, vocês sabem a importância que o Danilo tinha no elenco do Botafogo. Será que ele se enganou, apesar de ele ser português, ou será que ele já usou?
1: Eu lembro aquela entrevista do Cristiano Ronaldo, que ele deu quando se despediu do Real Madrid depois de conquistar a Champions, que pescaram que ele ia embora quando ele falou, foi lindo tudo que nós vivemos. A galera falou, ele tá indo embora. O português, ele costuma ser bem literal, né? Não a língua portuguesa, mas o... A nacionalidade, né? O português, ele costuma ser bem literal.
2: Então fica essa informação, né? Que talvez não seja ainda uma transferência, apesar de ser muito difícil que o Danilo permaneça. Mas eu vi muitos torcedores do Botafogo levantando isso nas redes sociais, Marcelo. Falando que, como o Franklin falou que o Danilo tinha uma importância no elenco, torcedores já estavam desesperados, inclusive achando que o Danilo poderia ser vendido para o futebol brasileiro. Lembrando que Palmeiras e Flamengo têm interesse no jogador.
1: Tá na cara com a possibilidade.
2: A gente só vai ter certeza, Marcelo, se ele entrar em campo daqui pra reta final jogar no brasileiro. Se ele ficar se preservando pra Copa, caso tenha sido esse motivo, e ele não jogar mais no brasileiro até acabar essa janela pré-Copa do Mundo, o torcedor do Botafogo vai ficar muito desesperado. Não com a saída dele, porque eu acho que isso já tá muito claro que vai acontecer, Marcelo, mas pode ficar desesperado que ele vai continuar jogando futebol brasileiro. E eu falei que durante a transmissão, e repito, ao meu ver, esse ano no futebol brasileiro, o Danilo é disparado o principal talento.
1: Momento legal ali, o Arthur Cabral ganhou o troféu de melhor jogador, deu pro Barbosa, né? Ora, noite iluminada do Arthur Cabral, né? É, galera, Cabral é seleção. Talvez se ele faz esses 3 gols semana passada, talvez tivesse dado pra lista, né? Mas toda hora ele teve no radar da seleção quando teve lá na Europa, né? Quando teve lá na Europa o Arthur Cabral, jogador da equipe do Botafogo. Bom, daqui a pouco os técnicos vão falar, vai trazer tudo pro torcedor ligado com a gente aqui na nossa transmissão. Para daqui a pouquinho a gente poder repercutir zona mista, as entrevistas com os atletas, vá deixando aí os seus comentários. Daqui a pouquinho nós vamos ouvir o Franklin e também o técnico Fernando Diniz aqui na transmissão. E daqui a pouquinho também no dial as emoções Flamengo e Atlético Paranaense com explosão da galera. Sidney Martins. O jogo começou, Gabriel Peroni, com um erro de cada lado, né? O Arthur Cabral aproveitou um erro ali na saída.

0: se a gente tirar o erro da equipe do Botafogo, qual foi a grande chance da equipe do Corinthians no jogo? Foram gados. Tem uma bola na trave do Ranieri, né? Mas uma bola aérea também, né? Uma bola de cabeça do Ranieri. Fora isso, jogada terrestre, jogada pelo chão. Foi caro ver uma boa jogada da equipe do Corinthians hoje. Muito mais na base da bola parada. Enquanto o Botafogo conseguiu se postar bem defensivamente e encontrar boas alternativas em campo, hein, Gabriel Peroni?
1: Marcelo, hoje eu tive a impressão de estar vendo o Vasco da gama do Diniz. Foi muito por essa pegada a equipe do Corinthians hoje. Foi uma equipe que teve muita posse de bola, criou algumas finalizações sem perigo, então isso acaba inflando o número de finalizações e o Diniz geralmente bate nessas teclas nas suas coletivas, mas com a bola no pé foi um Corinthians muito mal na partida. Os jogadores muito mal tecnicamente, partida muito abaixo do Yuri Alberto, não conseguiu fazer o pivô, não conseguiu participar das jogadas, acabou não conseguindo participar também de uma finalização perigosa, muito chute de fora da área sem direção, onde o goleiro Neto basicamente não teve que fazer nada, e foi muito por aí que você falou, o Corinthians basicamente só teve uma grande chance nessa partida, que foi na falha do Ferrarese, onde o Lingard consegue achar o garro e ele acaba conseguindo fazer o gol. E depois no segundo tempo, foi um Botafogo que acabou atacando o Corinthians também nessa, conseguiu fazer o 3-1, o André Ramalho falha, acaba recebendo de costas e demora para poder fazer o giro, o Botafogo vem com um ímpeto muito interessante para conseguiu recuperar a bola, o Vilalba consegue recuperar, consegue chegar na linha de fundo com muita inteligência, toca pro Cauã Toledo, o cria da base do Botafogo acaba se atrapalhando um pouco a jogada, tentou driblar o goleiro Hugo Souza, não conseguiu, mas a bola sobrou, atenção pro artilheiro Arthur Cabral, que conseguiu fazer o 3-0 e fazer o seu hat-trick. Um fator interessante, Marcelo, como você falou, ele recebeu o prêmio de melhor em campo, antes da saída dele, ele deixou pro Barbosa, que vem, continua no campo, dando entrevista pra imprensa, e apesar de ter deixado o melhor em campo, o Arthur Cabral saiu com outra coisa em campo, ele levou a bola do jogo, lembrando que o jogador quando faz 3 gols tem essa tradição de levar a bola da partida, e assim o Arthur Cabral fez. Mas é isso, Marcelo, a equipe do Corinthians hoje foi aquele famoso arame liso, teve a posse de bola, mas não conseguiu criar. O Botafogo fez um jogo muito bom defensivo. Apesar da falha no primeiro tempo, o Ferrarese conseguiu dar a volta por cima, fez uma partida muito segura. O Barbosa também, nesse possível último jogo aqui no Nilton Santos, fez uma grande atuação, e a equipe do Botafogo ainda se completou na reta final, botando o Justino para poder fechar uma linha de 3, e depois disso, mesmo na reta final, com o Botafogo não tendo a vontade de ter a posse de bola, entregando para a equipe do Corinthians para se defender, às vezes que conseguiu escapar e às vezes que foi à área, o Botafogo, mesmo assim, foi superior à equipe corintiana, que fez uma partida muito, muito abaixo aqui no Nilton Santos, e na minha visão, principalmente no segundo tempo, mereceu voltar com essa derrota para São Paulo.
0: Vamos ouvir daqui a pouquinho o técnico Fernando Diniz falando, em entrevista coletiva, também vamos ouvir o Franklin Carvalho, mas é aquilo, o Peroni, o futebol tem aquela coisa, né? Geralmente o melhor em campo, ele esteve diante de um pior campo. Para mim, a atuação do Yuri Alberto foi muito ruim hoje. Não sei se a questão da entrevista deu uma mexida nele, enfim. Acho que ele tentou enfeitar demais, tentou arriscar demais.
1: Ele tentou fazer um gol do meio campo sem necessidade, Marcelo.
0: Não sei se insistiu no Arthur Cabral e quis fazer igual, mas nem o Pedro não fez nada. Não dá nem para dizer que ele foi mal, porque não fez nada. Mas o Yuri Alberto hoje foi mal dentro de campo, hein, o Gabriel Peroni?
1: E a entrevista que ele deu no último jogo, ele abre margem para isso. Não sei se tem a ver, obviamente, mas quando ele vai para uma zona mista e ele fala que ele entende que o seu ciclo no Corinthians encerrou e que ele quer viver uma nova etapa, quer viver um novo desafio na carreira, ele abre margem para isso. Ele abre margem para o torcedor começar a achar que ele tá jogando com a cabeça fora do Corinthians, que ele tá jogando, digamos assim, aquém do que pode, porque ele fez isso. Ele poderia ter tido um pouco mais de cuidado, não ter externado isso, e quando fosse negociado, Marcelo, que se pegaria muita gente de surpresa, ele poderia, aí sim, vir a público, dar uma entrevista falando, galera, eu quero sair, acho que acabou meu ciclo aqui, enfim, eu acho que ele poderia ter tomado essa atitude. Mas a relação do Corinthians com o Yuri Alberto, do corintiano com o Yuri Alberto, sempre foi assim, Marcelo, foi sempre aquela montanha russa de emoções. O Yuri Alberto, uma fase, estava muito mal, depois ele acaba se indo bem, então dá pra dizer que nunca faltou entrega e determinação. Então, boa parte do Corinthians não teve esse pensamento que eu tive de achar que foi prejudicial pra imagem dele fazer isso. Mas, enfim, tem sempre aquela parcela que vai levar por esse lado. E, na minha visão, o Yuri Alberto foi interessante, ele foi verdadeiro. Mas eu acho que ele poderia ter tido um pouco mais de cuidado pra não abrir margem pra isso, Marcelo. Porque hoje pode ter certeza que alguns torcedores do Corinthians, pelo menos, devem estar achando que a parte da baixo dele foi porque ele já não tá mais com cabeça pra jogar no timão, Marcelo.
0: Vamos aproveitar e vamos eleger quem foi o melhor em campo. Fica difícil não eleger o cara que fez um hat-trick, mas tivemos alguns destaques positivos hoje dentro do gramado, quanto o Barbosa.
1: E nesse momento, Marcelo, ele tá com uma sacola, né, que acho que a diretoria do Botafogo deu pra ele, e ele tá distribuindo presentes pros torcedores, é óbvio.
0: Embora, isso acontece todo mundo, embora de um lugar que você não queria ir embora,
1: mas eu gosto de bater nessa tecla, Marcelo. Diferente do Marlon Freitas, eu acho que o Barbosa tá indo muito mais porque o Botafogo virou uma bagunça por muito culpa do John Textor, e ele sabe que pra carreira dele, talvez seja melhor, até lembrando que o contrato dele tá acabando. Então, como eu falei, eu acho que o Marlon Freitas, quando sair do Botafogo do jeito que saiu, Marcelo, na mais

0: Palmeiras, ele rasga a idolatria dele, até por tudo que falou. Mas acredito que o torcedor do Botafogo, nesse momento, vai se sentir chateado com a saída do Barbosa, mas acredito que isso não vai afetar muito não, Marcelo. E o Barbosa, ao meu ver, continuará sendo um grande ídolo da instituição do Botafogo, e eu tenho essa visão, não sei se você concorda, Marcelo. Se não fosse a bagunça que o John Textor fez, eu acho que o Barbosa seguiria no Botafogo, porque claramente ele tem um carinho muito especial pelo clube General Severiano, Marcelo.
1: É, daqui a pouquinho o Barbosa certamente vai falar na zona mista pra gente poder trazer pro torcedor ligado com a gente aqui na nossa transmissão. Daqui a pouquinho vai falar o Franklin, daqui a pouquinho vai falar também o técnico Fernando Diniz. E o... Perdão, não prestei atenção. Você elegeu o melhor em campo e os
0: Arthur Cabral. Arthur Cabral foi o melhor em campo, obviamente, uma partida de 3 gols. Não tem como bater muito nessa tecla dele não ser o melhor em campo. Gostei muito da defesa do Botafogo também, na figura do Nahuel Ferrarese e do Alexander Barbosa, que fez uma grande partida hoje também. Acho que dá para colocar eles três como destaque. E o destaque negativo da partida, eu acho que eu vou muito na sua tecla. O Yuri Alberto. O Yuri Alberto fez uma partida muito ruim, muito precipitado. Até fez um gol de cabeça que acabou sendo invalidado, porque o Corinthians tentou bater o escanteio muito rápido. Mas de resto, foi uma partida muito ruim do Yuri, muito afobado. Tentou fazer um gol meio de campo, onde o Neto estava bem posicionado, mas mesmo assim ele se livrou da bola e cedeu o contra-ataque para o Corinthians. Então acho que o pior em campo é o Yuri Alberto. Mas também fazendo uma análise um pouco mais aprofundada do que tudo aconteceu, Marcelo, eu acho que o Diniz hoje também foi uma das piores pessoas em campo. Não conseguiu ler o jogo, fez substituições erradas, e acho que o Corinthians piorou com as tentativas que ele teve de voltar para o jogo.
1: Por que fica essa sensação que o Diniz é sempre o mesmo, hein? Empolga, galera acha
0: que é o ciclo dele, né, Marcelo? É o ciclo dele.
1: A torcida
0: do São Paulo, a torcida do Fluminense, a torcida do Vasco, Marcelo, dá pra dizer que são as mais vacinadas do ciclo Diniz. Então, a gente torce para que ele dê certo, mas, de qualquer forma, o Diniz já começou na última rodada, a gente sabe que faz parte do jogo, a gente sabe que vai sempre acontecer no futebol, mas quando você vê um treinador como o Diniz xingando o jogador, mandando tomar naquele lugar, falando que o jogador não pode levantar a mão para ele, como foi o Gabriel Paulista, e eles discutiram, o Gabriel Paulista ficou visivelmente chateado, apesar de ser do jogo, e ele tentar depois passar panos quentes. Quando foi naquela zona da pausa técnica, Marcelo, deu para ver o Gabriel Paulista pé da vida com ele, falando, você me xingou, você me mandou tomar naquele lugar, isso não se faz, eu tô pé da vida. É óbvio que ele vai tentar passar pano. O Diniz, apesar do momento ruim, faz uma boa Copa do Brasil, faz uma boa Libertadores, conseguiu fazer alguns jogos com o Corinthians, inclusive sem tomar gols. Mas é isso, né, Marcelo? A gente sabe que o Diniz tem isso, e a galera, principalmente como eu falei, de São Paulinos, Vascaínos e Tricolores, estão alertando a torcida do Corinthians, falando que é o ciclo do Diniz. Ele começa a brigar com os jogadores, ele começa a ter partidas ruins, e hoje ficou muito claro isso. O Corinthians fez uma partida muito ruim aqui no Maracanã, teve muita posse de bola, pouquíssima inspiração, e as principais jogadoras do Timão foram na bola aérea. E como eu falei, torcedores do Vasco da Gama viram muito isso ano passado com o comando do Fernando Diniz na equipe Cruz Maltina, Marcelo.
1: Ele vai ter trabalho, né, para fazer com que o time dele tenha uma visão de longo prazo, ainda mais no período que a gente deve ter o time dele passando por algumas transições. Agora é impressionante que o Barbosa não quer ir embora. Barbosa...
0: E a torcida do Botafogo também tá aqui prestigiando o ídolo até agora, né?
1: A galera aqui embaixo também não aguenta o pé, não. Todo mundo dando um carinho pro Barbosa, o Gabriel Peroni.
0: É isso, Marcelo. Tem coisas que não tem preço no futebol, e eu acho que o Barbosa, ele sai como ídolo da instituição, ídolo do Botafogo, ídolo de boa parte da torcida. É óbvio que aqueles torcedores mais fanáticos pelo Botafogo vão ficar muito chateados com a ida dele ao Palmeiras, mas repito, galera, eu acho que o Alexander Barbosa não tem uma saída tão conturbada como o ex-capitão Marlon Freitas. O Marlon Freitas falou várias coisas que, na minha opinião, foram gafes com a equipe do Botafogo, e na minha visão, o Marlon Freitas fez questão de rasgar a idolatria dele. Ele é um jogador que não mostrou carinho pelo Botafogo, falou que ganhou o Campeonato Paulista, era o campeonato mais importante da carreira dele, falou também que se ele jogasse o que ele jogou no Botafogo, não estaria à altura do Palmeiras. Então ele causou esse desconforto na torcida, ele causou essa ruptura total, até em alguns jogadores. Quando o Botafogo e o Palmeiras se enfrentaram, a gente viu alguns jogadores do Botafogo muito chateados com o Marlon Freitas, e não trataram ele como um jogador querido pelo grupo. Marçal discutiu com ele, que era um velho amigo, enfim, deu pra ver isso. E eu acredito que o Barbosa vai para outra linha. Eu acho que ele quis ficar no Botafogo, ele mostrou isso, só que o Botafogo hoje não tem um projeto muito claro por culpa do senhor John Textor, que acabou endividando o clube e acabou fazendo besteira. Então eu acredito que se o Botafogo tivesse numa situação um pouco mais confortável, onde desse segurança aos jogadores, inclusive de ter salário em dia, Marcelo, eu acho que a tendência era que o Alexander Barbosa renovasse com seu contrato. Mas como ele é um jogador profissional, ele acabou tendo essa oportunidade de ir pro Palmeiras, também teve a oportunidade de continuar aqui no Rio de Janeiro, jogando por Vasco da Gama e Fluminense, que ele acabou nem indo pra frente para poder ir pro Palmeiras, mas eu acredito que que, diferente do Marlon Freitas, o carinho por ele continuará, porque ele continuou entrando em campo, continuou dando o seu melhor. A torcida, na última eliminação para a Chapecoense, acabou reclamando dele, mas eu acho que quando essa dor da ida pro rival passar, Marcelo, vai ficar esse jogador que continuou dando tudo pelo Botafogo, continuou entrando em campo sem se poupar e, na minha visão, um grande ídolo do Botafogo.
1: É, você fica com a sensação que a eliminação da Copa do Brasil talvez tenha sido ponto fora da curva. Ou segue um alerta, porque, cara, perder pra Chapecoense, esse time tava...
0: Perdeu pro Remo também, né? No Nilson Santos, né, Marcelo? Então foi outro resultado que não foi muito legal. O Botafogo sai na frente naquela partida contra a equipe do Remo. Sai na frente contra a equipe do Remo, sofre a virada jogando o Nilton Santos. A primeira e única até aqui vitória do Remo fora de casa no Campeonato Brasileiro. Isso acaba marcando. Mas é isso, Marcelo. O trabalho do Franklin ainda é muito prematuro, ainda tá muito embrionário. Começou há pouco tempo. Apesar de, se eu não me engano, ele ter tido uma sequência de quase 10 jogos pro comando do Botafogo, ainda é muito pouco. É um treinador que não tem tanta experiência assim no futebol, mas ele conhece muito bem o Botafogo, apesar de estar nessa crise financeira. Ele foi campeão da Libertadores aqui, participando e sendo um auxiliar muito ativo na gestão do Arthur Jorge, do elenco. Enfim, acredito que é óbvio que o torcedor tem que ficar chateado. A Copa do Brasil talvez fosse um título palpável para o Botafogo, apesar de estar em crise, uma eliminação em mata-mata. E é uma competição que o Botafogo não tem, então eu entendo o torcedor ficar chateado, eu entendo o torcedor reclamar, mas acredito que o trabalho do Franklin ainda pode evoluir, porque ele mostra alguns sinais interessantes. É óbvio que não tudo, mas ele ainda está tendo o seu estilo mostrado para o grande público. É um treinador que está começando agora. Acredito que tem coisas interessantes, tem coisas que ele precisa corrigir, e quem sabe seja muito importante para o Botafogo essa parada para a Copa do Mundo, Marcelo. O que me preocupa é que hoje, por todos esses sinais que o Botafogo dá, Marcelo, é que está muito claro, o Botafogo será uma equipe inferior quando voltar da Copa do Mundo, até por causa das vendas. A gente não sabe se o Botafogo vai ter livrado o transfer ban, vai ter se livrado das situações, enfim. Então a tendência é que o Botafogo volte para o segundo semestre um pouco mais fraco de qualidade, mas apostando que o Franklin Carvalho pode fazer um trabalho interessante para que o Botafogo não sofra um Brasileirão.
1: Bom, 18 horas e 20 minutos no YouTube. E a gente segue acompanhando a coletiva do Franklin Carvalho, a coletiva do técnico Fernando Diniz, mas na manchete, na Ondas, eu vou fazer a conexão Curitiba, porque vem aí, após Botafogo 3, Corinthians 1, direto da Arena da Baixada em Curitiba para Flamengo e Atlético Paranaense, o Explosão e o Sidão.

0: sábado. A bola rola às 19h30. E vencendo o Palmeiras no próximo sábado, 21h30 no Maracanã, o Flamengo será o novo líder do Campeonato Brasileiro. E é claro, a equipe precisa dar a resposta depois de uma desclassificação, uma eliminação onde o Flamengo não apresentou futebol. A realidade é que o Mengão deixou muito a desejar naquele jogo contra a equipe do Vitória, jogando em Salvador, na Bahia. Time muito apático, um time de muitos erros em finalizações. E hoje é o momento da resposta, até porque é um Flamengo que vem para uma sequência complicada. É o Flamengo que vem para uma sequência difícil. Um abraço especial para toda a galera que se liga na Manchete. Chega com a gente, direto aqui de Curitiba, porque o Mengão vai jogar. E quando o Mengão joga, você sabe, a equipe líder de audiência no futebol em todo o Brasil abre o seu microfone, sempre ao vivo, direto do estádio, para contar todas as emoções. Dessa vez, Campeonato Brasileiro, estamos na 16ª rodada e o Flamengo pode aproveitar o bom momento que o Palmeiras não está vivendo. São 3 empates nas últimas 3 rodadas do Campeonato Brasileiro e quem sabe, com mais uma vitória, assim como foi no último domingo contra a equipe do Grêmio, o Flamengo possa adentrar essa liderança do Campeonato Brasileiro para não sair mais. Já imaginou? O Mengão líder do Brasileirão durante toda a pausa para a Copa do Mundo? Marcelo Marinho perguntava sobre isso um tempinho atrás. Eu falava que era difícil, que o Palmeiras enfrentava o Remo, o Palmeiras vai enfrentar a Chape. Mas em 2 compromissos, o Palmeiras acabou desperdiçando pontuação. Vamos à escalação rubro-negra. Flamengo definido, Flamengo escalado para o jogo de hoje aqui no estádio da Liga Arena. Na Arena da Baixada, o torcedor, é claro, vai acompanhar com a gente este jogão. Mengão está definido, Mengão está escalado. Anote aí, torcedor, porque o Flamengo vem a campo com Rossi goleiro. Linha de zaga tem Varela, Danilo, Léo Pereira e Alexandro. O meio com Léo Ortiz, Saul Níguez e Paquetá. Na frente, Jorge Carrascal, Samuel Lino e Pedro. Então a única mudança nesse 11 inicial em relação àquilo que a gente projetava para o jogo é a entrada do Saul na vaga de um dos pontas, o Cebolinha e o Bruno Henrique. Os dois disputavam posição dentro da equipe rubro-negra, mas a escolha do técnico Leonardo Jardim é de colocar o Flamengo com Léo Ortiz de primeiro volante, Saul Niga em segundo volante e Lucas Paquetá de volta para o Flamengo, atuando como terceiro nome desse meio de campo da equipe rubro-negra. Torcedor do Mengo vai gritando tetra campeão depois que a galera do Furacão gritou eliminado, eliminado. Vale lembrar que esse jogo já foi final de Copa Libertadores lá na temporada de 2022. E o Flamengo do técnico Dorival Júnior conseguiu levantar a taça contra a equipe do Atlético Paranaense. Explosão, torcedor, olha a escalação. Torcedor vê um Flamengo diferente porque tem muitos desfalques. Everton Araújo não está à disposição. O Arrascaeta não está à disposição. Podemos estar também jogadores que não estão à disposição dentro desse meio de campo. O Jorginho levou o terceiro cartão amarelo. O Eric Pulgar também fica de fora, e o De La Cruz, jogador que não joga na grama sintética. E eu gostei desse meio de campo que o Leonardo Jardim arma para o jogo de hoje. Ele traz o Léo Ortiz, que já fez essa posição várias vezes dentro da sua carreira, atuando um pouco mais adiantado de primeiro volante. Ao lado dele, a presença do Saul Níguez, o espanhol, e como terceiro nome dentro deste time, o Lucas Paquetá. Quero te ouvir em relação a essa equipe do Flamengo, em relação ao Mengão para o jogo de hoje. Lembrando para a galera, Rossi é o goleiro, Varela, Danilo, Léo Pereira e Alexandro na zaga. O meio com Léo Ortiz, Saul Níguez, Paquetá. Na frente, Carrascal, Samulini e Pedro.
1: Se dá um abraço carinhoso pra você, pra galera da Manchete, da Ondas, da Nova Tribuna, que também passa a curtir a nossa transmissão aqui direto da Liga Arena, da Arena da Baixada em Curitiba, no Paraná. Eu, você, a Renata, o nosso timaço aqui, ao vivo no estádio, para levar a emoção de Mengão e Furacão. Eu também gostei da escalação do Leonardo Jardim. Achei bem interessante a proposta que ele faz, sobretudo espelhando, né, o time que ele costuma mandar a campo quando o Arrascaeta e o Carrascal estão disponíveis. Ele não tem o Luiz Araújo, ele não tem o Plata, ele teria que improvisar talvez o Cebolinha de um lado, o Samuel do outro, ou o Bruno Henrique de um lado, o Samuel do outro, enfim, para manter aquela característica de dois extremos, dois jogadores um pouco mais abertos, mais enfiados. Então ele dá uma boa sugestão e uma boa solução, né, melhor dizendo, porque ele improvisa o Léo Ortiz como volante, não é bem uma improvisação. O Léo até já jogou por ali no próprio Flamengo, do Tite, do Felipe Luiz. Algumas vezes ele fez essa posição e fez bem. O Saul ganha uma oportunidade, né? O Saul ganha uma chance do time titular. E o Paquetá volta. Há de se ver como é que está o Paquetá, né? Está fora há muito tempo. Como é que tá a condição de jogo, como é que tá o ritmo do jogo do Lucas Paquetá. É importante ver isso. E aí o Carrascal passa a fazer a função que ele está mais acostumado a fazer, né, na maioria das vezes que atua no time do Flamengo. Um pouco mais à frente, um pouco mais pela direita, mas com liberdade para atuar. E o time está, na minha opinião, bem montado, né? Você vê que dos 7 jogadores que estão relacionados na pré-lista do Ancelotti para a Copa do Mundo, todos estão no gramado, né? Você tem todo mundo em campo. Samuel Lino, Pedro, Lucas Paquetá, Danilo, Léo Ortiz e Alexandre, né? Estão formando aí, além do Léo Pereira, claro, formando esse 7 do Flamengo na lista do Ancelotti de 55. Quem vai amanhã? Vamos ver, vamos aguardar. É, a gente já discutiu isso amplamente mais cedo aqui na nossa transmissão para a galera que está com a gente desde cedinho no YouTube. Mas eu sigo naquela aposta, talvez 4, pode ser até que 5 jogadores pintem, né? Dependendo do Pedro e do Paquetá. Eu acho que Alexandre, Léo Pereira e Danilo vão ter vaga nessa seleção brasileira que vai para a Copa do Mundo. O Paquetá e o Pedro, pelas circunstâncias, também estão com a convocação bem encaminhada. Então, para o Ancelotti, vai ser um prato cheio daqui a pouco aqui na Liga Arena, aqui na Arena da Baixada em Curitiba, porque ele vai ter 7 dos 55 nomes à disposição para ele avaliar nesse último dia, né, para fechar a convocação da seleção. E sai amanhã, às 5 horas da tarde, no Museu da Manhã, no centro do Rio de Janeiro. Cidão Marinho.
2: É, e para o Ancelotti ter escolhido vir aqui para Curitiba acompanhar esse jogo entre Flamengo e Atlético Paranaense, é porque ele tem dúvidas, né? E como a gente já vinha falando, essas dúvidas são em relação a jogadores do Flamengo. A gente pode citar o Léo Pereira, ele tem uma dúvida se leva o Léo Pereira ou se leva o Thiago Silva, pode até levar os dois, mas o Bremer é quem rodaria dentro dessa equipe do Atlético da Seleção Brasileira. E na frente o Pedro, né, que é uma possibilidade, mas ele disputa ali fortemente com o João Pedro, com o Igor Thiago, com o Rayan, com o Gabriel Jesus, todos os jogadores ali, Caio Jorge, todos os jogadores que também estão nesse radar da seleção brasileira, nessa pré-lista dos 55 nomes. Escolher vir a Liga Arena, escolher vir para Curitiba, no, na véspera da convocação, faltam menos 24 horas para a convocação da seleção brasileira, é algo que chama atenção, né? Porque o Carlo, ele com certeza quer sanar algumas dúvidas. Agora, Explosão, para esses jogadores serem convocados, no caso do Pedro, no caso do Paquetá, passa muito por uma melhoria de produção. E acho que essa volta do Paquetá é muito importante, porque o Flamengo, ele ficou muito carente sem o Arrascaeta. O Carrascal não tem a mesma produção que o Arrascaeta pode dar para a equipe do Flamengo. E quando o Paquetá também se lesiona e logo depois o Arrascaeta se lesiona, o Flamengo fica sem uma referência. Lembra aquele jogo que o Jardim teve que colocar Luiz Araújo, Samulino, Cebolinha e Pedro? Ou então o Bruno Henrique também junto nesse quarteto ofensivo, porque não tinha nenhum homem de criação? Então, para mim, esse retorno do Paquetá hoje tende a ser muito benéfico, tanto para o jogador e para a Copa do Mundo, mas também para uma melhoria da apresentação do futebol do Flamengo. Por quê? Porque o Flamengo, contra o Vitória, foi uma equipe que só teve chuveirinho na grande área, não teve criatividade. O Flamengo contra o Grêmio, aí sim, foi uma equipe mais criativa, mas também jogando muito pelas pontas. E hoje eu acredito no Flamengo que possa também buscar o jogo pelo centro, com essa transição rápida pelo centro do gramado. Realmente, campo muito qualificado, né? Mesmo que você não tenha aí vários jogadores, quase dois times inteiros do meio que estão de fora pro jogo de hoje, esse meio de campo do Flamengo é um meio de campo muito qualificado. E eu acredito que com a volta do Paquetá, o Mengão possa fazer uma grande partida, uma grande apresentação, Explosão.
1: É, eu acho que a expectativa é essa, sabe, Cidão? O Flamengo reencontrando um bom futebol. O jogo de quinta-feira lá em Salvador foi abaixo, né? O Flamengo foi talvez a pior atuação, comparada àquela do Bragantino, né? Onde a derrota também foi sonora, é menos sentida, porque é uma derrota de brasileiro. Ela te atrapalha, mas não te elimina, né? A derrota do brasileiro tem essa característica, te atrapalha, frustra os teus planos, mas não te elimina. Na Copa do Brasil, não. O Flamengo está irremediavelmente eliminado. Só vai pensar nessa competição agora no ano que vem, caiu logo na primeira fase. Então, foi golpe duríssimo, né? Um balde de água fria em cima das pretensões do Flamengo. Agora, hoje, eu creio num time muito melhor. Igual ao time de quinta, pior impossível. Igual, eu não espero ver. Eu espero ver um Flamengo melhor. Um Flamengo jogando em alto nível, jogando, buscando o jogo, propondo o jogo. E aí soma muito essa volta do Lucas Paquetá, né? Soma bastante essa volta do Paquetá ao time do Flamengo. É claro que um time que tem o Arrascaeta e o Paquetá, e perde os dois ao mesmo tempo, vai se ressentir. É natural, é absolutamente natural. Você tem dois cracassos, perde os dois simultaneamente, caramba, isso gera problema, né? Isso gera dificuldade para qualquer time, não é o Flamengo que não vai ter. O Flamengo teve dificuldade sem o Arrascaeta e sem o Paquetá. É bom que o Paquetá volta, né? Tomara que ele esteja bem. Tomara que não seja só uma volta para tentar dizer ao Ancelotti que está tudo bem para a Copa do Mundo, né? Que ele possa estar bem de fato para ajudar o Flamengo hoje aqui. O jogo é muito difícil, muito difícil. É, o Odair Helman tem conseguido tirar desse time do Atlético boas atuações.
3: Só tem uma derrota em casa, Explosão. Só perdeu para o Corinthians dentro de casa nesse Campeonato Brasileiro.
1: E foi logo naquele jogo do iniciozinho do campeonato, né? Ali na segunda, terceira rodada. Um jogo que até foi transferido em razão da Supercopa, foi jogado um pouco depois, mas era um jogo da segunda rodada do Campeonato Brasileiro. E o time sempre teve essa tradição, né? O Atlético, no Flamengo tem, por exemplo, o Léo Pereira, jogou aqui, conhece bem, né, as coisas que acontecem aqui, né, e o Atlético sempre teve essa valência positiva dentro da sua casa. Nunca foi fácil jogar aqui. Desde que o velho Joaquim Américo virou esse estádio da Arena da Baixada, primeiro só com a construção do lado de lá, depois a construção também do lado de cá, né? Aqui era uma escola, né? E o Atlético demorou anos e anos, só conseguiu fechar esse anel da Copa do Mundo. E esse estádio foi inaugurado lá em 1999. Eu lembro que tive aqui na inauguração, um jogo entre Brasil e Islândia, se não estou enganado, antes da Copa América de 99, que o Brasil jogou em Cidade del Este do Paraguai e ficou concentrado em Foz do Iguaçu, aqui no Paraná. E na ida para Foz do Iguaçu, a seleção jogou aqui, nesse estádio, inaugurando o estádio da Arena da Baixada, que era completamente diferente do que é hoje, mas já era, então, uma arena moderna, né? Naquela época, a arena mais moderna do futebol brasileiro. Então, esse estádio aqui sempre foi um trunfo para o Atlético Paranaense. Eles jogam bem, hoje o estádio está com a cobertura fechada, né? Vira um caldeirão, vira, né, uma acústica ensurdecedora quando a estrutura de teto retrátil está fechada. Está mais frio, né? Tinha e tem ameaça de chuva, porque choveu ontem, choveu hoje de madrugada, choveu de manhã. Agora de tarde que a chuva deu uma amenizadazinha aqui em Curitiba. Mas nós, quando chegamos de manhã aqui por volta das 10h40, 11 horas da manhã, estava chovendo barbaridade, né? Estava muita chuva. E por isso a opção de deixar a arena com o teto retrátil fechado. O barulho vai ser ensurdecedor, a pressão vai ser grande e eu acho que o Flamengo vai ter que encontrar hoje uma boa atuação. Né? A gente vê o ataque do Furacão, um ataque muito interessante do Bruno Zapelli, do Mendoza e do Viveiros, que é
3: dois jogadores
1: da
3: seleção colombiana na Explosão. O Viveiros e o Mendoza estão presentes na pré-lista da seleção colombiana, podem jogar a Copa ao lado do Jorge Carrascal.
1: Eu acho até que o Viveiros tem mais chance que o Mendoza.
3: Viveiros é o artilheiro do Campeonato Brasileiro, empatado com Pedro, empataram também com o John Kennedy.
1: E é um jogador perigoso.
3: O Flamengo chegou a cogitar a contratação do Viveiros, só que aí o Furacão, com Petraglia, pediu muito alto, né? E aí aquilo, o Flamengo achou que o valor que o Furacão pediu era muito mais elevado do que o que de fato vale o Viveiros e acabou saindo do negócio. Até pode ser que na próxima temporada o Kevin Viveiros seja jogador do Flamengo. Eu não acredito.
1: Cidão,
3: mas para esse ano não, porque ele já atingiu os 12 jogos. Tem, se não me engano, 14 jogos no Campeonato Brasileiro.
1: Quem plantou isso foi o Luiz Eduardo Batista, o presidente do BAP. Quando ele vai para a mídia e fala, ah, eu achei que não fosse ter dinheiro para investir, ano passado me sobrou dinheiro. Esse ano eu vou abrir o caminhão de dinheiro e vou investir 1 bilhão. Ah, o BAP deu essa declaração no final do ano passado. Se eu soubesse que era tão tranquilo, investiria mais para ganhar mais e mais. E aí, amigo, você mexe com o mercado, né? Tem certas coisas que não são faladas, né? O mercado não pode perceber que você está colocando grana pelo ladrão, né? O mercado tem que perceber que você está ali lutando com dificuldade, né? O Flamengo, eu acho que errou na estratégia. E aí o Cruzeiro jogou o valor do Caio Jorge lá no alto, o Atlético Paranaense jogou o valor do Kevin Viveiros lá no alto. E o Flamengo vai ter esse problema, não só no mercado interno, principalmente no mercado interno, mas se bobear vai ter esse problema no mercado da América do Sul. Talvez esse problema não se estenda ao mercado europeu. Os jogadores estão voltando da Europa, até porque a maioria que volta de lá, embora o Flamengo tenha contratado alguns em pleno contrato, né? Mas a maioria volta já com o contrato rescindido, já são negociações teoricamente mais tranquilas. Então eu acho que esse problema foi plantado, foi criado pelo BAP. quando disse que o Flamengo estava disposto a abrir o cofre. O dirigente do clube adversário ouve isso, Isaé? Você está disposto a abrir o cofre? Então, Viveiros, que vale hipoteticamente 10, o Furacão cobra 30. É, vamos ver se cola. Mas o patamar inicial da negociação é 30. Quando o cara vale 10, 12. Então dá muito mais trabalho, né, negociar uma situação como essa. Mas é um jogador que pode ser útil, né? Pode ser útil. O Flamengo tem, né, contratado no futebol da América do Sul, bons reforços, que têm dado um resultado, têm dado um retorno ao time rubro-negro. E o Viveiros pode ser. Para esse campeonato, não, né? Hoje o Danilo do Botafogo não jogou a partida contra o Corinthians para não estourar o número máximo de partidas que você pode fazer para ter chance de se transferir.
3: Pelo menos é aquilo que a gente supõe, né? Alegado problema pessoal, mas provavelmente foi isso, né? O Danilo, ele quer ir para a Europa.
1: Mas se não for
3: para a Europa, por exemplo, não joga uma boa Copa do Mundo, não vai para a Europa, vai ficar no Brasil. E parece que ele não quer ficar no Botafogo. O Botafogo está numa incerteza danada.
1: Hoje no Botafogo,
3: não vai brigar por título.
1: O Barbosa anunciou que vai para o Palmeiras mesmo. Sim. Né? Faz os últimos jogos do Botafogo até o limite, né, para poder jogar o Campeonato Brasileiro pelo Palmeiras. O Danilo,
3: ele chegou a entrar em campo hoje, porque se ele entrou, ele fez 12.
1: É, ele faz 12 e agora, para. Só vai jogar a Copa Sul-Americana, que não tem problema. É, mas só pode se transferir depois da janela, depois da Copa do Mundo, lá em julho, na janela. É, o Hulk, no Fluminense, já foi, já se apresentou, já deu coletiva ontem, já é jogador do Fluminense. Mas só pode ser regularizado na janela, depois da Copa do Mundo. Então, o Danilo faz isso que talvez... seja um jogador que possa interessar o próprio Flamengo, né? Tudo bem que o Flamengo tem um caminhão de jogadores do meio campo, mas o mercado do futebol é dinâmico.
3: Provavelmente alguns jogadores do meio de campo vão sair. Tem o Nico de la Cruz, que tem o interesse da Argentina, o interesse do Uruguai também. É um jogador que não está sendo tão utilizado pelo Flamengo. O Eric Pulgar está bastante tempo lesionado. Fez até grande parte dos períodos de treino junto ao grupo do Flamengo, mas não foi relacionado para esse jogo. É mais um jogador que pode sair, ou então para o próprio continente sul-americano, ou voltando para o continente europeu. Então, essa dança nas cadeiras do mercado, nas trocas que vão ser processadas, as trocas que vão ser feitas, elas podem trazer, né, novos jogadores de peso para o Flamengo. E o Danilo é um nome que o Flamengo vê com grandes olhos. O Palmeiras também está de olho. No caso do Palmeiras, tem aquela questão dele ser revelado pelo Palmeiras, né? E tudo isso pode balançar o jogador. Mas agora, no Flamengo, ele pode receber uma proposta maior, dependendo daquilo que o BAP estiver disposto a investir, que o Boto estiver disposto a investir. Então esse mercado vai ter que ser um mercado agitado. E o próprio Leonardo Jardim já citou a explosão, que o Flamengo tem que fazer algumas correções. Hoje, por exemplo, o Flamengo não tem um centroavante reserva. Fica insistindo com o Bruno Henrique nesse centroavante reserva. Tentou o Viveiros, não deu certo. Agora o Flamengo vai em busca de um novo centroavante. Muitos falam de jogadores que atuam no futebol argentino, jogadores que podem chegar para a equipe rubro-negra. O Flamengo busca um lateral. Muitos falou do Kaique Bruno, né? Mas isso é só para 2027. Tem o Kaique Henrique que poderia chegar para essa temporada. Ainda existe um impasse se Alexandre renova ou não renova junto à equipe do Flamengo para a próxima temporada. E aí entra uma avaliação até do trabalho do José Boto na explosão. Acho que o Boto, ele tem uma parcela grande de culpa em relação à eliminação da equipe do Flamengo. Porque o Flamengo poderia ter contratado bem mais no início da temporada. Você faz a comparação das contratações do Palmeiras no início do ano e as contratações do Flamengo. O Palmeiras contratou Andreas Pereira, o Palmeiras contratou Marlon Freitas e contratou John Arias. O Flamengo contratou o Vitão, contratou o Andrew e aí uma baita contratação que é do Lucas Paquetá. Mas Vitão e Andrew, contratações de composição de elenco, não mais que isso. O André ainda nem jogou no comando do técnico Leonardo Jardim. O Vitão raramente ganha uma oportunidade dentro da equipe do Flamengo. Então acho que, né, o Boto, ele tem uma parcela de culpa grande em relação à falta das contratações e até muitas vezes esse comando, né? Eu não tenho gostado muito do trabalho do Boto, porque ele, naquela demissão do Felipe Luiz, chegou para o Felipe e disse que ele não estava de acordo. E demitiu o Felipe por decisão superior, ou seja, pela decisão do BAP. E aí depois, na entrevista coletiva da apresentação do Jardim, ele chega e fala que o Boto tomou uma decisão conjunta com o BAP, né? Os dois tomaram uma decisão conjunta. Então, sinceramente, eu não tenho gostado muito do trabalho do Boto, não. E pra mim, ele tem mais uma prova. Vale lembrar que o cargo dele esteve em xeque. O Flamengo chegou a contratar o Edu Gaspar, ex-seleção brasileira, tá lá na Europa, passando pelo Arsenal. O Flamengo contratou. mas acabou que não teve uma resposta tão positiva. Por pouco o Boto não rodou. Acho que a permanência do José Boto passa muito por essa janela do meio do ano.
1: É, o resultado, né? Ano passado ele entregou o resultado. O Felipe Luiz, ele tinha até então um entrosamento muito legal com o Boto, né? Eles viajaram juntos no meio do ano, tiveram juntos no final do ano também, lá em Portugal, né? Monitoraram o mercado, né? E buscaram caminhos, enfim. Foi uma parceria legal que trouxe dois títulos gigantescos para o Flamengo, né? Então, o dirigente vive de título, o treinador vive de título, o profissional do futebol vive de título, né? Isso é normal. Eu também não gosto do trabalho do Boto, não. Acho que as contratações que ele faz são contratações boas, mas óbvias, né?
3: Você pega aí, Jorginho. O Braz já estava buscando o Jorginho. Carrascal, contratação previsível. Royal, contratação previsível. Tem uma contratação de scout. Não tem um Pablo Mari da vida, né? Que pode chegar para o Flamengo. Foi o zagueiro na temporada de 2019. Não tem o Alexander Barbosa, que chegou no Botafogo na temporada de 2024. Então, acho que não tem o Igor Jesus, que chegou para o Botafogo na temporada de 24. Então, acho que muitas vezes tem faltado para o Flamengo essa questão de ser um time que não contrata somente o óbvio. Contrata jogadores de scout, contrata atletas que às vezes até são desconhecidos, mas que chegam e fazem um grande trabalho. Que é Saúl, Samulino, Carrascal, Jorginho, Vitão. São todas contratações muito óbvias para a equipe do Flamengo. Claro, podem ajudar muito, podem fortalecer demais esse elenco. Mas acho que o Flamengo precisa daquelas contratações que você paga pouco, tem um lucro desportivo e depois, na sequência, você tem um lucro financeiro também com a venda do atleta, com a venda do jogador. Então, vamos ver como vai ser esse perfil do Flamengo na janela do meio do ano. Mas contratações essas, com certeza, vão pintar. Explosão.
1: Muita gente fala, né, do cara que veio pelo scout. E há uma análise interna até de que o Flamengo reconhece que, por N razões, não teve paciência com o Juninho. É o Juninho que está lá no Pumas, do México. E tem feito muito gol lá, tem participado de muitos gols.
3: E reconheceu o erro de ter vendido o Juninho.
1: E vendeu barato, né? Vendeu barato, até vendeu mais barato do que comprou. E como ele está bem lá no Pumas, fazendo gol, fazendo assistência, ele teve mais de 13 participações em gols e assistências nesse recorte recente, lá pelo Pumas, no campeonato, Pumas, no campeonato mexicano. Então, fica uma certa reflexão sobre o timing, né? Sobre a paciência para esperar o jogador estourar, viver o melhor da sua forma.
3: Se o BAP entende que foi um erro, por que nos treinos isso não foi identificado? Porque se a desculpa era, o jogador precisava de tempo para se adaptar. Não dava para ter identificado isso nos treinamentos? O cara tava treinando todo dia no CT Jorge Alauninho do Urubu. O Felipe Luiz praticamente não usou o Juninho, né? Ele usa no início ali do trabalho, mas depois praticamente não volta a usar o Juninho, né? Não volta a ter produção com o ex-jogador da equipe do Flamengo, que virou folclore na torcida rubro-negra. E aí o BAP agora fala que entende que foi um erro vender o Juninho até pelo preço que o Flamengo ganhou na venda lá pro Pumas do México. E hoje o Flamengo não tem o centroavante reserva. Então às vezes falta até um pouco de tranquilidade, calma na hora de se tomar uma decisão.
1: Eu concordo que há de se ter tranquilidade. No caso do Juninho especificamente, né, eu nunca fui fã dele. Eu sempre critiquei muito a contratação, as atuações. Eu achava que ele não ia dar em nada realmente. Mas há um fator, né, que a gente tem que perceber, e isso é gestão. Isso quem tem que tomar conta é o homem forte do futebol, né? Primeiro, análise do treino. O técnico vê, relata e o dirigente que comanda o futebol avalia. Olha, o Juninho pode me dar esse resultado. Já não vai me entregar aquilo outro. Essa análise tem que ser feita o tempo todo pela comissão e pela direção do futebol. Agora, o BAP também não conseguiu enxergar a indisciplina que rodava solta no elenco do Flamengo, né? O BAP não conseguiu, o Boto, que é o homem forte do BAP no futebol, o Boto, em primeira análise, não conseguiu enxergar a indisciplina que havia no elenco do Flamengo. Isso é um erro dele, é missão dele, manter a harmonia do grupo, manter a autoridade do técnico, facilitar a vida do treinador. Isso é missão do gestor do futebol. O técnico pensa o campo. O técnico não se mete no departamento médico. Ele pode, numa visão macro, até orientar, até cobrar, mas não é função primária dele. É função de quem comanda o departamento médico. E quem dá integração a todos esses departamentos, campo, médico, fisiologia, logística, planejamento efetivo de viagem, de temporada, é o gestor do futebol. Era o Marcos Braz até 2024, é o Boto desde janeiro do ano passado. E ele tem que ser cobrado. É, o resultado vem através do trabalho dele. No caso do Boto, ou de qualquer outro gerente, vice-presidente, gestor do futebol, não cabe aquela coisa do eu ganhei, nós empatamos e eles perderam. Não cabe. Tem muito treinador que gosta disso, né? Só tá junto na hora que vence. Quando perde, a culpa é do jogador. Quando perde, a culpa é do árbitro. A culpa é de qualquer um, menos dele próprio. E é, no fundo, quem comanda. Então, o diretor não pode se dar esse luxo. O homem forte do futebol, ele tem que estar em todas as áreas. Tem que comandar, realmente, o futebol de um clube poderoso como o Flamengo. Eu, sinceramente, acho que o português fica ainda devendo. Apesar da temporada vitoriosa do ano passado, ele ainda está devendo. Tem problemas que não deveriam acontecer. Tem situações que tinham que ser abafadas, minadas, resolvidas no nascedouro. E o Boto não tem conseguido dar conta desse recado, na minha opinião, Sidão.
0: É, daqui a pouco o Flamengo entra em campo, os jogadores aquecendo aqui no estádio da Arena da Baixada, Curitiba, região sul do Brasil. E assim como aconteceu no ano passado, lá no estádio Alfredo Jaconi, em Caxias do Sul, o Flamengo hoje teve um jogador se integrando à delegação na manhã do dia do jogo. No ano passado foi o Saul Níguez, que teve o nascimento da filha, e aí ele, no sábado, não viajou com a equipe, o jogo foi no domingo na parte da tarde, se apresentou domingo. E aí ele falou, né, até que viajou 3 horas da manhã, né, acordou 3 da manhã, quase não dormiu, depois do nascimento da filha, para conseguir chegar a Caxias do Sul. E ele foi muito importante naquele jogo, né, contra a equipe do Juventude, quebrando um tabu. Foi dele o cruzamento, né, ou foi o gol, vou até buscar aqui. Mas o Saul foi muito importante naquela ocasião do jogo contra o Juventude.
1: Ele fez um partidaço. Meu caderno já mudou, não é mais o mesmo caderno do ano passado. Então tem que recorrer ao teu arquivo aí, que é ambulante, né, pra gente detectar. Mas eu lembro que ele foi muito bem.
0: Deu assistência pro gol do Arrascaeta aos 32 do primeiro tempo. Mas foi muito bem no gramado. E hoje quem também se juntou à delegação na parte da manhã do dia do jogo foi o Samulino. Samulino também está presente na pré-lista da seleção. Claro que ele não tem uma chance tão grande de ser convocado, mas é aquilo. Se o cara tá na pré-lista, entre os 55 nomes, chance de ser convocado ele tem. Né? Oportunidade de estar na convocação ele tem. E o Samu hoje, ele chegou cedo aqui em Curitiba, fez a atividade que o Flamengo realizou na Vila Capanema, né, o estádio do Paraná. O Flamengo conseguiu realizar aquela atividade tradicional de todas as manhãs no comando do técnico Leonardo Jardim. E ele já participou. Dá para acreditar no repeteco, mesmo que aconteceu com o Saul ano passado, acontecendo agora com Samulino, explosão?
1: Tomara, né? O nascimento de um filho é um negócio muito especial. Eu lembro que quando seu irmão nasceu, eu estava transmitindo um Fla-Flu, né? E a Renata esperou eu chegar em Cabo Frio para o Marcelo nascer isso lá em 1999. Então é muito especial, né? O nascimento de um filho é uma coisa que marca a vida de um casal, marca a vida de uma família, né?
0: Então, o jogador é uma motivação extra.
1: Pô, né? Foi legal, né? O Samuel ficar, acompanhar, participar de tudo isso de perto, né? E tá hoje de manhã aqui, não tem problema nenhum. Acho que isso é entender, né, a vida do jogador, é entender o lado do jogador, né? Fazia sentido ele chegar ontem 10 da noite aqui, 11 da noite que o Flamengo chegou, porque o voo atrasou em razão da chuva, né? Pô, não acompanhar de perto a esposa nesse momento tão importante. Parabéns ao Flamengo, né, que entendeu esse lado, família do Samuel, e liberou para que ele chegasse hoje de manhã, veio numa boa, chegou, se apresentou no hotel, já treinou e está aqui aquecendo, pronto para estar no gramado daqui a pouquinho. E tomara que ele se inspire, né? Não sei se é menino ou menina, né? Sinceramente não sei. Menina, né? Tomara que o nascimento da princesa do Samuel Lino o inspire a fazer aqui uma grande atuação e ajudar o Flamengo a colher um grande resultado. Aqui é dificílimo, aqui é sempre uma pedreira, é sempre uma batalha, mas o Flamengo vencendo cola definitivamente no Palmeiras. Aliás, vencendo, o Flamengo matematicamente passa o Palmeiras, porque tem um jogo a menos. Então, se a gente for olhar o ponto perdido, o Flamengo terá menos pontos perdidos do que o Palmeiras no Campeonato Brasileiro, em razão desse jogo a menos. E vencendo, o Flamengo cola definitivamente, tem um duelo direto sábado que vem à noite no Maracanã, um jogaço, É sábado que vem, 21h. E o Flamengo tem tudo para virar essa parada para a Copa do Mundo. Na ponta do Campeonato Brasileiro, lá na posição número 1 da tabela do Brasileirão, em busca do decacampeonato, o 10º título brasileiro da história fantástica do Clube de Regatas do Flamengo. Sidão.
3: É, tem até um detalhe em relação à galera da Nação Rubro-Negra. O torcedor do Flamengo vai se colocando aqui no setor à nossa esquerda. Normalmente é apenas setor ali da curva, né? Destinado aos visitantes. Mas esse setor que se expande hoje no jogo do Flamengo para todo o setor à nossa esquerda. É o Flamengo, né? Mengão, Malvadão, onde quer que esteja o seu torcedor está ao seu lado. Torcedor do Flamengo espalhado em todo o Brasil, em todo o mundo. Impressionante. Lá em Porto Alegre, estádio lotado. Lá no Nordeste, em Salvador, no Barradão, estádio lotado. Hoje aqui em Curitiba, mais uma vez, setor visitante lotado. E não é só o setor visitante, né? Quando o Flamengo joga, o adversário também lota o estádio. Seja o Atlético, seja o Grêmio, seja o Vitória. Todo mundo lota o estádio quando o Flamengo está jogando. A gente pega aí as médias de público das equipes adversárias. Quando, né, tem jogado como mandante no Campeonato Brasileiro e compara com o público que deu no jogo contra o Flamengo, normalmente o jogo contra o Mengão tem um público bem superior. Explosão citou essa questão da tabela de classificação. Palmeiras é o primeiro colocado com 35, tem 16 jogos. Flamengo é o segundo com 30 e tem 14 jogos. Ou seja, se o Mengão vencer o duelo de hoje, o Flamengo vai a 33, ficará a 2 pontos da equipe do Palmeiras, mesmo com um jogo a menos. O Flamengo vai pagar um compromisso contra a equipe do Mirassol, lá nas primeiras rodadas do Campeonato Brasileiro, quando o Flamengo estava jogando a Recopa Sul-Americana. E agora, o Mengão pela frente tem, depois do jogo de hoje, o Estudiantes de La Plata jogando no Maracanã, né, voltando à sua casa depois de uma sequência de 4 jogos longe de seus domínios, e vai ter uma sequência de Estudiantes, Palmeiras, Cusco e Coritiba. Se o Flamengo vence hoje e vence a equipe do Palmeiras, o Flamengo, além de ser líder do Campeonato Brasileiro, vai ser uma equipe que vai conseguir ultrapassar o Palmeiras com menos jogos na comparação com a equipe alviverde. Palmeiras ficaria com 35, Flamengo poderá ir a 36. Então poderá ter 1 ponto a mais do que o Palmeiras, mesmo com um jogo a menos. É, de fato, uma campanha espetacular que o Mengão está fazendo. Agora, é a mesma campanha do Flamengo nos primeiros 15 jogos do ano passado, explosão. Se o Flamengo vencer o jogo aqui, o Flamengo terá a mesma pontuação que teve nos 15 primeiros jogos do ano passado. Palmeiras está com aproveitamento melhor, mas não vence há 3 rodadas. Empatou com o Santos, empatou com o Remo, empatou também com o Cruzeiro. Todas as equipes mais na parte baixa, o Cruzeiro é mais acima.
1: Se o Flamengo vencer hoje, o Flamengo supera o Palmeiras no aproveitamento.
3: Supera o Palmeiras no aproveitamento, sim, porque com jogos a menos, terá um aproveitamento superior ao da equipe do Palmeiras. Agora, depois da queda na Copa do Brasil, tendo em vista esse panorama do Campeonato Brasileiro, dá para dizer que o Campeonato Brasileiro, por ser pontos corridos, ele se torna uma obrigação? Eu não vou colocar Libertadores como obrigação, explosão, porque para mim, Libertadores é Libertadores. Tem hora que você enfrenta uma equipe como Rivadavia que te surpreende.
1: É, mas olha só, eu coloco a Libertadores não como obrigação de título. A gente sabe como é difícil. Mas o Flamengo tem, na minha opinião, se dá a obrigação de chegar minimamente à semifinal.
3: Não, isso eu concordo.
1: E quando chega na semifinal, chega na final. Não, não tem na história. O Flamengo já foi eliminado na semifinal da Libertadores?
3: Não.
1: Né? Sempre que chegou na semifinal foi para a final. Foi vice-campeão para o Palmeiras, lá em 2021 em Montevidéu. É, mas toda vez que chegou na semifinal, o regulamento antigamente era diferente, né? Mas toda vez que chegou na semifinal, o Flamengo foi campeão da Copa Libertadores da América. É, agora, nesse recorte recente, 19, chegou na semifinal. 20 não chegou, 21 chegou, foi para a final, perdeu, mas foi para a final. 22, semifinal, foi campeão. 23, 24, caiu antes. 25, semifinalista, finalista, campeão. Então, eu acho que a obrigação do Flamengo é construir um caminho até a semifinal. Sei que é muito prematuro falar disso, né? A gente não sabe quem vai ser primeiro, quem vai ser segundo. O pote dos segundos colocados pode ter Palmeiras, Boca Juniors,
3: Fluminense,
1: todo mundo do pote dos segundos colocados, amigo. Então, né? É uma situação que você pode, a bolinha pode colocar o Palmeiras no teu caminho, como já colocou na Copa do Brasil, lá com o time do Tite, né? o Flamengo depois acabou campeão naquela Copa do Brasil já com o Felipe Luiz. A bolinha pode colocar o Boca, pode colocar o Cruzeiro do Arthur Jorge, que é um time que pode rivalizar numa Copa com o Flamengo. Acho que no ponto corrido não rivaliza, mas numa Copa pode rivalizar. Então, é prematuro falar isso que eu estou falando. Estou falando isso não numa questão relativa, mas numa questão absoluta. Se a gente pensar na força do Flamengo, no elenco do Flamengo, no potencial do Flamengo, o Flamengo tem que estar na final da Libertadores. Vai ganhar um ano, vai perder outro. O torcedor prefere que ganhe um, ganhe dois, ganhe três, aí perca um. Né? Se puder, nem perde nenhum. Mas eu sei que é difícil. Mas o brasileiro, eu concordo contigo. O brasileiro, pelo fato de ser uma competição de longa duração, que te permite uma recuperação, e você vai duelando com o teu adversário direto. O Campeonato Brasileiro do ano passado foi uma luta direta de Flamengo e Palmeiras. O Campeonato Brasileiro desse ano está sendo uma luta direta de Flamengo e Palmeiras.
4: E aí tem uma tentativa do intruso, que no ano passado foi o Cruzeiro. Nesse ano o Fluminense tenta ser o intruso.
1: E os intrusos à distância, né? Os intrusos... Veja, o Fluminense está 5 pontos atrás do Palmeiras. Pode ficar, porque o Flamengo tem um jogo a menos. No caso hoje do Fluminense, o Flamengo tem 2 jogos a menos. O Fluminense pode ficar 6 pontos atrás do Flamengo. Né? É uma intrusão, mas uma intrusão assim, daquele tipo, ó, se você der mole eu vou te pegar, hein? Tá falando lá de longe. Né? Você der um mole, eu vou alcançar você, hein? Mas nunca alcança. Né? Foi o Cruzeiro do ano passado. É o Fluminense para mim desse ano. Eu acho que a briga é Flamengo-Palmeiras. Aí você tem que ficar de olho. Né? Palmeiras tropeçou ontem, empatou com o Cruzeiro. Se o Flamengo vence hoje, opa, setinha para cima. Né? Bom, semana que vem um duelo entre eles. O Flamengo não perde pro Palmeiras há um caminhão de tempo. O brasileiro, então, nem se fala, né? Desde 16, 17. Já são quase 10 temporadas que o Flamengo não perde pro Palmeiras no brasileiro. É uma distorção, um confronto direto entre dois times que estão dividindo títulos, se mostrando muito equilibrados, né? Mas eu concordo com você, o brasileiro é obrigação. Eu acho que tem que brigar ponto a ponto, cabeça com cabeça e ganhar o título brasileiro. E a Libertadores, amigo, faz por onde chegar na semifinal, né? Se vier um Boca, se vier um Cruzeiro, se vier um Palmeiras, paciência. Ganha, campeão não pode escolher adversário. Agora, eu também prefiro que venha, né, o Cerro Porteño, que venha o Júnior de Barranquilla, eu também prefiro. Mas nem sempre é assim que a banda toca no sorteio, Sidão Marinho.
4: Daqui a pouco, você acompanha ao vivo com a gente todas as emoções de Atlético Paranaense e Flamengo ao vivo. É a 16ª rodada do Campeonato Brasileiro, faltam apenas 5 jogos para a pausa da Copa do Mundo. E aí, Flamengo e as outras equipes do futebol brasileiro ficarão com o tempo de férias, depois um tempo de intertemporada. O Flamengo até está estudando, né, as possibilidades que tem de torneios de intertemporada. Tem um possível torneio em Brasília, que envolveria o Corinthians, também a equipe do Grêmio. Um possível torneio na América do Sul e tem um possível torneio na Europa. O Flamengo está analisando, né, esses convites que foram feitos para a equipe rubro-negra. Vai ver qual traz o melhor fator financeiro e também fator de disputa. E vai colocar na balança também se vale a pena disputar esse torneio de intertemporada ou não dentro deste ano de 2026. Expectativa é muito grande. Liga Arena praticamente lotada. Aqui à nossa esquerda agora tem um setor que fica para o palco, né? Eles estão reformando esse setor com arquibancadas removíveis. E, por isso, a capacidade está um pouco menor em comparação ao que normalmente temos aqui no estádio da equipe do Atlético Paranaense. E o Flamengo volta a jogar aqui, não joga aqui desde 2024. Naquela ocasião, empate em 1-1, gol do Everton Araújo. No finalzinho, o atleta rubro-negro conseguiu colocar a bola no fundo da rede. Foi a estreia do Everton Araújo com a camisa do Flamengo. Naquela ocasião, ele já chegou, já marcou gol no time comandado pelo técnico Tite. E ele conseguiu, dentro das 4 linhas, dentro do gramado, dentro daquela ocasião, fazer esse bom trabalho com a equipe rubro-negra, empatando o jogo com a equipe do Flamengo naquela ocasião, depois do pênalti do Fernandinho, cobrado na reta final do jogo. O Flamengo conseguiu superar. A realidade, explosão, é que normalmente o Flamengo vinha tendo muita dificuldade de jogar aqui em Curitiba, muita dificuldade para jogar na Liga Arena, só que de um tempo para cá o Flamengo tem melhorado a sua produção. O Flamengo tem feito um trabalho melhor dentro aqui de Curitiba e lembro até
3: que aqui foi o palco da estreia do Jorge Jesus no comando do Flamengo, lá no dia 10 de julho de 2019, e aqui também foi o palco em que a equipe rubro-negra, a equipe do Flamengo, teve aquela quebra de tabu, vencendo também com o mister português Jorge Jesus, depois de muito tempo aqui na Liga Arena. Jogar aqui é sempre muito difícil, né? E são jogos sempre muito pegados, Explosão.
1: Não, não é fácil. Não é fácil. A gente não está aqui para dizer o contrário, não. É complicado jogar aqui. O gramado sintético, a pressão. Hoje eu lembro, para quem está chegando agora, né? O teto retrátil está fechado. Em razão da chuva, em razão do frio, né? O teto retrátil está fechado. E aí vira um caldeirão. É, lá fora está frio, aqui dentro não está nem tão frio assim. Tem hora que dá vontade até de tirar o casaco. Mas você chega ali fora, no corredor que dá acesso, por exemplo, à lanchonete, ao banheiro, está frio ali fora, né? Porque você já pega a influência lá do lado externo. Mas é difícil jogar aqui por todas essas características, né? A torcida do Furacão canta, faz barulho o tempo todo, mas o Flamengo tem toda a condição de levar um bom resultado. O time está todo desfalcado. Não tem Arrascaeta, machucado, não tem o De La Cruz, que não joga no gramado sintético em função daquela contusão lá no Palmeiras. Não tem o Luiz Araújo, que está resolvendo problemas particulares. Não tem o Gonzalo Plata, que está contundido, não pode jogar. Não tem o Everton Araújo, que está suspenso. Não tem o Jorginho, que também está suspenso. Enfim, é um time bastante modificado, o time do Flamengo. Ganha a volta do Lucas Paquetá. Hoje o banco, até se você olhar para o banco do Flamengo, as opções do Leonardo Jardim são menores. Né? Você tem menos grandes opções do banco, porque tem muita gente fora. Eu falei assim rapidamente que 6, 7 desfalques, né, do time do Flamengo. E veja a força desse elenco, né? O Flamengo, mesmo desfalcado, traz um time que tem 7 jogadores na pré-lista do Carlo Ancelotti na seleção brasileira. Tem o Varela, que está na lista do Uruguai. Tem o Carrascal, que está na lista da Colômbia. É, o Saúl não está na lista da Espanha, porque ele já parou de jogar na seleção espanhola. E o Rossi, que talvez seja até um injustiçado lá na Argentina, porque é um goleiraço. Então veja, você tem 7 jogadores que estão na lista da seleção brasileira, 1 na lista do Uruguai, 1 na lista da seleção colombiana. 9 jogadores podem participar da Copa do Mundo e são titulares do Flamengo hoje. E o Flamengo está todo desfalcado. Imagina se não tivesse, né, Cidão Marinho? É um negócio extraordinário o poder desse elenco do Flamengo. É por isso que o Flamengo, onde vai, ele é favorito, por mais hostil que seja o clima, por mais adverso que seja o cenário, por melhor que seja o adversário, o Flamengo sempre vai se colocar como favorito, sempre vai dar ao seu torcedor a esperança de levar 3 pontos para casa. E não é diferente hoje aqui em Curitiba, Sidão.
3: Equipes terminam o trabalho de aquecimento, campo vazio neste momento. Gramado liberado para daqui a pouco as equipes retornarem a campo para disputarem 90 minutos de muita emoção dentro do Campeonato Brasileiro temporada 2026. Estamos ao vivo, direto de Curitiba, Liga Arena. Daqui a pouco a bola rolando, você acompanha tudo com a gente. Com a equipe líder de audiência no futebol em todo o Brasil. 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Daqui a pouco a bola rola. E o Flamengo, se vencer, pode colar no líder Palmeiras na próxima rodada. Tem um confronto direto. O Mengão pode ser o novo líder do Brasileirão. Canta a torcida do Atlético. Cantam os fanáticos. Canta do outro lado, à nossa esquerda, a torcida rubro-negra. A torcida do Mengão. Torcedor do Mengo, inclusive, em grande número, hein? Em grande número o Flamengo para esse jogo de hoje aqui na Liga Arena em Curitiba. E é claro, você torcedor vem com a gente para acompanhar tudo o que acontece no futebol brasileiro. Esse é o jogo que fecha essa rodada do campeonato, a rodada de número 16. E uma presença ilustre aqui na região sul do país, aqui em Curitiba. Porque Carlo Ancelotti está presente aqui no estádio para acompanhar o último jogo antes da convocação da seleção brasileira para a Copa do Mundo. Essa convocação acontece amanhã, 5 da tarde, no Museu da Manhã, no Rio de Janeiro. E o Carlo fez questão de vir aqui hoje acompanhar o jogo do Flamengo, que ele ainda tem algumas dúvidas em relação a alguns jogadores da equipe do Mengão. Para você, Explosão, isso mexe positivamente com o jogador que está na pré-lista? ou mexe negativamente? Porque aquilo depende muito da maneira que o jogador ele vai lidar, né, com essa situação. Se o jogador vai dar uma resposta de motivação para fazer uma grande atuação, ou se o jogador vai acabar sentindo uma pressão na véspera, né? Faltam menos de 24 horas para a seleção brasileira ser convocada.
1: Ah, eu sinceramente acho que motiva o jogador positivamente, sabe? Eu acho que motiva o jogador saber que o técnico da seleção brasileira escolheu o jogo dele para assistir. Ontem teve Palmeiras e Cruzeiro, ele poderia ter ido ver Palmeiras e Cruzeiro. Tem jogadores do Cruzeiro, tem jogadores do Palmeiras na lista. Ele poderia ter visto Botafogo e Corinthians hoje, tem o Danilo, tem o Hugo Souza. Ele poderia ter visto outros jogos da rodada do Campeonato Brasileiro. Poderia ter ido a Neoquímica ver o Neymar no jogo do Santos. Não, ele escolheu vir aqui. E aqui só tem os jogadores do Flamengo. Aqui não tem nenhum jogador do Atlético Paranaense que está na pré-lista do técnico Carleto Ancelotti. Então, amigo, para mim é motivação, para mim é honra, para mim é motivar o jogador positivamente, saber que ele está mais perto de uma Copa do Mundo, porque o treinador da seleção brasileira escolheu estar aqui acompanhando o jogo do time do Flamengo nesse duelo contra o Furacão. Sidão.
3: E entre os jogadores dessa pré-lista, todos eles estão no time titular do Flamengo para o jogo de hoje. Danilo, Léo Pereira, Alexandre, Léo Ortiz, Paquetá, Samuel Lino e Pedro são jogadores presentes nessa pré-lista do técnico Carlo Ancelotti, que também estão no time titular do Flamengo hoje. Será que rolou aquela conversa no vestiário, Esposão? Ô professor, ô Jardim, coloca a gente para jogar. A gente quer todo mundo na Copa. Tinha até um papo aí que a FIFA iria pagar uma diária e numa quantidade boa de dólares, hein? Por jogador convocado, né? O clube que tem um jogador...

0: Jardim, que está todo mundo no 11 inicial. Claro que pode ser muito também, por conta da questão que envolve as suspensões, as lesões. O Arrascaeta está fora, o Jorginho está fora, o Everton Araújo está fora, o Nico também não joga. Mas todo mundo está presente. Será que teve aquela conversa, Explosão?
1: Eu vou te ser sincero, eu acho que nem precisa, sinceramente, sabe, Sidão? Eu acho que o técnico entende, né, o momento do seu jogador. O técnico sabe o que o seu jogador está vivendo. Eu gostava muito de ouvir as coletivas. Não gostava do trabalho do Tite no Flamengo, não. Mas o Tite tem um lado, pelo menos ele manifesta esse lado humano, de entender o jogador. Ele, por exemplo, quando todo mundo ripava o Wesley, ele dava moral para o Wesley. Olha onde é que está o Wesley hoje. E o Felipe Luiz, até por ter sido jogador recentemente, ele também sempre deixava, né, nas declarações dele, esse lado da valorização do jogador muito evidente, muito pulsante. Eu acho que é isso, né? É por aí, o caminho é esse, né? Acho que nem precisa conversar. O Leonardo Jardim sabe da importância de uma Copa do Mundo, né? Ele sabe o tamanho de uma Copa do Mundo, ele sabe o quanto é importante para o elenco dele estar na Copa do Mundo, não só na seleção brasileira. O Arrascaeta está lutando todo dia para melhorar da clavícula, daquela contusão lamentável lá no jogo contra o Estudiantes, né? Ele está tentando tudo que pode para jogar a Copa do Mundo. O Nico, o Varela, o Carrascal, o Plata, todo mundo quer jogar a Copa do Mundo. O Eric, se o Chile tivesse ido para a Copa, também estaria doido para jogar. O Rossi, imagina que o Rossi não sonha com uma chance na seleção dele? Claro que sonha. E os que são brasileiros e podem jogar na seleção do Brasil estão aí, diante dos olhos do treinador, que é o treinador mais famoso do futebol mundial, que hoje comanda a seleção e vai ficar na seleção até a Copa de 2030. Vai ter um ciclo completo o Carlo Ancelotti. Tomara, né? Tomara. Eu estou torcendo aqui para irem os sete. Sei que não é fácil que os sete do Flamengo estejam juntos na lista de amanhã. Mas pelo menos uns quatro. Se der para levar cinco, fica melhor ainda, Sidão Marinho. E para os caras, eu acho que é motivação de sobra. E o treinador entendeu isso e deu moral para os seus jogadores, Sidão.
0: É o jogo da vida para todos os jogadores do Flamengo que estão nessa pré-lista da seleção brasileira. O Gustavo, lá direto de Ponta Porã, tá acompanhando, perguntando se está frio. Cara, não tá frio não. Tô até sem casaco. Não tô sentindo calor. Mas frio não tá acontecendo porque o teto tá fechado.
1: Gustavo, tá frio lá fora. O Sidão tá aqui dentro desde cedo com o teto fechado. Lá fora, para você ter uma ideia, tá 11 graus. Para carioca, meu amigo, 11 graus a gente coloca até aquele sobretudo. Vai com roupa de esquimó, né, quando bate 11 graus. Por mais que a gente viaje aí o lugar inteiro com frio, o Brasil todo, a América do Sul toda, o mundo todo. Aqui dentro não, o Sidão tem razão, o Sidão tá sem casaco, a Renata tá sem casaco. Eu só tô de casaco aqui para proteger a voz, né, mas aqui dentro tá tranquilo, Gustavo. Mas lá fora, na hora que sair, eu duvido que o Sidão e a Renata não vão colocar aquele casaco quentinho. Lá fora tá frio sim, Sidão. Tá frio pra caramba.
0: Delegação da seleção brasileira já presente aqui na Liga Arena. Carlo Ancelotti, Samir Chaldi, presidente da CBF, estão em um dos camarotes aqui da Liga Arena, acompanhando esse compromisso de hoje. Estão no camarote bem ali ao centro, né? Tanto o Carlo quanto o Samir Chaldi para acompanhar esse compromisso entre Flamengo e Atlético Paranaense. Vai sanar as dúvidas, né? O técnico italiano da seleção brasileira. Torcedor do Furacão prepara uma grande festa. Parece que vai ter mosaico na explosão. Tô vendo umas placas lá do outro lado. Ao que tudo indica, parece que teremos mosaico. Aqui na Liga Arena é aquilo que eu falo, né? Todo jogo que o Flamengo joga, o adversário faz uma baita festa.
1: É sempre uma festa. E o Carleto tá mudando de lugar, né? Estão levando ele, pelo jeito, para um outro camarote, né? Provavelmente convidado pelo Petralha, né? Pela turma do Atlético Paranaense, para ficar num outro camarote aqui na Liga Arena. E a galera promete festa, o estádio está lotado. Não tem ingresso para mais ninguém. A torcida do Flamengo ocupou todo o espaço reservado para ela aqui à minha esquerda, na posição de transmissão da Litoral News, da Manchete, da Ondas e da Nova Friburgo aqui em Curitiba, no Paraná, na Liga Arena, Sidão Marinho.
0: 7:21. Daqui a pouco as equipes vêm para campo, já os times sobem para o trabalho de jogo. Todo mundo já aqueceu, todo mundo está preparado. Lembro que o Mengão Malvadão tem muitos desfalques para esse compromisso. É o Flamengo que hoje não conta com vários dos seus atletas, vários dos seus jogadores. Jorginho e Everton Araújo estão suspensos pelo terceiro cartão amarelo. O Arrascaeta tem uma fratura na clavícula. De La Cruz não joga por conta do gramado sintético. Luiz Araújo teve problemas pessoais. E o Plata segue sentindo dores no joelho. Aliás, durante a semana, voltou a viralizar nas redes sociais

0: do Gonzalo Plata. O Flamengo fez questão de fazer uma nota oficial para informar que o vídeo que supostamente seria do Plata neste momento foi há algum tempo atrás. E aí o Gonzalo Plata agora completamente focado nesse bom momento. Detalhe que a equipe do Furacão, a equipe do Atlético, traz uma homenagem aqui à seleção brasileira. Pátria amada Brasil. E aí todos os jogadores do Furacão que já jogaram Copa do Mundo, já foram convocados pela seleção brasileira, explosão.
1: É uma série de jogadores. O Kleber é o destaque, né? Mas tem outros jogadores ali do Furacão. Bonito, mosaico. Bom, o mascote do Furacão.
0: O Alexandre tá ali, né?
1: O Alexandre tá ali, ele é cria daqui, né? E o Canário Pistola, né? O Canarinho Pistola também tá ali. Dos filhos deste solo, as mães gentil. É a faixa que vem no mosaico 3D. Bonita, homenagem bonita do Atlético Paranaense. Tem vários, da história inteira do Atlético. Olha lá, o Everton tá ali. Né? Tem outros jogadores
0: tem
1: que
0: Santos,
1: são destaques.
0: Santos,
1: é verdade.
0: Vários atletas. Bruno Guimarães também tá ali. Jogadores que, né, já foram convocados pela seleção brasileira, que passaram pela equipe do Furacão, passaram pela equipe do Atlético Paranaense. Pro Alexandre e pro Léo Pereira, momentos especiais na explosão. Estão de volta aqui a estádio do Atlético. O Alex foi revelado pela equipe do Atlético Paranaense. O Léo Pereira teve a sua grande ascensão na carreira jogando pela equipe do Furacão. É um momento importante, tanto pro Alex, tanto pro Léo Pereira. E ainda podem ser convocados amanhã, explosão.
1: Já pensou que presentão para ele? Já indo na brasileiro, executado aqui na Arena da Baixada, na Liga Arena em Curitiba, a Litoral News, a número 1 do YouTube do Brasil, a Manchete FM, a Ondas FM, a Nova Friburgo FM, o timaço do Explosão tá na área, com emoção de montão para você que tá ligado comigo. Agora o hino do Paraná, que é uma obrigação da lei estadual aqui no Paraná, e solta agora o Atlético a fumaceira. Eu quero ver para onde que essa fumaça vai dissipar.
0: É uma fumaça até diferente, ó, é um trenzinho. O trenzinho vai passando ali, à direita, atrás do gol. E aí o trenzinho vai passando, vai, né, passando. Aí vai soltando a fumaça, e vai soltando a vermelha.
1: E ela dissipa rápido, tá vendo lá, Sudão? Olha lá, não tem problema não. É diferente, é um trenzinho mesmo, se não lembrou bem. É como se fosse aquela máquina de trem que tem aqui, né, no shopping, aqui no centro de Curitiba. Remonta aquilo, né? Agora o mosaico 3D está sendo retirado e a fumaça continua sendo içada, mas vai dissipar numa boa. É claro que foi pensado isso pelo Atlético. Flamengo de branco de novo, né? O Flamengo todo de branco, de novo, como já jogou na quinta-feira lá em Salvador, no Barradão, todo de branco, vem todo de branco, aqui contra um rubro-negro, que é o Atlético Paranaense. E você tá ligado na gente, aqui na Arena da Baixada, com emoção de montão pra bola rolar aqui no Campeonato Brasileiro. Mais cedo, Marcelo Marinho transmitiu, Botafogo 3, com um hat-trick, cara, o Botafogo arrebentou, né? Venceu o jogo no Nilton Santos, o Arthur Cabral fez 3, o Garro descontou pro Corinthians, Marcelo Marinho, o Gabriel Pieroni e o Thiago Brandão transmitiram para você. Hoje de manhã, o Maurício Donegar transmitiu ao lado do Wilson Soto na Neoquímica, em Itaquera. 3 pro Coritiba, 0 pro Santos. Agora também ao vivo aqui do estádio, Arena da Baixada, e Atlético Paranaense. Você vai colar comigo e com todo o meu timaço.
2: Flamengo!
3: Flamengo!
2: Atlético Paranaense!
1: Na galera, emoção de montão pra você. 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Lima preparado, a bola vai rolar, como é que vai jogar o Mengão aqui em Curitiba, Sidão Marinho.
0: Vem a campo o Mengão malvadão, definido e escalado pelo técnico Leonardo Jardim, depois da eliminação na Copa Sul-Americana, querendo dar a resposta. Tem camisa 1, goleiro Rossi.

0: 16, Samuel Lino, 15, Jorge Carrascal e Guanop Pedro.
1: O Furacão vem de Santos, Benavides, Arthur Dias, Adivistivel, Filipinho, Léo Derick, Jadson, Mendonça, Kevin Viveiros e Bruno Zapelli. O Rafael Rodrigo Klein é o árbitro do jogo, está ali na beira do campo conversando com o delegado da partida para que tudo fique moralizado. Estádio completamente lotado aqui em Curitiba, hein? 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Expo Noivas e Festas vai sair, começando para o jogo Flamengo, com Pedro preparado para dar o pontapé inicial. No meu relógio, 7:28 ainda. O protocolo foi rápido, o hino foi executado, tudo ficou pronto rapidinho. Tem mais de 1 minuto e meio ainda para o horário marcado para o início do jogo. Jogadores mantêm o aquecimento, para a bola poder rolar na hora certa, hein, Sidão Marinho?
2: Ninguém quer atrasar a vida do professor Carlos Ancelotti na explosão. Por isso, protocolo todo adiantado, ainda 7:28. Faltam 2 minutinhos para a bola rolar. 2 minutos para a bola rolar aqui em Curitiba. Flamengo vem de branco, Atlético vem de rubro-negro. Detalhe que o estádio está completamente lotado. Abarrotada a Arena da Baixada.
1: Vai autorizar o Rafael Rodrigo Klein, mesmo antes da hora, hein? Vai disparar a emoção, atenção, torcedor do Brasil. Tá valendo, tem bola rolando. Foi do Mengão, recuo de bola para Rossi, já bateu pelo alto, tentou de careta direita, a bola vinha comprida, não alcança na tentativa de domínio. Saúl, bola vai se perdendo em lateral, é bola para o Atlético Paranaense bater, quem vai bater? Benavides lá pela direita, tomando posição pelo Furacão, refugou na primeira. Começa o jogo agora aqui em Curitiba, você ligado comigo na maior emoção do Brasil. Obrigado pelo moral, espalhe o link para geral, audiência crescendo cada vez mais com a tua ajuda. Obrigado, que Deus abençoe a nossa transmissão. Vem voltando aqui pela meio, Atlético, dominou pela canhota, Esquivel, manobrou, bateu pelo alto do comando, dentro do meio pela meia, Saúl Niguez ganhando pelo meio, o espanhol virou para Varela, bola fica viva no gramado sintético, bola quica demais, Carrascal tentou amortecer, virou no Paquetá, levou a trombada, é falta. Falta do Filipinho para cima do Lucas Paquetá. Foi pego no tornozelo ali o Paquetá. E o Ancelotti está de olho nele aqui embaixo no camarote. Paquetá levantou, bateu a falta rapidinho. Virou pelo meio, deu bola para Danilo. Danilo também na pré-lista do Ancelotti. Solta a bola pelo meio, virando o jogo, procurando o Rossi. Rossi devolveu, batendo para o Léo Ortiz, jogando improvisado hoje na cabeça de área do Flamengo. 0-0 aqui em Curitiba. Explosão está ao vivo ao lado do Mengão, ao lado do futebol do Rio. Tentava no comando, Samuel Lino foi desarmado, perdeu. Ganhou bola Jadson, subindo pelo Furacão, trabalhou pela meia, deu duro, bloqueando, ganha do Paquetá, tomou bola pelo Mendo, Paquetá botou no gramado, jurou no pé canhoto, virou, bateu até Varela pela direita, da trama novamente até o Lucas Paquetá, traz da caneta direita, fez a inversão, lá pela canhotinha até o Léo Pereira, cria aqui do Furacão, Léo Pereira dominou, virou, bateu para Alexandro, sobe projetando pelo time do Mengão, ele também está na lista do professor Ancelotti. Alexandro adiantou para Saúl, Saúl tentou virar para Samuel, bola foi comprida, vem tomando Benavides, aliviando, ganhou, soltou bola até o Arthur Dias, sai jogando errado, perdeu o Paquetá, retomou pelo Mengão, virou bola para Pedro, Pedro volta no Paquetá, conseguiu adiantar para Samuel Lino, carrega lá pela meia canhota, para, prende, girou, tocou, voltou no Lucas Paquetá, avançando com Samuel Lino pela esquerda, faz o domínio pelo Mengão, é o Mengão que se manda, você colado comigo, 0-0 no placar. Saúl manobrou, movimentou para Alexandre, empurrou para Samuel Lino, vai no fundo, tentou cruzar o campo, acabou, vai dar o quê? Vai dar tiro de meta, vai dar escanteio, deu só tiro de meta, arbitragem na tentativa de chegada do Mengão. Olha a Renata Marinho, a voz do chá, começando a dar moral pra galera que me dá moral. Alô, Renatinha, boa noite.
3: Boa noite, Explosão. E quem tá ligadinho com a gente é nosso ouvinte assíduo, é Altamiro de Tocantins, Explosão.
1: Valeu, Altamiro, ligado comigo no Gurupi. No Tocantins, torcendo pelo Mengão, ligado no Explosão. Aliás, ele me disse que tava secando o Vasco ontem. Ontem nós estávamos lá em Porto Alegre, na goleada do Inter pra cima do Vasco. Aqui vem voltando o Furacão, dominando. Trabalhou, virou bola, tentou pela meia. Léo Derick virou pelo comando até o Kevin Viveiros. Foi desarmado, perdeu, ganhou Danilo, mas com falta. Falta em cima do Kevin Viveiro. O juizão já parou e já marcou. 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Lá vem o Furacão, dominou pelo meio, tentou Mendonça, Mendonça invadiu, vai queimar, carimba na marcação do Léo Pereira, e a bola vai para o primeiro escanteio do jogo, é do Furacão lá pela direita, o Sidão Marinho tá de olho, Sidão.
4: Depois da tentativa de busca pelo Kevin Viveiros dentro da grande área, ele estava pela ponta direita, tentou fazer um giro para cima do Guilherme Varela, faz a finalização no pé direito, bola desviada no meio da defensiva, vai para a linha de fundo, tem escanteio, Atlético Paranaense, vai cobrar lá pela ponta direita, tô vendo o Esquivel para fechadinha.
1: Vai bater o Esquivel, de pé trocado, o perigo é dobrado, quase 4 minutos aqui em Curitiba, na Arena da Baixada, Esquivel autorizado, 0-0, correu, bateu curtinha, jogada ensaiada para Mendonça, Varela deu duro, bola voltou para Benavides, chutou, foi prensado, a hora do chute veio diminuindo ali o Saul Niguez, e a bola vai para fora, escanteio, era o corte bem feito, o Carrascal foi quem deu a trombada, e é novo escanteio novamente para o Esquivel bater lá pela direita, de pé canhoto ele vai para a cobrança, Engeluz Home Center, ligado em tudo que sua casa precisa, se liga, precisou, tem 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canhota, preparou, bateu esquisito, vai subir para cortar, aliviando o Léo Pereira de cabeça pelo Mengão, o troco porém do Furacão, homem da sobra, ali atrás era o Arthur Dias, manobrou, trabalhou com o Bruno Zapelli, voltou bola pelo meio novamente com o Léo Derick, Léo Derick virou do outro lado, vem se mandando Arthur Dias, dominando pela representação do Furacão, bate bola pela direita, avança, procurando o jogo pela ponta, Viveiros, Viveiros dominou entre a linha do campo, na linha perigosa, cruzou para a área, quarta bem plantada a zaga do Mengão, tirando, afastando o perigo, Léo Ortiz, já bateu pelo alto no tumulto, ninguém do Mengo por ali, vem na bola para fazer o corte, o Benavides protegeu, tomou a falta, entrada dura por trás do Alexandre em cima dele, o Samu, que estava ali apertando, e a falta está marcada, quando são 7h34 aqui em Curitiba. Tempo passando no Brasileirão. 5 jogados, 40 para acabar o primeiro tempo na Liga Arena, na Liga Arena da Baixada, aqui em Curitiba, pelo Campeonato Brasileiro, e o placar da Drogaria Verdinha, original de Cabo Frio, ligou, pediu rapidinho, chegou Drogaria Verdinha, 2643-0507, essa é do povo.
5: Flamengo!
1: Placar do Brasileirão, Mengão 0.
5: Atlético Paranaense!
1: Atlético Paranaense também 0. Eu tô ligado em você na maior audiência do Brasil. Espalhe o nosso link pra geral. Avisa aí pra todo mundo. O Explosão tá ao vivo no estádio, levando a emoção do jogo pra você aqui na Rio, na Manchete FM no Rio, na Ondas FM na região dos Lagos, na Nova Friburgo FM na região serrana. Todo mundo colado no Explosão. Hoje mais cedo, Botafogo 3-3, gols do Arthur Cabral, Corinthians 1, gol do Rodrigo Garro, Marcelo Marinho balançou a galera direto do Nilton hoje de manhã, o Maurício Donegar transmitiu Coritiba 3, Santos 0, teve meme do Neymar, o papelzinho errado da alteração, não era pra sair o Neymar, cara, e amanhã ele tá sonhando em estar na lista do Ancelotti, a gente vai transmitir tudo, amanhã direto do Museu da Manhã, a lista da seleção, fique ligado, aqui Zapelli preparado, bateu falta, levantou, subiu Benavides, bateu na zaga, espirra, tentou viver, o juizão já deu falta, lá na frente a falta no ataque, para o arbitragem, o Benavides subiu, forçando a barra aí em cima do zagueiro do Mengão, hein, Sidão?
4: Era o Léo Pereira, camisa 4, que estava nessa jogada, ele tentou diminuir o espaço do atleta adversário, e a tentativa foi bem executada, quando ele aproxima do jogador do Atlético, acaba sofrendo o contato do atleta adversário, o juizão rapidamente marcou posse a favor da equipe do Flamengo, cobra pelo setor canhoto, segue tudo igual, 0-0.
1: 7 minutos de bola rolando, 7, eu confirmo pra galera, placar do jogo de 0-0 aqui em Curitiba, bola pro Flamengo, sai jogando o Léo Pereira, dominou, voltou no goleiro Agostinho Rossi, de caneta direita, bateu pelo alto lá na canhotinha, subiu Saul Niguez, tentou de cabeça, ajeitando pela ponta, corria Samuel Lino, deu duro Benavides, chegou primeiro, recua no goleiro Santos, ex-Flamengo, foi campeão da Libertadores lá em Guayaquil, com a camisa do Mengão, bate da bola pelo alto, Santos tentou pelo Furacão, responde bola aqui, Léo Pereira pelo meio, pelo Mengo, acaba errando, perdeu, ganhou bola Léo Derick, se mandou pelo Furacão, rompeu, apertou, Paquetá, Léo Derick tirou, bola espirrou, sobrou. Lá vem Benavides de trás, bateu Zapelli, carimba na zaga. Galera queria pênalti. Galera queria o toque na mão do Alexandro. Benavides cantou ali pro árbitro na hora, mas ele deu só o escanteio. Vamos ver se o VAR chama para alguma irregularidade aí do Alexandro, hein, Sidão?
4: Jogou contra a Copa Fulminante no Furacão. Desceu um disparado pelo setor canhoto. Steven Mendonça botou na linha de entrada da grande área. Lá vinha muito bem o Benavides para fazer a finalização. Ele pega com jeito. Bola vinha venenosa. Mas no meio do caminho tinha o Alexandro. Cortou com a mão junto no corpo e colocou para a linha de fundo. Escanteio Furacão. Vai cobrar pela direita.
1: Vai bater Esquivel. De novo lá pela canhota. Preparado com o pezinho canhoto. Lado direito do campo. Correu Esquivel. Bateu bola pingola. A cabeçada passou por todo mundo. Sobrou. Tentou Mendonça. Quarta defesa. Tira o Danilo ajudando ali. Tirando pelo Mengão. O trocador Léo Dereck lá atrás. Manobrou de cabeça. Solta a bola na canetinha esquerda ali. Quatro dias. Dominou. Trabalhou. Voltou no Léo Dereck. Bota no gramado. Oito minutos jogados aqui em Curitiba. Na Arena da Baixada. Tá 0-0. Você me leva de carona com a manchete no Rio, no Grande Rio. Alô, Pedro Augusto. De meio dia às três. O Pedro Augusto está com vocês. Tá ligado no Explosão. Torcendo pelo Mengão. Grande Pedrão. O Pedrão virou manchete. Também tô na onda da região dos Lagos. Na Nova Friburgo, na região serrana. Com a Litoral News. A emoção garantida pra você. Sai jogando o Furacão, dominando o Benavides, bateu pelo alto, tentou no tumulto, bem Léo Pereira tomando, recupera a bola pelo Mengo, bateu de lado, vai organizando o jogo, Saúl, é bom, vem bola na zaga para Danilo, Danilo com Varela, de longe, recuando até o Rossi, vai se apertar pelo Kevin Viveiros, Rossi dominou, virou, bateu, deu bola na canhota, Alexandro vem subindo pelo Mengão, aluga espaço na linha média do gramado, deu bola para Léo Ortiz, organizou com Saúl, já fez o giro da meia direita, Varela trabalhou pelo time do Mengo, e Varela para Danilo, Danilo vai tocar, Léo Ortiz pediu aqui no círculo central, Danilo pediu, preferiu virar pro Léo Pereira, vem trabalhando, caminhou pelo Mengão, 0-0, Léo Pereira pelo ar para Samuel Lino, grande drible, tabelinha bonita, devolução de bola do Pedro, até o Samuel cruzou, pingou, bola passa por todo mundo, Carrascal tentou, espirrou na zaga, voltou para Varela, ajeitou, emendada de chilena, a bola vai para fora, numa chicotada sensacional do Lucas Paquetá, pegou de canhota, pegou ali de três dedos, e a bola passou à direita do gol do Santos, Sidão.
4: Primeira jogada foi pelo setor canhoto do gramado, velocidade foi feita, a bola buscou o Pedro Guilherme, e diferente do comum, estava fora da grande área, fez levantamento na segunda trave, tentava achar o Jorge Carrascal, Santos saiu, conseguiu fazer um tapinha, mas a bola sobrou para a equipe do Mengão, pela direita o Varela tentou devolver para frente da grande área, lá estava colocado o Lucas Paquetá, tentou fazer aquela queimada da cruzada, a bola foi pra linha de fundo.
1: Olha o Furacão aí, tá voltando o Mendonça. Mendonça dominou, lançou, bateu na zaga, voltou bola pra Bruno Zapelli, inverteu na direita, bola perigosa, levantamento é pra Mendonça, invadiu, bateu na rede.

0: recebeu, ajeitou, bateu e o Rossi aceitou o Viveiros, chegou a dividir ali. Não sei se tocou na bola o Viveiros, mas o Furacão consegue o gol aos 11 minutos aqui na Arena da Baixada. Como Mendonça dentro da área, batendo, me deu a sensação da falha do goleiro Agostinho Rossi. A verdade é que o Viveiros estava do lado dele, no chute do Mendonça cruzado, ele botou no fundo, o Viveiros atrapalhou na minha visão o Rossi, mas ele deu uma aceitada ali, cara. O Flamengo deu mole e o Atlético abre o marcador. O árbitro está ouvindo alguma coisa no VAR, vai ouvir o bandeirinha, vai ouvir o bandeirinha, o Mendonça bateu, bola desviou, o Rossi aceitou, o Viveiros não atrapalhou no chute do Mendonça, a bola parte desviando no Danilo e o Rossi falha. O Rossi tenta defender e falha. Vamos ver se o árbitro vai ouvir alguma coisa lá no VAR. Qual é, Sidão Marinho, o Rossi falhou no chute do Mendonça. No chute do Mendonça, falha do Rossi, o primeiro gol do Atlético Paranaense aos 11, Mendonça 7, Furacão 1, Mengão 0. O gol tá confirmado, Sidão.
1: Gol confirmadíssimo e o frango do Rossi também confirmadíssimo. Que paçocada do goleiro rubro-negro, explosão. Bola veio pela ponta direita, o Mendonça nem finalizou com tanta força. O Rossi foi defender de manchete. Parece que tá jogando vôlei, né, Rossi? E aí ele defende de manchete, bota a bola pro fundo da rede, pro fundo do gol. Assim não dá. Já tinha falhado contra a equipe do Vitória, volta a falhar no jogo de hoje. Que manchete foi essa, Rossi?
0: É, que é isso, cara? Ô, Rossi,
1: explicado, explosão.
0: Cara, o Mendonça chutou fraco. Tudo bem que a bola chegou a desviar ali, o Danilo e o Alexandre estavam fechando. Mas o Rossi aceitou, como disse o Sidão, tentou, como se fosse dar uma manchete no vôlei, e botou a bola contra o próprio gol. 1 a 0 para o Furacão, num piu-piu-piu do Rossi aqui em Curitiba, galera. Sidão. E aí, Sidão?
1: Explosão agora é tentar pegar os cacos desse copo quebrado, juntar tudo e o Flamengo voltar pro jogo. Levar um gol no início aqui em Curitiba é sempre muito difícil. E o Atlético tem um domínio, olha o Mengão.
0: Olha o Mengão aí, vem Carrascal manobrando, virou pra Pedro, lançou pra Paquetá, penetrou primeiro Santos. Saiu do gol e defendeu pelo Furacão. Olha a Renata Marinho, a voz do chat, dando bola pra galera ligada no Explosão. Oi, Renatinha.
2: E aí, Explosão, a galera tá triste, Explosão. E o William tá pedindo a virada do Mengão.
0: William, meu irmão, que falha do Rossi, hein? Que vacilo do goleiro rubro-negro aqui na Arena da Baixada, em Curitiba. Deu mole, o goleirão Rossi. 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Aqui 1-0 para o Atlético Paranaense, uma falha inacreditável do goleiro Agostinho Rossi. Sai jogando o Mengão, manobrando o Léo Pereira, dominando, correndo aqui pela canhota, dominou pelo time do Mengo, girou, trabalhou, fez o domínio, bota no gramado, procura o passe, já invertendo, até onde está colocado na linha divisória do gramado, novamente Léo Ortiz, tramando pelo Mengo, virou para Paquetá, adiantou, bateu, solta a bola para Léo Pereira, vem correndo pelo Mengão e inverteu para Alexandro, tenta rolar para o Samuel Lino, trabalha, quebra para Paquetá, Paquetá voltou no Léo Pereira, Flamengo vem tramando pela meia canhota, bola acelerada com o Paquetá, tentou devolução, e até o Samuel Lino trabalhou, vai queimar, olha lá, procurou Paquetá, adiantou, girou Carrascal, vai emendar o Pedro, bateu na zaga, encurtando a Aguirre, botando bola para escanteio, primeiro escanteio para o Flamengo no jogo aos 15, Sidão.
1: Quando o Carrascal conseguiu servir o Pedro entre os dois zagueiros, ele tentou fazer o drible para cima do primeiro, acabou que a bola desviou no atleta adversário, foi morrer na linha de fundo, chegou bem o Aguirre para fazer esse corte, bola a favor do Flamengo, quem sabe para buscar o empate, pela ponta direita Carrascal, né, Lula?
0: Vai bater Carrascal, preparado pelo Mengão, levantou a bola, pingou, subiu o Pedro, testou, bateu na zaga, corta, espirra, volta, sobrou, olha o Samuel Lino, apontou, atirou, Santos, mergulhou e defendeu na boa queimada do Samuel na entrada da área, ô Sidão.
1: Primeiro levantamento do Jorge Carrascal, lá na segunda trave subiu o Pedro Guilherme, ele testa bonito, mas a defesa espalma, colocando pra frente da grande área, e aí vem o Samuel Lino, tentou a finalização, era até bem na colocação para a equipe do Flamengo. Mas o Rossi, o melhor, o Santos, conseguiu fazer a ponte. Saiu para fazer a defesa. Boa defesa do goleiro, a do Atlético. Mantém 1-0 o Furacão.
0: 7h45 aqui em Curitiba. E o tempo vai passando. 16, 16. 16 jogados, 29 para acabar o primeiro tempo na Arena da Baixada. E o placar do Brasileirão.
3: Atlético
0: pro Furacão, Mendonça número 7.
3: Flamengo.
0: Mengão, queridão, 0. No YouTube do Brasil, obrigado pelo moral, chama a galera, espalha o link pra geral, lá vem, dominando bola, Paquetá lançou mal, era pro Samuel Nino, bola foi muito comprida, se perdeu lá do outro lado da linha de fundo, e apenas tiro de meta, e amanhã tem convocação da seleção brasileira, cobertura completa aqui na Litoral News, da Manchete, da Ondas, da Nova Friburgo, fique ligado, convocação da seleção brasileira, direto do Museu da Manhã, Litoral News, a caminho da Copa do Mundo, Instituto Dominus, construir o futuro é olhar o presente, do paternal ao pré-vestibular, vencer Dominus, do 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ganhando, tomou bola pelo Furacão, sai jogando pelo meio, Pedro tenta roubar ali, Filipinho é quem arma, vence o domínio pelo Atlético, ganhando por 1-0 o gol do Mendonça, no piu, piu, piu, piu, no frango do Rossi, cara, lá vem voltando o Furacão, levantamento é para Bruno Zapelli dominando lá pela direita, pede, trabalha Benavides, dominou, girou pela meia, procura o passe, já vem executando a rolada de bola, pelo comando quem trabalha ali é o Jadson, Jadson dominando, voltando pela linha de zaga, aqui vem trabalhando pela representação do Furacão, torcedor do Flamengo tenta empurrar seu time aqui à minha esquerda, lá vem trabalhando, de novo na canhota, subindo Bruno Zapelli, o argentino trabalha, virou bola, até a canhotinha, quem vem subindo é Léo Derek, dominou, manobrou, devolveu a bola para Zapelli, Zapelli encosta mais atrás, Esquivel pintando pela canhota, pelo Furacão, são 17 minutos jogados, galera. Um pro Furacão. Gol do Mendonça na falha do Rossi. 0 pro Flamengo aqui em Curitiba. Vem voltando o Benavides, tentou lançamento. Afasta a defesa, Léo Ortiz cortando. Bola voltou para Mendonça. Mendonça dominou, lançou. Bola é comprida, mas perdeu na linha de fundo. É só tiro de meta. Olha a Renata Marinho, a voz do chat, dando moral pra galera. 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
2: Oi, explosão. Gabriel de São Pedro da aldeia, tá ligado, torcendo pela virada do Mengão.
0: Valeu, Gabriel em São Pedro, colado comigo. Valeu, Mengo, trabalhando, bota no gramado, Paquetá, dominou, virou, bateu bola até Léo Ortiz, ele solta no meio para Léo Pereira, tentou por elevação, Alexandro se mandava na canhota, chegou primeiro cortando Benavides na defesa, tirando, ganha a bola pelo sentiu. Furacão, ficou sentindo na canhota, foi o Alex que sentiu.
4: Alexandro, preocupação inclusive para amanhã com a seleção brasileira, sente bastante o 26 Alexandro, explosão, e parece ali pelo movimento que ele fez, quero confirmar no monitor, mas parece até algo em relação a músculo. Vamos confirmar no monitor, mas ele, na verdade, foi um encontrão, né? Com o jogador adversário, chegou no carrinho pra cima dele. Tô revendo aqui no monitor, um carrinho pra cima do Alexandre, sente bastante neste momento. O lateral esquerdo do Flamengo e, possivelmente, o lateral esquerdo titular da Copa do Mundo com a seleção.
0: Ele se contundiu naquele Flamengo e Corinthians, lá em São Paulo, né? E acabou ficando fora da última data FIFA. Então, é sempre um grilo que fica na cabeça do jogador. 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
4: Já tudo de boa, não necessitou do atendimento médico, já de pé tranquilo pra batalha, segue 1-0 Atlético.
0: Quando são 7h49 em Curitiba, e o tempo vai passando. Jogados 20 minutos no meu digital. 20 já passaram, faltam 25 para acabar. E o placar do Brasileirão:
3: Atlético Paranaense,
0: o Furacão 1, Mendonça 0. Que eu vou, Flamengo tenta se organizar. Saunides tomando bola lá pela canhota, virou, bateu e se enrolou. Perderam ele, o Alexandre ganhou. Mendonça, 3-2, pintou o segundo gol. Mendonça penetrou, rolou no Viveiros, ajeitou, ganhou do Varela. Flamengo tá recomposto. Viveiros da área bateu na rede pelo lado de fora. Na bobeada do Saúl e do Alexandre, quase o segundo do Furacão, Sidão.
4: Enquanto o torcedor gritava aqui na arquibancada, explosão, nós queremos respeito e comprometimento. Fez o seu protesto, o Flamengo errou mais uma vez em campo. Na trama do Saúl com o Alexandre, o Alex foi dar um chutão pra frente, deu nas pernas o jogador da equipe do Atlético, que buscava pelo setor direito. Conseguiu fazer o contragolpe, armou Mendonça na canhota com o Viveiros. A sorte do Mengo é que o Viveiros finalizou na rede pelo lado de fora. Agora, O momento do Alexandre é tenebroso, Clusão. O Alex está há bastante tempo, desde a volta da lesão, muito mal. Vamos ver se ele vai melhorar para jogar a Copa do Mundo. É um nome de confiança do Carlos, mas o momento dele é um momento muito ruim.
5: É, pela fase não recomendo a convocação, né? Mas tem todo o histórico e toda a confiança do Ancelotti nele. Aqui vem Neotis voltando pelo Mengão, dominou, quebrou a marcação, devolve a bola para Alexandre. Se manda ali pela canhota, tentou condução, deu um topezinho pelo meio para Léo Pereira, tentou no apoio, 1-0 para o Furacão, Flamengo avança. Léo Pereira inverteu para Varela, Varela para, devolve a bola para Lucas Paquetá, tentou tramar rapidinho, jogando bola para Carlos. Rascal, Flamengo roda demais aqui do meio, Danilo é lançado, vai recuperando, recolheu, virou para Alexandre, aciona no comando para Carrascal, dominou, virou, tentou lá pela meia canhota, tá apertado, passa o pé em cima da bola, faz o toquinho mais atrás até o Alexandre, abriu o Samuel Lino pela canhota, pediu, recebeu, dominou, é acostado pelo Benavides e Samuel tentou cruzar, não deu, prefere voltar até Alexandre, já rodou para Paquetá, lançou pro Samuel, por baixo vem Aguirre tomando, tirando pela representação do Furacão, 1-0 o Atlético voltando no contra-golpe. Kevin Viveiros acionado. Ele contra o Danilo. Viveiros vai pra dentro. Danilo já chegou do lado da área. Tentou bater de bola. Desviou no Danilo. Agora o Rossi foi lá pra defender. Amanhã sai a lista do Ancelotti. 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Seleção Brasileira, Copa do Mundo aqui com Explosão e com o timaço da Litoral News, lá vem voltando, trabalhando, rodando bola, girando, Alexandre manobrou, bateu bola para Danilo, Danilo soltou até o Alexandre, 22:50, quase 23, aqui 1-0 perto do Flamengo, galera, gol do Mendoza no frango do Rossi. Olha o Paquetá, tentou lançar pelo alto, era para Samuel Lino, chegou primeiro o Benavides de cabeça e mandou a bola para a linha de lado. Flamengo tem que acordar, é o Flamengo de novo, muito lento, muito sem objetividade, muito sem verticalidade. Lá vem voltando o Lucas Paquetá, dominando pelo mesmo, tentou servir, deu bola até Samuel Lino, abriu mal para Alexandre, a zaga tomou, Benavides ganhou, troca do Léo Pereira, tomando bola pelo Mengão, já virou pro Léo Ortiz, elogiou a marcação do primeiro, inverteu, bateu para Carrascal, pode queimar dali, prefere levantar, lá vem bola e agora subiu Santos primeiro. Chegou antes do Samuel Lino e defendeu. Ô Sidão.
4: Quando o Saul fez a boa jogada ao lado do Léo Ortiz no meio de campo, travou essa bola pela direita com o Carrascal. Ele estava na frente da grande área, tentou o cruzamento, mas na parábola. Bola subia na segunda trave e saiu do gol Santos. Bem posicionado. Faz a defesa pro Furacão.
5: Olha o Mengão tomando. Mengão ganhou, falhou o Furacão. Léo Pereira tomou, virou a bola pra Paquetá, inverteu pro Alexandre na canhota. Dominou o time do Mengão, perdendo por 1-0 aqui em Curitiba, na Arena da Baixada, com o teto retrátil fechado, aqui dentro agora tá calorzinho, lá fora tá frio pra Dedéu, galera, entra a Varela, Varela, Varela trabalhou, girou, virou, tentou pra Carrascal pelo comando, entre a linha do campo, na linha perigosa, fez o domínio, gira, roda, solta até onde tá Léo Ortiz, adiantou pra Varela, de cabeça, deu no meio, Pedro tentou ajeitar, escapou, olha a bola e a zaga vem cortando, foi inteligente o Pedro, mas a bola não chegou pro Saúl, que vinha fechando, o trocador Viveiros, se manda, vai embora, dominou aqui pela meia canhota, Kevin Viveiros, artilheiro do Brasileirão, do lado do Pedro, levou a pancada do Carrascal. O Carrascal, de vez em quando, parece ter um parafuso a menos, né? Fez uma falta desnecessária, dura, em cima do Viveiros. Ele leva o primeiro amarelo do jogo, hein, Sidão?
4: É, poderia ter chegado num duelo mano a mano, corpo a corpo, poderia ter visado o carrinho somente na bola. Ele foi com tudo, cara, na sola, pra cima do jogador adversário, que era o Kevin Viveiros, está amarelado. Dentro do compromisso, mais uma vez, o Carrascal sendo imaturo, né, com a equipe do Flamengo. Amarelado Jorge Carrascal pelo lado rubro-negro. Jogador leva o primeiro cartãozinho do jogo.
5: Galera, na bronca aqui, meu parceiro Zé Carlos do Cape Cod. Tá na bronca com o Rossi, mas acredita na virada para 2-1. E o Alex, meu compadre, dizendo que todo goleiro brilha contra o Flamengo na hora H, né? O Rossi dá mole, cara. Um frangaço do goleiro Agostinho Rossi. 1-0 pro Furacão. Gol do Stephen Mendonça. Vai bater o Atlético. Preparado o Mendonça, o Esquivel também tá ali, tem um jogador caído lá atrás, por isso eles pedem para que haja uma atendimento e não batem a falta, hein, Cidão Marinho?
4: Ele já estava sentindo explosão e o Atlético com o Odair Hellmann até tinha dois jogadores no aquecimento. Parece que a mudança será processada. Já estava sentindo bastante o atleta da representação do Furacão. Recebe o atendimento médico em campo. Odair aproveita para ganhar um tempinho. Ainda não vai fazer a sua alteração. Vamos ver. Parece que agora sim vem uma alteração na equipe do Atlético. Já confirmo essa primeira mudança, a primeira troca no jogo.
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4: Tudo. Hein? Tá saindo com a 6 o Léo Derick, não vai dar pra ele 6. Léo Derick, já em campo com a 26, o Claudinho. Claudinho, 26 é a novidade, entrando na equipe do Furacão.
5: Claudinho, camisa 26 na vaga do Léo Derick, que tava jogando bem até agora, hein? Olha lá o Bruno Zapelli, vai bater bola aqui pelo Furacão, preparado na falta pela canhota, levantou, bora pingar a cabeçada pra linha de fundo. Foi o Arthur Dias que subiu e testou por cima do travessão, Cidão.
4: Chegou bem, bem demais o Arthur Dias. Olha o Mengão.
5: Olha o Mengão no contra-golpe, lançamento é rápido na canhota. Carrascal dominou, pegou a zaga toda aberta, pode ser um empate do Mengão. O juizão já mandou parar. Parou por quê, seu Rodrigo Klein? Vai mandar voltar lá atrás.
4: Inexplicável. O Carrascal ficou na inexplicável.
5: Todo mundo reclama, a alteração já tinha sido feita. A alteração já tinha sido feita. Ele mandou voltar tudo lá atrás. Tá maluco, Rodrigo Klein. Ô, Cidão.
4: Infelizmente, explosão. A arbitragem do futebol brasileiro mancha o nosso futebol. Torcedor do Flamengo agora xinga o juiz. E com todo o respeito, mas de forma merecida, senhor Rafael Rodrigo Klein. Porque a alteração já tinha sido processada. A placa já tinha subido. O camisa 6, Léo Derick, já tinha saído. O Juninho que não estava pronto para entrar. E aí não é culpa do Flamengo. E aí tá o negócio, né? Quando a arbitragem erra, a coisa não pode ser voltada, como foi mais cedo com o Neymar. E agora a arbitragem para um ataque do Flamengo. Um absurdo, explosão.
5: 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Ao Vasco também comigo na caminhada para a Copa do Mundo. Vem voltando aqui o time do Furacão. Dominou, manobrou, tentou pela meia. Novamente ali, tramando o jogado, Claudinho virando de lado. Tenta o passe até a linha defensiva. Aguirre trabalhou por aqui. Rolou, girou, virou para Esquivel. Domina, bota no gramado, inverteu do outro lado para Arthur. Simona vai embora pelo time do Furacão, vencendo o jogo aqui por 1-0. Gol do Mendonça, do frango do Rossi. Inversão para Claudinho, dominou, botou na grama, virou pelo meio. Tenta o passe para Bruno Zapelli, devolve no Esquivel, já trama. Pela meiuca até Filipinho. Filipinho para Esquivel, Esquivel na zaga com a Guigui. A Guigui novamente tramando pela representação do Atlético Paranaense. Vencendo o jogo por 1-0, deu bola para Arthur Dias, lá pela meia direita. Flamengo tenta reagir no jogo, o torcedor canta aqui ao meu lado na arquibancada. Deu duro, Léo Ortiz tomando, brigou pela bola, ganhou. Deu mole, perdeu na segunda ali o Alexandre. Retomou bola o Benavides. Eu tô batendo o comando, ninguém do Furacão por ali. Leva melhor Léo Pereira ganhando pelo Flamengo. Já sai jogando na meia direita. É o Mengão do Eduardo Silva no Panorama, na Ondas FM todo dia com você às 16h. Alô, Edu. Redomina pelo meio, é Lucas Paquetá. Virou pra Varela, solta a bola de lado pra Danilo. Danilo manobrando pelo Mengão. Perdendo aqui por 1-0 em Curitiba, no Paraná. Quem trabalha a bola é Danilo. Danilo insistiu, inverteu, rodou pra Léo Pereira. Flamengo não tem objetividade, né? Eu tô sentindo isso desde aquele jogo de Salvador. O Flamengo que roda a bola de um lado pro outro. Vai tentar o bote agora com o Saúl dominando lá pela canhota. Foi seguro. O juiz não deu falta, não. Deu saída de bola pela linha lateral. 7h59 aqui em Curitiba. Tempo passando na arena da Baixada. Os 30 minutos do primeiro tempo, faltando 15 para acabar aqui pelo Brasileirão. 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Vitor Rocha no Parque Burro e Júlia Kubitschek no centro. Amaral Peixoto tem um na mão.
3: Atlético
5: placar da Carpel, Furacão 1, Mendonça no frango do Rossi.
3: Flamengo
5: 0. Brasil, tá todo mundo ligado, é a Litoral News com vocês, espalhem o nosso link pra geral, se inscreva no nosso canal, conto com o teu moral, batido manual lá pelo Furacão, Benavides cruzou, Léo Pereira cortou, bola carimba do Alexandro, e vai na linha de fundo em escanteio, os caras chegaram a querer pênalti, o desvio ali do Alexandro, mas não foi intencional não, parece perdido no jogo o Flamengo, hein, Sidão, tá meio confuso o Mengão, Sidão.
4: E aí eu quero saber do Leonardo Jardim, quando que vai acabar o jogo de quinta-feira? Porque o Flamengo produz a mesma coisa que produziu na quinta-feira, absolutamente nada. E leva sufoco o tempo inteiro do adversário. Dessa vez escanteio, ponta direita, Esquivel nela.
5: Lá vem Esquivel, 31 minutos, 1-0, Furacão, Esquivel bateu, bola pingou, primeiro passo, subiu a zaga. Corta o meio, bota a bola para fora, o short de cabeça. Ali o juizão dá novo escanteio. Outra bola para a representação do Atlético. 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Alô, doutor Leandro, alô, doutora Carol, alô Pedrinho, alô Davizinho, torcendo pelo Mengão, aqui Esquivel bateu pelo Furacão, bola pingou, passa na boca do gol e vai sair do outro lado aqui na linha de fundo, Renata Marinho, a voz do chat, ligada na galera e dando moral pra quem me dá moral, oi Renatinha.
2: E aí Explosão, quem tá ligadinho na gente é o Edilson de São Luís do Maranhão, já cravou 3-1 para o Mengão.
5: Vai da torcida e vai na fé, meu parceiro, em São Luís do Maranhão, alô Edilson, ligado no Explosão, sai jogando o Rosto. Não brinca não, Rocha, deu a cota de falha hoje, hein? Já esgotou a cota de falha. Rocha se virou, soltou no Léo Pereira, é apupado pela galera. Vem Léo Pereira manobrando e meteu bola para Alexandro, corre lá pela canhotinha. Dominou pelo time do Mengo, quebra na meia. Procurando o passe até o Paquetá, Carrascal se movimenta também. Recuo de bola feito para Léo Pereira. Virou, bateu para Paquetá, ele solta pelo comando, adiantou, lançou para Pedro, devolveu no Paquetá. Chutou, bateu na zaga que vem aliviando. O troque do Mengão, Danilo ganhou a sobra, tentou no comando, acabou derrubado. Falta dois em cima dele. Falta no Danilo, hein, Sidão?
4: Quando ele foi muito bem no corte, Explosão. Cirúrgico pra desarmar a bola que vinha com o Kevin Viveiros. Se ele passa do Danilo, poderia ficar no cara a cara, mano a mano contra o goleiro Rossi, com o campo inteiro na parte ofensiva pra percorrer. Danilo fez o corte, depois o Viveiros deixou uma mão no rosto do jogador da equipe do Flamengo. A falta está marcada. Intermediária ofensiva quase completamente centralizada. Pode ser um pinga-pinga no meio da muvuca.
5: Jogo parado, Danilo. Ali sendo atendido. São 33, galera. 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Tudo bem com o Danilo? Já tá de pé, vai pra área. O Carrascal tá preparado pra falta. 33 jogados aqui em Curitiba. Você comigo na manchete. O Explosão virou manchete. Na Ondas da Nova Friburgo e aqui na Litoral News. A número 1 do Brasil, preparando para bater o Carrascal, o Flamengo quer um empate aqui em Curitiba, galera, quem tá rindo até o Palmeiras, né, que derrapou ontem, o Flamengo tá derrapando aqui, mas aqui tem muito jogo, correu o Carrascal, bateu bola pingolinha, o Pedro tentou de cabeça, a bola vai para fora, e subindo o Danilo, antes do Pedro, deu um meio de cucuruto, né, e botou a bola por trás do gol, sem perigo, saiu jogando rápido o Furacão, lançamento é para Mendonça, Danilo tava ligado, abafando, Alexandro completa o corte, a bola volta para Benavides, dominando, virando bola pela zaga, sai jogando, virou pro Filipinho, foi desarmado, perdeu, vem Pedro ganhando, tomou, deu pra Paquetá, acelera o jogo pelo meio, lá vem Pedro, encostou, a bola acaba escapulindo, volta pra Saúl, Ingues, matou esquisito, tenta Léo Ortiz o domínio, Léo Ortiz botou no gramado, inverteu, rodou, girou, tentou o passe, vem manobrando, aqui na direita o Samuel Lino, faz a inversão com o Guilherme Varela, parou, prendeu, devolveu pra Danilo pela linha de zaga do Mengo, na linha média do gramado, toca de lado pra Léo Ortiz, Flamengo perdendo por 1-0, tem que melhorar muito, Mengão, vai ter que melhorar muito, Mengão, esquece aquele jogo de quinta-feira e vamos à luta, Mengão. Lá vem trabalhando novamente, insistindo o Carrascal. Rodou pelo meio para Paquetá, dominou, preparou, cruzou forte demais. Vai correr o Varela do outro lado. Chega primeiro a zaga, protegendo, vai ganhar o tiro de Beto Aguirre. É só reposição de bola para representação do Furacão. 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São 8h05 da noite aqui em Curitiba. E o tempo vai passando, galera. Anotem 30. 35, em cima da pinta, 35, primeiro tempo, 10 para acabar, lá vem o Mengão voltando, sobe na canhota, Alexandre virou, bateu, rodou, girou, tentou pelo meio para Carrascal, avançando o comando pelo time do Mengo, domina o Flamengo, que é o gol de empate, Flamengo jogando de branco, inversão para Saúl Niguez, vem trabalhando o espanhol, deu um tapa na bola, tentou errado, perdeu ali o Samuel, a bola espirrou, bateu na marcação, vem voltando para Danilo, Danilo domina pelo time do Mengo, corre na linha média do gramado, acelerou, adiantou, virou para Carrascal, solta na linha do meio campo, novamente para Léo Pereira, o Flamengo tem que ter mais verticalidade, lá vem Paquetá se mandando, deu para Alexandre, do lado da área, preparou, vai tentar cruzamento, penteou, devolveu a bola para Paquetá, organiza pelo time do Mengo, olha que o Ancelotti está olhando vocês, caras, lá vem Carrascal, deu do Léo Ortiz, soltou Paquetá, bateu para fora, ele tentou servir o Pedro, na verdade, né? Só que o Pedro estava muito atrasado, a bola passou ainda assim com perigo, rente à trave esquerda do goleiro. Finalmente uma boa jogada do Flamengo, Sidão.
4: E o Paquetá, explosão, por mais que tenha alguns erros no compromisso, ele já idealizou duas boas jogadas com o Flamengo. Uma naquele lançamento para o Samuel Lino pelo setor canhoto e agora essa, na triangulação, junto ao Jorge Carrascal e o Lino. A bola foi servida no meio da muvuca, só que ela veio muito forte, o Pedro estava um pouquinho atrasado, não conseguiu estar no time da jogada, vai direto para a linha de fundo, mantém 1-0 Atlético.
5: 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Vem voltando aqui o Furacão, dominou Zapelli, fez carnaval para cima do Varela, cruzou, corrigiu Saúl. Saúl Niguez corrigiu, botou a bola para a linha de fundo. Ô Sidão, que Flamengo é esse, Sidão? Que Flamengo é esse, Sidão?
4: É, e aí o Royal não foi bem na última quinta, hoje defensivamente o Varela também uma negação. Dessa vez ele ficou no chão, de popô no chão, no drible do Zapelli. Foi pra lá, foi pra cá, conseguiu entortar o Varela e só não conseguiu o cruzamento porque o Saúl chegou pra salvar a equipe do Flamengo, empurrando a bola pra linha de fundo. Tá difícil, o Mengão não joga bem não. Pela canhota tem bola o Atlético no escanteio.
5: Vai bater o Furacão, Claudinho preparado, galera. Momento perigoso, bola aérea é sempre um perigo. Correu, bateu, bola pingou, fechada. Rossi, lá no alto, defendeu, agora é dele, tranquila. 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E o Mengão voltando, vem o Mengo manobrando, subindo pela meia, tentou trabalhar. Léo Pereira acelerando pelo Mengo, virou bola pra Carrascal. Lá pela canhota, trabalhando, girou, virou, tentou pelo time do Mengo. Já manobra, empurra, até o Lucas Paquetá, devolvendo o Jorge Carrascal. Olhou pra quem dá, para, prende, inverte. Danilo vem no apoio, 1-0 Furacão. Flamengo tem que entrar no jogo, já começou a entrar no jogo naquele último lance. Olha o Léo Pereira, fez a virada, bateu bola pela canhotinha. Chamou o Alexandre, devolveu, no comando, tentou acelerar o Paquetá. Trombou na primeira, tomou a falta e sentiu, hein? Espiga a bola, vem voltando pelo meio, juiz vai parar o jogo porque sentiu ali o jogador.
4: Sentiu muito, sentiu muito. É uma sente muito, Paquetá. Vai ser amarelado Mendonça. Mendonça amarelado, explosão. Pela reação do Paquetá, parece que é algo um pouquinho mais grave. Vamos ver depois se ele vai levantar, se não vai levantar. Mas pela reação do Lucas Paquetá, parece algo mais grave exatamente ali na perna esquerda. Na perna esquerda do Paquetá, o Mendonça chegou muito forte para cima dele.
5: Falta e o Paquetá sentindo. Tá caindo até agora o Lucas Paquetá. Era uma boa trama do Mengão. Renata Marinho, a voz do chat, tá ligada comigo, ligada na galera. Oi, Renatinha.
2: E aí, explosão, o Luiz Araújo da passagem lá em Cabo Frio tá dizendo que o Ancelotti é o maior pé frio da história com o Mengão, hein?
5: Será que ele é o Mick Jagger do Flamengo, Luiz? Que isso, hein? O Ancelotti tá aqui. Onde mais que ele foi que o Flamengo perdeu, Sidão?
4: Ah, Vasco e Flamengo, empate. Ele foi naquele jogo contra o Botafogo, o Flamengo ganhou no Campeonato Carioca, mas pela falha do Neto, o jogo também foi muito difícil.
5: É verdade.
4: E ele foi a Jogos Libertadores da América, né, contra o Medellín, o Flamengo venceu. E no ano passado, ele chegou aí em compromisso que o Flamengo também não foi bem no Maracanã.
5: Foi uma rasgada aqui. Em verdade, foi o Filipinho, né? Pegou o tornozelo do Paquetá, mas pegou de jeito, cara. O tornozelo esquerdo do Paquetá foi com a chuteira inteira. O tornozelo do Paquetá. Depois o Mendonça levou amarelo pela reclamação. Mas foi o Filipinho que chegou pregando ali o Paquetá, o tornozelo. Uma entrada tremendamente desleal do Filipinho. O VAR bem podia revisar, hein, Sidão Marinho?
4: É, vamos ver se o VAR tá trabalhando na cabine, explosão. Mas fato, né, o árbitro nesse momento obcecou ali. O atendimento ao Lucas Paquetá, o jogador sente muito. Filipinho pegou com as travas da chuteira no Paquetá. Então, é um lance que pode sim ser revisado no árbitro de vídeo. Só um detalhe, explosão, o Ancelotti estava naquela última rodada, né, no jogo contra a equipe do Tátira. Naquela ocasião, ele, né, foi pé quente pro Mengão, mas sempre jogos difíceis.
5: É, jogos difíceis sempre, né? 41 minutos, tem falta boa, o Flamengo aqui pela meia esquerda para bater. E o Paquetá parece que foi só o corte mesmo, né? Não houve uma contusão mais séria, tá mancando, mas só o corte, graças a Deus. É porque o Paquetá deve estar na lista do Ancelotti amanhã. 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Vai bater bola no time do Mengo, quem sabe agora o gol do empate, hein? Léo Pereira na bola, Carrascal também, para um ou para outro. Léo Pereira ou Carrascal, tá mais pro Léo dali, hein? Arbitragem ele vai autorizar, tem três homens na barreira do goleiro Santos. Carrascal pode levantar na área, Léo Pereira pode bater direto. Autorizará já já o árbitro. 42 minutos aqui em Curitiba, na Arena da Baixada. Bom momento pro Mengo, pode ser um empate, aumenta o volume, galera. Prepara o faturo, cola no explosão. Léo Pereira, correu, bateu pra fora. A direita do gol do Santos, Sidão.
4: Mas o detalhe é que foi uma boa finalização do Léo Pereira, explosão. Ele pega uma bola que vai no efeito, vai subindo do nada, ela cai e vem na disparada. Passa a direita do goleiro Santos, vai morrer na linha de fundo. Léo Pereira, que naquele jogo contra o Botafogo, fez um gol de falta aos olhos do Carmo.
5: Meu parceiro Marcos Ramalho tá sofrendo com o Mengão. Ligado, ligado comigo. Valeu pela audiência, meu parceiro. 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Visite o estande da Manchete. O evento termina hoje. E a Manchete deu um show de cobertura com toda a nossa galera. Parabéns ao Rafa de França e a toda a galera da Manchete. Também tô na Ondas FM, na região dos Lagos, só da Ondas, tô na Nova Friburgo, na região serrana. Agora a falta foi cometida pelo Saúl. Foi dura também a falta do Saúl. Vai levar cartão. Saúl Nunes aí, Sidão Marinho.
4: É, o juizão tá conversando pra lá, conversando pra cá. Agora ele chama ali o jogador espanhol da equipe do Flamengo para conversar, ver a situação também do atleta da representação do Atlético Paranaense, que sente bastante dentro do gramado. E agora não aplicou não, explosão. Vai ficar apenas uma advertência verbal, não teve nenhum cartãozinho, segue Atlético 1, Flamengo 0.
5: É só no papo, né? 1-0 Atlético, gol do Mendoza no frango do Rossi. 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Um abraço ao meu irmãozão, Farreco Agualusa, na Macfi, ele tá ligado no explosão, torcendo pelo Mengão. Grande Farreco, vai bater bola no furacão, vai sair jogando. Aqui o time do Atlético Paranaense. Mais cedo, Botafogo 3, 3 gols do Arthur Cabral. Corinthians 1, gol do Rodrigo Garro. Marcelo Marinho balançou a galera. Ao lado do Pirone e do Thiago. Meio de semana tem Libertadores. Na quarta, Flamengo e Estudiantes. Lá vem dominando o bola o time do Atlético. Trabalha Esquivel. Dominou pela zaga, empurra a bola. Soltando até onde está Aguirre. Aguirre bem postado. Bate pelo alto para a corrida. Feita na direita, correu. Tentando Claudinho. Lançou. Danilo estava ligado. Antes do Mendoza, ele vem cortando. Alexandre completa o quarto, virando bola para Saúl. Saúl errando o passe, perde. Flamengo tá mal demais no meio campo. Agora o Filipinho devolveu o presente, botou bola na linha de lado. 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E olha o Mengão aí, galera. Mengão perdendo por 1-0 aqui em Curitiba. Você tá colado no explosão. Obrigado pelo moral, me dando carona no seu carro. Vem voltando o Paquetá. Paquetá trabalhou, virou, deu bola pela canhota, Alexandre acelerou, lançou, procurou Jorge Carrascal lá pela meia canhota, tenta trabalhar pelo time do Mengão, balançou na frente do primeiro, devolveu para Lucas Paquetá, tenta acionar na área, era pro Pedro, bateu na zaga, Paquetá tentou a dividida, toma pelo Mengão novamente, com 45 em cima da ponta, 45 com o Léo X, vira do bola pela esquerda, até onde está colocado o Alexandre, tentou passar para Paquetá, Carrascal se meteu pedindo, recebeu, dominou, girou, voltou no Léo Pereira, o Flamengo tem que acelerar um pouquinho mais esse jogo, olha a bola para Guedes Varela, Varela manobrando pelo time do Flamengo. Tenta o domínio aqui, pela meio, o Flamengo não consegue desenvolver o jogo, cara. É um negócio impressionante. Vem voltando o Danilo. Danilo para Léo Pereira. Léo Pereira virando bola pela canhota, tenta passar lá o Saúl Ligues. Léo Ortiz lançou, meteu bola para Carrascal, vai acionar. Varela dominou, não dominou. E a bola vai sair na linha de lado. É impressionante como o Flamengo está mal nesses três últimos tempos de jogo. Os dois tempos do Vitória nesse primeiro tempo aqui, Sidão.
4: Explosão, a definição para o Flamengo contra o Vitória hoje é o famoso arame liso. Cerca, cerca, cerca, tem a bola na parte ofensiva, mas não agride, não machuca o adversário. É um Flamengo muito arame liso, que não consegue ser efetivo no campo ofensivo e levar perigo ao adversário. Detalhe, mais 7 de acréscimo, vamos até os 52.
5: Tem muito jogo ainda no primeiro tempo, hein? 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Trabalha a bola Samuel Lino, tentou tramar pelo time do Mengo, virou, manobrou, devolveu pelo Léo Pereira, inverteu na canhota, incorre lá pela ponte, Alexandro, dominou pelo Mengão, organizou, bateu bola pelo meio, Lucas Paquetá quem aciona o jogo para Varela, correu na faixa direita, 1-0 pro Furacão. Varela soltou no Samuel Lino, tentou tramar, girou, voltou no Paquetá, roda no Saúl, lançou, bola espirrada no Samuel na área, corta a defesa, aliviando. Toma a representação do Atlético Paranaense, trabalha a bola pela canhota, Bruno Zapelli, fez o lançamento comprido, vai correr o Mendonça, ele contra o Léo Pereira, olha lá, dividida, Léo Pereira conseguiu dar um toque na bola, e o Rossi vai sair jogando pra cima do Mendonça, tentou driblar, lançou, ninguém do Mengo ali, vai dividir o Léo Ortiz que tava lá na frente, botou bola pra Varela, é um Flamengo confuso, Varela errou, deu no pé do Viveiros, corrige o Danilo.
4: Explosão.
5: Cara, que Flamengo é esse? Inacreditável.
4: Olha só a explosão. Olha só isso, cara.
5: Agora o erro de passe do Saúl, dando bola para a linha de lado. É um Flamengo que eu não...

0: impressionante como atua mal o Flamengo, né? 48, o jogo vai até 52, lá vem o Mengão manobrando. Varela trabalhou, botou no gramado, serviu para Paquetá, devolveu bola para Danilo, 1-0 pro Furacão. Gol do Stephen Mendonça na falha do frangaço, no frangaço do Agustin Rossi. Vem voltando o Léo Ortiz, tentou tramar. O Léo Pereira na esquerda, adiantou, bateu para Alexandre, avança ali na linha média do gramado. Fez o Corrubio, deu no Léo Ortiz, soltou errado. Primeiro vem tomando Arthur Dias cortando. Deu um balãozinho no primeiro, sai jogando o Furacão, Mendonça. Mendonça manobrando, Pirameiuca tentou girar, girou tranquilo pelo Atlético. O Flamengo está entrando na roda, né, do Atlético Paranaense. Impressionante. Já passamos dos 49. Restam 3 do primeiro tempo. 1-0 Furacão. E uma atuação muito abaixo desse Flamengo, absolutamente irreconhecível. É a Litoral News do futebol, ao vivo aqui de Curitiba, ao vivo aqui da Arena da Baixada, com a manchete. O Explosão virou manchete, tá arrebentando a manchete em todo o Rio Grande do Rio. Com a Ondas FM, tá na Ondas, tá com tudo. Com a Nova Friburgo na região serrana, a emissora das montanhas. Vai bater bola, Carrascal, pelo menos 50 minutos. Flamengo perdendo por 1-0, temos mais 2 minutos do primeiro tempo aqui na Arena. Vai bater Carrascal, capricha aí Jorge Carrascal. Vai pra bola o colombiano. Carrascal preparado, vê fuga na primeira autorizada. Agora vai partir pra batida pra valer. Correu Carrascal, levantou a bola, pingou no meio da área, passa por todo mundo. Vai sobrar do outro lado pro Benavides rodar pelo Furacão. Tentou e conseguiu evitar o lateral, mas bateu aqui no pé do jogador do Flamengo, que é o Alexandre. Vem começando de novo. Tentou caminhada, quase 51. Vai restar só um minutinho. Sinalzão vai marcar 51. Primeiro tempo. Última volta do ponteiro lá vem o Flamengo. E buscando o empate com o Carrascal, tramando. Tentou pela meia direita, devolve na linha central do gramado para Danilo. Danilo inverteu para Léo Pereira. Flamengo tem que pressionar, Flamengo tem que apertar. Cadê o DNA do Mengão? Olha o Léo Pereira cruzando. Para quem, hein, Léo? Se o seu Ancelotti está anotando tudo, vai ficar complicado para os caras do Flamengo na lista de amanhã, hein, ô Sidão?
1: A verdade, Explosão, é que por merecimento, ninguém. Por momento, ninguém. A seleção tem muito daquilo também, da confiança no treinador, do ciclo feito. Então, Danilo, Alexandro, Paquetá são nomes que podem pintar agora. Léo Pereira, Pedro, tá ficando difícil. Léo Ortiz, Samulino, muito difícil. A situação no Flamengo é tenebrosa hoje.
0: Vai terminar o primeiro tempo. O juizão já olhou o relógio, hein? Vai acabar a primeira etapa aqui em Curitiba, na Litoral News, da manchete, na Onda da Nova Friburgo. O juizão vai pedir a bola. 52. Sinalzão marcou e o jogo terminou. Acabou o primeiro tempo. Tá na frente o Furacão.
2: Atlético Paranaense.
0: Gol do Mendonça no frango do Rossi.
2: Flamengo.
0: Flamengo irreconhecível, jogando muito mal, 0. Microfone no clima com a Litoral News, a número 1 do Brasil. Fique com a gente. Tem muitas atrações no intervalo e no segundo tempo. Na manchete, na Ondas, da Nova Friburgo. Microfone Litoral News, Sidão Marinho.
1: Fim de papo na primeira etapa aqui em Curitiba, Arena da Baixada. O Atlético Paranaense vai vencendo o Flamengo por 1-0. Gol marcado pelo Mendonça na falha do goleiro Rossi, né, cara? Aliás, o Atlético começou o jogo com tudo, tendo boas articulações em campo, sendo intenso, e depois o Flamengo conseguiu retomar o domínio do jogo. Mas a realidade é que o Mengão tem um domínio territorial, mas é um domínio ilusório. É uma posse de bola ilusória. E é um Flamengo arame liso, que não consegue agredir o adversário. Cerca, cerca, cerca e não fere. Cerca, cerca, cerca, roda, roda, roda e não finaliza, não leva perigo contra o goleiro Santos. Flamengo repete a mesma tônica do jogo contra o Vitória e vai perdendo a oportunidade de colar no líder Palmeiras para já ultrapassar no compromisso direto do próximo sábado. Vamos ouvir os jogadores falando após este primeiro tempo, tanto pelo lado do Flamengo, tanto pelo lado também da equipe do Atlético Paranaense. Paquetá fala.
3: Muito bem, queria que você falasse dessa primeira parte do jogo, o que o Flamengo pode fazer pro segundo para reverter.
4: Cara, a gente sabe que é um jogo difícil, a gente tem que ter um pouco de mais calma com a bola, parar de forçar a passe de primeira.
1: Paquetá, vê o que o Jardim vai falar. Ele repete a fala do Jorginho naquele jogo lá do Maracanã. Foi contra a equipe, último jogo que o Flamengo teve no estádio do Maracanã. Já já vou trazer a confirmação.

0: Vasco, né? Foi contra o Vasco, o último jogo do Flamengo no estádio do Maracanã. E Jorginho citou que o Flamengo precisava diminuir o ritmo. Vamos ouvir o Mendoza.
1: Lourenço na lista definitiva para a Copa do Mundo, Mendoza?
2: Ah, acredito que sim, né? Como você falou, a gente vem fazendo um bom trabalho aqui no Atlético. E nós, os colombianos, né, que você falou, que estamos na pré-lista. E continuar trabalhando, né? E a gente sempre põe a fé em Deus e fé em Deus o trabalho que tudo vai dar certo.
0: Aí Mendoza, um dos grandes destaques da equipe do Atlético dentro dessa temporada, também querendo jogar a Copa do Mundo, também querendo partir para os Estados Unidos, México e Canadá, junto da seleção da Colômbia. Já já o nosso Marcelo Marinho está chegando, explosão para comandar o intervalo campeão, mas a realidade é, a coisa não está boa, a coisa está tensa. E aí agora parece que caiu, não sei se uma bandeira, não sei, né, se alguma camisa ali do torcedor do Flamengo. E a galera do Atlético estava gritando pisa, pisa, nessa rivalidade aqui à nossa esquerda. Já já Marcelo chega, até agora a coisa tá feia pro Flamengo. Um pro Furacão, zero pro Mengão.
3: E amanhã tem convocação da seleção brasileira, cobertura completa na Litoral News, na Manchete, na Ondas, da Nova Friburgo, convocação da seleção. Todo o nosso time lá no Museu do Amanhã, e vem aí a Copa do Mundo, cobertura completa. 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Intervalo aqui, Furacão tá ganhando, um pro Furacão, zero pro Mengão, gol do Mendoza na falha inacreditável do Rossi. 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O Flamengo tá perdendo. Vem aí a análise, fique com a gente na Litoral News, a número 1 do YouTube do Brasil, na Manchete, na Ondas, da Nova Friburgo. Vem aí uma fera do meu timaço,
4: Marcelo Marinho.
3: Que atuação tenebrosa, hein, Marcelo?
5: É, galera que tá chegando agora com a gente, pode crer, Flamengo tá perdendo por 1-0 no estádio da Arena da Baixada em Curitiba. Não é uma boa atuação do rubro-negro, que vai perdendo a chance de colar no líder Palmeiras. É a terceira oportunidade, né? Em duas, o Flamengo acabou, por enquanto, a segunda tropeçando, né? Tropeçou contra a equipe do Vasco da Gama, venceu o Grêmio e agora tá perdendo pro Atlético Paranaense. Então, pro torcedor que tá chegando, não tá entendendo, marcou foi o primeiro tempo, às vezes a galera tava na igreja, tá saindo agora, 8h26, tá se ligando para acompanhar a gente. O que que aconteceu nesse primeiro tempo, hein, Cidão?
0: Olha, Marcelo, a realidade é que aconteceu de tudo, menos futebol pelo lado do Mengão. O Flamengo faz uma atuação, na minha visão, até pior do que aquela que o Flamengo teve na última quinta-feira contra o Vitória no Barradão. E o gol do Atlético sai num frango com todas as letras maiúsculas da equipe do Flamengo com o Rossi. Naquela ocasião, a bola do Mendoza finalizada pelo setor direito, ele chega para tentar fazer a finalização, a defesa de manchete, e bota a bola pro fundo do gol, né? Ele dá uma empurrada ali da bola do Mendoza para ir morrer no fundo da rede. Então a realidade é que o Flamengo não entrou em campo. O Flamengo teve um momento que teve 5 erros numa mesma jogada. O Léo Pereira desviou contra o Mendoza, conseguiu fazer o corte, aí o Rossi conseguiu pegar e aí daí chutar a bola pra frente pra garantir a segurança. O Rossi quis driblar o outro, cara. O Flamengo tá achando o quê? Que isso aqui é um jogo amistoso? O Flamengo tá achando que isso aqui é um jogo apenas de enfeite? Não, cara, vale muito. E o Flamengo mais uma vez entra em campo de forma displicente. O Flamengo mais uma vez entra em campo de forma toda possível, menos da forma que tem que entrar. É um Flamengo que não consegue, dentro daquilo que busca, fazer uma boa atuação. O Atlético teve mérito dentro do jogo, teve mérito, né? O Mendoza e o próprio jogador Kevin Viveiros são dois jogadores de muita qualidade, vão jogar provavelmente a Copa do Mundo com a seleção da Colômbia. Agora, Flamengo não teve uma boa atuação, defensivamente muito ruim. A fase que vive o Alexandro é uma fase muito ruim. A linha de zaga não está bem, o Flamengo não tem meio de campo. O Saúl faz uma partida horrorosa, muito mal, não acerta nem passe. Quem melhora um pouquinho esse Flamengo é o Paquetá, na tentativa de bolas em jogadas pela ponta esquerda. Ele fez 3 jogadas positivas, mas o Flamengo não conseguiu completar, uma para o Pedro e outras 2 para o Samuel Lino. Carrascal, mais uma vez, muito abaixo. E aí, se olhar para o banco de reservas, o elenco que a gente cita como melhor elenco da América do Sul não tem muitas peças para o jogo de hoje, porque o Arrascaeta está fora, o Jorginho está fora, o Everton Araújo está fora, o Luiz Araújo está fora, o Plata está fora, o De La Cruz está fora, o Eric Pulgar está fora. Muitos faltos dentro dessa equipe agora. O Flamengo precisa arranjar uma solução, não dá para repetir uma atuação tão ruim como teve na quinta-feira num jogo consecutivo. E aí fica a pergunta, por que tiraram o Felipe Luiz? Com o Felipe Luiz, com a exceção do início da temporada, o Flamengo não fez uma atuação ruim atrás da outra. O Flamengo dava resposta, o Flamengo ia para campo e vencia o jogo seguinte, virava a chavinha. E o Leonardo Jardim não está conseguindo fazer isso. Claro que tem 45 minutos pela frente, mas a coisa que a gente viu no primeiro tempo fala completamente de forma contrária a uma tentativa de virada do Flamengo. Dá para virar? Dá. Mas tem que ser um time diferente daquele que entrou em campo, talvez até com as mesmas peças, eu acho que não. Daqui a pouco vou debater sobre isso. Mas tem que ser um time diferente na postura, tem que ser um time diferente na vontade, tem que ser um time diferente na intensidade. Porque, novamente, o Flamengo tem um adversário que trata o jogo como uma guerra, e o Flamengo trata o jogo como um jogo qualquer, como um jogo que tanto faz, tanto fez, ganhar os pontos ou não. A realidade, Marcelo, é que pro Carlo Ancelotti vir aqui hoje em Curitiba não está sendo uma experiência boa, porque ele veio para observar os jogadores do Flamengo. Os jogadores do Mengão não estão fazendo uma boa atuação não, Marcelo.
5: É, eu ia te perguntar até como é que estão esses caras que podem pintar na lista do Ancelotti, mas até aqui o Flamengo muito mal dentro do gramado. Agora, vamos ver se hoje, então, cabe ao Leonardo Jardim encontrar esse ponto de garçante. Debatia isso no pré-jogo e debatia isso também depois da eliminação da Copa do Brasil. A dificuldade que o Leonardo está tendo de encontrar dinâmicas positivas após jogos em que o Flamengo não se comportou bem no primeiro tempo. Teve um duelo que ele saiu perdendo atrás no primeiro tempo, foi o Santos. E aí, no segundo tempo, o time conseguiu a virada, jogando contra a equipe da Baixada Santista. Vamos ver se hoje ele vai conseguir repetir a dose. É bom que se diga que pro Atlético a vitória hoje é importantíssima, né, Cidão? Tem um bolo aí que tá, de fato, muito embolado na tabela de classificação. E qualquer ponto que esses times do G5 somam, se distanciam, né, dessa parte da tabela que você perde, tá 6 pontos a zona do rebaixamento. Então o Furacão, ele tá abrindo distância também para esses times que estão lá na parte de baixo. Você vê, o resultado do Grêmio é 18 pontos, né, o primeiro time da zona do rebaixamento. Então, de 18 para 23, que tinha o Atlético Paranaense que colocava no início da rodada. São só 5 pontos. Então, o Atlético está abrindo distância também para essa zona muito maluca, Cidão.
0: É, a zona está muito complicada. O Corinthians, por exemplo, que estava na parte alta do Campeonato Brasileiro, já está na zona do rebaixamento. O trabalho feito pelo Diniz. O Corinthians é o 17º colocado. O Santos é o 16º com 18 pontos. Aí vem o Grêmio com 18 também. Mais cedo, o Tricolor Gaúcho empatou com o Tricolor da Boa Terra em 1-1 jogando em Salvador. E essa vitória para o Atlético é de extrema importância. Então, até projetando já o segundo tempo, a gente pode esperar um Atlético Paranaense mantendo a sua pegada dentro do gramado e partindo muito no contragolpe. Foi o que o Atlético buscou muito, né? Não somente desde o início do jogo, mas principalmente ali a partir do gol marcado. Quando o Atlético faz o gol com o Mendoza na falha do Ross, eles começam a dar um pouco mais da posse para o Flamengo, começam a aproveitar os erros do Flamengo em campo, dificultando essa transição da equipe do Mengão, e partem no contragolpe. Quase que fizeram um gol. O Léo Pereira salvou. Quase que fizeram um gol também. O Danilo foi quem salvou. E o Flamengo está sofrendo muito nesses contragolpes da equipe do Atlético. Então, não acredito numa postura do Odair Helma se mandando todo para o ataque. Acho que ele vai ter uma postura de tranquilidade, de segurança primeiro, para depois buscar o avanço ofensivo, para depois buscar mais gols dentro desse compromisso. E o Flamengo precisa propor o jogo de uma maneira melhor. Não adianta repetir o erro que repetiu no jogo na semana passada, na eliminação da Copa do Brasil, ficar dando chuveirinho na grande área. Bola pela direita, bola pela esquerda, para tentar o Pedro, para tentar os zagueiros. Aí daqui a pouco vai e coloca o Wallace. Não adianta. O Flamengo não está jogando bem porque não está tendo uma grande articulação no meio de campo. E aí você perguntou em relação aos jogadores da pré-lista. Cara, por incrível que pareça, O jogador que eu mais gostei foi o atleta da equipe do Flamengo, Lucas Paquetá. Foi o atleta que, né, eu mais gostei dentro desse compromisso entre todos que estão nessa pré-lista. O Danilo, da linha de zaga, é o mais seguro, né? Mas mesmo assim, não faz uma grande atuação. É que o Paquetá, muitas vezes, ele tenta aquela jogada de muita velocidade como ele fazia na Inglaterra, e os jogadores do Flamengo acabam não acompanhando. E aí ele estava muito tempo sem os treinos junto da equipe, então também temos que levar isso em consideração. Mas em relação aos jogadores do Flamengo, aquele que está na pré-lista, que teve uma atuação melhor, não estou dizendo que foi boa, mas uma atuação melhor, foi o Lucas Paquetá, Marcelo.
5: Tem que estar à disposição, senão, para esse segundo tempo, pelo lado do técnico Leonardo Jardim, não tem muitas peças, né, senão são muitos garotos, e de novo com poucas alternativas para o meio de campo, hein, time do Flamengo. Nessa noite de hoje, eu já te pergunto, o que você mudaria nesse Flamengo para o segundo tempo, Sirão?
0: Vamos lá, Marcelo, opções para a equipe do técnico Leonardo Jardim, na equipe do Flamengo para esta segunda etapa, jogadores que ficam no banco de reservas do Mengão. Ele tem os goleiros Diogo Alves e Andreu, e um banco bem chuto hoje, hein? Vitão, Emerson Royal e Ayrton Lucas para a zaga. Flamengo tem um lateral direito, um lateral esquerdo e um zagueiro. Tem o Everton Cebolinha, o Luiz Felipe, o Alacian e o Bruno Henrique. O Luiz Felipe pode jogar pelo meio de campo, os outros três jogadores de parte ofensiva, né? E o Alacian e Bruno Henrique praticamente sendo as referências. Então não tem tantas opções assim. O técnico Leonardo Jardim vai ter que tentar ajeitar a casa com aqueles jogadores que ele tem para o compromisso de hoje. Vamos ver como vai ficar essa apresentação do Flamengo. A realidade é que olhando para esse banco, né, até dos jogadores que ficam à disposição para o técnico Leonardo Jardim, nas possíveis alterações para a equipe rubro-negra, dá para você pensar talvez numa entrada de um Bruno Henrique para dar uma disparada maior, jogar uma maior transição, tirando o Jorge Carrascal, tentando, né, centralizar essa equipe do Flamengo com o Paquetá, Lino de um lado, Bruno Henrique do outro e o Pedro centralizado. É uma opção, né, que você tem, mas a realidade é que hoje o banco do Flamengo não dá tantas opções devido a lesões, devido às suspensões que o Flamengo tem para essa partida. Um caminhão de desfalques, né, que o Flamengo tem para esse jogo e acaba ficando desguarnecido dentro do seu banco. Mas tem jogadores qualificados. O Royal, ele entrou bem contra o Grêmio. Pode ser uma solução pela direita para tentar a bola. Se a gente pega até o gol contra o Grêmio, foi um gol de boa jogada e bola alçada na grande área. O Flamengo tem feito muitas jogadas, tem feito muitos lances, essas bolas cruzadas pelas pontas. O Mengão tá voltando, vamos ver se vai mexer a equipe do técnico Leonardo Jardim. Parece que não, hein? Tá voltando ali o Léo Pereira, Danilo, Léo Ortiz também. Paquetá, Pedro, Saúniga e Samulino, Varela. Os últimos a voltarem são Alexandre e Jorge Carrascal. Rossi também tá retornando agora. É um Flamengo sem alterações para essa segunda etapa. O Furacão ainda não voltou, Marcelo.
5: É, vamos ficar de olho para ver qual será, sobretudo, a postura desse time do Flamengo para o segundo tempo. Se o Atlético tem uma característica boa, então, que é atacar na transição, né? Imagina que o Odair Helma vai tentar explorar essa bola em transição da equipe do Atlético Paranaense. É um time que joga com dobra de pontas, muitas vezes, dentro do gramado e pode acabar utilizando esse artifício para tentar matar o jogo em Sirão. E tem uma bola aérea muito forte também.
0: Sim, e tem dois jogadores na referência que tem velocidade e tem definição. Mendonça e Viveiros, né? São dois atletas de excelente nível dentro dessa equipe do Atlético Paranaense. Então, olhando para a segunda etapa, dá para imaginar sim uma equipe do Odair Helma que vai dar a mais a posse de bola para o Flamengo e vai explorar muitos erros do Flamengo, que não foram poucos, hein? Não foram poucos os erros do Flamengo durante esse primeiro tempo. Só para trazer um detalhe, diferente do normal, o Jardim já coloca alguns jogadores no aquecimento. Luiz Felipe, o Alacian, Everton Cebolinha. São atletas que estão aquecendo aqui ainda de colete, não vem para essa segunda etapa, mas são opções que o Jardim já começa a observar, visando esse segundo tempo. Luiz Felipe, o Alacian e Everton Cebolinha aquecendo pelo lado do Flamengo. Atlético também de volta.
5: Bom, equipes voltando pro gramado, eu chamo para contar a história dessa segunda etapa, o Explosão da Galera.
3: Valeu Marcelo, valeu Sidão, valeu rapaziada, tô voltando aqui na Litoral News, a número 1 do YouTube do Brasil, na Ondas da Manchete, na Nova Friburgo. Amanhã tem convocação do homem, o Ancelotti vai lançar a lista dele pra Copa. A gente vai estar lá acompanhando tudo ao vivo pra galera no YouTube das nossas parceiras do rádio também. Aí saiu o Furacão, ninguém mexeu não, né? Tudo igualzinho, né Sidão?
0: Sem mudanças.
3: Bora pro jogo. O Furacão à minha esquerda, o Mengão de branco à minha direita. Aí sair o Atlético Paranaense. Kevin Viveiros autorizado, a bola tá rolando no segundo tempo, galera. Vem o Furacão dominando. Aqui rima no Bruno, virou bola para Escobar. Tenta a rifada para Zapelli, olha lá, soltou para Viveiros. Nas costas da zaga, penetrou. Lá vem Viveiros, bateu carimba no Léo Pereira e a bola vai para escanteio. Com 15 segundos, já a primeira surpresa do Furacão para cima do Flamengo, Sidão.
0: É, lançamento pelo setor canhoto. Kevin Viveiros recebeu, trabalhou com o Mendoza, tentou limpar da linha de zaga do Flamengo. Marcação era feita pelo Varela e também pelo Danilo. Na hora que ele finaliza, a bola acaba carimbando na linha defensiva, vai para a linha de fundo. Furacão quer matar o jogo, tem escanteio pela canhota.
3: Vai bater o Furacão, galera. 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QR Code na tela, bateu, escova a cabeçada, defendeu Rossi. Lá sobe o Mendoza, botou para fora. Cruzamento fatal, cabeçada boa do Arthur Dias. O Rossi pegou. E na sobra o Mendoza desperdiçou. Nessa, convenhamos, o Rossi salvou, hein, Sidão?
0: É, nessa tentativa o Rossi estava ligado no centro do gol para espalmar a bola e não deixar o Atlético fazer o segundo gol. Quando ele dá o rebote, o Mendoza tenta fazer um voleio no pé canhoto levantado. Acabou que a bola foi direto para a linha de fundo sem muito perigo. Segue 1 a 0 Atlético.
3: 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Olha o Flamengo saindo pro jogo. 1 a 0 pro Furacão aqui em Curitiba, na Litoral News, ao vivo do estádio. Dentro Carrascal, ligou, lançou, bateu na marcação do Esquivel. Bola volta para Paquetá, serviu para Varela. Flamengo tem que voltar acelerando. Varela preparou, cruzou. Benavides vem tirando. O troco do Saúl, matou na mão. Foi o Léo Ortiz que matou na mão. É aplaudido pelo Léo Pereira. Mas foi infeliz nessa tentativa de matar do bom zagueiro Léo Ortiz, hein, Sidão?
0: É, não conseguiu fazer a boa composição ali na tentativa do campo de ataque. Jogando hoje mais adiantado como primeiro volante, tentou matar no peito, acabou pegando no braço, pegou na mão, por isso posse a favor do Furacão. Já se manda no ataque.
3: 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Dominus, lá vem falhando o Léo Pereira, ganhou Viveiros, bola sobrou para Mendoza, invadiu, bateu Rossi! O Flamengo agora o Rossi depois da bizonha falha do Léo Pereira. Bom, se o Ancelotti tinha alguma dúvida, depois dessa, eu não sei não. Uma falha bizonha do Léo Pereira, quase que o Viveiros faz. O Rossi salvou, Sidão.
0: A sensação que me fica, a explosão, é que os jogadores do Flamengo, eles estão tão focados nessa questão de Copa, estão esquecendo de jogar. Aí vão perder o jogo e vão perder a Copa. Parece que vai ficar difícil a situação para o Léo Pereira. Acho que o nome dele não vai ser dito amanhã, não.
3: É, se havia alguma dúvida, né, pela atuação de hoje, pela atuação de quinta, já era, amigo. Lá vem o Escobar batendo bola pelo Furacão, levantou, pingou. Dentro a cabeçada do Arthur Dias, espirra, volta. Vai insistir o Aguirre, lá do outro lado trabalha Zapelli, foi desarmado, perdeu. Bateu por último nele, manual do Flamengo, lá no seu campo defensivo. Galera reclama, queria o manual para o Furacão, o juizão deu para o Mengão. 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Vai bater bola o Flamengo. 1 a 0 Furacão. Sai jogando aqui o Varela, bateu pelo alto, tentou para Pedro. Também nulo no jogo, Pedro, né? Girou, perdeu. A bola bateu no Varela, saiu o manual do Furacão. É, o episódio se repete, né? O Flamengo parece que gostou dos episódios de quinta-feira. Não sai desse episódio, cara. Só joga mal, pelo amor de Deus. O torcedor tá ficando desesperado. O torcedor tá prometendo até pagar promessa se o Flamengo melhorar no jogo de hoje. 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Lá vem voltando, tentando a representação do Furacão. Brigou pela bola, o Viveiros foi desarmado. Toma lá, aliviando o Léo Pereira. Solta para Danilo. Danilo tocou no meio. Paquetá vem ajudando aqui. Devolve no Rossi. Rossi movimentou pela canhota. Vem trabalhando Alexandro. Avança pelo mesmo. Deu bola para Carrascal. O Furacão marca muito. O Flamengo não sabe o que fazer com a bola. Olha o Alexandro. O Furacão aperta. O Furacão abafa. O Furacão corre. O Flamengo não sabe o que fazer. Tenta escapar Varela lá pela pela direita, travando bola pelo time do Mengão. Virou, bateu, soltou de lado, vem correndo. Samuel Lino dominando, soltou pelo meio até Léo Ortiz. Quebra mais atrás para Léo Pereira. Esse jogo lateral do Flamengo chega a irritar, tem hora, cara. Olha a bola passada pro Alexandro. Sobe aqui na canhotinha, tentou aprofundar pro Léo Ortiz. Léo Ortiz rodou pra Varela, perto da área. Vamos, cara, é pra frente. Varela abriu pra Samuel Lino do lado da área, preparou, cruzou, segundo pau, cabeçada no travessão! No travessão! Quando pintava no segundo pau o Carrascal para tentar fazer o gol de empate. Dessa vez a jogada quase funcionou, Sidão.
0: Levantamento veio pelo setor direito do gramado. Bola cruzada na segunda trave e Jorge Carrascal estava lá. Chegou com tudo, numa bola perfeita. Empurrou de cabeça lá pro fundo da rede, ela explode no travessão e não entra no gol. Deu sorte nessa aí o goleiro Santos, porque ele não tinha chegado. A bola passou pelo arqueiro da equipe do Furacão, mas acabou esbarrando no travessão. Tá ficando maduro, o Flamengo começa a melhorar no jogo. Tem que fazer o gol, não adianta só levar perigo. Tem que colocar a bola no fundo da rede.
3: E a sensação que fica é que se jogar 10 centavos, o Flamengo consegue virar o jogo. Se jogar um pouquinho só, o Flamengo consegue virar o jogo. É que o Flamengo não está jogando nada, não jogou nada contra o Vitória, caiu porque não jogou nada e não estava jogando nada até agora aqui, né? Fica a sensação de que se ajustar um pouquinho, o Flamengo vira o jogo. 8h44 em Curitiba. E o tempo vai passando. Jogados 6 do segundo tempo, faltando 39 para acabar. 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
6: Atlético 1,
3: gol do Mendonça na falha do Rossi.
6: Flamengo
3: 0. Que eu tô ligado na galera com você e voltando com o Mengão. Se manda Lucas Paquetá lá pela meia direita, ligou, lançou, soltou para Samuel Lino, invadiu, foi travado na hora H. Vem por baixo Aguirre, estica a perna e bota a bola para escanteio. É Mengo, bola, Sidão.
0: E o Mengão tá melhorando, já começa a animar o seu torcedor aqui no setor visitante. A nossa esquerda, dessa vez no lançamento pela destra. Samuel tentou lançar na linha de fundo, ele chegaria para fazer o cruzamento antes da defesa. Vem o escanteio.
3: Carrascal preparado, correu, bateu, bola pingou, subiu a zaga, cortando. Tirando dali o Aguirre, o troca do Flamengo, pega a sobra na canhota, manobrando Samuel Lino, dominou pelo Mengão, penteou, rodou, girou, voltou no Alexandre. O Flamengo recomeça, Flamengo volta um pouco melhor aos 7 minutos, galera. 1-0 pro Furacão, gol do Mendonça. Trabalhou novamente pela direita, Paquetá lançou para Pedro, não alcança, e a bola passa, fica pro goleiro Santos. Eu vou pra galera, Renata Marinho, a voz do chat, dando moral pra quem me dá moral. Oi, Renatinha.
7: E aí, explosão, quem tá ligadinha aí, Elizabeth Macedo de BH, e manda um abraço pro Sidão e pro Explosão.
3: Valeu, obrigado pelo carinho. Em Belo, todo mundo ligado na gente também. 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Obrigado pelo carinho. Essa é a Litoral News, essa é a Manchete, essa é a Ondas, essa é a Nova Friburgo, direto do Explosão. Diga, Sidão Marinho.
0: Explosão, a verdade é que a equipe do Flamengo até melhora dentro do jogo, mas está faltando essa bola chegar no homem-gol, que é o Pedro. Se o Flamengo colocar essa bola no camisa 9, daqui a pouco o sabe que é o Pedro dentro da grande área, ele é inevitável.
3: Olha o Mengão voltando, trabalha a bola na perna direita, Jorge Carrascal. Se mandou, dominou pelo time do Mengo, virando bola pelo meio, deu para Danilo, Danilo trabalhando, roda pelo Mengão, 1-0 pro Furacão, lá vem subindo Léo Pereira, tentou avançar, faz a inversão, vem soltando o jogo pela ponta, novamente Léo Ortiz, tentou girar, girou, bateu para Samuel Lino, recolhe e volta no Léo Pereira, tenta dominar pela representação do Flamengo. Danilo é quem trabalha, vem o giro de bola até o Varela, avançou pela faixa direita, descola o passe do comando. Correu Carrascal, deu duro a marcação, bola vai sair. Carrascal foi inteligente, ganhou o escanteio. Valeu a inteligência dele. Bola carimbou em cima do jogador Aguirre, saiu pro Flamengo bater. Escanteio lá pela direita, o próprio Carrascal na batida. 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Vai bater Carrascal, levantou bola, pingou, zaga cortou. Completo o Claudinho, voltou pra Varela, golpeou de cabeça lá dentro da cozinha, tentava o Pedro, tira dali, cortando o Benavides, voltou pra Varela, foi derrubado, ainda assim a bola segue. O Paquetá lançou, era para Pedro. Aguirre vem cortando. Tira outra pela representação do Furacão. Tentou para Claudinho, foi desarmado. Perdeu. Saúl ganhou. Comandou bola, virou para Paquetá. Devolve no Léo Pereira. Pressão do Mengão, bola para Saúl. Preparou, cruzou, é pro Pedro. E agora a zaga cortou. Bola volta pro Santos. Que subiu e defendeu. A bola recuada pelo Aguirre. Sidão.
0: Tentativa do Saúl para levantar essa bola visando o Pedro dentro da muvuca. Mas está muito marcado. Pedro Guilherme com a camisa 9. Marcação dobrou para cima dele. Conseguiu o Aguirre desviar de cabeça de volta para o Santos. Fez a defesa tranquilo. Uma boa ideia até seria tentar dobrar a explosão. Esse nome dentro da grande área. Pedro, quem sabe, ao lado do Bruno Henrique.
3: É, pode ser uma boa alternativa, né? Para o Flamengo buscar esse gol de empate. Quem sabe buscar a virada aqui em Curitiba. São 8h48. Cebolinha está ali conversando já com o auxiliar, hein? É o primeiro que está sendo chamado para conversar. 8h48, eu confirmo, e o tempo vai passando. E a Remendão manobrando a bola para Saúl Níguez pelo meio, dominou, acelerou. Era para o Pedro, a bola acabou se perdendo. Lá na linha lateral, arremesso de mão. Favorece a representação do Atlético. Daqui a pouco vem aí o Everton Cebolinha. Eu confirmo 11 minutos, faltando 34. 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
6: Atlético
3: tá na frente, o gol do Mendonça.
6: Flamengo.
3: Zero. A número 1 do YouTube do Brasil. A bem mexida no Mengão, hein? Vem aí a primeira alteração, Sidão Marinho.
0: Vamos lá, explosão. 11, Everton Cebolinha vai ser a novidade. Jardim pediu para esperar um pouquinho. Que vem mais o jogador, parece ser o Bruno Henrique, né? Vem também 27, Bruno Henrique na equipe do Flamengo. Vão ser as duas novidades daqui a pouco no Mengão.
3: Olha a bola rolada, tentou aqui a representação do Flamengo, manobrando. Vem soltando o jogo, Danilo, Danilo invertendo. Bateu lá pela meia, tentou tabelinha com Varela, voltou para Danilo, Danilo organiza o jogo pela meiuca. Tentou trabalhar pela representação rubro-negra. 1 a 0 para o Furacão aqui em Curitiba, recuo de bola feito para o Rossi. Vai sair jogando pelo time do Flamengo. Já já Cebolinha, já já Bruno Henrique. Eu vou para a galera, Renata Marinho, a voz do chat, dando moral. Para quem me dá moral, diga, Renatinha.
7: E aí, explosão, quem tá ligadinho é Fabrício, torcendo pela virada do Mengão.
3: Valeu, Fabrício, na torcida comigo. Galera do Mengão, comigo aqui na Litoral News, da Manchete. Na Ondas e na Nova Tribuna, também no Portal Esporte Press Brasil. Meu parceiro Mário Luiz em Macaé, na Carapebus, em Carapebus. Na Gruçaí, em São João da Barra. Quando volta o Mengão, manobrando bola solta pelo Carrascal. Varela passa pedindo, prefere prender o Carrascal. Dominou, girou, virou, tentou arrancada. Pelo meio, driblou, primeiro soltou para Samuel Lino. Bola boa do Mengão, quem sabe agora o empate. Lançamento para Alexandre, vai no fundo, cruza Pedro, emendou e perdeu! Meu Deus do céu, como é que o Pedro perdeu esse gol? Ele tirou do gol, ele deu de zagueiro na hora de chutar, botou a bola pra fora, inacreditável, Sidão!
0: É, e querendo ou não, explosão, é uma bola que o Pedro normalmente tem facilidade para empurrar pro fundo da rede. Bola foi bem cruzada pelo Alexandre, buscou a primeira trave, bola veio a meia altura, era só o Pedro deslocar pro fundo da rede. Acabou não deslocando, a bola foi direto para a linha de fundo. Vamos ver se ele que vai sair, não. Tá saindo Samuel Lino, tá saindo Saúl. Saiu 16 Samuel Lino, saiu 8 Saúl. Entrando com a 27 o Bruno Henrique. E entrando 11 Everton Cebolinha. Ele vai trazer o meio de campo com Ortiz, Paquetá e Carrascal. Na frente Cebolinha, Bruno Henrique e Pedro. Agora, o Pedro tem aí pela frente seus 30 minutos, pouco mais de 30, para tentar se redimir, porque esse gol perdido pode ter sido um gol perdido que também perde a Copa.
3: É para convencer o homem, Pedro, é para convencer o homem. Eu não pode dar um mole desse não, Pedrão. 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Lá vem o Mengão manobrando a bola do Carrascal. Ligou, lançou pra Cebolinha, penetrou, pode pintar o empate, bateu mascado, a bola vai saindo. Santos se esforçou, mergulhou e defendeu. Ô Sidão.
0: Ele vinha pelo setor direito do gramado, entrou a grande área, tentou fazer a finalização, acabou desviando na defesa, ficou quicando no meio da muvuca. O Santos se colocou na bola, defendeu em dois tempos, já sai jogando para a equipe do Atlético.
3: Olha aí a saída do Santos pelo meio até o Zapelli, tentou rodar pela meia, deu dura a marcação, vem Léo Ortiz beliscando por baixo e fazendo a falta por ali. 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Aqui quem volta é o Mengão, domina a bola o Alexandro, bateu pelo meio para Léo Pereira, dominando pelo time do Mengo aqui em Curitiba. Não está frio não, estava até falando com o meu xará Sidney Campos, fez frio de 3 graus essa semana, hoje está gostoso, mesmo lá fora a temperatura na casa dos 11 graus, e aqui dentro com o teto fechado está quentinho, está legal. Vem voltando, trabalhando bola, girando o Lucas Paquetá, dominando pela representação do Mengão, soltou bola para Léo Pereira. Vamos Flamengo, vamos Flamengo. Léo Pereira buscou Pedro no pivô, chegou primeiro na zaga o Filipinho, mandando bola pela linha lateral. 8:53 em Curitiba. E o tempo vai passando. 15, etapa final, 15 jogados, faltando meia hora para acabar. 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
6: Atlético Paranaense.
3: Rumo do Mendoza.
6: Flamengo.
3: Zero. Que eu vou, eu tô ligado na galera, lá vem voltando, tentando domínio Mengão. Danilo, manobra comigo na Litoral News, a número 1 do futebol. Na manchete, na ondas da Nova Friburgo, quando o Varela recebeu, errou no passe, perdeu Mendoza, vinha puxando o contra-golpe. Varela teve que derrubar o Viveiros, errou o Varela, derrubou o Viveiros, vai ser chamado, vai levar cartão ou não vai? Vai ficar barato.
0: Juizão foi amigo. Juizão foi amigo dele. Explosão não deu cartão agora. Não pode o Varela errar uma bola dessa, cara. Passe de, sei lá, 2 metros.
3: Que erro.
0: Ele deu no pé do adversário.
3: O Flamengo erra demais, Sidão. Há muito tempo eu não vejo o Flamengo errar tanto quanto errou na quinta-feira e tá errando hoje, Sidão.
0: É, eu nunca imaginei que falaria isso, mas hoje a atuação do Varela está sentindo saudade do Emerson Royal, que é impressionante. Varela muito mal no jogo também.
3: Lá vem o furacão. Viveiros dominando, valeu, mole, perdeu, ganhou o Mengo, tomando corre pela canhota, acelerando. Tentou ali pela ponta o Bruno Henrique, foi desarmado, errou no passe. Cara, se a gente for botar na ponta do lápis o número de passes que o Flamengo errou, a gente vai achar um número maluco, hein? O Flamengo errou demais. Errou demais no jogo até agora. São 17 minutos jogados, 1-0 pro Furacão. Ontem o Palmeiras empatou com o Cruzeiro. O Paulo Arnaldo transmitiu lá em Barueri. Hoje o Botafogo ganhou do Corinthians 3-1. O Marcelo Marinho balançou a galera do Nilton. E amanhã tem convocação da seleção brasileira. E as mudanças aqui do Leonardo Jardim, já fizeram algum efeito, Sidão?
0: Não, até agora nenhum efeito, explosão. Ele tenta um Carrascal mais centralizado, sendo o homem da construção. Paquetá jogando na posição de origem dele, segundo volante, né, o segundo nome do meio de campo. E as pontas com o Everton Cebolinha e o Bruno Henrique. O Flamengo tinha que explorar um pouco mais essa velocidade do BH pelo setor esquerdo e a boa qualidade do drible do Everton Cebolinha para servir o Pedro no comando do ataque. Vamos ver se nesse ataque isso acontece.
3: Valeu, valeu Mengão. Tá voltando o Alexandro pela canhota, a galera do Flamengo canta aqui ao meu lado, na arquibancada superior da arena, bola para Paquetá. Paquetá rodando, virou, deu bola para Léo Pereira, ele vem dominando a redondinha, subindo pela canhotinha, já bateu de lado até o Alexandro, vem dominando pelo Flamengo, deu o passe pelo meio para Bruno Henrique, trabalhou, insistiu, virando pelo Mengo, toca até Lucas Paquetá, já fez o giro na direita, e domina por aqui é Danilo. Danilo abre o jogo para Cebolinha, dominou, ganhou no primeiro, quero Escobar, rodou, girou no Paquetá, lançou, é pro Pedro, vai brigar, zaga cortou, sobrou bola para o Carrascal, tira a zaga, se recupera ali o Aguirre, aliviando pelo Furacão, ela vem voltando até o Léo Ortiz, dominando pelo time do Mengo, soltando o jogo na canhota, Léo Pereira insistiu, rodou no pivô para Cebolinha, soltou no Carrascal, deu no Pedro de letra, voltou, bateu na zaga, que corta e bota a bola para escanteio. Em verdade vai sair ficarem na linha de lado aqui pertinho da bandeirinha. Mas o Flamengo pelo menos está se arrumando, hein, Sidão?
0: É, e dessa vez a bola travada dentro da grande área ofensiva, o Pedro tentou dar de calcanhar pro Everton Cebolinha, que vinha com um elemento de surpresa um pouco mais atrás para fazer a finalização e colocar no fundo da rede. Acabou não conseguindo finalizar, porque a zaga chegou antes, fez o corte, e agora sente bastante ali o 37 Esquivel. Vamos ver se ele vai ter a condição ou não de continuar em campo. O Furacão vai mexer. Vem aí duas alterações na equipe do Atlético Paranaense. Vamos confirmar então as duas mudanças na equipe do técnico Kodai Helma. Está saindo ele mesmo, 37 Esquivel, para a entrada do 2 Gilberto. 2 Gilberto na vaga do 37 Esquivel. A outra mudança parece que vai ser a saída do Zapelli. Está se aproximando aqui do quarto árbitro, ele mesmo sai com a 10 Zapelli para a entrada do 8 João Cruz. Então Zapelli e Esquivel deixando o gramado, João Cruz 8 e também o Gilberto com a 2 são as novidades.
3: João Cruz com a número 8 na vaga do Bruno Zapelli e o Gilberto na vaga do Esquivel. 1-0 para o Furacão, já são quase 20 minutos. 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Lá vem Alexandro pelo Mengão. Tentou cruzamento, bola bateu na zaga. Carimbou ali no Gilberto, vai sair. É escanteio agora pro Mengão bater. São 20 minutos cravados aqui em Curitiba. 1-0 pro Furacão. Placar do primeiro tempo, galera. Amanhã tem convocação da seleção, transmissão da Litoral News, da Manchete, da Ondas, da Nova Friburgo, fique ligado. 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Vai bater bola aqui, o Carrascal levantou, pingou, subiu Santos e defendeu. Foi lá no alto, tranquilo, o goleirão já ligou contra a golpe do Furacão. Batendo bola para o Stephen Mendonça, tenta o domínio pela meia. Fez o passe, lançou, correu lá pela canhotinha, novamente insistindo. O Jadson tentou avançar, dividiu, fez falta. A galera não gosta, o juizão marca falta do Jadson lá no ataque do Atlético, hein, Sidão?
0: É, mas foi bem nessa trama aí o Léo Ortiz, explosão. Foi inteligente, experiente na jogada, deu corpo pro adversário, Jadson acabou fazendo a falta para cima dele. Posse do Flamengo que segue perdendo e perdendo a chance de colar no Palmeiras.
3: 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Tempo passando na arena. Etapa final 21 jogados, faltando 24 para acabar. Placar do jogo: Furacão 1, gol do Mendonça, Mengão 0. É nessa que eu vou, eu tô ligado na galera e voltando com o Mengo, manobra a bola, Cebolinha, tentou lá pela meia direita, atrapalhou, rodou, devolveu, solta a bola de lado, Léo Ortiz pinga no apoio pelo Mengo, domina pela linha média do gramado, virou pra Danilo, soltou pra Varela, 1-0, ganha o Furacão. Flamengo é melhor no segundo tempo, vem Léo Ortiz de novo, invertendo bola pra Léo Pereira, Flamengo é todo ataque, Léo Pereira tentou cruzamento, olha lá, a bola muito comprida, aí sai do outro lado da linha de lado. A atuação do Léo Pereira é um negócio terrível, né? O Ancelotti deve estar dizendo assim: meu Deus do céu, mamma mia, o que eu tô fazendo olhando o Léo Pereira hoje? Ele é bom, é inegável, mas hoje Sidão.
0: É, explosão. E entre os jogadores da pré-lista, os 7, um já saiu, que é o Samuel Lino, dá pra gente falar que não tá jogando mal o Danilo. E cara, eu não achei o Paquetá mal no primeiro tempo não, só que agora na segunda etapa tá bem apagado o Lucas Paquetá. Fora isso, todo mundo muito mal no jogo.
3: Olha aí o Mengão voltando, o goleiro Rossi repõe a bola em circulação, são 22:30, daqui a pouquinho vou até Renata Marinho, a voz do chat dando moral pra galera ligada comigo na Litoral News, a número 1 do YouTube do Brasil, na Manchete, na Ondas da Nova Friburgo Brasileira, ao vivo, vem trabalhando o bola do Mengão, se mandou, tentou avançar, Danilo vem pela meia direita, aluga espaço, domina, roda, gira, volta até o Lucas Paquetá, vem armando o jogo pelo Flamengo, mais recuado um pouquinho, Paquetá dominou, virou no Léo Pereira, já solta a bola para Alexandro, pisou do lado da área, abriu para Bruno Henrique, o BH trabalhou, tentou girar de pé direito, devolveu, chamando o Léo Pereira, botou no gramado, faz a inversão, tenta o passe para o Alexandro, olha o domínio do Alexandro, já soltou curtinha, tenta rodar até o Léo Pereira, vira o jogo pelo meio para Paquetá, o Furacão Flamengo todo encolhido. Paquetá acelera com Cebolinha, deu um totozinho pro Guilherme Varela, do bico da área pela direita, voltou pra Cebolinha, 23 jogados, cruzamento, subiu tirando a Guirre da zaga, ela volta pra Alexandro. O Flamengo já merece o gol do empate. Corta o Alexandro, na canhota dominou, virou, lançou, tentou Carrascal na muvuca, passou pé na redonda, devolveu no Bruno Henrique, soltou até o Alexandro do bico da área, vai na linha de fundo, vai tentar driblar, apertou a marcação do Gilberto, ele devolveu no Bruno Henrique, dominando aqui pelo time do Mengão, tentou tramar novamente com o Léo Pereira do pé canhoto, empurrou do outro lado para Danilo. O Flamengo vai tentando de todos os lados, de todos os jeitos. Danilo cruzou na área, ninguém chega, tira o Gilberto e bota a bola para a linha de lado. Mas o Flamengo melhorou na organização e no volume do jogo, hein, Sidão?
0: É, melhorou, mas ainda não consegue agredir. Quem sabe agora?
3: Alexandro cruzou, tentava o Pedro, subiu tirando Arthur Dias, aliviando. Contra-golpe é do Furacão, falta do Danilo, pegando o Viveiros, vai levar o amarelo Danilo, hein, Sidão Marinho?
0: É, mas ali não tinha muito o que ele fazer, não, explosão. Ou era tomar o amarelo, ou tomar o segundo gol da equipe do Atlético Paranaense. E o Viveiros ia girar, ia servir lá pela ponta canhota, articulação feita pelo Mendonça. Foi bem o Danilo, trocou o cartãozinho amarelo por um gol que poderia ser sofrido. Amarelado, Danilo com a 13.
3: Tá na hora de ir pra galera com a Renata Marinho, a voz do chat. Oi, Renatinha.
7: E aí, explosão, o Nilton Santos tá no chat e ele tá te perguntando o que que tá acontecendo com o Flamengo, explosão.
3: Rapaz,
7: tá irreconhecível.
3: Difícil de explicar, você tem toda a razão. Tá irreconhecível mesmo, é um Flamengo que até melhorou agora no segundo tempo, mas ainda apresenta, Sidão, muitos erros, né? 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O que que tá pegando com o Mengão?